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7: De volta aí pra falar de Bruno e Marrone. Eles continuam com uma agenda movimentada em setembro e outubro, tá? Depois dos compromissos deste mês, a dupla tem uma apresentação especial marcada já pro dia 10 de outubro, em Fortaleza, dentro do projeto Cabaré, O Último Encontro, ao lado de Leonardo. A proposta reúne 3 grandes nomes da música sertaneja em uma celebração de sucessos que atravessaram gerações. E a agenda mostra que Bruno e Marrone continuam firmes na estrada, levando para o público tanto os clássicos quanto o repertório mais recente. Bruno e Marrone, que tem novidade no mercado, não é? Vale a pena conferir o novo trabalho, hein? Daqui a pouquinho eu volto com mais notícias. Até já!
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5: Que a paz e a graça do Senhor esteja convosco. Amém, pessoal? Tranquilo? Sou Aeronil do Tex e a partir de agora estamos no ar com mais uma edição do nosso Top Gospel Brasil. Pra você ligadaço e curtindo a nossa estação, mês de setembro continua bombando. Uma bênção, né? Segunda-feira, hoje, 21 de setembro. E eu já quero começar muito bem o nosso top de hoje com muito louvuzão, louvando, adorando, engrandecendo o nome do Rei dos Reis, Senhor dos Senhores. E pra começar, a gente já começa assim, ó.

0: aqui. Vamos lá, então. Daqui a pouquinho eu tô de volta.
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3: 9:18.
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2: Vamos lá então, de música.

0: pra você de boa conectada e faz aniversário hoje, eu vou dar uma saidinha, mas eu volto daqui a pouquinho e aproveitar pra homenagear você que tá fazendo aniversário hoje. Parabéns!
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2: 9:36.
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0: Olá, Brasil, está no ar o Central de Notícias e vamos aos destaques desta hora. A Agência Brasileira de Inteligência, ABIN, classificou como crítico o risco de influência e interferência dos Estados Unidos no processo eleitoral brasileiro de 2026. O relatório reservado foi encaminhado ao Palácio do Planalto, ao Ministério da Justiça e ao Tribunal Superior Eleitoral no fim de agosto. Segundo a ABIN, há uma tendência de escalada da pressão do governo Donald Trump sobre o Brasil. O documento avalia que Washington busca reduzir a influência de potenciais rivais na América Latina e ampliar o acesso norte-americano a ativos estratégicos e recursos naturais. A agência também aponta o secretário de Estado Marco Rubio como um dos principais responsáveis pela condução dessa política para a região. E empresas que tiveram prejuízo com o tarifaço americano e com a guerra no Oriente Médio podem pedir empréstimos por meio do Plano Brasil Soberano. O programa do governo federal tem à disposição 22 bilhões e 600 milhões de crédito. 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
3: Muito bem, pessoal, estamos de volta. Nós continuamos com o nosso, na mais que especial, o nosso Top Gospel Brasil. Top Gospel Brasil continua todo vapor e a gente traz mais sucesso. Aproveitar e já mandar meus parabéns pra Vossa Excelência que tá fazendo aniversário hoje, né? Coisa boa, faz aniversário então. Parabéns pra você. Muita saúde, muita paz e muitas felicidades. Que Deus te abençoe sempre, amém? Valeu, galera, vamos curtir mais louvor.

0: Muito bem, né? Todo mundo ligadão curtindo o nosso Top Gospel Brasil. Mandar um abração pessoal de Junqueiro, né? A Marmeleiro, Tamandaré, Porto Walter, Jequié, Porto Seguro, Acrelândia, Triunfo, Ibimirim, a Rorainópolis, União de Minas, Carolina, Capitaneias, Presidente Tancredo Neves. Forte abraço, hein? Seja bem-vindo sempre ao nosso programa, ao nosso Top Gospel Brasil. Ó, daqui a pouquinho tô de volta.
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2: 9:57.
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0: E o Top Gossip Brasil tá de volta. A gente continua com o Top Gossip Brasil, chegando à última sequência, mas antes, deixa eu deixar uma palavra. Vamos lá, ler uma palavra? Isaías 44, 24 diz assim: assim diz o Senhor, eu sou o Redentor que o formou no ventre. Eu sou o Senhor que fiz todas as coisas, que sozinho estendi os céus, que espalhei a terra por mim mesmo. Amém. Deixa a palavra aí pra você ler. Abre aí Isaías 44, 24, essa mesma que nós lemos. Vai meditando, meu irmãozinho, porque o louvor não para.

0: audiência. Obrigado pela companhia. Valeu, valeu. Amanhã, se eu permitir, tamo de volta, tá? Forte abraço. Fui.
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3: 10 e 15.
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4: De volta aí pra falar de Jorge Mateus agora, que continuam celebrando duas décadas de uma das parcerias mais importantes do sertanejo brasileiro. A dupla tem a apresentação marcada já pro próximo dia 12 de setembro em São Paulo, dentro da agenda da turnê comemorativa dos 20 anos. E o projeto não termina aí não, tá? A comemoração continua com apresentações ao longo do segundo semestre, mantendo no palco músicas que ajudaram a transformar a dupla em referência do sertanejo universitário. São duas décadas de sucesso, histórias e uma enorme ligação com o público. Daqui a pouquinho eu volto com mais notícias. Até já!
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10: Olá, minha gente linda, bonita, apaixonada. Estamos chegando, segunda-feira. Estou chegando com o nosso Encontro Central. Eu sou Ailton Moreno. Faço companhia com você, trazendo música, alegria, romantismo. A primeira parte do programa a gente abre com as melhores canções para você. Depois, sua participação, suas músicas dentro do nosso Encontro Central. Quero abraçar você de qualquer parte desse Brasil e dizer que estamos juntinhos para falar de amor, para falar aos corações apaixonados. Sempre tem algo bom para a gente viver, para a gente refletir na vida. Na verdade, quando o sol se põe, a lua nasce. Quando uma porta se fecha, outra se abre. Algumas pessoas vão embora abruptamente, outras chegam inesperadamente. E dizer a você que a vida, gente, é um ciclo eterno de finais e recomeços.

O fluxo é contínuo. Algumas mudanças às vezes doem, machucam a gente. Alguns processos até fazem a gente sofrer. Alguns ciclos são extremamente desafiadores. É, a gente cai, a gente levanta, a gente cai de novo. O que fazemos, o que aprendemos nos altos e baixos da vida, esse sim é o grande propósito da nossa existência, de nossa estadia aqui nesse mundo. Viver é isso. Dói, assusta, desafia, machuca, mas é uma aventura incrível que nossa alma e corpo experimenta e a gente é convidado a desfrutar a vida intensamente. Amores apaixonados, chegando com o nosso encontro central e a nossa primeira está chegando. Vamos fazer uma viagem no tempo. Rosana, o amor e o poder.

Nós ouvimos o Paulo Ricardo cantando essa canção maravilhosa. E o romantismo toma conta do nosso encontro central. Fábio Júnior, Desejos e Delírios.

canção maravilhosa da Celine Dion, cantando pra gente Immortality. Agora, Leandro e Leonardo. Ah, esses dois irmãos começaram a gravar cada música romântica lá nos anos 90. Antes do Leandro ir embora, eles gravaram Eu Juro.

Luan e Vanessa, 4 semanas de amor aqui no nosso Encontro Central, Encontro de Apaixonados. A gente vai fazer um intervalo, é pequenininho, na volta tem a música da sua vida.

0: 10h47.
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1: 10h51.
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4: Olá, Brasil, está no ar o Central de Notícias. E vamos aos destaques desta hora. O Tribunal Superior Eleitoral suspendeu em decisão liminar a campanha de Deltan Dallagnol do Novo ao Senado pelo Paraná. Enquanto o recurso não for julgado, o ex-deputado não poderá fazer atos de campanha, utilizar recursos públicos, participar de debates ou veicular propaganda eleitoral gratuita no rádio e na televisão. O ministro Floriano de Azevedo Marques apontou indícios de que o TRE do Paraná contrariou o entendimento anterior do TSE ao liberar a candidatura. Em 2023, a Corte considerou Dallagnol inelegível por entender que ele deixou o Ministério Público Federal para evitar possíveis consequências de procedimentos disciplinares. A decisão é provisória e o caso ainda será julgado. E a Polícia Federal intima o ex-banqueiro Daniel Vorkari e o pai dele a depor no dia 30 de setembro. Este é o último ato previsto antes da finalizada e terceira fase de investigação sobre o Banco Master.
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Olá, meus amores apaixonados, estamos voltando com a segunda parte do nosso Encontro Central e nessa segunda parte eu abraço a Maria Letícia, que está ligada com a gente em São Joaquim do Monte, interior de Pernambuco. Ela pediu para ouvir uma canção linda que ela disse que adora e essa canção marcou a sua vida, tá certo? Então a gente vai experimentar com ela a música da sua vida. E a música pedida por ela foi do Roupa Nova. Vamos conferir?

falando ao coração dos apaixonados. Nosso encontro central, aqui na trilha sonora do seu rádio. Venha viver intensamente, venha partilhar intensamente todas as noites aqui do seu rádio, curtindo as melhores canções. É hora de ouvir canções que falam ao coração. Vamos ouvir agora Djavan, Se...

músicas inesquecíveis. As canções

É falando de amor, falando aos corações que amam, que se apaixonam, que assim a gente vai vivenciando esses momentos todos os dias aqui no nosso Encontro Central. Agora é hora de trazer para você uma música linda que toca, que mexe os corações apaixonados. Confira com a gente.

0: Vamos fazer um intervalo, é bem pequenininho, mas já volto com belas canções aqui no Encontro Central.
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2: Onze e vinte.
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4: Voltei para falar do Grupo Revelação e Xande de Pilares com parceria. No samba e no pagode, Grupo Revelação e Xande Pilares estão juntos novamente no projeto Tava Escrito, o Reencontro Histórico. E a turnê continua muito além de setembro, tá? Depois das apresentações de Brasília e Salvador, o projeto tem novas datas confirmadas em Fortaleza, Belo Horizonte, Curitiba e Recife, chegando até dezembro. A proposta resgata uma parceria que marcou a história do samba e coloca novamente no mesmo palco músicas que fizeram parte da trajetória de Xande e do Revelação. Pra quem acompanhou essa história desde o começo, é uma oportunidade de reviver grandes sucessos com uma nova energia. Daqui a pouquinho eu volto com mais notícias do mundo da música. Até já!
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Olá, meus amores apaixonados. Estamos voltando com o nosso Encontro Central. Como é bom estarmos juntinhos para vivenciar as canções, as emoções, os melhores momentos de amores. Deixe os outros serem quem são. Nós não podemos obrigar ninguém a mudar, mas sim oferecer uma atmosfera mental positiva, na qual eles possam mudar se quiserem. Entretanto, não nos cabe fazer a transformação por alguém, para eles e por eles. Todo mundo está aqui para aprender as próprias lições. E se fizermos o trabalho dos outros, eles simplesmente terão que refazer o que foi feito, por não terem tomado a iniciativa. Tudo o que podemos fazer é amá-los e assim deixar que sejam quem são. Saiba que a verdade está sempre neles e que eles poderão mudar assim que quiserem. A vida é assim. Você muda, eu mudo. Todos nós passamos por estágios desta vida. O mais importante é saber amar, viver e ser feliz. Mais uma canção linda para a gente ouvir no nosso Encontro Central. Uma canção que já foi tema de novela e já apaixonou tantos corações, tantos amores. Cleito em Cledir, Nem Pensar.

As canções de amores tocam os corações, mexem com os sentimentos. Assim, nosso encontro central todos os dias está aqui na sua rádio para deixar você mais feliz.

Nós ouvimos o inesquecível Tim Maia cantando Leva, uma das grandes canções da música popular brasileira, no vozeirão do Tim Maia, né? Pra gente aqui no Encontro Central. Agora tem Sandy Júnior. Essa canção é maravilhosa. Confira com a gente.

0: Hora da gente dar aquela pausa pequenininha, mas já volto com o Encontro Central, Encontro de Amores, na trilha sonora do seu rádio.
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2: 11:52. 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
0: Olá, Brasil. Está no ar o Central de Notícias. E vamos aos destaques desta hora. O Conselho Superior do Ministério Público Federal vai analisar na próxima sexta-feira, dia 25, as menções ao Procurador-Geral da República, Paulo Gonet, em mensagens extraídas do celular de Daniel Vorcaro, ex-dono do Banco Master. O procedimento foi aberto após representações de deputados do Novo e discute se os elementos reunidos pela Polícia Federal podem comprometer a imparcialidade de Gonet nos casos envolvendo o banco. Não se trata neste momento de processo administrativo para punição. Uma foto encontrada pela PF mostra Gonet e Vorcaro em um evento em Londres, em abril de 2024. O procurador-geral afirma que esse foi seu único encontro presencial com o ex-bancário, que o contato foi breve e que não mantém relação de amizade ou interesse pessoal com Vorcaro. Flávia Saraiva conquistou o ouro nas barras assimétricas na etapa da Hungria da Copa do Mundo de Ginástica Artística. Em sua primeira competição internacional de 2026, a brasileira fez 13.366 pontos e ficou com a maior nota da final. 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
0: Olá, gente linda, apaixonada. Estamos voltando com o nosso Encontro Central aqui na trilha sonora do seu rádio. Eu quero dizer a você, escolha ser feliz. Se orgulhe do caminho que você já percorreu. Escolha ser paz e luz. Não alimente coisas ruins em sua alma. Escolha estar bem. Aceite as lutas como parte do seu crescimento interior. Enfrente os seus medos e mostre para o mundo a pessoa corajosa que você é. Se falam de você, deixe que falem. É sinal de que você é uma pessoa extraordinária e está sempre sendo lembrada. Reconheça suas preciosidades, suas qualidades. Meu amigo, minha amiga, admire quem te admira. Se afaste de quem te fere. Faça uma seleção de pessoas e sentimentos em sua vida. Deixe permanecer apenas o que agrega coisas boas, o que te faz evoluir, o que te ensina, e faça de tudo para ter a vida incrível e linda que você merece ter. Este é o nosso Encontro Central, feito para você. Lembra dessa canção do Gonzaguinha?

0: Sei que às vezes você se sente cansado com as lutas do dia a dia. Mesmo cansado, sorria. Mesmo triste, sorria. Tenha fé. Mesmo abatido, confie. Mesmo com medo, confie mesmo, porque é assim que devemos ser. Nos fortalecendo, persistindo em busca de nossa felicidade. As vitórias e conquistas do nosso dia a dia devem ser agarradas na força e na fé em Deus, para a gente entender o quanto é importante ser feliz e acolher o outro, partilhar com o outro, viver com o outro, porque não vivemos aqui sozinhos. Vivemos para fazer outros felizes e esses outros nos fazem felizes também. Esse é sempre nosso caminho constante, em busca da felicidade e do amor.
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Eu vou trazer um pequeno poema do Mário Quintana, que diz assim: de repente tudo vai ficando tão simples que assusta. A gente vai perdendo as necessidades, vai reduzindo a bagagem. As opiniões dos outros são realmente dos outros, e mesmo que sejam sobre nós, não tem importância. Vamos abrindo mão das certezas, pois já não temos certeza de nada. E isso não faz a menor falta. Paramos de julgar, pois já não existe certo ou errado, e sim a vida que cada um escolheu experimentar. E por fim, entendemos que tudo o que importa é ter paz e sossego, é viver sem medo, é fazer o que alegra o coração naquele momento da gente, é ter fé. E só, que lindo, né? É sempre bom partilhar essas mensagens que mexem com nossos sentimentos e nossos corações.

Meus amores apaixonados, é final do Encontro Central desta segunda-feira maravilhosa. Amanhã, terça-feira, quero me encontrar com você mais uma vez. Um abraço forte, fica com Deus e até amanhã.

0: meia-noite e 25.
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3: Já tô de volta aí pra falar do Jota Quest. Eles estão comemorando 30 anos de carreira de uma maneira muito especial, revisitando a obra de Tim Maia. A banda lançou o álbum Jota Quest e Tim Maia Dança Enquanto é Tempo, com 16 faixas e grandes participações especiais de nomes como Negrali, Tiaguinho, Manhana, Os Garotinhos, Carlinhos Brown e Tony Tornado. O projeto nasceu de uma relação antiga entre a banda mineira e a obra de Tim Maia e traz inclusive gravações originais da voz do cantor em algumas faixas. O grupo também prepara uma turnê especial para apresentar esse repertório por todo o Brasil. Vale a pena conferir Dança Enquanto é Tempo com o Jota Quest nesta homenagem a Tim Maia. Fique ligado, amanhã eu volto com mais notícias do mundo da música. Até lá, tchau!
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6: Olá, Brasil, está no ar o Central de Notícias e vamos aos destaques desta hora. Mais de 32 mil brasileiros já utilizaram a autorização eletrônica de doação de órgãos para registrar formalmente o desejo de ser doador. O procedimento é gratuito, feito pela internet e permite indicar quais órgãos e tecidos a pessoa deseja doar. A iniciativa ganha destaque durante o Setembro Verde, mês de conscientização sobre a doação. Atualmente, mais de 49 mil pessoas aguardam por um transplante de órgão no Brasil. Mesmo com a manifestação registrada, a doação após a morte depende da autorização da família. Por isso, a orientação é que quem deseja ser doador também converse com os familiares e deixe essa decisão clara. Um ônibus com 48 passageiros caiu em uma ribanceira de aproximadamente 15 metros na manhã deste domingo, em Cruzeiro, São Paulo. Segundo informações do Corpo de Bombeiros, o acidente deixou pelo menos 6 vítimas. Uma criança, 3 homens e 2 mulheres estão entre os mortos. O veículo saiu de Ipatinga, em Minas Gerais, e tinha como destino Aparecida. O ônibus não pertence a uma empresa de transporte rodoviário e, segundo a apuração, seria conduzido por motorista particular, que também ficou ferido.
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0: Eu acredito que deve ter muitas pessoas agora, alguns com o celular, alguns na TV. Eu queria convidar você que está aí agora, escreve, se você puder, as suas intenções. Queremos ter a honra de não só entrar na sua casa, mas entrar no seu coração e nas suas intenções, porque agora elas deixam de ser suas para ser nossa, e principalmente de nosso Senhor.
1: Tem muitas pessoas também colocando muitas e muitas intenções, principalmente diácono, pessoas com dívidas, pessoas que estão com contas altíssimas para pagar. Nós queremos rezar por você, pelas suas intenções, por tudo aquilo que está no seu coração. Nós pedimos a graça especial para você neste momento. Coloque aí nos comentários aonde também você nos acompanha, qual a sua intenção, que nós vamos lendo e apresentando a Jesus o Santíssimo Sacramento do altar. Nós te adoramos, Senhor. Reze conosco. Creio em Deus Pai, Todo-Poderoso, Criador do céu e da terra, e em Jesus Cristo, seu único Filho, nosso Senhor, que foi concebido pelo poder do Espírito Santo, nasceu da Virgem Maria, padeceu sob Pôncio Pilatos, foi crucificado,

0: Pai Todo-Poderoso, donde há de vir julgar os vivos e os mortos. Creio no Espírito Santo, na Santa Igreja Católica, na comunhão dos santos, na remissão dos pecados, na ressurreição da carne, na vida eterna. Amém. Pai nosso, que estais nos céus, santificado seja o vosso nome. Venha a nós o vosso reino. Seja feita a vossa vontade, assim na terra como no céu.
1: O pão nosso de cada dia nos dai hoje. Perdoai-nos as nossas ofensas, assim como nós perdoamos a quem nos tem ofendido. E não nos deixeis cair em tentação, mas livrai-nos do mal. Amém.
0: O anjo do Senhor anunciou a Maria.
2: E ela concebeu do Espírito Santo.
0: Ave Maria, cheia de graça, o Senhor é convosco. Bendita sois vós entre as mulheres. E bendito é o fruto do vosso ventre, Jesus.
3: Santa Maria, Mãe de Deus, rogai por nós, pecadores, agora e na hora de nossa morte. Amém.
0: Eis aqui a escrava do Senhor.
3: Faça-se em mim segundo a vossa palavra.
0: Ave Maria, cheia de graça, o Senhor é convosco. Bendita sois vós entre as mulheres. E bendito é o fruto do vosso ventre, Jesus.
3: Santa Maria, Mãe de Deus, rogai por nós, pecadores, agora e na hora de nossa morte. Amém.
0: E o Verbo Divino se fez carne
3: e habitou entre nós.
0: Ave Maria, cheia de graça, o Senhor é convosco. Bendita sois vós entre as mulheres. E bendito é o fruto do vosso ventre, Jesus.
3: Santa Maria, Mãe de Deus, rogai por nós, pecadores, agora e na hora de nossa morte. Amém.
0: Glória ao Pai, ao Filho e ao Espírito Santo.
3: Como era no princípio, agora e sempre. Amém.
2: Obrigado, Jesus, por esse momento. Obrigado, Jesus, por estarmos na Tua presença, junto com a Sua Mãe, Nossa Mãe, a Imaculada Conceição, Rainha das Vitórias. Mãe querida, Mãe amada, passa à frente. Nesse primeiro mistério luminoso, nós contemplamos o batismo de Jesus no Rio Jordão. Nós apresentamos diante de Jesus o batismo de Jesus com Nossa Senhora. Nós apresentamos cada pessoa que está assistindo agora, que está rezando conosco em suas casas, cada família, nesse primeiro mistério. De todo o coração, reze, amado, amada, você que está assistindo, de todo o seu coração, vamos juntos. Pai nosso que estais nos céus, santificado seja o vosso nome, venha a nós o vosso reino, seja feita a vossa vontade, assim na terra como no céu.
0: O pão

0: livrai-nos do mal. Amém.
1: Ave Maria, cheia de graça, o Senhor é convosco. Bendita sois vós entre as mulheres, bendito é o fruto do vosso ventre, Jesus.
0: Santa Maria, Mãe de Deus, rogai por nós, pecadores, agora e na hora de nossa morte. Amém.
1: Ave Maria, cheia de graça, o Senhor é convosco. Bendita sois vós entre as mulheres, bendito é o fruto do vosso ventre, Jesus.
0: Santa Maria, Mãe de Deus, rogai por nós, pecadores, agora e na hora de nossa morte. Amém.
1: Ave Maria, cheia de graça, o Senhor é convosco. Bendita sois vós entre as mulheres, bendito é o fruto do vosso ventre, Jesus.
0: Santa Maria, Mãe de Deus, rogai por nós, pecadores, agora e na hora de nossa morte. Amém.
1: Ave Maria, cheia de graça, o Senhor é convosco. Bendita sois vós entre as mulheres, bendito é o fruto do vosso ventre, Jesus.
0: Santa Maria, Mãe de Deus, rogai por nós, pecadores, agora e na hora de nossa morte. Amém.
1: Ave Maria, cheia de graça, o Senhor é convosco. Bendita sois vós entre as mulheres, bendito é o fruto do vosso ventre, Jesus.
0: Santa Maria, Mãe de Deus, rogai por nós, pecadores, agora e na hora de nossa morte. Amém.
1: Ave Maria, cheia de graça, o Senhor é convosco. Bendita sois vós entre as mulheres, bendito é o fruto do vosso ventre, Jesus.
0: Santa Maria, Mãe de Deus, rogai por nós, pecadores, agora e na hora de nossa morte. Amém.
1: Ave Maria, cheia de graça, o Senhor é convosco. Bendita sois vós entre as mulheres, bendito é o fruto do vosso ventre, Jesus.
0: Santa Maria, Mãe de Deus, rogai por nós, pecadores, agora e na hora de nossa morte. Amém.
1: Ave Maria, cheia de graça, o Senhor é convosco. Bendita sois vós entre as mulheres, bendito é o fruto do vosso ventre, Jesus.
0: Santa Maria, Mãe de Deus, rogai por nós, pecadores, agora e na hora de nossa morte. Amém.
1: Ave Maria, cheia de graça, o Senhor é convosco. Bendita sois vós entre as mulheres, bendito é o fruto do vosso ventre, Jesus.
0: Santa Maria, Mãe de Deus, rogai por nós, pecadores, agora e na hora de nossa morte. Amém.
1: Ave Maria, cheia de graça, o Senhor é convosco. Bendita sois vós entre as mulheres, bendito é o fruto do vosso ventre, Jesus.
0: Santa Maria, Mãe de Deus, rogai por nós, pecadores, agora e na hora de nossa morte. Amém.
1: Glória ao Pai, ao Filho e ao Espírito Santo.
0: Como era no princípio, agora e sempre. Amém.
1: Ó meu Jesus,
0: perdoai-nos, livrai-nos do fogo do inferno, levai as almas todas para o céu e socorrei principalmente as que mais precisarem
1: da vossa misericórdia. Segundo mistério, nós vamos clamar a Deus contemplando a auto-revelação de Jesus nas bodas de Caná. Queremos apresentar todas as famílias, casais e noivos nesse momento, o matrimônio, tantas situações, tantos ataques contra as famílias, tanto ataque contra as famílias. De todo o coração nós rezamos. Perdão, gente, segundo o ministério gozoso, Nossa Senhora visita Santa Isabel. E nós pedimos por essa visita de Nossa Senhora a Santa Isabel, que como Isabel ficou cheia do Espírito Santo, também possamos ficar cheios do Espírito Santo.
2: Tony, mães que estão orando conosco, que são atípicas, mães que estão sem dormir, mães que estão exaustas, fisicamente e emocionalmente, pedimos uma visita de Nossa Senhora para você e para os seus filhos.
1: Pai nosso que estais nos céus, santificado seja o vosso nome, venha a nós o vosso reino, seja feita a vossa vontade, assim na terra como no céu.
0: O pão nosso de cada dia nos dai hoje, perdoai as nossas ofensas, assim como nós perdoamos a quem nos tem ofendido. E não nos deixeis cair em tentação, mas livrai-nos do mal. Amém.
1: Ave Maria, cheia de graça, o Senhor é convosco. bendita sois vós entre as mulheres, bendito é o fruto do vosso ventre, Jesus.
0: Santa Maria, Mãe de Deus, rogai por nós, pecadores, agora e na hora de nossa morte. Amém.
1: Ave Maria, cheia de graça, o Senhor é convosco. Bendita sois vós entre as mulheres, bendito é o fruto do vosso ventre, Jesus.
0: Santa Maria, Mãe de Deus, rogai por nós, pecadores, agora e na hora de nossa morte. Amém.
1: Ave Maria, cheia de graça, o Senhor é convosco. Bendita sois vós entre as mulheres, bendito é o fruto do vosso ventre, Jesus.
0: Santa Maria, Mãe de Deus, rogai por nós, pecadores, agora e na hora de nossa morte. Amém.
1: Ave Maria, cheia de graça, o Senhor é convosco. Bendita sois vós entre as mulheres, bendito é o fruto do vosso ventre, Jesus.
0: Santa Maria, Mãe de Deus, rogai por nós, pecadores, agora e na hora de nossa morte. Amém.
1: Ave Maria, cheia de graça, o Senhor é convosco. Bendita sois vós entre as mulheres, bendito é o fruto do vosso ventre, Jesus.
0: Santa Maria, Mãe de Deus, rogai por nós, pecadores, agora e na hora de nossa morte. Amém.
1: Ave Maria, cheia de graça, o Senhor é convosco. Bendita sois vós entre as mulheres, bendito é o fruto do vosso ventre, Jesus.
0: Santa Maria, Mãe de Deus, rogai por nós, pecadores, agora e na hora de nossa morte. Amém.
1: Ave Maria, cheia de graça, o Senhor é convosco. Bendita sois vós entre as mulheres, bendito é o fruto do vosso ventre, Jesus.
0: Santa Maria, Mãe de Deus, rogai por nós, pecadores, agora e na hora de nossa morte. Amém.
1: Ave Maria, cheia de graça, o Senhor é convosco. Bendita sois vós entre as mulheres, bendito é o fruto do vosso ventre, Jesus.
0: Santa Maria, Mãe de Deus, rogai por nós, pecadores, agora e na hora de nossa morte. Amém.
1: Ave Maria, cheia de graça, o Senhor é convosco. Bendita sois vós entre as mulheres, bendito é o fruto do vosso ventre, Jesus.
0: Santa Maria, Mãe de Deus, rogai por nós, pecadores, agora e na hora de nossa morte. Amém.
1: Ave Maria, cheia de graça, o Senhor é convosco. Bendita sois vós entre as mulheres. Bendito é o fruto do vosso ventre, Jesus.
0: Santa Maria, Mãe de Deus, rogai por nós, pecadores, agora e na hora de nossa morte. Amém.
1: Glória ao Pai, ao Filho e ao Espírito Santo.
0: Como era no princípio, agora e sempre. Amém.
1: Ó meu Jesus,
0: perdoai-nos, livrai-nos do fogo do inferno. Levai as almas todas para o céu e socorrei principalmente as que mais precisarem.
1: Terceiro mistério, nós vamos contemplar o nascimento de Jesus. Rezemos por todos os bebês que nasceram prematuros, que estão nas incubadoras neste momento. Cada bebê na UTI, nesse instante, recebe, meu Deus, o coração dessas mães e esses bebês. Pai nosso que estás no céu, santificado seja o vosso nome. Venha a nós o vosso reino, seja feita a vossa vontade, assim na terra como no céu.
0: O pão

0: do mal. Amém.
1: Ave Maria, cheia de graça, o Senhor é convosco. Bendita sois vós entre as mulheres. Bendito é o fruto do vosso ventre, Jesus.
0: Santa Maria, Mãe de Deus, rogai por nós, pecadores, agora e na hora de nossa morte. Amém.
1: Ave Maria, cheia de graça, o Senhor é convosco. Bendita sois vós entre as mulheres. Bendito é o fruto do vosso ventre, Jesus.
0: Santa Maria, Mãe de Deus, rogai por nós, pecadores, agora e na hora de nossa morte. Amém.
1: Ave Maria, cheia de graça, o Senhor é convosco. Bendita sois vós entre as mulheres. Bendito é o fruto do vosso ventre, Jesus.
0: Santa Maria, Mãe de Deus, rogai por nós, pecadores, agora e na hora de nossa morte. Amém.
1: Ave Maria, cheia de graça, o Senhor é convosco. Bendita sois vós entre as mulheres. Bendito é o fruto do vosso ventre, Jesus.
0: Santa Maria, Mãe de Deus, rogai por nós, pecadores, agora e na hora de nossa morte. Amém.
1: Ave Maria, cheia de graça, o Senhor é convosco. Bendita sois vós entre as mulheres. Bendito é o fruto do vosso ventre, Jesus.
0: Santa Maria, Mãe de Deus, rogai por nós, pecadores, agora e na hora de nossa morte. Amém.
1: Ave Maria, cheia de graça, o Senhor é convosco. Bendita sois vós entre as mulheres. Bendito é o fruto do vosso ventre, Jesus.
0: Santa Maria, Mãe de Deus, rogai por nós, pecadores, agora e na hora de nossa morte. Amém.
1: Ave Maria, cheia de graça, o Senhor é convosco. Bendita sois vós entre as mulheres. Bendito é o fruto do vosso ventre, Jesus.
0: Santa Maria, Mãe de Deus, rogai por nós, pecadores, agora e na hora de nossa morte. Amém.
1: Ave Maria, cheia de graça, o Senhor é convosco. Bendita sois vós entre as mulheres. Bendito é o fruto do vosso ventre, Jesus.
0: Santa Maria, Mãe de Deus, rogai por nós, pecadores, agora e na hora de nossa morte. Amém.
1: Ave Maria, cheia de graça, o Senhor é convosco. Bendita sois vós entre as mulheres. Bendito é o fruto do vosso ventre, Jesus.
0: Santa Maria, Mãe de Deus, rogai por nós, pecadores, agora e na hora de nossa morte. Amém.
1: Ave Maria, cheia de graça, o Senhor é convosco. Bendita sois vós entre as mulheres. Bendito é o fruto do vosso ventre, Jesus.
0: Santa Maria, Mãe de Deus, rogai por nós, pecadores, agora e na hora de nossa morte. Amém.
1: Glória ao Pai, ao Filho e ao Espírito Santo,
0: como era no princípio, agora e sempre. Amém.
1: Ó meu Jesus,
0: perdoai-nos, livrai-nos do fogo do inferno, levai as almas todas para o céu e socorrei principalmente as que mais precisarem.
1: Maria, Mãe da Divina Providência,
0: rogai por nós.
1: Quarto mistério, nós vamos contemplar a apresentação de Jesus no templo. Rezemos agora por todos aqueles que sofrem de ansiedade e depressão. Toca, Senhor Jesus, os corações pela intercessão da sempre bem-aventurada Virgem Maria. Mãe, passa à frente e pisa a cabeça da serpente. Pai nosso que estais nos céus, santificado seja o vosso nome. Venha a nós o vosso reino, seja feita a vossa vontade, assim na terra como no céu.
0: O pão nosso de cada dia nos dai hoje. Perdoai as nossas ofensas, assim como nós perdoamos a quem nos tem ofendido. E não nos deixeis cair em tentação, mas livrai-nos do mal. Amém.
1: Ave Maria, cheia de graça, o Senhor é convosco. Bendita sois vós entre as mulheres. Bendito é o fruto do vosso ventre, Jesus.
0: Santa Maria, Mãe de Deus, rogai por nós, pecadores, agora e na hora de nossa morte. Amém.
1: Ave Maria, cheia de graça, o Senhor é convosco. Bendita sois vós entre as mulheres. Bendito é o fruto do vosso ventre, Jesus.
0: Santa Maria, Mãe de Deus, rogai por nós, pecadores, agora e na hora de nossa morte. Amém.
1: Ave Maria, cheia de graça, o Senhor é convosco. Bendita sois vós entre as mulheres. Bendito é o fruto do vosso ventre, Jesus.
0: Santa Maria, Mãe de Deus, rogai por nós, pecadores, agora e na hora de nossa morte. Amém.
1: Ave Maria, cheia de graça, o Senhor é convosco. Bendita sois vós entre as mulheres. Bendito é o fruto do vosso ventre, Jesus.
0: Santa Maria, Mãe de Deus, rogai por nós, pecadores, agora e na hora de nossa morte. Amém.
1: Ave Maria, cheia de graça, o Senhor é convosco. Bendita sois vós entre as mulheres. Bendito é o fruto do vosso ventre, Jesus.
0: Santa Maria, Mãe de Deus, rogai por nós, pecadores, agora e na hora de nossa morte. Amém.
1: Ave Maria, cheia de graça, o Senhor é convosco. Bendita sois vós entre as mulheres. Bendito é o fruto do vosso ventre, Jesus.
0: Santa Maria, Mãe de Deus, rogai por nós, pecadores, agora e na hora de nossa morte. Amém.
1: Ave Maria, cheia de graça, o Senhor é convosco. Bendita sois vós entre as mulheres. Bendito é o fruto do vosso ventre, Jesus.
0: Santa Maria, Mãe de Deus, rogai por nós, pecadores, agora e na hora de nossa morte. Amém.
1: Ave Maria, cheia de graça, o Senhor é convosco. Bendita sois vós entre as mulheres. Bendito é o fruto do vosso ventre, Jesus.
0: Santa Maria, Mãe de Deus, rogai por nós, pecadores, agora e na hora de nossa morte. Amém.
1: Ave Maria, cheia de graça, o Senhor é convosco. Bendita sois vós entre as mulheres. Bendito é o fruto do vosso ventre, Jesus.
0: Santa Maria, Mãe de Deus, rogai por nós, pecadores, agora e na hora de nossa morte. Amém.
1: Ave Maria, cheia de graça, o Senhor é convosco. Bendita sois vós entre as mulheres. Bendito é o fruto do vosso ventre, Jesus.
0: Santa Maria, Mãe de Deus, rogai por nós, pecadores, agora e na hora de nossa morte. Amém.
1: Glória ao Pai, ao Filho e ao Espírito Santo.
0: Como era no princípio, agora e sempre. Amém.
1: Ó meu Jesus,
0: perdoai-nos, livrai-nos do fogo do inferno, levai as almas todas para o céu e socorrei principalmente as que mais precisarem.
1: No quinto mistério, nós contemplamos a perda e o encontro de Jesus no templo. Rezemos agora por todos os idosos que estão solitários, tantos os idosos hoje abandonados. Nós pedimos, Mãezinha, intercede, acolhe no teu colo e cobre com teu manto, Mãe. Pai nosso que estás no céu, santificado seja o vosso nome. Venha a nós o vosso reino, seja feita a vossa vontade, assim na terra como no céu.
0: O pão nosso de cada dia nos dai hoje, perdoai as nossas ofensas, assim como nós perdoamos a quem nos tem ofendido. E não nos deixeis cair em tentação, mas livrai-nos do mal. Amém.
1: Ave Maria, cheia de graça, o Senhor é convosco. Bendita sois vós entre as mulheres. Bendito é o fruto do vosso ventre, Jesus.
0: Santa Maria, Mãe de Deus, rogai por nós, pecadores, agora e na hora de nossa morte. Amém.
1: Ave Maria, cheia de graça, o Senhor é convosco. Bendita sois vós entre as mulheres. Bendito é o fruto do vosso ventre, Jesus.
0: Santa Maria, Mãe de Deus, rogai por nós, pecadores, agora e na hora de nossa morte. Amém.
1: Ave Maria, cheia de graça, o Senhor é convosco. Bendita sois vós entre as mulheres. Bendito é o fruto do vosso ventre, Jesus.
0: Santa Maria, Mãe de Deus, rogai por nós, pecadores, agora e na hora de nossa morte. Amém.
1: Ave Maria, cheia de graça, o Senhor é convosco. Bendita sois vós entre as mulheres. Bendito é o fruto do vosso ventre, Jesus.
0: Santa Maria, Mãe de Deus, rogai por nós, pecadores, agora e na hora de nossa morte. Amém.
1: Ave Maria, cheia de graça, o Senhor é convosco. Bendita sois vós entre as mulheres. Bendito é o fruto do vosso ventre, Jesus.
0: Santa Maria, Mãe de Deus, rogai por nós, pecadores, agora e na hora de nossa morte. Amém.
1: Ave Maria, cheia de graça, o Senhor é convosco. Bendita sois vós entre as mulheres. Bendito é o fruto do vosso ventre, Jesus.
0: Santa Maria, Mãe de Deus, rogai por nós, pecadores, agora e na hora de nossa morte. Amém.
1: Ave Maria, cheia de graça, o Senhor é convosco. Bendita sois vós entre as mulheres. Bendito é o fruto do vosso ventre, Jesus.
0: Santa Maria, Mãe de Deus, rogai por nós, pecadores, agora e na hora de nossa morte. Amém.
1: Ave Maria, cheia de graça, o Senhor é convosco. Bendita sois vós entre as mulheres. Bendito é o fruto do vosso ventre, Jesus.
0: Santa Maria, Mãe de Deus, rogai por nós, pecadores, agora e na hora de nossa morte. Amém.
1: Ave Maria, cheia de graça, o Senhor é convosco. Bendita sois vós entre as mulheres, bendito é o fruto do vosso ventre, Jesus.
0: Santa Maria, Mãe de Deus, rogai por nós, pecadores, agora e na hora de nossa morte. Amém.
1: Ave Maria, cheia de graça, o Senhor é convosco. Bendita sois vós entre as mulheres, bendito é o fruto do vosso ventre, Jesus.
0: Santa Maria, Mãe de Deus, rogai por nós, pecadores, agora e na hora de nossa morte. Amém.
1: Glória ao Pai, ao Filho.

0: socorrei principalmente as que mais precisarem.
1: Nesse primeiro mistério luminoso, nós contemplamos o batismo de Jesus no Rio Jordão. Rezemos por todos os batizados para que permaneçam firmes na fé e na oração. Pai nosso que estais no céu, santificado seja o vosso nome. Venha a nós o vosso reino, seja feita a vossa vontade, assim na terra como no céu.
2: O pão nosso de cada dia nos dai hoje. Perdoai as nossas ofensas, assim como nós perdoamos a quem nos tem ofendido. E não nos deixeis cair em tentação, mas livrai-nos do mal. Amém.
1: Ave Maria, cheia de graça, o Senhor é convosco. Bendita sois vós entre as mulheres, e bendito é o fruto de vosso ventre, Jesus.
2: Santa Maria, Mãe de Deus, rogai por nós, pecadores, agora e na hora de nossa morte. Amém.
1: Ave Maria, cheia de graça, o Senhor é convosco. Bendita sois vós entre as mulheres, e bendito é o fruto de vosso ventre, Jesus.
2: Santa Maria, Mãe de Deus, rogai por nós, pecadores, agora e na hora de nossa morte. Amém.
1: Ave Maria, cheia de graça, o Senhor é convosco. Bendita sois vós entre as mulheres, e bendito é o fruto de vosso ventre, Jesus.
2: Santa Maria, Mãe de Deus, rogai por nós, pecadores, agora e na hora de nossa morte. Amém.
1: Ave Maria, cheia de graça, o Senhor é convosco. Bendita sois vós entre as mulheres, e bendito é o fruto de vosso ventre, Jesus.
2: Santa Maria, Mãe de Deus, rogai por nós, pecadores, agora e na hora de nossa morte. Amém.
1: Ave Maria, cheia de graça, o Senhor é convosco. Bendita sois vós entre as mulheres, e bendito é o fruto de vosso ventre, Jesus.
2: Santa Maria, Mãe de Deus, rogai por nós, pecadores, agora e na hora de nossa morte. Amém.
1: Ave Maria, cheia de graça, o Senhor é convosco. Bendita sois vós entre as mulheres, e bendito é o fruto de vosso ventre, Jesus.
2: Santa Maria, Mãe de Deus, rogai por nós, pecadores, agora e na hora de nossa morte. Amém.
1: Ave Maria, cheia de graça, o Senhor é convosco. Bendita sois vós entre as mulheres, e bendito é o fruto de vosso ventre, Jesus.
2: Santa Maria, Mãe de Deus, rogai por nós, pecadores, agora e na hora de nossa morte. Amém.
1: Ave Maria, cheia de graça, o Senhor é convosco. Bendita sois vós entre as mulheres, e bendito é o fruto de vosso ventre, Jesus.
2: Santa Maria, Mãe de Deus, rogai por nós, pecadores, agora e na hora de nossa morte. Amém.
1: Ave Maria, cheia de graça, o Senhor é convosco. Bendita sois vós entre as mulheres, e bendito é o fruto de vosso ventre, Jesus.
2: Santa Maria, Mãe de Deus, rogai por nós, pecadores, agora e na hora de nossa morte. Amém.
1: Ave Maria, cheia de graça, o Senhor é convosco. Bendita sois vós entre as mulheres, e bendito é o fruto de vosso ventre, Jesus.
2: Santa Maria, Mãe de Deus, rogai por nós, pecadores, agora e na hora de nossa morte. Amém.
1: Glória ao Pai, ao Filho e ao Espírito Santo,
2: como era no princípio, agora e sempre. Amém.
1: Ó meu Jesus, perdoai-nos, livrai-nos do fogo do inferno,
2: levai as almas todas para o céu, e socorrei principalmente as que mais precisarem.
1: Nesse segundo mistério, nós contemplamos o primeiro milagre de Jesus na bodas de Caná. Rezemos por todas as famílias, pelo sacramento do matrimônio, para que mais casais sejam unidos segundo o coração de Deus. Ave Maria, Pai nosso que estais nos céus, santificado seja o vosso nome. Venha a nós o vosso reino, seja feita a vossa vontade, assim na terra como no céu.
2: O pão nosso de cada dia nos dai hoje. Perdoai as nossas ofensas, assim como nós perdoamos a quem nos tem ofendido. E não nos deixeis cair em tentação, mas livrai-nos do mal. Amém.
1: Ave Maria, cheia de graça, o Senhor é convosco. Bendita sois vós entre as mulheres, e bendito é o fruto de vosso ventre, Jesus.
2: Santa Maria, Mãe de Deus, rogai por nós, pecadores, agora e na hora de nossa morte. Amém.
1: Ave Maria, cheia de graça, o Senhor é convosco. Bendita sois vós entre as mulheres, e bendito é o fruto de vosso ventre, Jesus.
2: Santa Maria, Mãe de Deus, rogai por nós, pecadores, agora e na hora de nossa morte. Amém.
1: Ave Maria, cheia de graça, o Senhor é convosco. Bendita sois vós entre as mulheres, e bendito é o fruto de vosso ventre, Jesus.
2: Santa Maria, Mãe de Deus, rogai por nós, pecadores, agora e na hora de nossa morte. Amém.
1: Ave Maria, cheia de graça, o Senhor é convosco. Bendita sois vós entre as mulheres e bendito é o fruto de vosso ventre, Jesus.
2: Santa Maria, Mãe de Deus, rogai por nós, pecadores, agora e na hora de nossa morte. Amém.
1: Ave Maria, cheia de graça, o Senhor é convosco. Bendita sois vós entre as mulheres e bendito é o fruto de vosso ventre, Jesus.
2: Santa Maria, Mãe de Deus, rogai por nós, pecadores, agora e na hora de nossa morte. Amém.
1: Ave Maria, cheia de graça, o Senhor é convosco. Bendita sois vós entre as mulheres e bendito é o fruto de vosso ventre, Jesus.
2: Santa Maria, Mãe de Deus, rogai por nós, pecadores, agora e na hora de nossa morte. Amém.
1: Ave Maria, cheia de graça, o Senhor é convosco. Bendita sois vós entre as mulheres e bendito é o fruto de vosso ventre, Jesus.
2: Santa Maria, Mãe de Deus, rogai por nós, pecadores, agora e na hora de nossa morte. Amém.
1: Ave Maria, cheia de graça, o Senhor é convosco. Bendita sois vós entre
2: as mulheres. Mãe de Deus, rogai por nós, pecadores, agora e na hora de nossa morte. Amém.
1: Ave Maria, cheia de graça, o Senhor é convosco. Bendita sois vós entre as mulheres e bendito é o fruto de vosso ventre, Jesus.
2: Santa Maria, Mãe de Deus, rogai por nós, pecadores, agora e na hora de nossa morte. Amém.
1: Ave Maria, cheia de graça, o Senhor é convosco. Bendita sois vós entre as mulheres e bendito é o fruto de vosso ventre, Jesus.
2: Santa Maria, Mãe de Deus, rogai por nós, pecadores, agora e na hora de nossa morte. Amém.
1: Glória ao Pai, ao Filho e ao Espírito Santo,
2: como era no princípio, agora e sempre. Amém.
1: Ó meu Jesus, perdoai-nos, livrai-nos do fogo do inferno,
2: levai as almas todas para o céu e socorrei principalmente as que mais precisarem.
1: Nesse terceiro mistério luminoso, nós contemplamos o anúncio do reino de Deus e o convite à conversão. Rezemos por toda a igreja, por todo o clero, por todas as novas vocações, que tenhamos novos sacerdotes para a igreja, que tenhamos novas consagradas, que tenhamos novos casais para o matrimônio. Pai nosso que estais nos céus, santificado seja o vosso nome, venha a nós o vosso reino, seja feita a vossa vontade, assim na terra como no céu.
2: O pão nosso de cada dia nos dai hoje, perdoai as nossas ofensas, assim como nós perdoamos a quem nos tem ofendido, e não nos deixeis cair em tentação, mas livrai-nos do mal. Amém.
1: Ave Maria, cheia de graça, o Senhor é convosco. Bendita sois vós entre as mulheres e bendito é o fruto de vosso ventre, Jesus.
2: Santa Maria, Mãe de Deus, rogai por nós, pecadores, agora e na hora de nossa morte. Amém.
1: Ave Maria, cheia de graça, o Senhor é convosco. Bendita sois vós entre as mulheres e bendito é o fruto de vosso ventre, Jesus.
2: Santa Maria, Mãe de Deus, rogai por nós, pecadores, agora e na hora de nossa morte. Amém.
1: Ave Maria, cheia de graça, o Senhor é convosco. Bendita sois vós entre as mulheres e bendito é o fruto de vosso ventre, Jesus.
2: Santa Maria, Mãe de Deus, rogai por nós, pecadores, agora e na hora de nossa morte. Amém.
1: Ave Maria, cheia de graça, o Senhor é convosco. Bendita sois vós entre as mulheres e bendito é o fruto de vosso ventre, Jesus.
2: Santa Maria, Mãe de Deus, rogai por nós, pecadores, agora e na hora de nossa morte. Amém.
1: Ave Maria, cheia de graça, o Senhor é convosco. Bendita sois vós entre as mulheres e bendito é o fruto de vosso ventre, Jesus.
2: Santa Maria, Mãe de Deus, rogai por nós, pecadores, agora e na hora de nossa morte. Amém.
1: Ave Maria, cheia de graça, o Senhor é convosco. Bendita sois vós entre as mulheres e bendito é o fruto de vosso ventre, Jesus.
2: Santa Maria, Mãe de Deus, rogai por nós, pecadores, agora e na hora de nossa morte. Amém.
1: Ave Maria, cheia de graça, o Senhor é convosco. Bendita sois vós entre as mulheres e bendito é o fruto de vosso ventre, Jesus.
2: Santa Maria, Mãe de Deus, rogai por nós, pecadores, agora e na hora de nossa morte. Amém.
1: Ave Maria, cheia de graça, o Senhor é convosco. Bendita sois vós entre as mulheres e bendito é o fruto de vosso ventre, Jesus.
2: Santa Maria, Mãe de Deus, rogai por nós, pecadores, agora e na hora de nossa morte. Amém.
1: Ave Maria, cheia de graça, o Senhor é convosco. Bendita sois vós entre as mulheres e bendito é o fruto de vosso ventre, Jesus.
2: Santa Maria, Mãe de Deus, rogai por nós, pecadores, agora e na hora de nossa morte. Amém.
1: Ave Maria, cheia de graça, o Senhor é convosco. Bendita sois vós entre as mulheres e bendito é o fruto de vosso ventre, Jesus.
2: Santa Maria, Mãe de Deus, rogai por nós, pecadores, agora e na hora de nossa morte. Amém.
1: Glória ao Pai, ao Filho e ao Espírito Santo.
2: Como era no princípio, agora e sempre. Amém.
1: Ó meu Jesus, perdoai-nos, livrai-nos do fogo do inferno. Levai as almas todas para o céu. E socorrei principalmente as que mais precisarem. Nesse quarto mistério, nós contemplamos a transfiguração de Jesus no Monte Tabor. E olhando aqui, né, as pessoas que estão orando com a gente nessa madrugada, eu não podia deixar de falar da Ivete, do Oséias, que pedem oração pelos seus netos. Eu, como profissional da área da saúde mental, fico aqui agora com o coração unido a esses avós que pedem oração pelos seus netos, que sofrem de ansiedade, que sofrem de depressão. E peço mesmo que Deus faça a sua obra nessa noite e alcance o pedido desses avós que pedem pelos seus netos. Que a cura da ansiedade, que a cura da depressão, que a cura de todo o transtorno mental possa vir pelas mãos do nosso Senhor Jesus Cristo. E quando o Senhor disser, seja feita a sua vontade, assim como a Virgem Maria disse, fazei tudo o que Ele vos disser. Então faça tudo o que Jesus Cristo vos disser. Vovô, os teus netos irão viver a graça de Deus nessa noite, porque o Senhor se compadeceu da sua oração, vó e vô. Que todos eles que estejam nessa noite unidas conosco, que estejam passando por situações como essa de depressão e ansiedade, recebam agora do Senhor, nesse mistério, pelas mãos da Virgem Maria e pela intercessão de São Miguel Arcanjo, a graça, o amor, o poder e a graça de nosso Senhor Jesus Cristo seja derramado sobre a sua vida e você possa receber agora este fogo do Espírito Santo de Deus. Pai nosso que estais nos céus, santificado seja o vosso nome. Venha a nós o vosso reino, seja feita a vossa vontade, assim na terra como no céu.
2: O pão nosso de cada dia nos dai hoje. Perdoai as nossas ofensas, assim como nós perdoamos a quem nos tem ofendido. E não nos deixeis cair em tentação, mas livrai-nos do mal. Amém.
1: Ave Maria, cheia de graça, o Senhor é convosco. Bendita sois vós entre as mulheres e bendito é o fruto de vosso ventre, Jesus.
2: Santa Maria, Mãe de Deus, rogai por nós, pecadores, agora e na hora de nossa morte. Amém.
1: Ave Maria, cheia de graça, o Senhor é convosco. Bendita sois vós entre as mulheres e bendito é o fruto de vosso ventre, Jesus.
2: Santa Maria, Mãe de Deus, rogai por nós, pecadores, agora e na hora de nossa morte. Amém.
1: Ave Maria, cheia de graça, o Senhor é convosco. Bendita sois vós entre as mulheres e bendito é o fruto de vosso ventre, Jesus.
2: Santa Maria, Mãe de Deus, rogai por nós, pecadores, agora e na hora de nossa morte. Amém.
1: Ave Maria, cheia de graça, o Senhor é convosco. Bendita sois vós entre as mulheres e bendito é o fruto de vosso ventre, Jesus.
2: Santa Maria, Mãe de Deus, rogai por nós, pecadores, agora e na hora de nossa morte. Amém.
1: Ave Maria, cheia de graça, o Senhor é convosco. Bendita sois vós entre as mulheres e bendito é o fruto de vosso ventre, Jesus.
2: Santa Maria, Mãe de Deus, rogai por nós, pecadores, agora e na hora de nossa morte. Amém.
1: Ave Maria, cheia de graça, o Senhor é convosco. Bendita sois vós entre as mulheres e bendito é o fruto de vosso ventre, Jesus.
2: Santa Maria, Mãe de Deus, rogai por nós, pecadores, agora e na hora de nossa morte. Amém.
1: Ave Maria, cheia de graça, o Senhor é convosco. Bendita sois vós entre as mulheres e bendito é o fruto de vosso ventre, Jesus.
2: Santa Maria, Mãe de Deus, rogai por nós, pecadores, agora e na hora de nossa morte. Amém.
1: Ave Maria, cheia de graça, o Senhor é convosco. Bendita sois vós entre as mulheres e bendito é o fruto de vosso ventre, Jesus.
2: Santa Maria, Mãe de Deus, rogai por nós, pecadores, agora e na hora de nossa morte. Amém.
1: Ave Maria, cheia de graça, o Senhor é convosco. Bendita sois vós entre as mulheres e bendito é o fruto de vosso ventre, Jesus.
2: Santa Maria, Mãe de Deus, rogai por nós, pecadores, agora e na hora de nossa morte. Amém.
1: Glória ao Pai, ao Filho e ao Espírito Santo.
2: Como era no princípio, agora e sempre. Amém.
1: Ó meu Jesus, perdoai-nos, livrai-nos do fogo do inferno.
0: levai as almas todas para o céu, e socorrei principalmente as que mais precisar.
1: Nesse quinto mistério, nós contemplamos a instituição da Eucaristia. Rezemos pelas nossas crianças, pelos nossos jovens e por todas as vocações.
3: Ana, eu só queria ler uma pessoa, se chama Maria Gomes. Ela escreveu assim: minha filha desde os 9 anos apresentou fobia social, depois ansiedade, depressão aos 14, e nós queremos rezar em especial por você, por essa mãe que, assim como você falou, Ana, como profissional, né, da mente, como psicóloga, rezando por essas pessoas, nós queremos apresentar todas as crianças que têm passado por isso, né? Assim como o diácono falou, de mães atípicas que sofrem com os seus filhos, nós queremos apresentar todas essas crianças neste mistério.
1: Pai nosso que estais no céu, santificado seja o vosso nome. Venha a nós o vosso reino, seja feita a vossa vontade, assim na terra como no céu.
0: O pão nosso de cada dia nos dai hoje, perdoai as nossas ofensas, assim como nós perdoamos a quem nos tem ofendido. E não nos deixeis cair em tentação, mas livrai-nos do mal. Amém.
1: Ave Maria, cheia de graça, o Senhor é convosco. Bendita sois vós entre as mulheres, e bendito é o fruto de vosso ventre, Jesus.
4: Santa Maria, Mãe de Deus, rogai por nós, pecadores, agora e na hora de nossa morte. Amém.
1: Ave Maria, cheia de graça, o Senhor é convosco. Bendita sois vós entre as mulheres, e bendito é o fruto de vosso ventre, Jesus.
4: Santa Maria, Mãe de Deus, rogai por nós, pecadores, agora e na hora de nossa morte. Amém.
1: Ave Maria, cheia de graça, o Senhor é convosco. Bendita sois vós entre as mulheres, e bendito é o fruto do vosso ventre, Jesus.
4: Santa Maria, Mãe de Deus, rogai por nós, pecadores, agora e na hora de nossa morte. Amém.
1: Ave Maria, cheia de graça, o Senhor é convosco. Bendita sois vós entre as mulheres, e bendito é o fruto de vosso ventre, Jesus.
4: Santa Maria, Mãe de Deus, rogai por nós, pecadores, agora e na hora de nossa morte. Amém.
1: Ave Maria, cheia de graça, o Senhor é convosco. Bendita sois vós entre as mulheres, e bendito é o fruto de vosso ventre, Jesus.
4: Santa Maria, Mãe de Deus, rogai por nós, pecadores, agora e na hora de nossa morte. Amém.
1: Ave Maria, cheia de graça, o Senhor é convosco. Bendita sois vós entre as mulheres, e bendito é o fruto de vosso ventre, Jesus.
4: Santa Maria, Mãe de Deus, rogai por nós, pecadores, agora e na hora de nossa morte. Amém.
1: Ave Maria, cheia de graça, o Senhor é convosco. Bendita sois vós entre as mulheres, e bendito é o fruto de vosso ventre, Jesus.
4: Santa Maria, Mãe de Deus, rogai por nós, pecadores, agora e na hora de nossa morte. Amém.
1: Ave Maria, cheia de graça, o Senhor é convosco. Bendita sois vós entre as mulheres, e bendito é o fruto de vosso ventre, Jesus.
4: Santa Maria, Mãe de Deus, rogai por nós, pecadores, agora e na hora de nossa morte. Amém.
1: Ave Maria, cheia de graça, o Senhor é convosco. Bendita sois vós entre as mulheres, e bendito é o fruto de vosso ventre, Jesus.
4: Santa Maria, Mãe de Deus, rogai por nós, pecadores, agora e na hora de nossa morte. Amém.
1: Glória ao Pai, ao Filho e ao Espírito Santo,
4: como era no princípio, agora e sempre. Amém.
1: Ó meu Jesus, perdoai-nos, livrai-nos do fogo do inferno, levai as almas todas para o céu, e socorrei principalmente os que mais precisarem.
3: Agora nós vamos contemplar os mistérios dolorosos. E no primeiro mistério doloroso, nós contemplamos a agonia de Jesus no Horto das Oliveiras. E nós queremos rezar por todos os doentes, por aqueles que padecem agora nos hospitais, por aqueles que agora deixam essa terra. Nós queremos rezar por todas as pessoas que estão passando dor neste momento. Nesse primeiro mistério, nós queremos colocar cada um de vocês que estão sofrendo com as suas dores. Rezemos: Pai nosso que estais no céu, santificado seja o vosso nome, venha a nós o vosso reino, seja feita a vossa vontade, assim na terra como no céu.
0: O pão nosso de cada dia nos dai hoje, perdoai as nossas ofensas, assim como nós perdoamos a quem nos tem ofendido, e não nos deixeis cair em tentação, mas livrai-nos do mal. Amém.
3: Ave Maria, cheia de graça, o Senhor é convosco. Bendita sois vós entre as mulheres, e bendito é o fruto do vosso ventre, Jesus.
0: Santa Maria, Mãe de Deus, rogai por nós, pecadores, agora e na hora de nossa morte. Amém.
3: Ave Maria, cheia de graça, o Senhor é convosco. Bendita sois vós entre as mulheres, e bendito é o fruto do vosso ventre, Jesus.
0: Santa Maria,
1: Mãe de Deus, rogai por nós, pecadores, agora e na hora de nossa morte. Amém.
3: Ave Maria, cheia de graça, o Senhor é convosco. Bendita sois vós entre as mulheres. E bendito é o fruto do vosso ventre, Jesus.
1: Santa Maria, Mãe de Deus, rogai por nós, pecadores, agora e na hora de nossa morte. Amém.
3: Ave Maria, cheia de graça, o Senhor é convosco. Bendita sois vós entre as mulheres. E bendito é o fruto do vosso ventre, Jesus.
1: Santa Maria, Mãe de Deus, rogai por nós, pecadores, agora e na hora de nossa morte. Amém.
3: Ave Maria, cheia de graça, o Senhor é convosco. Bendita sois vós entre as mulheres, e bendito é o fruto do vosso ventre, Jesus.
1: Santa Maria, Mãe de Deus, rogai por nós, pecadores, agora e na hora de nossa morte. Amém.
3: Ave Maria, cheia de graça, o Senhor é convosco. Bendita sois vós entre as mulheres, e bendito é o fruto do vosso ventre, Jesus.
1: Santa Maria, Mãe de Deus, rogai por nós, pecadores, agora e na hora de nossa morte. Amém.
3: Ave Maria, cheia de graça, o Senhor é convosco. Bendita sois vós entre as mulheres, e bendito é o fruto do vosso ventre, Jesus.
1: Santa Maria, Mãe de Deus, rogai por nós, pecadores, agora e na hora de nossa morte. Amém.
3: Você que agora chora, nós rezemos Ave Maria, cheia de graça, o Senhor é convosco. Bendita sois vós entre as mulheres, e bendito é o fruto do vosso ventre, Jesus.
1: Santa Maria, Mãe de Deus, rogai por nós, pecadores, agora e na hora de nossa morte. Amém.
3: Ave Maria, cheia de graça, o Senhor é convosco. Bendita sois vós entre as mulheres, e bendito é o fruto do vosso ventre, Jesus.
1: Santa Maria, Mãe de Deus, rogai por nós, pecadores, agora e na hora de nossa morte. Amém.
3: Ave Maria, cheia de graça, o Senhor é convosco. Bendita sois vós entre as mulheres, e bendito é o fruto do vosso ventre, Jesus.
1: Santa Maria, Mãe de Deus, rogai por nós, pecadores, agora e na hora de nossa morte. Amém.
3: Glória ao Pai, ao Filho e ao Espírito Santo,
1: como era no princípio, agora e sempre. Amém.
3: Ó meu Jesus,
1: perdoai-nos, livrai-nos do fogo do inferno, levai as almas todas para o céu, e socorrei principalmente os que mais precisarem.
3: Nessa segunda dezena nós contemplamos a flagelação do nosso Senhor. E eu queria apresentar você que está chorando diante da TV, diante do celular. Você que perdeu um filho, você que perdeu um esposo, você que está sofrendo com a dor do luto, nós queremos oferecer as suas intenções. Chore as suas dores. O Senhor recolhe cada uma das suas lágrimas. Que você possa rezar com muita devoção e muito amor essas Ave Marias. E mesmo que você não consiga rezar com as suas palavras, somente com as suas lágrimas, saiba que o Senhor, pelas mãos da Virgem Santíssima, Ele recolhe e vê cada uma das suas lágrimas. E nós rezamos aqui por você com muito amor e muita devoção. Pai nosso que estás no céu, santificado seja o vosso nome, venha a nós o vosso reino, seja feita a vossa vontade, assim na terra como no céu.
1: O pão nosso de cada dia nos dai hoje, perdoai-nos as nossas ofensas, assim como nós perdoamos a quem nos tem ofendido, e não nos deixeis cair em tentação, mas livrai-nos do mal. Amém.
3: Ave Maria, cheia de graça, o Senhor é convosco. Bendita sois vós entre as mulheres, e bendito é o fruto do vosso ventre, Jesus.
1: Santa Maria, Mãe de Deus, rogai por nós, pecadores, agora e na hora de nossa morte. Amém.
3: Ave Maria, cheia de graça, o Senhor é convosco. Bendita sois vós entre as mulheres, e bendito é o fruto do vosso ventre, Jesus.
1: Santa Maria, Mãe de Deus, rogai por nós, pecadores, agora e na hora de nossa morte. Amém.
3: O Senhor me mostra uma mulher que está grávida e você recebeu um diagnóstico de que a sua gestação não perdurará. Mas pelo poder do sangue de Jesus, pela presença de Jesus, que você possa gravar esse dia e este mistério, segundo mistério doloroso que nós acabamos de rezar, o seu filho viverá. O seu filho viverá. Ave Maria, cheia de graça, o Senhor é convosco. Bendita sois vós entre as mulheres, e bendito é o fruto do vosso ventre, Jesus.
1: Santa Maria, Mãe de Deus, rogai por nós, pecadores, agora e na hora de nossa morte. Amém.
3: Ave Maria, cheia de graça, o Senhor é convosco. Bendita sois vós entre as mulheres, e bendito é o fruto do vosso ventre, Jesus.
1: Santa Maria, Mãe de Deus, rogai por nós, pecadores, agora e na hora de nossa morte. Amém.
3: Ave Maria, cheia de graça, graça, o Senhor é convosco. Bendita sois vós entre as mulheres. E bendito é o fruto do vosso ventre, Jesus.
1: Santa Maria, Mãe de Deus, rogai por nós, pecadores, agora e na hora de nossa morte. Amém.
3: Ave Maria, cheia de graça, o Senhor é convosco. Bendita sois vós entre as mulheres. E bendito é o fruto do vosso ventre, Jesus.
1: Santa Maria, Mãe de Deus, rogai por nós, pecadores, agora e na hora de nossa morte. Amém.
3: Ave Maria, cheia de graça, o Senhor é convosco. Bendita sois vós entre as mulheres. E bendito é o fruto do vosso ventre, Jesus.
1: Santa Maria, Mãe de Deus, rogai por nós, pecadores, agora e na hora de nossa morte. Amém.
3: Ave Maria, cheia de graça, o Senhor é convosco. Bendita sois vós entre as mulheres. E bendito é o fruto do vosso ventre, Jesus.
1: Santa Maria, Mãe de Deus, rogai por nós, pecadores, agora e na hora de nossa morte. Amém.
3: Glória ao Pai, ao Filho e ao Espírito Santo.
1: Como era no princípio, agora e sempre. Amém.
3: Ó meu Jesus,
1: perdoai-nos, livrai-nos do fogo do inferno, levai as almas todas para o céu, e socorrei principalmente as que mais precisar.
3: Na terceira dezena nós contemplamos a coroação de espinhos do nosso Senhor. Nós queremos rezar por você que está desempregado, você que não sabe como pagar as suas dívidas, que você possa colocar aos pés de Jesus. Ele que é o nosso provedor, ele é aquele que conhece todas as nossas dores e as nossas aflições. Senhor, vamos rezar por você que está desempregado, você que não sabe como pagar as suas dívidas, que você possa colocar aos pés de Jesus. Ele que é o nosso provedor, ele é aquele que conhece todas as nossas dores.

0: estais no céu. Santificado seja o vosso nome, venha a nós o vosso reino. Seja feita a vossa vontade, assim na terra como no céu.
1: O pão nosso de cada dia nos dai hoje. Perdoai-nos as nossas ofensas, assim como nós perdoamos a quem nos tem ofendido. E não nos deixeis cair em tentação, mas livrai-nos do mal.
0: Amém. Ave Maria, cheia de graça, o Senhor é convosco. Bendita sois vós entre as mulheres. E bendito é o fruto do vosso ventre, Jesus.
1: Santa Maria, Mãe de Deus, rogai por nós, pecadores, agora e na hora de nossa morte. Amém.
0: Ave Maria, cheia de graça, o Senhor é convosco. Bendita sois vós entre as mulheres. E bendito é o fruto do vosso ventre, Jesus.
1: Santa Maria, Mãe de Deus, rogai por nós, pecadores, agora e na hora de nossa morte. Amém.
0: Ave Maria, cheia de graça, o Senhor é convosco. Bendita sois vós entre as mulheres, e bendito é o fruto do vosso ventre, Jesus.
1: Santa Maria, Mãe de Deus, rogai por nós, pecadores, agora e na hora de nossa morte. Amém.
0: Ave Maria, cheia de graça, o Senhor é convosco. Bendita sois vós entre as mulheres, e bendito é o fruto do vosso ventre, Jesus.
1: Santa Maria, Mãe de Deus, rogai por nós, pecadores, agora e na hora de nossa morte. Amém.
0: Ave Maria, cheia de graça, o Senhor é convosco. Bendita sois vós entre as mulheres, e bendito é o fruto do vosso ventre, Jesus.
1: Santa Maria, Mãe de Deus, rogai por nós, pecadores, agora e na hora de nossa morte. Amém.
0: Ave Maria, cheia de graça, o Senhor é convosco. Bendita sois vós entre as mulheres, e bendito é o fruto do vosso ventre, Jesus.
1: Santa Maria, Mãe de Deus, rogai por nós, pecadores, agora e na hora de nossa morte. Amém.
0: Ave Maria, cheia de graça, o Senhor é convosco. Bendita sois vós entre as mulheres, e bendito é o fruto do vosso ventre, Jesus.
1: Santa Maria, Mãe de Deus, rogai por nós, pecadores, agora e na hora de nossa morte. Amém.
0: Ave Maria, cheia de graça, o Senhor é convosco. Bendita sois vós entre as mulheres, e bendito é o fruto do vosso ventre, Jesus.
1: Santa Maria, Mãe de Deus, rogai por nós, pecadores, agora e na hora de nossa morte. Amém.
0: Glória ao Pai, ao Filho e ao Espírito Santo,
1: como era no princípio, agora e sempre. Amém.
0: Ó meu Jesus,
1: perdoai-nos, livrai-nos do fogo do inferno, levai as almas todas para o céu e socorrei principalmente as que mais precisarem.
0: Na quarta dezena, nós contemplamos Jesus a caminho do Calvário, carregando a sua pesada cruz. Eu não sei qual é a sua pesada cruz, mas eu quero dizer que o próprio Jesus, ele está diante de você e ele é o teu ajudador. Nós queremos rezar por você, pelas suas intenções. Rezemos, Pai nosso que estás no céu, santificado seja o vosso nome. Venha a nós o vosso reino, seja feita a vossa vontade, assim na terra como no céu.
1: O pão nosso de cada dia nos dai hoje. Perdoai-nos as nossas ofensas, assim como nós perdoamos a quem nos tem ofendido. E não nos deixeis cair em tentação, mas livrai-nos do mal. Amém.
0: Ave Maria, cheia de graça, o Senhor é convosco. Bendita sois vós entre as mulheres, e bendito é o fruto do vosso ventre, Jesus.
1: Santa Maria, Mãe de Deus, rogai por nós, pecadores, agora e na hora de nossa morte. Amém.
0: Ave Maria, cheia de graça, o Senhor é convosco. Bendita sois vós entre as mulheres, e bendito é o fruto do vosso ventre, Jesus.
1: Santa Maria, Mãe de Deus, rogai por nós, pecadores, agora e na hora de nossa morte. Amém.
0: Ave Maria, cheia de graça, o Senhor é convosco. Bendita sois vós entre as mulheres, e bendito é o fruto do vosso ventre, Jesus.
1: Santa Maria, Mãe de Deus, rogai por nós, pecadores, agora e na hora de nossa morte. Amém.
0: Ave Maria, cheia de graça, o Senhor é convosco. Bendita sois vós entre as mulheres, e bendito é o fruto do vosso ventre, Jesus.
1: Santa Maria, Mãe de Deus, rogai por nós, pecadores, agora e na hora de nossa morte. Amém.
0: Ave Maria, cheia de graça, o Senhor é convosco. Bendita sois vós entre as mulheres, e bendito é o fruto do vosso ventre, Jesus.
1: Santa Maria, Mãe de Deus, rogai por nós, pecadores, agora e na hora de nossa morte. Amém.
0: Ave Maria, cheia de graça, o Senhor é convosco. Bendita sois vós entre as mulheres, e bendito é o fruto do vosso ventre, Jesus.
1: Santa Maria, Mãe de Deus, rogai por nós, pecadores, agora e na hora de nossa morte. Amém.
0: Ave Maria, cheia de graça, o Senhor é convosco. Bendita sois vós entre as mulheres, e bendito é o fruto do vosso ventre, Jesus.
1: Santa Maria, Mãe de Deus, rogai por nós, pecadores, agora e na hora de nossa morte. Amém.
0: Ave Maria, cheia de graça, o Senhor é convosco. Bendita sois vós entre as mulheres, e bendito é o fruto do vosso ventre, Jesus.
1: Santa Maria, Mãe de Deus, rogai por nós, pecadores, agora e na hora de nossa morte. Amém.
0: O Senhor me mostra

0: um homem que você tem uma causa na justiça. E você já procurou muitos advogados para que resolvesse essa causa. E o Senhor diz para você, vá se confessar. Se confesse, porque essa graça vai chegar até você o mais rápido possível. E o Senhor me dizia, para você saber que é você, homem. Você tem tido muitos pesadelos à noite. Para que você não tenha dúvida que o Senhor está falando com você. Muitas noites de sono você tem tido pesadelos. Então busca a confissão do que o Senhor está vindo em teu auxílio. Nesta madrugada, Ave Maria, cheia de graça, o Senhor é convosco. Bendita sois vós entre as mulheres, e bendito é o fruto do vosso ventre, Jesus.
1: Santa Maria, Mãe de Deus, rogai por nós, pecadores, agora e na hora de nossa morte. Amém.
0: Ave Maria, cheia de graça, o Senhor é convosco. Bendita sois vós entre as mulheres, e bendito é o fruto do vosso ventre, Jesus.
2: Santa Maria, Mãe de Deus, rogai por nós, pecadores, agora e na hora de nossa morte. Amém.
0: Glória ao Pai, ao Filho e ao Espírito Santo,
1: como era no princípio, agora e sempre. Amém.
0: Ó meu Jesus, perdoai-nos, livrai-nos do fogo do inferno, levai as almas todas para o céu
1: e socorrei principalmente as que mais precisarem.
0: Nesta quinta dezena nós contemplamos a crucificação e morte do nosso Senhor. Rezemos com força. Pai nosso que estás no céu, santificado seja o vosso nome, venha a nós o vosso reino, seja feita a vossa vontade, assim na terra como no céu.
1: O pão nosso de cada dia nos dai hoje, perdoai-nos as nossas ofensas, assim como nós perdoamos a quem nos tem ofendido, e não nos deixeis cair em tentação, mas livrai-nos do mal. Amém.
0: Ave Maria, cheia de graça, o Senhor é convosco. Bendita sois vós entre as mulheres, e bendito é o fruto do vosso ventre, Jesus.
1: Santa Maria, Mãe de Deus, rogai por nós, pecadores, agora e na hora de nossa morte. Amém.
0: Ave Maria, cheia de graça, o Senhor é convosco. Bendita sois vós entre as mulheres, e bendito é o fruto do vosso ventre, Jesus.
1: Santa Maria, Mãe de Deus, rogai por nós, pecadores, agora e na hora de nossa morte. Amém.
0: Ave Maria, cheia de graça, o Senhor é convosco. Bendita sois vós entre as mulheres, e bendito é o fruto do vosso ventre, Jesus.
1: Santa Maria, Mãe de Deus, rogai por nós, pecadores, agora e na hora de nossa morte. Amém.
0: Ave Maria, cheia de graça, o Senhor é convosco. Bendita sois vós entre as mulheres, e bendito é o fruto do vosso ventre, Jesus.
1: Santa Maria, Mãe de Deus, rogai por nós, pecadores, agora e na hora de nossa morte. Amém.
0: Ave Maria, cheia de graça, o Senhor é convosco. Bendita sois vós entre as mulheres, e bendito é o fruto do vosso ventre, Jesus.
1: Santa Maria, Mãe de Deus, rogai por nós, pecadores, agora e na hora de nossa morte. Amém.
0: Ave Maria, cheia de graça, o Senhor é convosco. Bendita sois vós entre as mulheres, e bendito é o fruto do vosso ventre, Jesus.
1: Santa Maria, Mãe de Deus, rogai por nós, pecadores, agora e na hora de nossa morte. Amém.
0: Ave Maria, cheia de graça, o Senhor é convosco. Bendita sois vós entre as mulheres, e bendito é o fruto do vosso ventre, Jesus.
1: Santa Maria, Mãe de Deus, rogai por nós, pecadores, agora e na hora de nossa morte. Amém.
0: Ave Maria, cheia de graça, o Senhor é convosco. Bendita sois vós entre as mulheres, e bendito é o fruto do vosso ventre, Jesus.
1: Santa Maria, Mãe de Deus, rogai por nós, pecadores, agora e na hora de nossa morte. Amém.
0: Ave Maria, cheia de graça, o Senhor é convosco. Bendita sois vós entre as mulheres, e bendito é o fruto do vosso ventre, Jesus.
1: Santa Maria, Mãe de Deus, rogai por nós, pecadores, agora e na hora de nossa morte. Amém.
0: E nessa última Ave Maria, eu queria rezar por todas as pessoas que nesses últimos dias disseram, eu não aguento mais, Senhor. Eu não sei pelo que você tem dito isso, eu não sei se é uma doença, eu não sei se é a sua aflição, mas que nessa última Ave Maria, deste mistério doloroso, você possa rezar com força.

0: verdadeira e eterna.
1: Existe uma casa agora, mano. Tem um membro de família em tratamento paliativo. Santa Teresinha disse: eu não morro, eu entro na vida. Receba, Senhor, esse momento familiar, que segundo os médicos são os derradeiros. Ó morte, onde está a tua vitória? Ó morte, onde está o teu aguilhão?
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0: Como era no princípio, agora e sempre. Amém.
4: Ó meu Jesus, perdoai-nos, livrai-nos do fogo do inferno, levai as almas todas para o céu e socorrei principalmente as que mais precisarem.

0: E nesse mistério glorioso, nós oferecemos, na primeira dezena, contemplando a ressurreição do Senhor, uma súplica, que Ele renove a nossa esperança. A samaritana já tinha perdido a conta de quantos homens ela já tinha tentado construir uma família. A água que ela pegava às 12 horas acabava no mesmo dia, ela precisava voltar. Ele é o mestre da esperança. Nessa dezena, por aqueles que perderam a esperança. Pai nosso que estás no céu, santificado seja o vosso nome, venha a nós o vosso reino, seja feita a vossa vontade assim na terra como no céu.
1: O pão nosso de cada dia nos dai hoje, perdoai as nossas ofensas, assim como nós perdoamos a quem nos tem ofendido, e não nos deixeis cair em tentação, mas livrai-nos do mal. Amém.
0: Ave Maria, cheia de graça, o Senhor é convosco, bendita sois vós entre as mulheres, e bendito é o fruto do vosso ventre, Jesus.
1: Santa Maria, Mãe de Deus, rogai por nós, pecadores, agora e na hora de nossa morte. Amém.
0: Ave Maria, cheia de graça, o Senhor é convosco, bendita sois vós entre as mulheres, e bendito é o fruto do vosso ventre, Jesus.
1: Santa Maria, Mãe de Deus, rogai por nós, pecadores, agora e na hora de nossa morte. Amém.
0: Ave Maria, cheia de graça, o Senhor é convosco, bendita sois vós entre as mulheres, e bendito é o fruto do vosso ventre, Jesus.
1: Santa Maria, Mãe de Deus, rogai por nós, pecadores, agora e na hora de nossa morte. Amém.
0: Por todos os casais que perderam a esperança da paternidade e da maternidade, casais que receberam diagnósticos, casais que têm impedimentos, nós oferecemos agora e pedimos nosso Senhor uma visita, uma graça sobrenatural, pela intercessão do arcanjo Miguel e as chagas de nosso Senhor. Ave Maria, cheia de graça, o Senhor é convosco, bendita sois vós entre as mulheres, e bendito é o fruto do vosso ventre, Jesus.
1: Santa Maria, Mãe de Deus, rogai por nós, pecadores, agora e na hora de nossa morte. Amém.
0: Ave Maria, cheia de graça, o Senhor é convosco, bendita sois vós entre as mulheres, e bendito é o fruto do vosso ventre, Jesus.
1: Santa Maria, Mãe de Deus, rogai por nós, pecadores, agora e na hora de nossa morte. Amém.
0: Ave Maria, cheia de graça, o Senhor é convosco, bendita sois vós entre as mulheres, e bendito é o fruto do vosso ventre, Jesus.
1: Santa Maria, Mãe de Deus, rogai por nós, pecadores, agora e na hora de nossa morte. Amém.
0: Por aqueles que perderam a esperança na recolocação do mercado de trabalho, aqueles que por conta do Covid-19 perderam o emprego e até hoje não conseguiram se reestabelecer. Ave Maria, cheia de graça, o Senhor é convosco, bendita sois vós entre as mulheres, e bendito é o fruto do vosso ventre, Jesus.
1: Santa Maria, Mãe de Deus, rogai por nós, pecadores, agora e na hora de nossa morte. Amém.
0: Ave Maria, cheia de graça, o Senhor é convosco, bendita sois vós entre as mulheres, e bendito é o fruto do vosso ventre, Jesus.
1: Santa Maria, Mãe de Deus, rogai por nós, pecadores, agora e na hora de nossa morte. Amém.
0: Ave Maria, cheia de graça, o Senhor é convosco, bendita sois vós entre as mulheres, e bendito é o fruto do vosso ventre, Jesus.
1: Santa Maria, Mãe de Deus, rogai por nós, pecadores, agora e na hora de nossa morte. Amém.
0: Ave Maria, cheia de graça, o Senhor é convosco, bendita sois vós entre as mulheres, e bendito é o fruto do vosso ventre, Jesus.
1: Santa Maria, Mãe de Deus, rogai por nós, pecadores, agora e na hora de nossa morte. Amém.
0: Glória ao Pai, ao Filho e ao Espírito Santo.
1: Como era no princípio, agora e sempre. Amém.
0: Ó meu Jesus,
1: perdoai-nos, livrai-nos do fogo do inferno. Levai as almas todas para o céu. E socorrei principalmente as que mais precisarem.
0: Segunda dezena, contemplando a glória de Jesus Cristo, oferecemos, contemplando a sua ascensão aos céus. Porque olhais para o alto. Fiquem em Jerusalém. Atos dos Apóstolos, capítulo 1, versículo 4 e seguintes. Ele subiu não para se distanciar. Ele subiu não para se ausentar da nossa presença, mas para assentar-se à direita do Pai. A sua ascensão já é a nossa vitória, diz o missal romano. A ascensão de Jesus já é a nossa vitória. Oferecemos essa segunda dezena por toda a promoção humana, por todos aqueles que trabalham promovendo a vida, de forma especial, lutando contra o aborto. Pai nosso que estás no céu, santificado seja o vosso nome, venha a nós o vosso reino, seja feita a vossa vontade assim na terra como no céu.
1: O pão nosso de cada dia nos dai hoje, perdoai as nossas ofensas, assim como nós perdoamos a quem nos tem ofendido. E não nos deixeis cair em tentação, mas livrai-nos do mal. Amém.
0: Ave Maria, cheia de graça, o Senhor é convosco, bendita sois vós entre as mulheres, e bendito é o fruto do vosso ventre, Jesus.
1: Santa Maria, Mãe de Deus, rogai por nós pecadores, agora e na hora de nossa morte. Amém.
0: Ave Maria, cheia de graça, o Senhor é convosco, bendita sois vós entre as mulheres, e bendito é o fruto do vosso ventre, Jesus.
1: Santa Maria, Mãe de Deus, rogai por nós pecadores, agora e na hora de nossa morte. Amém.
0: Ave Maria, cheia de graça, o Senhor é convosco, bendita sois vós entre as mulheres, e bendito é o fruto do vosso ventre, Jesus.
1: Santa Maria, Mãe de Deus, rogai por nós, pecadores, agora e na hora de nossa morte. Amém.
0: Ave Maria, cheia de graça, o Senhor é convosco, bendita sois vós entre as mulheres, e bendito é o fruto do vosso ventre, Jesus.
1: Santa Maria, Mãe de Deus, rogai por nós, pecadores, agora e na hora de nossa morte. Amém.
0: Ave Maria, cheia de graça, o Senhor é convosco, bendita sois vós entre as mulheres, e bendito é o fruto do vosso ventre, Jesus.
1: Santa Maria, Mãe de Deus, rogai por nós, pecadores, agora e na hora de nossa morte. Amém.
0: Ave Maria, cheia de graça, o Senhor é convosco, bendita sois vós entre as mulheres, e bendito é o fruto do vosso ventre, Jesus.
1: Santa Maria, Mãe de Deus, rogai por nós, pecadores, agora e na hora de nossa morte. Amém.
0: Ave Maria, cheia de graça, o Senhor é convosco, bendita sois vós entre as mulheres, e bendito é o fruto do vosso ventre, Jesus.
1: Santa Maria, Mãe de Deus, rogai por nós, pecadores, agora e na hora de nossa morte. Amém.
0: Ave Maria, cheia de graça, o Senhor é convosco, bendita sois vós entre as mulheres, e bendito é o fruto do vosso ventre, Jesus.
1: Santa Maria, Mãe de Deus, rogai por nós, pecadores, agora e na hora de nossa morte. Amém.
0: Ave Maria, cheia de graça, o Senhor é convosco, bendita sois vós entre as mulheres, e bendito é o fruto do vosso ventre, Jesus.
1: Santa Maria, Mãe de Deus, rogai por nós, pecadores, agora e na hora de nossa morte. Amém.
0: Ave Maria, cheia de graça, o Senhor é convosco, bendita sois vós entre as mulheres, e bendito é o fruto do vosso ventre, Jesus.
1: Santa Maria, Mãe de Deus, rogai por nós, pecadores, agora e na hora de nossa morte. Amém.
0: Glória ao Pai, ao Filho e ao Espírito Santo.
1: Como era no princípio, agora e sempre. Amém.
0: Terceira dezena. Contemplamos o envio do Espírito Santo. Convém a vós que eu vá, e eu rogarei ao Pai, e ele enviará o outro paráclito. Nessa terceira dezena, oramos pelos jovens, para que sejam movidos e guiados.

0: por nossos jovens. Pai nosso que estás no céu, santificado seja o vosso nome, venha a nós o vosso reino, seja feita a vossa vontade assim na terra como no céu.
1: O pão nosso de cada dia nos dai hoje, perdoai as nossas ofensas, assim como nós perdoamos a quem nos tem ofendido, e não nos deixeis cair em tentação, mas livrai-nos do mal. Amém.
0: Ave Maria, cheia de graça, o Senhor é convosco, bendita sois vós entre as mulheres, e bendito é o fruto do vosso ventre, Jesus.
1: Santa Maria, Mãe de Deus, rogai por nós, pecadores, agora e na hora de nossa morte. Amém.
0: Nossa irmã que trabalha com isso, o Brasil é o terceiro país em suicídio entre 14 e 29 anos. Nunca se vendeu tanta medicação de tarja preta para a juventude. Nós queremos oferecer pelos jovens que estão vivendo dores, suplícios. Hoje li a matéria de uma modelo muito conhecida na década de 90, que viu seu filho partir por causa de doença emocional. Peçamos ao Senhor que nessa dezena, nessa Ave Maria, visite jovens que estão com pensamentos que levam a desejar tirar a própria vida. Ave Maria, cheia de graça, o Senhor é convosco, bendita sois vós entre as mulheres, e bendito é o fruto do vosso ventre, Jesus.
1: Santa Maria, Mãe de Deus, rogai por nós, pecadores, agora e na hora de nossa morte. Amém.
0: Ave Maria, cheia de graça, o Senhor é convosco, bendita sois vós entre as mulheres, e bendito é o fruto do vosso ventre, Jesus.
1: Santa Maria, Mãe de Deus, rogai por nós, pecadores, agora e na hora de nossa morte. Amém.
0: Ave Maria, cheia de graça, o Senhor é convosco, bendita sois vós entre as mulheres, e bendito é o fruto do vosso ventre, Jesus.
1: Santa Maria, Mãe de Deus, rogai por nós, pecadores, agora e na hora de nossa morte. Amém.
0: Ave Maria, cheia de graça, o Senhor é convosco, bendita sois vós entre as mulheres, e bendito é o fruto do vosso ventre, Jesus.
1: Santa Maria, Mãe de Deus, rogai por nós, pecadores, agora e na hora de nossa morte. Amém.
0: Ave Maria, cheia de graça, o Senhor é convosco, bendita sois vós entre as mulheres, e bendito é o fruto do vosso ventre, Jesus.
1: Santa Maria, Mãe de Deus, rogai por nós, pecadores, agora e na hora de nossa morte. Amém.
0: Ave Maria, cheia de graça, o Senhor é convosco, bendita sois vós entre as mulheres, e bendito é o fruto do vosso ventre, Jesus.
1: Santa Maria, Mãe de Deus, rogai por nós, pecadores, agora e na hora de nossa morte. Amém.
0: Ave Maria, cheia de graça, o Senhor é convosco, bendita sois vós entre as mulheres, e bendito é o fruto do vosso ventre, Jesus.
1: Santa Maria, Mãe de Deus, rogai por nós, pecadores, agora e na hora de nossa morte. Amém.
0: Ave Maria, cheia de graça, o Senhor é convosco, bendita sois vós entre as mulheres, e bendito é o fruto do vosso ventre, Jesus.
1: Santa Maria, Mãe de Deus, rogai por nós, pecadores, agora e na hora de nossa morte. Amém.
0: Ave Maria, cheia de graça, o Senhor é convosco, bendita sois vós entre as mulheres, e bendito é o fruto do vosso ventre, Jesus.
1: Santa Maria, Mãe de Deus, rogai por nós, pecadores, agora e na hora de nossa morte. Amém.
0: Glória ao Pai, ao Filho e ao Espírito Santo.
1: Como era no princípio, agora e sempre. Amém.
0: Quarta dezena, contemplamos a Assunção de Nossa Senhora. Aproximadamente um mês atrás, a Virgem da Glória, a Virgem da Assunção, que Nossa Senhora, que de corpo e alma é recolhida por Deus, possa agora interceder por nós. E nessa quarta dezena, oferecemos pelas mães, pelas avós, por todas as mulheres que oram conosco. Quis a providência divina que nesse último final de semana celebrássemos Nossa Senhora de Salete, a mãe, a patrona do movimento das mães que oram pelos filhos, e nós rezamos por esse lindo movimento que tem salvo, resgatado tantos e tantos e tantos e tantos. Por você que é mãe, por você que é avó, por você que é mulher, talvez rezando solitária nesta madrugada, por você oramos. Pai nosso que estás no céu, santificado seja o vosso nome, venha a nós o vosso reino, seja feita a vossa vontade assim na terra como no céu.
1: O pão nosso de cada dia nos dai hoje, perdoai as nossas ofensas, assim como nós perdoamos a quem nos tem ofendido, e não nos deixeis cair em tentação, mas livrai-nos do mal. Amém.
0: Ave Maria, cheia de graça, o Senhor é convosco, bendita sois vós entre as mulheres, e bendito é o fruto do vosso ventre, Jesus.
1: Santa Maria, Mãe de Deus, rogai por nós, pecadores, agora e na hora de nossa morte. Amém.
0: Ave Maria, cheia de graça, o Senhor é convosco, bendita sois vós entre as mulheres, e bendito é o fruto do vosso ventre, Jesus.
1: Santa Maria, Mãe de Deus, rogai por nós, pecadores, agora e na hora de nossa morte. Amém.
0: Ave Maria, cheia de graça, o Senhor é convosco, bendita sois vós entre as mulheres, e bendito é o fruto do vosso ventre, Jesus.
1: Santa Maria, Mãe de Deus, rogai por nós, pecadores, agora e na hora de nossa morte. Amém.
0: Ave Maria, cheia de graça, o Senhor é convosco, bendita sois vós entre as mulheres, e bendito é o fruto do vosso ventre, Jesus.
1: Santa Maria, Mãe de Deus, rogai por nós, pecadores, agora e na hora de nossa morte. Amém.
0: Ave Maria, cheia de graça, o Senhor é convosco, bendita sois vós entre as mulheres, e bendito é o fruto do vosso ventre, Jesus.
1: Santa Maria, Mãe de Deus, rogai por nós, pecadores, agora e na hora de nossa morte. Amém.
0: Ave Maria, cheia de graça, o Senhor é convosco, bendita sois vós entre as mulheres, e bendito é o fruto do vosso ventre, Jesus.
1: Santa Maria, Mãe de Deus, rogai por nós, pecadores, agora e na hora de nossa morte. Amém.
0: Ave Maria, cheia de graça, o Senhor é convosco, bendita sois vós entre as mulheres, e bendito é o fruto do vosso ventre, Jesus.
1: Santa Maria, Mãe de Deus, rogai por nós, pecadores, agora e na hora de nossa morte. Amém.
0: Ave Maria, cheia de graça, o Senhor é convosco, bendita sois vós entre as mulheres, e bendito é o fruto do vosso ventre, Jesus.
1: Santa Maria, Mãe de Deus, rogai por nós, pecadores, agora e na hora de nossa morte. Amém.
0: Ave Maria, cheia de graça, o Senhor é convosco, bendita sois vós entre as mulheres, e bendito é o fruto do vosso ventre, Jesus.
1: Santa Maria, Mãe de Deus, rogai por nós, pecadores, agora e na hora de nossa morte. Amém.
0: Ave Maria, cheia de graça, o Senhor é convosco, bendita sois vós entre as mulheres, e bendito é o fruto do vosso ventre, Jesus.
1: Santa Maria, Mãe de Deus, rogai por nós, pecadores, agora e na hora de nossa morte. Amém.
0: Glória ao Pai, ao Filho e ao Espírito Santo.
1: Como era no princípio, agora e sempre. Amém.
0: Quinta e derradeira dezena, nós contemplamos a coroação de Nossa Senhora, Rainha no céu e na terra. Rezamos por nossas comunidades, nossa vida pastoral, nossa vida paroquial, os movimentos, os grupos, cada pastoral. Você agora é convidado a rezar pela sua igreja, reza pelo seu pároco. Se há diáconos, reze pelos diáconos da sua paróquia, cada movimento de pastoral. Que todos, Pai, sejam um, para que o mundo creia, pela unidade da nossa vida paroquial. Reze agora. Pai nosso que estás no céu, santificado seja o vosso nome, venha a nós o vosso reino, seja feita a vossa vontade, assim na terra como no céu.
1: O pão nosso de cada dia nos dai hoje, perdoai-nos as nossas ofensas, assim como nós perdoamos a quem nos tem ofendido, e não nos deixeis cair em tentação, mas livrai-nos do mal. Amém.
0: Ave Maria, cheia de graça, o Senhor é convosco, bendita sois vós entre as mulheres, e bendito é o fruto do vosso ventre, Jesus.
1: Santa Maria, Mãe de Deus, rogai por nós, pecadores, agora e na hora de nossa morte. Amém.
0: Ave Maria, cheia de graça, o Senhor é convosco, bendita sois vós entre as mulheres, e bendito é o fruto do vosso ventre, Jesus.
1: Santa Maria, Mãe de Deus, rogai por nós, pecadores, agora e na hora de nossa morte. Amém.
0: Ave Maria, cheia de graça, o Senhor é convosco, bendita sois vós entre as mulheres, e bendito é o fruto do vosso ventre, Jesus.
1: Santa Maria, Mãe de Deus, rogai por nós, pecadores, agora e na hora de nossa morte. Amém.
0: Ave Maria, cheia de graça, o Senhor é convosco, bendita sois vós entre as mulheres, e bendito é o fruto do vosso ventre, Jesus.
1: Santa Maria, Mãe de Deus, rogai por nós, pecadores, agora e na hora de nossa morte. Amém.
0: Ave Maria, cheia de graça, o Senhor é convosco, bendita sois vós entre as mulheres, e bendito é o fruto do vosso ventre, Jesus.
1: Santa Maria, Mãe de Deus, rogai por nós, pecadores, agora e na hora de nossa morte. Amém.
0: Ave Maria, cheia de graça, o Senhor é convosco, bendita sois vós entre as mulheres, e bendito é o fruto do vosso ventre, Jesus.
1: Santa Maria, Mãe de Deus, rogai por nós, pecadores, agora e na hora de nossa morte. Amém.
0: Ave Maria, cheia de graça, o Senhor é convosco, bendita sois vós entre as mulheres, e bendito é o fruto do vosso ventre, Jesus.
1: Santa Maria, Mãe de Deus, rogai por nós, pecadores, agora e na hora de nossa morte. Amém.
0: Ave Maria, cheia de graça, o Senhor é convosco, bendita bendita sois vós entre as mulheres, e bendito é o fruto do vosso ventre, Jesus.
1: Santa Maria, Mãe de Deus, rogai por nós, pecadores, agora e na hora de nossa morte. Amém.
0: Ave Maria, cheia de graça, o Senhor é convosco, bendita sois vós entre as mulheres, e bendito é o fruto do vosso ventre, Jesus.
1: Santa Maria, Mãe de Deus, rogai por nós, pecadores, agora e na hora de nossa morte. Amém.
0: Ave Maria, cheia de graça, o Senhor é convosco, bendita sois vós entre as mulheres, e bendito é o fruto do vosso ventre, Jesus.
1: Santa Maria, Mãe de Deus, rogai por nós, pecadores, agora e na hora de nossa morte. Amém.
0: Glória ao Pai, ao Filho e ao Espírito Santo.
1: Como era no princípio, agora e sempre. Amém.
0: Rezemos juntos a Salve Rainha. Infinitas graças vos damos, soberana Rainha,
1: pelos benefícios que todos os dias recebemos de vossas mãos liberais. Dignai-vos agora e para sempre tomai-nos debaixo de vosso poderoso amparo.

0: Eva. A vós suspirando, gemendo e chorando neste vale de lágrimas. E a voz advogada nossa, esses vossos olhos misericordiosos a nós volvei. E depois deste desterro, mostrai-nos Jesus. Bendito é o fruto do vosso ventre. Ó clemente, ó piedosa, ó doce sempre Virgem Maria.
1: Rogai por nós, Santa Mãe de Deus,
0: para que sejamos dignos das promessas de Cristo.
1: Nossa Senhora das Dores,
0: rogai por nós. Agora nós vamos fazer a ladainha. Vamos até São Miguel? Nós três. E nós convidamos você a rezar conosco essa ladainha a São Miguel Arcanjo. Coloque as suas intenções, tudo aquilo que você tem no seu coração, e apresente aos pés de São Miguel Arcanjo tudo aquilo que você traz no seu coração. E nós vamos rezar com muita fé e devoção a São Miguel Arcanjo.
1: Senhor, tende piedade de nós.
0: Senhor, tende piedade de nós.
1: Cristo, tende piedade de nós.
0: Cristo, tende piedade de nós.
1: Senhor, tende piedade de nós.
0: Senhor, tende piedade de nós.
1: Jesus Cristo, ouvi-nos.
0: Jesus Cristo, ouvi-nos.
1: Jesus Cristo, atendei-nos.
0: Jesus Cristo, atendei-nos.
1: Pai Celeste, que sois Deus,
0: tende piedade de nós.
1: Filho Redentor do mundo, que sois Deus,
0: tende piedade de nós.
1: Espírito Santo, que sois Deus,
0: tende piedade de nós.
1: Trindade Santa, que sois um único Deus,
0: tende piedade de nós.
1: Santa Maria, Rainha dos Anjos,
0: rogai por nós.
1: São Miguel,
0: rogai por nós.
1: São Miguel, cheio da graça de Deus,
0: rogai por nós.
1: São Miguel, perfeito adorador do Verbo Divino,
0: rogai por nós.
1: São Miguel, coroado de honra e de glória,
0: rogai por nós.
1: São Miguel, poderosíssimo príncipe dos exércitos do Senhor,
0: rogai por nós.
1: São Miguel, porta estandarte da Santíssima Trindade,
0: rogai por nós.
1: São Miguel, guardião do paraíso,
0: rogai por nós.
1: São Miguel, guia e consolador do povo israelita,
0: rogai por nós.
1: São Miguel, esplendor e fortaleza da Igreja militante,
0: rogai por nós.
1: São Miguel, honra e alegria da Igreja triunfante,
0: rogai por nós.
1: São Miguel, luz dos anjos,
0: rogai por nós.
1: São Miguel, baluarte dos cristãos,
0: rogai por nós.
1: São Miguel, força daqueles que combatem pelo estandarte da cruz,
0: rogai por nós.
1: São Miguel, luz e confiança no último momento da vida,
0: rogai por nós.
1: São Miguel, socorro muito certo,
0: rogai por nós.
1: São Miguel, nosso auxílio em todas as adversidades,
0: rogai por nós.
1: São Miguel, arauto da sentença eterna,
0: rogai por nós.
1: São Miguel, consolador das almas que estão no purgatório,
0: rogai por nós.
1: São Miguel, a quem o Senhor incumbiu de receber as almas que estão no purgatório,
0: rogai por nós.
1: São Miguel, nosso príncipe,
0: rogai por nós.
1: São Miguel, nosso advogado,
0: rogai por nós.
1: Cordeiro de Deus, que tirais o pecado do mundo,
0: perdoai-nos, Senhor.
1: Cordeiro de Deus, que tirais o pecado do mundo,
0: atendei-nos, Senhor.
1: Cordeiro de Deus, que tirais o pecado do mundo,
0: tende piedade de nós.
1: Rogai por nós, ó glorioso São Miguel, príncipe da Igreja de Cristo,
0: para que sejamos dignos de suas promessas. E agora nós vamos fazer a consagração. Vamos fazer nós três? Com toda a força, juntos, e convidamos você também a rezar com toda a força essa consagração. Renove, coloque tudo aos pés de São Miguel. Rezemos. Ó príncipe nobilíssimo.

e ponho-me a mim próprio, a minha família e tudo que me pertence debaixo da vossa poderosíssima proteção. É pequena a oferta do meu serviço, sendo eu sou um miserável pecador.

0: assisti-me em toda a minha vida e obtei-me o perdão dos meus muitos e graves pecados. A graça de amar a Deus de todo o coração, ao meu querido Salvador Jesus Cristo e a minha mãe Maria Santíssima. Obtende-me aqueles auxílios que me são necessários para obter a coroa da eterna glória. Defendei-me dos inimigos da alma, especialmente na hora da morte. Vinde, ó Príncipe Gloriosíssimo, assisti-me na última luta, e com a vossa arma poderosa, lançai para longe, precipitando nos abismos do inferno, aquele anjo quebrador de promessas e soberbo, que um dia prostrastes no combate do céu. São Miguel Arcanjo, defendei-nos no combate, para que não pereçamos no supremo juízo. Amém.
1: E eu quero deixar para você um propósito. Ore essa semana por todos os enfermos, todos aqueles que nesse momento não têm nem força para orar por si mesmo, de tão doentes que estão. Seja você a mão, o sustento, o amparo de Deus na vida desses irmãos, e ore por esses enfermos.
2: Amém. E olha só, passou tão rápido, né, diácono, né, Ana?
1: É verdade.
2: Diante de Jesus, tudo passa tão rápido, e como é bom adorar ao Senhor, né? E nós queremos convidar você. Você não pode perder no dia 24, a madrugada vai ser uma madrugada muito especial. Padre Reginaldo vai estar rezando o Santo Rosário com a Taeme. Será uma noite muito especial, repleta de espiritualidade, muita, muita oração. A Taeme então vai estar com o Padre Reginaldo Manzotti. Então se programe, convide sua família e participe com a gente dessa noite tão especial. Eu quero agradecer você que ficou conosco até esse momento, e não vai embora não, porque nós temos madrugada ainda de oração. Queria agradecer ao Rafa, ao João, que estavam aí nos auxiliando, ao diácono. Que alegria, diácono, que prazer ter o senhor conosco nessa
3: já
2: madrugada.
3: Já tem onde ficar no Rio de Janeiro, viu?
2: Que beleza! Glória. Muito obrigada pela sua presença, que Deus te recompense e que a Virgem Maria te proteja de todas as ciladas do demônio. Amém? Ana, muito obrigada.
1: Eu que agradeço, Amanda. Que alegria poder estar aqui com vocês. Louvado seja o nosso Senhor Jesus Cristo. São Miguel Arcanjo, defendendo sempre no combate. Quem como Deus?
2: Ninguém como Deus. E agora nós vamos ficar com a Ligadinhos pela Fé, com alguém que amo muito, que é a Dulce. Dulce, amo você! Eu sei que o Brasil também te ama, sua missão é muito preciosa, muito amorosa. E que Deus te abençoe muito. Agora o diácono dá a benção pra gente.
3: A nossa proteção está no nome do Senhor,
2: que fez o céu e a terra.
3: O Senhor esteja convosco.
4: Ele está no meio de nós.
3: Pela intercessão da sempre bem-aventurada Virgem Maria, de São José, o seu castíssimo esposo, do Arcanjo Miguel, sobre você que nos acompanhou no todo ou em parte neste rosário, dentro da quaresma do Arcanjo, sobre a tua família, sobre a tua casa, sobre o teu trabalho, sobre o sustento da tua família, pela saúde dos enfermos da tua família, a bênção de um Deus Todo-Poderoso, o Pai, o Filho e o Espírito Santo.
4: Amém.
3: Permaneçamos em paz e o Senhor nos

0: quem impedirá o agir de Deus na nossa vida? Vamos dar continuidade à nossa madrugada evangelizar, ligados pela fé. Agora há pouco estavam aqui Amanda, Ana, Diácono Melquisedeque, na quaresma de São Miguel, e também esteve conosco Tony Alisson. Uma madrugada.
1: 1h59.
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0: Lembrando que nós estamos na 11ª festa de Jesus às Santas Chagas. E como disse o diácono no início, é uma graça de Deus, tem uma bênção especial sobre nós nessa festa. Então fica conosco, nós vamos pedir as luzes do Espírito Santo. Rafael, fica comigo ainda aí, até essa madrugada, vamos pedir você.

E nós pedimos as luzes do Espírito Santo, a força que vem do alto sobre a tua vida, sobre as tuas necessidades. Eu não sei o que você está vivendo, o que você está passando, mas saiba que o Espírito Santo te visita nesta madrugada. Olha para Jesus nesse momento e vai dizendo: vem Espírito Santo na minha vida, vem Espírito Santo nas minhas tristezas, vem Espírito Santo nas minhas necessidades, vem Espírito Santo na minha insônia. Tem pessoas que têm insônia nesse momento, mas saiba que Deus transforma tudo. Deus transforma insônia em paz, em oração. Acredite nisso. Vem Espírito Santo de Deus.

0: 2:02, estamos ao vivo pela TV Evangelizar para todo o Brasil. Isso é uma graça de Deus. Já digo que isso é um milagre de Deus, um milagre de Jesus das Santas Chagas. Estamos quase 24 horas ao vivo para todo o Brasil e além Brasil. Você pode continuar interagindo através das redes sociais e deixando o teu pedido de oração. Mesmo o pedido de oração que você fez no momento do rosário, você pode continuar fazendo agora. Mas com uma diferença, você pode ligar para mim e falar comigo ao vivo. Nós vamos rezar juntos. Nós vamos clamar ligados juntos pela fé que é o próprio Jesus. E eu tenho uma palavra de poder na tua vida. Nós estamos em setembro, mês da Bíblia. E a palavra por si, ela já tem poder de entrar no seu coração e agir poderosamente. Então abra o seu coração, abra sua mente, para que este salmo, a palavra de Deus, possa entrar no mais profundo do seu ser e dar muitos frutos. Trazer o milagre que você tanto precisa para a tua vida. Salmo 4, um salmo que diz, oração da noite. No versículo 8 diz, puseste, Senhor, em meu coração mais alegria do que quando abundam o trigo e o vinho. Apenas me deito, logo adormeço em paz, porque a segurança do meu repouso vem de vós, Senhor. Olho para Jesus, olhe para Jesus, vamos olhar para Ele. E vamos dizer juntos, porque a segurança do meu repouso vem de vós, Senhor. Interaja comigo através das redes sociais. Coloque aqui, a minha segurança está no Senhor. O meu refúgio, a minha paz está no Senhor. Apenas me deito e logo adormeço em paz. E é isso que nós queremos nessa madrugada. Depois de rezar toda essa noite, no final dessa noite, no final desta madrugada, conseguir colocar nossa cabeça no travesseiro e dormir em paz. Na paz do Senhor, não é qualquer paz, mas é a paz que vem do Senhor. É uma paz que traz alegria, é uma paz que traz a certeza, é uma paz que traz a certeza de que Ele está conosco. Essa é a paz que vem de Deus. Essa é a paz que você precisa para a sua vida. Você talvez já esteja deitado, deitada, assistindo a TV Evangelizar, talvez o seu celular, talvez o aplicativo assistindo. E vai dizendo isso, que eu possa adormecer em paz, Senhor. Que eu possa ter essa certeza de que estou no seu colo e que o Senhor é o meu refúgio nesta madrugada, neste dia e para sempre. Obrigado, Senhor, por esta palavra que muitos estão precisando. Depois de um dia bastante conturbado, talvez, um dia de muita correria na sua vida, talvez você, missionária, missionário, que foi orar na casa de alguém, visitou algum doente. Talvez você, empresário, empresária, que trabalhou o dia todo, mas ainda está hoje aí, fazendo suas orações, agradecendo, louvando ao Senhor, assistindo a TV Evangelizar. Essa palavra é para você também. Para você, jovem, que está assistindo. Para você, família, que está assistindo, ainda rezando e orando. Para você, minha irmã, meu irmão, que talvez tenha problemas de saúde. Talvez você está nos assistindo de algum hospital, de alguma sala de espera, do lado de fora. Talvez você tenha algum parente, algum amigo internado, e você está aí zelando, velando por esta pessoa em oração. Como um sentinela, como uma sentinela, ligados pela fé. Essa é a paz que nós precisamos. É isso que nós queremos na nossa vida. Chegar no final de uma noite e dizer, foi difícil, foi corrido, mas estou em paz. Porque a minha paz não vem de qualquer coisa. A paz do mundo não pode nos dar. A paz, quem pode nos dar, e a verdadeira paz, é o Senhor. Ligue para mim, 3221-6078, para você falar comigo ao vivo. Interagimos um pouquinho nesse momento pelas nossas redes sociais. Vamos lá. Quero ver você, quero conversar com você através do nosso YouTube. YouTube oficial da TV Evangelizar. Se você não tem, você pode baixar gratuitamente o YouTube no seu celular. Temos gente na linha? Já? Louvado seja Deus. Quero acolher a primeira pessoa. A paz de Jesus, Lúcia. É contigo mesmo, minha irmã. Tudo bem, Lúcia?
1: Ô, Dulce, eu estou ligando para você porque eu estou com uns problemas.
0: Pode falar um pouquinho mais alto, minha irmãzinha. Você fala da onde, Lúcia? Fale para mim primeiro.
1: Sete Lagoas.
0: Sete Lagoas, Minas Gerais. E como que você está, minha irmã?
1: Ô, Dulce, é porque eu tenho, assim, muita ansiedade.
0: Sim.
1: Eu tomo remédio para depressão, nem novo. Estou, o povo que me persegue muito. Eu tenho duas irmãs especiais, entende?
0: Sim.
1: Eu devo uma, outra a gente cuida, eu e minha irmã, sabe? O povo persegue demais. Tem um condomínio aqui que me persegue demais. Alguns é bons, outros é difícil. Como em todo lugar. E o moço do boteco põe um som muito alto. E eu chamei realmente a polícia primária anônima. E um dos policiais passaram para ele todos os meus dados. E o povo passei aqui no meu passeio correndo, igual assim, sabe, fazendo aquele barulhão, parecendo que é bem da minha casa, que a casa é antiga, é bem na beira da rua.
0: E você tem ansiedade, Lúcia, isso?
1: Eu tenho.
0: Então põe a mão no teu coração, quero rezar por você primeiro, depois nós vamos interceder por quem mais precisa da tua família. Diretor, eu vou pertinho de Jesus, pode ser? As câmeras me seguem aqui um pouquinho, eu vou sair aqui do ambão e vou chegar perto de Jesus. Essa irmãzinha precisa de muita oração. Pessoas com crises de ansiedade, pessoas com crises de pânico, né? E já com depressão. Todo esse cuidado que temos que ter com pessoas assim. Minha querida irmã, eu estou aqui bem pertinho, Lúcia, de você. Estou bem pertinho de Jesus. Você está me ouvindo, minha irmã? Diga comigo, Lúcia. Olhe bem para Jesus e diga comigo: Senhor Jesus.
1: Senhor Jesus.
0: Primeiro dá uma respirada bem funda. Respire, minha irmã. Solte o ar pela boca. E diga: Senhor Jesus.
1: Jesus.
0: Eu me entrego a vós.
1: Eu me entrego a vós.
0: Coloco toda a minha vida.
1: Coloco toda a minha
0: vida. A minha saúde. Esta depressão que eu tenho, Jesus.
1: Esta depressão que eu tenho, Jesus.
0: Cuida de mim, Jesus.
1: Tu eres o meu Senhor.
0: O Senhor da minha vida. O meu médico.
1: O meu remédio.
0: O meu sustento, Jesus.
1: Meu sustento, Jesus.
0: A ti me entrego neste dia.
1: A ti entrego
0: toda a minha vida.
1: Toda a minha vida.
0: Toda a minha história.
1: Toda a minha história.
0: E eu te peço, Jesus.
1: Eu te peço, Jesus.
0: Que o Senhor.
1: Que o Senhor.
0: Vá lá na origem.
1: Vá lá na origem.
0: Da onde iniciou. Lá na origem.
1: Lá na origem.
0: Da minha depressão.
1: Da minha depressão.
0: E me cura, Jesus.
1: Me cura, Jesus.
0: Derrama uma gota do teu sangue.
1: Derrama uma gota do teu sangue.
0: Sobre mim, Jesus.
1: Sobre mim, Jesus.
0: Senhor Jesus, te peço pela Lúcia. Nós estamos, Senhor, em plena festa, dedicada totalmente a Ti, Jesus. A Tuas chagas dolorosas, mas também aqui nas chagas gloriosas, Jesus. E eu te peço assim, pela Lúcia, a tantos irmãos e irmãs que sofrem de depressão, crises de ansiedade, Jesus. Que tomam seus remédios, que se tratam, que vão ao médico. Mas que nesta madrugada, Senhor, eles clamam por Ti, Jesus. Muito obrigada, Senhor, pelo que estás fazendo por nós. Ave Maria, cheia de graça, o Senhor é convosco. Bendita sois vós entre as mulheres. E bendito é o fruto do vosso ventre, Jesus.
2: Santa Maria, Mãe de Deus, rogai por nós, pecadores, agora e na hora de nossa morte. Amém.
0: Vamos atender já a Antônia, que já está na linha. A paz de Jesus, Antônia.
3: Papai.
0: A paz, minha irmãzinha, tudo bem com você?
3: Tudo bem, meu filho. Eu quero é oração, muita oração da minha casa.
0: Precisa de oração. Você fala da onde, Antônia?
3: Eu falo do Ceará.
0: Do Ceará. Qual que é a cidade que você acompanha a TV Evangelizar?
3: É Sobral, Ceará.
0: Tu é do Sobral. Amém. Tá assistindo pela TV, Antônia?
3: É pela TV que eu tô assistindo.
0: Que bênção. Pode falar teu pedido de oração, minha irmã.
3: Eu quero pedir pro meu marido, a saúde dele, a minha saúde. Muita paz, muita coisa boa para mim, muita felicidade.
0: Certo.
3: Para ele, para minhas irmãs, que meus irmãos também.
0: Sim.
3: Todos são doentes.
0: Como é que é o nome do marido, Antônia?
3: Meu marido é Valdemiro Ribeiro da Silva.
0: Certo. E o que o Valdemiro tem? Você falou que estava doente?
3: Ele sente problema de coração, diabetes. Nós
0: tá com diabetes.
3: Doente.
0: E a tua saúde, você, Antônia? Como que você está?
3: A minha saúde é diabetes.
0: Você também tem diabetes?
3: Tenho, minha diabetes também. Ele tem também. Eu tenho uma irmã que tem, meu irmão. Quase que tem essa doença.
0: Certo.
3: Diabetes.
0: Vamos pedir, então. Nós estamos na festa de Jesus das Santas Chagas, dentro da madrugada, pedir essa gota, né? Nós estamos vivendo momentos muito fortes nessa semana. Iniciamos ontem e nós vamos dar continuidade até domingo, dia da coroação de Jesus. Pai querido e todo-poderoso, eu te peço pela Antônia, pelo seu marido, por toda a sua família, por toda essa sequência de doenças, Senhor, especialmente a diabetes que se instalou no corpo desses irmãos. Pai querido e todo-poderoso, tu és médico dos médicos. Sabemos que temos que nos cuidar. Sabemos que temos que cuidar da nossa alimentação. Tomar nossos remédios. E frequentemente as consultas com nossos médicos. Mas nessa madrugada pedimos, Senhor, que visite estes irmãos. Tu que eres médico dos médicos e também eres o nosso remédio e sustento. Pai querido, Pai amado, Pai eterno e todo-poderoso, eu te entrego estes irmãos nas tuas santas chagas. Eterno Pai, eu vos ofereço as santas chagas de nosso Senhor Jesus Cristo.
2: Para curar as de nossas almas.
0: Amém. Quero atender. Vamos cantar? Vamos lá.

0: das tuas santas chagas.
1: Das tuas santas chagas.
0: Vem a vitória.
1: Vem a vitória.
0: Basta uma gota do teu sangue, Senhor.

0: Temos alguém que está na linha? Tem gente nos esperando? A paz de Jesus? Alô? Estou esperando pela sua ligação, 3221-6078, é o número para você ligar e falar comigo ao vivo. Está sendo uma madrugada de muitas bênçãos, de muitas graças. É Jesus que está aqui exposto e nós estamos ao vivo pela TV Evangelizar e todas nossas redes sociais. E você pode ligar, falar comigo, deixar o seu pedido de oração de qualquer lugar do Brasil. Nós já tivemos aí alguns irmãozinhos que ligaram de Minas Gerais, de Fortaleza, de Ceará, de Sobral. Então você pode ligar de norte a sul, de leste a oeste. Quero colocar também na gota da misericórdia do Senhor, nas suas santas chagas, esta festa que está acontecendo. Que já desde cedo a Santa Missa, pregações, novenas, terços. Quero colocar todos os pregadores que estão vindo para cá, sacerdotes que estão vindo convidados para esta festa. Quero colocar Padre Reginaldo Mazotti, que também está à frente de tudo isso e acompanhando diariamente esta festa, nas santas missas, nas suas pregações. Lembrando que dia 24 estará Padre Reginaldo aqui na Quaresma de São Miguel com Taeme. Então você não pode perder. Quem está na linha? Seu João, isso? Maria José, a paz de Jesus, Maria.
1: A paz de Jesus.
0: Tudo bem, minha irmãzinha?
1: Tudo bem.
0: Como é que você está hoje, Maria?
1: Estou indo.
0: Está um pouquinho melhorzinha?
1: É.
0: É. Qual que é o teu pedido hoje, Maria José?
1: Pedindo que eu sou diabética, problema no coração, para rezar para mim e pela minha filha que vai fazer uma cirurgia.
0: Certo.
1: Na mama.
0: Vamos rezar juntas, Maria José? Você está na linha?
1: Estou.
0: Então, você conhece o Terço das Santas Chagas?
1: Conheço.
0: Então, vamos fazer algumas continhas juntas, colocando na gota do sangue de Jesus, nas chagas de Jesus, nas suas chagas dolorosas, toda a tua saúde, né? Todo esse processo de remédios que você toma, do teu tratamento, também a tua filha. Vamos colocar aqui diante da presença de Jesus. Eterno Pai, eu vos ofereço as santas chagas de nosso Senhor Jesus Cristo, para curar as de nossas almas. Meu Jesus, perdão e misericórdia. Maria José?
1: Oi.
0: Pelos méritos de vossas santas chagas. Meu Jesus, perdão e misericórdia. Pelos méritos de vossas santas chagas. E meu Jesus, perdão e misericórdia, pelos méritos de vossas santas chagas. Amém. Deus te abençoe, Deus te ilumine, minha irmãzinha querida. Vou continuar rezando por você e pela tua saúde e pela tua filha também. Deus abençoe você, amém? Vamos atender a próxima pessoa que já está na linha, a Leidiane. Você fala de Maringá, Leidiane?
2: Isso.
0: Tudo bem com você, minha irmãzinha? Como você está?
2: Tudo bem, graças a Deus.
0: Como que está aí, Maringá?
2: Está chovendo.
0: Aqui também, Curitiba. Que chuvão, hein?
2: É, está bastante.
0: Aqui choveu pedra, Lidiane.
2: É, aqui está, agora que deu até alerta, né? Da chuva que vai vir bastante.
0: Mas louvado seja Deus pela chuva, né? Não machucando ninguém.
2: É, está bastante.
0: Aqui choveu pedra, Lidiane.
2: É, aqui está, agora que deu até alerta, né? Da chuva que vai vir bastante.

0: Sim.
1: O meu esposo, Antônio, minha mãe, Rosângela, toda a minha família.
0: Vamos colocar na festa da da festa de Jesus das Santas Chagas? Estamos em plena festa aqui, Lidiane. Você conhece o terço das Santas Chagas?
1: Não.
0: Então, vamos, eu vou te ensinar. Você vai responder. Vamos fazer ele bem curtinho, como eu fiz a outra, mas confiando nas chagas do Senhor, olhando para Jesus vivo aqui na Santa Eucaristia, nas suas chagas gloriosas. Eterno Pai, eu vos ofereço as santas chagas de nosso Senhor Jesus Cristo para curar as de nossas almas. Meu Jesus, perdão e misericórdia.
2: Pelos méritos de nossas santas chagas.
0: Meu Jesus, perdão e misericórdia.
2: Pelos méritos de vossas santas chagas.
0: Meu Jesus, perdão e misericórdia. Pelos méritos de vossas santas chagas. Amém. Que Deus te abençoe, Lidiane. Vou continuar rezando por você, colocando na festa das Santas Chagas toda a tua família, minha irmã. Deus te abençoe.

0: A paz de Jesus, Paulo na linha, isso?
1: Isso.
0: A paz de Jesus, meu irmão.
1: Amém.
0: Você fala da onde, seu Paulo?
1: Eu falo de Jaguariaíva, aqui no Paraná.
0: Aqui no Paraná mesmo. E qual é a tua intenção para essa madrugada na presença de Jesus?
1: Então, eu na verdade tenho passado por muitas tribulações. A última agora, eu estive internado aí em Campo Largo aí no Rocio, né? Aí foi por essa circulação, eu tive que até amputar dois dedos do pé, e quase perdi a perna, né? Graças a Deus não perdi. Mas isso eu estou recuperando e estou levando, né? Mas a minha maior preocupação hoje é o meu filho. Ele, infelizmente, né, caiu no mundo.
0: Sim, meu irmão. Vamos rezar por ele. Que é a dor maior de um pai, acho que a gente até esquece da gente, né, Paulo?
1: Então, é isso.
0: E o filho da gente é tudo. Quem é pai, quem é mãe, sabe disso. Como é o nome dele? Você quer falar o nome dele, não?
1: É, Mateus Augusto.
0: Mateus?
1: Isso.
0: Uhum. Ontem foi São Mateus.
1: Faz tempo que eu ando, que eu tento, né, tirar ele da sua vida.
0: Ontem foi Mateus Evangelista.
1: É complicado, né?
0: Viu, Paulo? Ontem foi o dia de Mateus, evangelista, né? E Mateus, ele tem uma história de conversão radical, né? Quando ele era um coletor de impostos, ele estava numa vida desregrada, e Jesus chega até ele e diz, vem e segue-me. E ele larga tudo e segue Jesus. Vamos ter essa esperança que o filho vai voltar. Nós, como pais, não podemos perder essa esperança. Senhor, diga comigo, Senhor Jesus.
1: Senhor Jesus.
0: Isso, com firmeza, Paulo. Senhor Jesus, eu te entrego a minha saúde. Dai-me força, Jesus. Pode repetir comigo. Dai-me força, Jesus. Para que eu continue rezando. Continue orando pelo Mateus.
1: Continue orando pelo Mateus.
0: Eu te entrego esta perna e toda a minha saúde. Mas eu te peço, Jesus, cuida do meu filho.
1: Cuida do meu filho.
0: Visita ele agora, Jesus.
1: Visita ele agora.
0: Aonde quer que ele esteja.
1: Aonde quer que ele
0: esteja. Eu te consagro, Mateus.
1: Eu te consagro, Mateus.
0: Paulo, um dia você vai ligar aqui e vai ser o contrário. Você vai estar dando testemunho do Mateus, amém? Que Deus te abençoe, meu irmão. E que Deus te ilumine. Força, força. Amém? Vamos cantar. E já acolhendo a Fabiola de mim.

0: A paz de Jesus, Fabiola.
1: A paz de Jesus.
0: Tudo bem, minha irmãzinha?
1: Tudo bem, graças a Deus.
0: Como que você está hoje?
1: Hoje eu venho pedir por uma tragédia que aconteceu aqui no sul de Minas.
0: Oh, meu Deus.
1: Um ônibus de Romeiro vindo para Aparecida do Norte caiu, sim, na ribanceira.
0: Oh, meu Senhor.
1: Então a gente pede por eles que, sim, faleceram, os que estão machucados, né, pelos familiares que ficaram. Sim. Peço também pela saúde, uhum, do meu esposo, que tem artrite reumatóide, que ele sente muita,
0: sim,
1: dor.
0: Tá bom,
1: peço,
0: querida,
1: por mim também, uma, sim, dor no estômago que eu tenho, que médico nenhum descobre essa dor.
0: Oh, meu Deus,
1: e essa,
0: céu,
1: dor me incomoda muito.
0: Vamos fazer assim, põe a tua mãozinha no teu estômago, se você puder, a outra você segura, sim, o telefone. E vamos colocar na gota da misericórdia, nas santas chagas de Jesus. Estamos em festa. Senhor, eu te peço um milagre, colocando todas as pessoas que faleceram, as suas almas, os seus familiares, mas também a Fabiola, Senhor, a família dela, e especialmente essa dor que só tu sabes, Jesus, da onde se originou. Coloque a mão e peça esse milagre. Eterno Pai, eu vos ofereço as santas chagas de nosso Senhor Jesus Cristo,
2: para curar as de nossas
0: almas. Meu Jesus, perdão e misericórdia.
2: Pelos méritos de
0: vossas
2: santas
0: chagas. Reze comigo, Fabiola. Meu Jesus, perdão e misericórdia.
2: Pelos méritos de vossas santas chagas.
0: E meu Jesus, perdão e misericórdia. Pelos méritos de vossas santas chagas. Amém. Deus te abençoe, Fabiola. E vou continuar rezando por você, minha irmã.

0: Eu creio, Jesus.
1: Eu creio no poder
0: das tuas chagas.
1: Das tuas chagas, Senhor.
0: Quero atender você que ainda está na linha, me aguardando. A paz de Jesus.
2: E o amor de Maria.
0: Quem fala?
2: Maria Lourdes.
0: Maria Lourdes.
2: Paraná.
0: Deixa teu pedido de oração diante da presença de Jesus, minha irmãzinha.
2: Eu quero pedir que meu filho, Fernando Tadeu, e meu irmão, Valdomiro, se perdoem.
0: Sim.
2: Porque houve uma briga entre eles muito feia, uhum. E um não quer saber, nem que fale o nome do outro. Estou pedindo, estou fazendo orações direto para que haja essa união de volta com eles.
0: Então olha para Jesus, mãezinha, olha para Jesus e peça essa graça, esse milagre, nessa 11ª festa de Jesus das Santas Chagas. Mais uma mãe, Senhor, que se volta para Ti e clama por esse perdão entre seus filhos. Olha, Jesus, para tantas mães que agora, tantos pais que estão agora clamando nesta madrugada pelos seus filhos. Ave Maria, cheia de graça, o Senhor é convosco, bendita sois vós entre as mulheres e bendito fruto do vosso ventre, Jesus.
3: Santa Maria, Mãe de Deus, rogai por nós, pecadores, agora e na hora de nossa morte. Amém.
0: Deus te abençoe, minha irmã. Deus te abençoe.

0: Obrigado, meu irmão, minha irmã, porque você fica comigo até aqui. Vamos continuar, a madrugada não termina por aqui. Nós temos adoração agora com o Padre Jorge Fortunato. Não esqueça, dia 24 de setembro agora, 36ª Quaresma, Padre Reginaldo Manzotti, Itaeme. Até mais. Deus abençoe.
1: 2:30.
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adentramos a sua casa nesta madrugada para rezar, e esta semana pedimos a intercessão de São Pio, aqui nesta quaresma de São Miguel Arcanjo. Amanhã será o dia de São Pio, e aqui na TV Evangelizar temos um carinho especial por São Pio, que é o nosso fiel intercessor. Rezemos pedindo esta abertura, esta intercessão a São Pio. São Pio, intercedei por cada pessoa que está conosco neste momento. Apresentai a Jesus a nossa vida, as famílias, os pedidos e as necessidades apresentadas nesta madrugada. Derramai, Senhor, em cada coração a vossa paz. Fortalecei a nossa fé, renovai a nossa esperança. Amém. Vamos rezar diante do Santíssimo, pedir a São Pio esta fiel intercessão. Senhor Jesus, nesta madrugada silenciosa, venho permanecer diante de Ti, presente no Santíssimo Sacramento. Em meio ao silêncio desta noite, entrego as minhas preocupações, lutas, medos, tudo aquilo que pesa sobre o nosso coração. Jesus, eu creio que Tu estás aqui. Creio na Tua força, na Tua presença, no poder da Tua cruz. São Pio, homem de profunda oração e fidelidade, permanecei comigo nesta vigília e intercedei por mim nesta noite, pela minha casa, pela minha família. Leva o coração de Jesus a cada pedido que trago nesta madrugada. Amém. Hoje vamos rezar por todas as nossas intenções e particularidades, pedir ao Senhor que ouça nossa prece, nossa intenção. Ó glorioso São Pio, sacerdote fiel, homem de profunda oração, leve ao Pai a nossa prece, a nossa oração. Vamos cantar diante do Santíssimo Sacramento, cantemos juntos. Fica.

graças e louvores se deem a cada momento ao Santíssimo e Diviníssimo Sacramento. Glória ao Pai, ao Filho e ao Espírito Santo, como era no princípio, agora e sempre. Amém. Vamos rezar para que o Senhor nos livre de toda a depressão. Pedir a São Pio que ouça nossa intenção, o nosso pedido nesta madrugada. Hoje, diante do Santíssimo, colocar a nossa prece, nossa intenção e pedir: Senhor, escutai nossa prece, nosso pedido. Senhor Jesus, pela intercessão de São Pio, visita agora todos aqueles que sofrem com tristeza, angústia e desânimo. Entra, Senhor, nos corações cansados e feridos. Afasta, Senhor, todo o pensamento de desesperança. Renova as forças e faz nascer novamente a esperança. São Pio, vós que conhecestes o sofrimento, intercedei por aqueles que choram em silêncio. Levai suas dores ao coração de Jesus. Alcançai a paz, coragem, força para continuar. Senhor, seja luz nas horas difíceis, sustento daqueles que pensam em desistir. São Pio, rogai por nós. Amém.

Nós estamos à véspera do dia de São Pio, que celebraremos nesta quarta-feira, mas pedir ao Senhor que ouça a nossa intenção. Reze comigo então esta oração. São Pio, homem de profunda oração e confiança em Deus, intercede por mim neste momento diante de Jesus Eucarístico. Entrego minhas preocupações, medos e tudo aquilo que meu coração já não consegue carregar. Senhor, toma com toda a minha vida, a minha família, os meus caminhos que ainda não consigo compreender. Que eu não perca a fé diante das dificuldades e aprenda a confiar em Deus que está cuidando de tudo. São Pio, intercedei por mim. Jesus, eu confio em ti. Amém. Nós estamos na Semana das Santas Chagas. Vamos pegar as chagas abertas, onde traz para nós a letra: em Deus nós confiamos, todas as situações da nossa vida, todas as nossas particularidades, e queremos hoje também confiar a nossa vida às chagas dolorosas e gloriosas de nosso Senhor. São Pio, ele se afeiçoou ao Senhor pelos seus estigmas das suas mãos. Cantemos.

rezar esta oração pelas nossas dificuldades, para que São Pio interceda a Deus a nossa intenção. Meu Jesus, Tu conheces as batalhas que enfrento e as lágrimas que ninguém vê. Nesta madrugada, entrego as minhas lutas e peço a graça de não desanimar. São Pio, que perseverante na fé em meio ao sofrimento, interceda por mim. Ensinai-me a carregar a minha cruz com amor e reconhecer que Deus continua agindo, mesmo quando tudo parece silencioso. Amém. Pegue o seu terço na sua casa. Vamos rezar juntos este terço devocional a São Pio. A cada mistério, a cada dezena rezada, pedir pelas nossas intenções. Rezemos nesta primeira dezena pelo nosso trabalho e por todos aqueles que trabalham conosco. São Pio, homem de oração e fiel amigo de Jesus, intercedei por nós e apresentai nossas intenções ao coração de Cristo. São Pio, ensinai-nos a amar, confiar e permanecer unido a Jesus. São Pio, ensinai-nos a amar, confiar e permanecer unido a Jesus. São Pio, ensinai-nos a amar, confiar e permanecer unido a Jesus. São Pio, ensinai-nos a amar, confiar e permanecer unido a Jesus. São Pio, ensinai-nos a amar, confiar e permanecer unido a Jesus. São Pio, ensinai-nos a amar, confiar e permanecer unido a Jesus. São Pio, ensinai-nos a amar, confiar e permanecer unido a Jesus. São Pio, ensinai-nos a amar, confiar e permanecer unido a Jesus. São Pio, ensinai-nos a amar, confiar e permanecer unido a Jesus. São Pio, ensinai-nos a amar, confiar e permanecer unido a Jesus. São Pio, ensinai-nos a amar, confiar e permanecer unido a Jesus. Glória ao Pai, ao Filho e ao Espírito Santo, como era no princípio, agora e sempre. Amém.

nesta segunda dezena, vamos rezar por todos aqueles que necessitam da nossa oração. Rezar pelos doentes, pelos acamados, pelos que sofrem. São Pio, ensinai-nos a amar, confiar e permanecer unido a Jesus. São Pio, ensinai-nos a amar, confiar e permanecer unido a Jesus. São Pio, ensinai-nos a amar, confiar e permanecer unido a Jesus. São Pio, ensinai-nos a amar, confiar e permanecer unido a Jesus. São Pio, ensinai-nos a amar, confiar e permanecer unido a Jesus. São Pio, ensinai-nos a amar, confiar e permanecer unido a Jesus. São Pio, ensinai-nos a amar, confiar e permanecer unido a Jesus. São Pio, ensinai-nos a amar, confiar e permanecer unido a Jesus. São Pio, ensinai-nos a amar e confiar e permanecer unido a Jesus. São Pio, ensinai-nos a amar, confiar e permanecer unido a Jesus. Nós queremos rezar nesta próxima dezena, rezar pela sua vida, pela sua particularidade, para que Deus hoje ouça nossa intenção pela intercessão de São Pio. São Pio, ensinai-nos a amar, confiar e permanecer unido a Jesus. São Pio, ensinai-nos a amar, confiar e permanecer unido a Jesus. São Pio, ensinai-nos a amar e confiar e permanecer unido a Jesus. São Pio, ensinai-nos a amar, confiar e permanecer unido a Jesus. São Pio, ensinai-nos a amar, confiar e permanecer unido a Jesus. São Pio, ensinai-nos a amar, confiar e permanecer unido a Jesus. São Pio, ensinai-nos a amar, confiar e permanecer unido a Jesus. São Pio, ensinai-nos a amar, confiar e permanecer unido a Jesus. São Pio, ensinai-nos a amar, confiar e permanecer unido a Jesus. São Pio, ensinai-nos a amar, confiar e permanecer unido a Jesus. São Pio, ensinai-nos a amar, confiar e permanecer unido a Jesus. Nesta dezena, rezemos pela vida financeira de todos nós, para que Deus nos livre da escassez e traga a abundância necessária em nossa vida. São Pio, ensinai-nos a amar, confiar e permanecer unido a Jesus. São Pio, ensinai-nos a amar, confiar e permanecer unido a Jesus. São Pio, ensinai-nos a amar, confiar e permanecer unido a Jesus. São Pio, ensinai-nos a amar, confiar e permanecer unido a Jesus. São Pio, ensinai-nos a amar, confiar e permanecer unido a Jesus. São Pio, ensinai-nos a amar, confiar e permanecer unido a Jesus. São Pio, ensinai-nos a amar, confiar e permanecer unido a Jesus. São Pio, ensinai-nos a amar, confiar e permanecer unido a Jesus. São Pio, ensinai-nos a amar, confiar e permanecer unido a Jesus. São Pio, ensinai-nos a amar, confiar e permanecer unido a Jesus. São Pio, ensinai-nos a amar, confiar e permanecer unido a Jesus. Cantemos.

Rezemos juntos esta quarta dezena para que São Pio interceda ao Pai nossa prece, nossa oração. São Pio, ensinai-nos a amar, confiar e permanecer unido a Jesus. São Pio, ensinai-nos a amar, confiar e permanecer unido a Jesus. São Pio, ensinai-nos a amar, confiar e permanecer unido a Jesus. São Pio, ensinai-nos a amar, confiar e permanecer unido a Jesus. São Pio, ensinai-nos a amar, confiar e permanecer unido a Jesus. São Pio, ensinai-nos a amar, confiar e permanecer unido a Jesus. São Pio, ensinai-nos a amar, confiar e permanecer unido a Jesus. São Pio, ensinai-nos a amar, confiar e permanecer unido a Jesus. São Pio, ensinai-nos a amar, confiar e permanecer unido a Jesus. São Pio, ensinai-nos a amar, confiar e permanecer unido a Jesus. São Pio, ensinai-nos a amar, confiar e permanecer unido a Jesus. Deus Santo, Deus Forte, Deus Imortal, tende piedade de nós e do mundo inteiro. Deus Santo, Deus Forte, Deus Imortal, tende piedade de nós e do mundo inteiro. Deus Santo, Deus Forte, Deus Imortal, tende piedade de nós e do mundo inteiro. Amém. Rezar, pedir a intercessão de São Pio, rezemos esta oração pela nossa vida financeira. São Pio, servo fiel de Deus, homem de profunda confiança e providência divina, neste momento apresentamos ao Senhor a vida financeira de cada pessoa que reza conosco. Intercedei por aqueles que enfrentam dificuldades, dívidas, desemprego, falta de oportunidades na vida, preocupações dentro de casa. Levai ao coração de Jesus cada necessidade, cada pedido, cada lágrima escondida. São Pio, pedi ao Senhor que abençoe o trabalho de cada pessoa, abra as portas, conceda oportunidades honestas, dê sabedoria para administrar os recursos, providência naquilo que for necessário para cada família. Que não falte o pão de cada dia, que haja dignidade, saúde, trabalho, tranquilidade nos negócios e no lar. Afastai de nós o desânimo, ajudai-nos a confiar na providência de Deus, mesmo quando os caminhos parecem difíceis. São Pio, intercedei por nossa vida financeira, por nossas famílias e por aquelas que passam necessidade. Levai nossos pedidos a Jesus e alcance a graça de permanecermos firmes. Amém. Cantemos.

rezar pelas intenções que chegam no YouTube TV Evangelizar Oficial. Coloque aqui as orações para nós, isso. Rezar por todos aqueles que estão lá nos Estados Unidos, Marilene Moraes, que pede por um trabalho, um milagre financeiro urgente, rezando aqui por Elizabeth também, pela construção da comunidade Santa Cruz, rezando aqui também por todos que estão conosco em Itapetininga, São Paulo, rezando por você que fala conosco neste momento, lá de Angola, Madalena, Deus te abençoe, minha irmã, bom dia, graça e paz. Rezando por todos aqueles que estão em Criciúma, Santa Catarina, você que está conosco em São Paulo, capital, você que está falando conosco neste momento, ali a Flávia pede pelo tio Toninho, Deus abençoe Flávia, rezaremos por ele sim. Rezar por todos que estão em Santos, litoral de São Paulo, você que está em São José do Rio Preto, interior de São Paulo, Sinop, lá no Mato Grosso, rezamos por todos neste momento. Vai colocando aqui no YouTube TV Evangelizar Oficial sua prece, sua oração, que nós rezaremos por você. E rezar esta oração por você e por tantos que agora também estão conosco nos acompanhando. São Pio, fiel servo de Deus, poderoso intercessor. Neste momento, colocamos diante de Jesus sacramentado todas as pessoas que necessitam de cura e libertação. Intercedei por cada coração aflito, por cada pessoa enferma, por todos aqueles que enfrentam sofrimentos físicos, emocionais e espirituais. São Pio, apresentai ao coração de Jesus cada pedido de cura, lágrima, cada necessidade que está sendo colocada nesta oração. Que o Senhor fortaleça os que estão fracos, console os que sofrem, renove os que perderam a esperança e conceda, segundo a sua vontade, a graça da cura. Pela intercessão de São Pio, Jesus, libertai-nos de tudo aquilo que nos afasta de vós. Libertai nossos corações do medo, angústia, desânimo e tudo aquilo que impede nossa caminhada na fé. Derramai sobre as nossas famílias a vossa paz. Amém. Cantemos a Jesus Eucarístico.

0: Graças e louvores se deem a cada momento ao Santíssimo e Diviníssimo Sacramento. Glória ao Pai, ao Filho e ao Espírito Santo, como era no princípio, agora e sempre. Amém. Rezar estas 10 Ave-Marias diante do Santíssimo, para que Deus hoje, na sua infinita misericórdia, ouça a nossa intenção, o nosso pedido. Você que está em casa, reze comigo. Ave Maria, cheia de graça, o Senhor é convosco, bendita sois vós entre as mulheres, bendito é o fruto do vosso ventre, Jesus.
1: Santa Maria, Mãe de Deus, rogai por nós, pecadores, agora e na hora de nossa morte. Amém.
0: Ave Maria, cheia de graça, o Senhor é convosco, bendita sois vós entre as mulheres, bendito é o fruto do vosso ventre, Jesus.
1: Santa Maria, Mãe de Deus, rogai por nós, pecadores, agora e na hora de nossa morte. Amém.
0: Ave Maria, cheia de graça, o Senhor é convosco, bendita sois vós entre as mulheres, bendito é o fruto do vosso ventre, Jesus.
1: Santa Maria, Mãe de Deus, rogai por nós, pecadores, agora e na hora de nossa morte. Amém.
0: Ave Maria, cheia de graça, o Senhor é convosco, bendita sois vós entre as mulheres, bendito é o fruto do vosso ventre, Jesus.
1: Santa Maria, Mãe de Deus, rogai por nós, pecadores, agora e na hora de nossa morte. Amém.
0: Ave Maria, cheia de graça, o Senhor é convosco, bendita sois vós entre as mulheres, bendito é o fruto do vosso ventre, Jesus.
1: Santa Maria, Mãe de Deus, rogai por nós, pecadores, agora e na hora de nossa morte. Amém.
0: Ave Maria, cheia de graça, o Senhor é convosco, bendita sois vós entre as mulheres, bendito é o fruto do vosso ventre, Jesus.
1: Santa Maria, Mãe de Deus, rogai por nós, pecadores, agora e na hora de nossa morte. Amém.
2: 3 horas.
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1: Rogai por nós, nossos pecadores, agora e na hora de nossa morte. Amém.
0: Ave Maria, cheia de graça, o Senhor é convosco, bendita sois vós entre as mulheres, bendito é o fruto do vosso ventre, Jesus.
1: Santa Maria, Mãe de Deus, rogai por nós, pecadores, agora e na hora de nossa morte. Amém.
0: Ave Maria, cheia de graça, o Senhor é convosco, bendita sois vós entre as mulheres, bendito é o fruto do vosso ventre, Jesus.
1: Santa Maria, Mãe de Deus, rogai por nós, pecadores, agora e na hora de nossa morte. Amém.
0: Ave Maria, cheia de graça, o Senhor é convosco, bendita sois vós entre as mulheres, bendito é o fruto do vosso ventre, Jesus.
1: Santa Maria, Mãe de Deus, rogai por nós, pecadores, agora e na hora de nossa morte. Amém.
0: Glória ao Pai, ao Filho e ao Espírito Santo,
1: como era no princípio, agora e sempre. Amém.
0: Jesus, manso e humilde de coração,
1: fazei o nosso coração semelhante ao vosso.
0: Ó meu Jesus, perdoai-nos, livrai-nos do fogo do inferno, levai as almas todas para o céu, e socorrei principalmente as que mais precisarem. Cantemos.

0: na segunda dezena, rezar estas 10 ave-marias, como diz o Salmo a nós. Assim como a fumaça do incenso sobe aos céus, suba também, Senhor, até vós o meu clamor, a minha intenção. Ave Maria, cheia de graça, o Senhor é convosco, bendita sois vós entre as mulheres, bendito é o fruto do vosso ventre, Jesus.
1: Santa Maria, Mãe de Deus, rogai por nós, pecadores, agora e na hora de nossa morte. Amém.
0: Ave Maria, cheia de graça, o Senhor é convosco, bendita sois vós entre as mulheres, bendito é o fruto do vosso ventre, Jesus.
1: Santa Maria, Mãe de Deus, rogai por nós, pecadores, agora e na hora de nossa morte. Amém.
0: Ave Maria, cheia de graça, o Senhor é convosco, bendita sois vós entre as mulheres, bendito é o fruto do vosso ventre, Jesus.
1: Santa Maria, Mãe de Deus, rogai por nós, pecadores, agora e na hora de nossa morte. Amém.
0: Ave Maria, cheia de graça, o Senhor é convosco, bendita sois vós entre as mulheres, bendito é o fruto do vosso ventre, Jesus.
1: Santa Maria, Mãe de Deus, rogai por nós, pecadores, agora e na hora de nossa morte. Amém.
0: Ave Maria, cheia de graça, o Senhor é convosco, bendita sois vós entre as mulheres, bendito é o fruto do vosso ventre, Jesus.
1: Santa Maria, Mãe de Deus, rogai por nós, pecadores, agora e na hora de nossa morte. Amém.
0: Ave Maria, cheia de graça, o Senhor é convosco, bendita sois vós entre as mulheres, bendito é o fruto do vosso ventre, Jesus.
1: Santa Maria, Mãe de Deus, rogai por nós, pecadores, agora e na hora de nossa morte. Amém.
0: Ave Maria, cheia de graça, o Senhor é convosco, bendita sois vós entre as mulheres, bendito é o fruto do vosso ventre, Jesus.
1: Santa Maria, Mãe de Deus, rogai por nós, pecadores, agora e na hora de nossa morte. Amém.
0: Ave Maria, cheia de graça, o Senhor é convosco, bendita sois vós entre as mulheres, bendito é o fruto do vosso ventre, Jesus.
1: Santa Maria, Mãe de Deus, rogai por nós, pecadores, agora e na hora de nossa morte. Amém.
0: Ave Maria, cheia de graça, o Senhor é convosco, bendita sois vós entre as mulheres, bendito é o fruto do vosso ventre, Jesus.
1: Santa Maria, Mãe de Deus, rogai por nós, pecadores, agora e na hora de nossa morte. Amém.
0: Glória ao Pai, ao Filho e ao Espírito Santo, como era no princípio, agora e sempre. Amém. Meu Jesus, manso e humilde de coração,
1: fazei o nosso coração semelhante ao vosso.
0: Cantemos a Jesus Eucarístico.

0: Graças e louvores se dêem a cada momento ao Santíssimo e Diviníssimo Sacramento. Rezemos pedindo a intercessão de São Pio contra toda a inveja. São Pio, homem de Deus, testemunha de fé, pedimos, colocamos diante de Jesus tudo aquilo que pesa sobre a nossa vida e pedimos que o Senhor seja nosso refúgio e nossa proteção. Jesus, guardai-nos dos olhares carregados de inveja, das palavras que ferem, das intenções maldosas, de toda situação que possa trazer perturbação por nossas famílias. Não permitais que o mal encontre espaço em nosso coração ou em nosso lar. São Pio, passai à frente dos nossos caminhos, intercedei por nossa casa, por nosso trabalho, por nossos projetos, por tudo aquilo que estamos construindo com honestidade e fé. Que nenhuma inveja nos faça desistir daquilo que Deus colocou em nosso coração. Senhor, dai-nos um coração puro, que não tenhamos inveja de ninguém, que não desejemos o mal de ninguém e que saibamos reconhecer com gratidão todas as bênçãos que recebemos. Que a luz de Cristo brilhe sobre nossa vida e que a paz de Deus permaneça em nossa casa. Onde houver perturbação, que reine a paz. Onde houver medo, que cresça a confiança. Onde houver tristeza, que renasça a esperança. São Pio, rogai por nós. Amém. Colocar diante do Senhor, nestas 10 Ave-Marias, nossa particularidade, para que hoje, às vésperas do dia de São Pio, o Senhor acolha nossa intenção, o nosso pedido. Ave Maria, cheia de graça, o Senhor é convosco, bendita sois vós entre as mulheres, bendito é o fruto do vosso ventre, Jesus.
1: Santa Maria, Mãe de Deus, rogai por nós, pecadores, agora e na hora de nossa morte. Amém.
0: Ave Maria, cheia de graça, o Senhor é convosco, bendita sois vós entre as mulheres, bendito é o fruto do vosso ventre, Jesus.
1: Santa Maria, Mãe de Deus, rogai por nós, pecadores, agora e na hora de nossa morte. Amém.
0: Ave Maria, cheia de graça, o Senhor é convosco, bendita sois vós entre as mulheres, bendito é o fruto do vosso ventre, Jesus.
1: Santa Maria, Mãe de Deus, rogai por nós, pecadores, agora e na hora de nossa morte. Amém.
0: Ave Maria, cheia de graça, o Senhor é convosco, bendita sois vós entre as mulheres, bendito é o fruto do vosso ventre, Jesus.
1: Santa Maria, Mãe de Deus, rogai por nós, pecadores, agora e na hora de nossa morte. Amém.
0: Ave Maria, cheia de graça, o Senhor é convosco, bendita sois vós entre as mulheres, bendito é o fruto do vosso ventre, Jesus.
1: Santa Maria, Mãe de Deus, rogai por nós, pecadores, agora e na hora de nossa morte. Amém.
0: Ave Maria, cheia de graça, o Senhor é convosco, bendita sois vós entre as mulheres, bendito é o fruto do vosso ventre, Jesus.
1: Santa Maria, Mãe de Deus, rogai por nós, pecadores, agora e na hora de nossa morte. Amém.
0: Ave Maria, cheia de graça, o Senhor é convosco, bendita sois vós entre as mulheres, bendito é o fruto do vosso ventre, Jesus.
1: Santa Maria, Mãe de Deus, rogai por nós, pecadores, agora e na hora de nossa morte. Amém.
0: Ave Maria, cheia de graça, o Senhor é convosco, bendita sois vós entre as mulheres, bendito é o fruto do vosso ventre, Jesus.
1: Santa Maria, Mãe de Deus, rogai por nós, pecadores, agora e na hora de nossa morte. Amém.
0: Glória ao Pai, ao Filho e ao Espírito Santo.
1: Como era no princípio, agora e sempre. Amém.
0: Rezar esta dezena pedindo a intercessão de Nossa Senhora por nós e a intercessão de São Pio por toda a nossa vida. Ave Maria, cheia de graça, o Senhor é convosco, bendita sois vós entre as mulheres, bendito é o fruto do vosso ventre, Jesus.
1: Santa Maria, Mãe de Deus, rogai por nós, pecadores, agora e na hora de nossa morte. Amém.
0: Ave Maria, cheia de graça, o Senhor é convosco, bendita sois vós entre as mulheres, bendito é o fruto do vosso ventre, Jesus.
1: Santa Maria, Mãe de Deus, rogai por nós, pecadores, agora e na hora de nossa morte. Amém.
0: Ave Maria, cheia de graça, o Senhor é convosco, bendita sois vós entre as mulheres, bendito é o fruto do vosso ventre, Jesus.
1: Santa Maria, Mãe de Deus, rogai por nós, pecadores, agora e na hora de nossa morte. Amém.
0: Ave Maria, cheia de graça, o Senhor é convosco, bendita sois vós entre as mulheres, bendito é o fruto do vosso ventre, Jesus.
1: Santa Maria, Mãe de Deus, rogai por nós, pecadores, agora e na hora de nossa morte. Amém.
0: Ave Maria, cheia de graça, o Senhor é convosco, bendita sois vós entre as mulheres, bendito é o fruto do vosso ventre, Jesus.
1: Santa Maria, Mãe de Deus, rogai por nós, pecadores, agora e na hora de nossa morte. Amém.
0: Ave Maria, cheia de graça, o Senhor é convosco, bendita sois vós entre as mulheres, bendito é o fruto do vosso ventre, Jesus.
1: Santa Maria, Mãe de Deus, rogai por nós, pecadores, agora e na hora de nossa morte. Amém.
0: Ave Maria, cheia de graça, o Senhor é convosco, bendita sois vós entre as mulheres, bendito é o fruto do vosso ventre, Jesus.
1: Santa Maria, Mãe de Deus, rogai por nós, pecadores, agora e na hora de nossa morte. Amém.
0: Ave Maria, cheia de graça, o Senhor é convosco, bendita sois vós entre as mulheres, bendito é o fruto do vosso ventre, Jesus.
1: Santa Maria, Mãe de Deus, rogai por nós, pecadores, agora e na hora de nossa morte. Amém.
0: Glória ao Pai, ao Filho e ao Espírito Santo,
1: como era no princípio, agora e sempre. Amém.
0: Jesus, manso e humilde de coração,
1: fazei o nosso coração semelhante ao vosso.
0: Rezar esta dezena por todas as nossas particularidades, e hoje, diante do Santíssimo, colocar a nossa intenção. Qual a sua particularidade para esta semana, para esta segunda quinzena do mês? Nos aproximamos do final do mês de setembro. Vamos pedir a intercessão de São Pio hoje, às vésperas do seu dia, por nossa vida, por nossa caminhada. Ave Maria, cheia de graça, o Senhor é convosco, bendita sois vós entre as mulheres, bendito é o fruto do vosso ventre, Jesus.
1: Santa Maria, Mãe de Deus, rogai por nós, pecadores, agora e na hora de nossa morte. Amém.
0: Ave Maria, cheia de graça, o Senhor é convosco, bendita sois vós entre as mulheres, bendito é o fruto do vosso ventre, Jesus.
1: Santa Maria, Mãe de Deus, rogai por nós, pecadores, agora e na hora de nossa morte. Amém.
0: Ave Maria, cheia de graça, o Senhor é convosco, bendita sois vós entre as mulheres, bendito é o fruto do vosso ventre, Jesus.
1: Santa Maria, Mãe de Deus, rogai por nós, pecadores, agora e na hora de nossa morte. Amém.
0: Ave Maria, cheia de graça, o Senhor é convosco, bendita sois vós entre as mulheres, bendito é o fruto do vosso ventre, Jesus.
1: Santa Maria, Mãe de Deus, rogai por nós, pecadores, agora e na hora de nossa morte. Amém.
0: Ave Maria, cheia de graça, o Senhor é convosco, bendita sois vós entre as mulheres, bendito é o fruto do vosso ventre, Jesus.
1: Santa Maria, Mãe de Deus, rogai por nós, pecadores, agora e na hora de nossa morte. Amém.
0: Ave Maria, cheia de graça, o Senhor é convosco, bendita sois vós entre as mulheres, bendito é o fruto do vosso ventre, Jesus.
1: Santa Maria, Mãe de Deus, rogai por nós, pecadores, agora e na hora de nossa morte. Amém.
0: Ave Maria, cheia de graça, o Senhor é convosco, bendita sois vós entre as mulheres, bendito é o fruto do vosso ventre, Jesus.
1: Santa Maria, Mãe de Deus, rogai por nós, pecadores, agora e na hora de nossa morte. Amém.
0: Ave Maria, cheia de graça, o Senhor é convosco, bendita sois vós entre as mulheres, bendito é o fruto do vosso ventre, Jesus.
1: Santa Maria, Mãe de Deus, rogai por nós, pecadores, agora e na hora de nossa morte. Amém.
0: Glória ao Pai, ao Filho e ao Espírito Santo,
1: como era no princípio, agora e sempre. Amém.
0: Jesus, manso e humilde de coração,
1: fazei o nosso coração semelhante ao vosso.
0: Cantemos. Amém.

Graças e louvores se dêem a cada momento ao Santíssimo e Diviníssimo Sacramento. Graças e louvores se dêem a cada momento ao Santíssimo e Diviníssimo Sacramento. Graças e louvores se dêem a cada momento ao Santíssimo e Diviníssimo Sacramento. Glória ao Pai, ao Filho e ao Espírito Santo, como era no princípio, agora e sempre. Amém. Ó meu Jesus, perdoai-nos, livrai-nos do fogo do inferno, levai as almas todas para o céu, socorrei principalmente as que mais precisarem. Salve, Rainha, Mãe de Misericórdia, vida, doçura e esperança nossa, salve. A vós bradamos, degredados filhos de Eva, a vós suspiramos, gemendo e chorando nesse vale de lágrimas. Eia, pois, a nossa advogada, esses vossos olhos misericordiosos a nos ouvei. Depois desse desterro, mostrai-nos, Jesus, bendito é o fruto do vosso ventre. Ó clemente, ó piedosa, ó doce sempre Virgem Maria, rogai por nós, Santa Mãe de Deus, para que sejamos dignos das promessas de Cristo. Amém. São Pio, rogai por nós. São Pio, intercedei por nós. São Pio, elevai a Deus nossa prece, nossa intenção. Nesta hora santa, nunca se ouviu dizer daqueles que se recomendaram a Jesus sacramentado e não foram atendidos. Então vamos rezar esta oração nesta hora bendita. Senhor Jesus, nesta hora, às 3 da manhã, enquanto muitos dormem, nós permanecemos em oração, colocando diante de vós atendidos. Então vamos rezar esta oração nesta hora bendita. Senhor Jesus, nesta hora, às 3 da manhã, enquanto muitos dormem,

súplicas que cada coração traz em silêncio. São Pio, intercedei pelos enfermos que sofrem, pelos que estão enfrentando dificuldade financeira, pelos que procuram trabalho, pelos que vivem momentos de angústia e por todas as famílias que precisam de uma graça especial. Que nesta madrugada entre, Senhor, em cada lar. São Pio, protegei as nossas famílias. Quando a dificuldade for grande, ensinai-nos a confiar. Quando não encontramos resposta, ensinai-nos a esperar. Quando nossas forças acabarem, levai-nos para mais perto de Jesus. Nesta hora santa, entregamos tudo ao Senhor. Nossas dores, sonhos, necessidades, tudo aquilo que parece impossível, colocamos nas mãos de Deus. Que ao término desta oração, permaneça conosco o Senhor e nos livre de todo mal. Amém. São Pio, rogai por nós. São Pio, intercedei por nós. São Pio, levai ao Senhor a nossa prece, nossa oração. Tão sublime sacramento.

Graças e louvores se deem a cada momento ao Santíssimo e Diviníssimo Sacramento. Glória ao Pai, ao Filho e ao Espírito Santo, como era no princípio, agora e sempre. Amém. Ó Jesus, nesta madrugada, habita, Senhor, em nosso coração. Com as mãos neste ostensório onde está Jesus, eu coloco cada intenção chegada até nós nesta madrugada. Coloco, Senhor, nossas dores, aflições, angústias, desesperos. Coloco, Senhor Jesus, os nossos investimentos. Afastai de nós todo mal, toda insegurança, toda falta de fé. Permaneça, Jesus, em nossa vida, fortalecendo a cada um de nós. Jesus Eucarístico, pela intercessão de São Pio, livrai-nos do mal. Amém. Jesus, abençoai nossa vida, nosso trabalho. Visita, Senhor, todas as áreas da nossa vida nesta madrugada. Pai, Filho, Espírito Santo. Amém, Jesus. Meu irmão, minha irmã, fique agora com nosso querido Padre Manzotti, com o Terço das Santas Chagas, nesta Semana das Santas Chagas. Até amanhã. Deus te abençoe.

0: É terça-feira, por excelência, dia de Jesus das Santas Chagas. Em toda a programação, em todos os programas, missas, adorações, é Jesus das Santas Chagas. Por isso, eu quero convidar você de modo muito particular nesta terça-feira a mandar as suas intenções. Você pode mandar através do 41-3221-6060. Mande para que missas sejam celebradas, terços sejam feitos, intercessão seja feita por você. 41-3221-6060. Falando com os nossos atendentes ou através do WhatsApp. Vamos juntos rezar. Em nome do Pai, do Filho e do Espírito Santo.
1: Amém.
0: Amém. Creio em Deus Pai Todo-Poderoso, Criador do céu e da terra, e em Jesus Cristo, seu único Filho, nosso Senhor, que foi concebido pelo poder do Espírito Santo, nasceu da Virgem Maria, padeceu sob Pôncio Pilatos, foi crucificado, morto e sepultado, desceu à mansão dos mortos, ressuscitou ao terceiro dia, subiu aos céus, está sentado à direita de Deus Pai Todo-Poderoso, donde há de vir julgar os vivos e os mortos. Creio no Espírito Santo, na Santa Igreja Católica, na comunhão dos santos, na remissão dos pecados, na ressurreição da carne, na vida eterna. Amém. Ó Jesus, Divino Redentor,
2: tende misericórdia de nós e do mundo inteiro.
0: Deus Santo, Deus Forte, Deus Imortal,
2: tende piedade de nós e do mundo inteiro.
0: Graça, misericórdia, meu Jesus,
2: nos perigos presentes, cobri-nos com o vosso preciosíssimo sangue.
0: Eterno Pai, tende misericórdia de nós pelo sangue de Jesus Cristo, vosso Filho unigênito.
2: Tende misericórdia de nós, vos suplicamos. Amém.
0: No primeiro mistério de Jesus das Santas Chagas nesta terça-feira, somos chamados a contemplar a traição de Judas e a prisão de Jesus. Ele ainda falava, quando apareceu uma multidão de gente, e à frente deles vinha um dos doze, que se chamava Judas. Achegou-se de Jesus para beijar. Jesus perguntou-lhe: Judas, com um beijo traz o Filho do Homem. Prenderam-no então e conduziram-no à casa do príncipe dos sacerdotes. Neste primeiro mistério, vamos rezar pedindo a Deus por todos os que estão encarcerados, sem julgar, apenas rezar, como o próprio Senhor disse: estive preso, fostes ou não me ver.
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0: Dão e misericórdia
2: pelos méritos de vossas santas chagas.
0: Meu Jesus, perdão e misericórdia
2: pelos méritos de vossas santas chagas.
0: Meu Jesus, perdão e misericórdia
2: pelos méritos de vossas santas chagas.
0: Meu Jesus, perdão e misericórdia
2: pelos méritos de vossas santas chagas.
0: Meu Jesus, perdão e misericórdia.
2: Pelos méritos de vossas santas chagas.
0: Meu Jesus, perdão e misericórdia.
2: Pelos méritos de vossas santas chagas.
0: Meu Jesus, perdão e misericórdia.
2: Pelos méritos de vossas santas chagas.
0: Meu Jesus, perdão e misericórdia.
2: Pelos méritos de vossas santas chagas.
0: Meu Jesus, perdão e misericórdia.
2: Pelos méritos de vossas santas chagas.
0: Meu Jesus, perdão e misericórdia.
2: Pelos méritos de vossas santas chagas.
0: No segundo mistério desta terça-feira, vamos meditar no terço de Jesus das Santas Chagas, a condenação de Jesus à morte. Pilatos falou-lhes outra vez: o que quereis que eu faça daquele a quem chamais rei dos judeus? Eles tornaram a gritar: crucifica-o! Pilatos replicou: mas que mal fez ele? Eles clamavam mais ainda: crucifica-o! Querendo Pilatos satisfazer o povo, soltou-lhes para Barrabás e entregou Jesus, depois de açoitado, para que fosse crucificado. Coloquemos como intenção, nesta segunda dezena do terço das Santas Chagas, aqueles que estão aprisionados, que sofrem com algum tipo de vício, e de modo particular, o vício das drogas. Rezemos. Eterno Pai, eu vos ofereço as santas chagas de nosso Senhor Jesus Cristo,
2: para curar as de nossas almas.
0: Meu Jesus, perdão e misericórdia.
2: Pelos méritos de vossas santas chagas.
0: Meu Jesus, perdão e misericórdia.
2: Pelos méritos de vossas santas chagas.
0: Meu Jesus, perdão e misericórdia.
2: Pelos méritos de vossas santas chagas.
0: Meu Jesus, perdão e misericórdia.
2: Pelos méritos de vossas santas chagas.
0: Meu Jesus, perdão e misericórdia.
2: Pelos méritos de vossas santas chagas.
0: Meu Jesus, perdão e misericórdia.
2: Pelos méritos de vossas santas chagas.
0: Meu Jesus, perdão e misericórdia.
2: Pelos méritos de vossas santas chagas.
0: Meu Jesus, perdão e misericórdia.
2: Pelos méritos de vossas santas chagas.
0: Meu Jesus, perdão e misericórdia.
2: Pelos méritos de vossas santas chagas.
0: Meu Jesus, perdão e misericórdia.
2: Pelos méritos de vossas santas chagas.
0: No terceiro mistério deste terço das Santas Chagas, vamos contemplar Jesus é pregado na cruz. Conduziram Jesus ao lugar chamado Gólgota, que quer dizer lugar do crânio. Deram-lhe de beber vinho misturado com mirra, mas ele não o aceitou. Depois de o terem crucificado, repartiram as suas vestes, tirando a sorte sobre elas para ver o que tocaria a cada um. Era a hora terceira quando o crucificaram. Como intenção, coloquemos todos os desempregados. Você está desempregado? Tem alguém na sua família que está desempregado? Rezemos por eles, por elas. Eterno Pai, eu vos ofereço as santas chagas de nosso Senhor Jesus Cristo,
2: para curar as de nossas almas.
0: Meu Jesus, perdão e misericórdia.
2: Pelos méritos de vossas santas chagas.
0: Meu Jesus, perdão e misericórdia.
2: Pelos méritos de vossas santas chagas.
0: Meu Jesus, perdão e misericórdia.
2: Pelos méritos de vossas santas chagas.
0: Meu Jesus, perdão e misericórdia.
2: pelos méritos de vossas santas chagas.
0: Meu Jesus, perdão e misericórdia,
2: pelos méritos de vossas santas chagas.
0: Meu Jesus, perdão e misericórdia,
2: pelos méritos de vossas santas chagas.
0: Meu Jesus, perdão e misericórdia,
2: pelos méritos de vossas santas chagas.
0: Meu Jesus, perdão e misericórdia,
2: pelos méritos de vossas santas chagas.
0: Meu Jesus, perdão e misericórdia,
2: pelos méritos de vossas santas chagas.
0: Meu Jesus, perdão e misericórdia,
2: pelos méritos de vossas santas chagas.
0: No quarto mistério do terço das santas chagas, nesta terça-feira, meditemos: entregando-se ao Pai, Jesus morre na cruz. Era quase a hora sexta. Em toda a terra houve trevas até a hora nona. Escureceu-se o sol e o véu do templo rasgou-se pelo meio. Jesus deu um grande brado e disse: Pai, nas tuas mãos entrego o meu espírito. E dizendo isso, expirou. Como intenção, rezemos agora por todas as pessoas que possam estar com pensamentos suicidas. Tire, Senhor. E aqueles que estão, renuncie em nome de Jesus. Rezemos. Eterno Pai, eu vos ofereço as santas chagas de nosso Senhor Jesus Cristo,
2: para curar as de nossas almas.
0: Meu Jesus, perdão e misericórdia,
2: pelos méritos de vossas santas chagas.
0: Meu Jesus, perdão e misericórdia,
2: pelos méritos de vossas santas chagas.
0: Meu Jesus, perdão e misericórdia,
2: pelos méritos de vossas santas chagas.
0: Meu Jesus, perdão e misericórdia,
2: pelos méritos de vossas santas chagas.
0: Meu Jesus, perdão e misericórdia,
2: pelos méritos de vossas santas chagas.
0: Meu Jesus, perdão e misericórdia,
2: pelos méritos de vossas santas chagas.
0: Meu Jesus, perdão e misericórdia,
2: pelos méritos de vossas santas chagas.
0: Meu Jesus, perdão e misericórdia,
2: pelos méritos de vossas santas chagas.
0: Meu Jesus, perdão e misericórdia,
2: pelos méritos de vossas santas chagas.
0: Meu Jesus, perdão e misericórdia,
2: pelos méritos de vossas santas chagas.
0: No quinto mistério, contemplamos: Jesus é transpassado pela lança do soldado. Vieram os soldados e quebraram as pernas do primeiro e do outro, que com ele foram crucificados. Chegando, porém, a Jesus, como vissem já morto, não lhe quebraram as pernas, mas um dos soldados abriu-lhe o lado com uma lança, e imediatamente saiu sangue e água. Rezemos esta dezena na intenção de todas as crianças. Se você as tem em sua família, lembre os nomes. Mas rezemos pelas crianças do mundo inteiro. Eterno Pai, eu vos ofereço as santas chagas de nosso Senhor Jesus Cristo,
2: para curar as de nossas almas.
0: Meu Jesus, perdão e misericórdia,
2: pelos méritos de vossas santas chagas.
0: Meu Jesus, perdão e misericórdia,
2: pelos méritos de vossas santas chagas.
0: Meu Jesus, perdão e misericórdia,
2: pelos méritos de vossas santas chagas.
0: Meu Jesus, perdão e misericórdia,
2: pelos méritos de vossas santas chagas.
0: Meu Jesus, perdão e misericórdia,
2: pelos méritos de vossas santas chagas.
0: Meu Jesus, perdão e misericórdia,
2: pelos méritos de vossas santas chagas.
0: Meu Jesus, perdão e misericórdia,
2: pelos méritos de vossas santas chagas.
0: Meu Jesus, perdão e misericórdia,
2: pelos méritos de vossas santas chagas.
0: Meu Jesus, perdão e misericórdia,
2: pelos méritos de vossas santas chagas.
0: Meu Jesus, perdão e misericórdia,
2: pelos méritos de vossas santas chagas.
0: Eterno Pai, eu vos ofereço as santas chagas de nosso Senhor Jesus Cristo para curar as de nossas almas. Eterno Pai, eu vos ofereço as santas chagas de nosso Senhor Jesus Cristo
2: para curar as de nossas almas.
0: Eterno Pai, eu vos ofereço as santas chagas de nosso Senhor Jesus Cristo
2: para curar as de nossas almas.
0: Deus Santo, Deus Forte, Deus Imortal, tende piedade de nós e do mundo inteiro. Deus Santo, Deus Forte, Deus Imortal, tende piedade de nós e do mundo inteiro. Deus Santo, Deus Forte, Deus Imortal, tende piedade de nós e do mundo inteiro. Amém. Querido filho e filha, nesse dia tão especial que é a terça-feira das Santas Chagas por excelência, eu quero agradecer e pedir bênçãos e graças sobre você que já é associado. 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

0: E chegou o momento de rezarmos juntos a novena perpétua de Jesus das Santas Chagas no sexto dia. E eu convido você a mandar as suas intenções, 41-3221-6060. Rezemos. Por suas santas chagas, suas chagas gloriosas, o Cristo Senhor me proteja e me guarde. Senhor Jesus, foste levado na cruz para que, por vossas santas chagas, sejam curadas as de nossas almas. Eu vos louvo e agradeço pelo vosso ato redentor. Carregaste em vosso próprio corpo os meus pecados e de toda a humanidade. Nas vossas santas chagas, Senhor, coloco minhas intenções, minhas preocupações, ansiedades e angústias, minhas enfermidades físicas e psíquicas, meus sofrimentos, dores, alegrias e necessidades. Em vossa santa chaga, Senhor, coloco a minha família. Envolvei, Senhor, a mim e meus familiares, protegendo-nos do mal. Senhor, ao mostrar vossas santas chagas gloriosas a Tomé e o mandando tocar em vosso lado aberto, o curaste da incredulidade. Eu vos peço, Senhor, permita-me refugiar em vossas santas chagas e, por mérito desses sinais de vosso amor, curai a minha falta de fé. Ó Jesus, pelos méritos de vossa paixão, morte e ressurreição, dai-me a graça de viver os frutos da nossa redenção. Amém. Filhos queridos, filhas amadas, quando Deus age, Ele quer que nós tenhamos gratidão no coração. E quando alguém liga contando o seu testemunho, ele está agradecendo a Deus. E agradecendo a Deus, nos edifica na fé. Veja, escute esse testemunho.
1: Eu sou de Sobral, Ceará. Sou muito fã do padre Reginaldo Mazzotti. Há 3 anos eu fui diagnosticada com linfoma. Estou fazendo tratamento e desde esse dia que eu me apeguei mais a Jesus de Santa Chaga, rezando o terço, assistindo missa. E antes era minha mãe, sempre eu trabalhando e ela mandando eu assistir, mandando eu olhar os padres, mas como eu ficava trabalhando, sempre eu não assistia. Só que agora eu tenho assim como uma tarefa, uma dedicação que não sei nem explicar, porque de tanto a pessoa passar por uma fase dessa e conseguir já estar se sentindo curada. E vim só agradecer. Estou aqui muito feliz. Graça alcançada, graça testemunhada. Toque o sino, sacristão.
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0: A obra evangelizar é preciso, ela cresce a cada dia a partir da vontade de Deus. É uma obra que já é da igreja, que tem uma grande missão junto às capelas, às paróquias, às comunidades, os movimentos e as pastorais. Nós percebemos que é uma fonte espiritual, uma fonte de espiritualidade que sacia e que impulsiona. Que tal você ajudar esta fonte, estar sempre presente na vida das pessoas, sendo levada pela TV, pelo rádio, esta fonte que dessedenta, inspira? 041-3221-6060. Você pode ligar, você pode entrar no aplicativo, você pode também ir pelo WhatsApp. Vamos juntos fazer com que esta fonte de espiritualidade jamais seque e possa encher muitos, muitas almas do amor de Deus. E vamos à bênção da casa. Que a vossa divina bênção os acompanhe. Que o Espírito Santo ilumine os seus pensamentos e que seu poder haja por eles em toda parte. Tudo que se encontra nesta casa, os que nela entram, os que dela saem, que Jesus, nas suas santas chagas, nos abençoe e vos preserve do mal, para que nenhuma desgraça se aproxime de vós. O Senhor vos abençoe e vos guarde, que Ele faça seu rosto brilhar sobre vós, que Ele se compadeça de vós e vos dê a paz. Em nome do Pai, do Filho e do Espírito Santo. Amém. 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
6: O padre Pio, tão compadecido com a situação naquela Itália, de maneira especial no pós-guerra tão sofrida. Nós temos ao longo dessa quaresma de São Miguel, ele que é o arcanjo da caridade, feito a experiência de trazer aqui para vocês algumas das muitas obras de misericórdia que existem. Hoje nós temos a alegria de receber a irmã Cacilda, o Jefferson, da Missão Belém. Sejam muito bem-vindos.
7: Nós que agradecemos, é uma alegria muito grande poder estar com vocês, estar com Jesus nessa obra maravilhosa do Instituto Hesed, que a gente já conhece desde muito tempo, né? A gente acompanha a madre, né, Kelly Patrícia, e depois também toda a obra do Instituto, e poder participar com vocês hoje, orar junto com vocês, né, pedindo a intercessão de São Miguel Arcanjo, uma grande, junto com vocês, né, pedindo a intercessão de São Miguel Arcanjo, uma grande bênção também para a nossa Missão Belém.
6: Bendito seja Deus, irmã, que alegria poder nos encontrarmos aqui na presença do Senhor, né, e entregar também a Missão Belém, suplicar do coração de Jesus todas as graças, né, que essa missão necessita para continuar, para levar adiante essa...
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9: 4 horas.
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13: Concerto Grosso número 8 em Dó menor, Opus 6, de Georg Friedrich Händel. Movimentos: Allemande, Grave, Andante Allegro, Adagio, Siciliano, Andante e Allegro. Orquestra Filarmônica do Norte da Alemanha, conduzida por Hans Zanotelli.

0: Você ouviu o Concerto Grosso número 8 em Dó menor, opus 6, de Georg Friedrich Händel. Movimentos: Allemande, grave, andante, allegro, adagio, siciliano, andante e allegro. Orquestra Filarmônica do Norte da Alemanha, conduzida por Hans Zanotelli. 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
0: Ouviremos agora o quinteto instrumental para flauta, violino, viola, violoncelo e harpa, de Heitor Villa-Lobos. Movimentos: allegro non troppo, lento e allegro poco moderato. Execução do conjunto de câmara Möbius. E allegro poco moderato. Execução do conjunto de câmara Möbius.

0: 4:31.
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0: 4h46.
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0: 5 e 6.
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1: 5:18.
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0: 5:31.
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0: Quem gostou faz barulho aí.
1: Cinco e 46.
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0: Jesus Cristo, que vieste para libertar os cativos. Libertai estas pessoas, cujos nomes lembramos, que se encontram no vício, sejam eles quais forem, mas de modo especial, o do alcoolismo. Senhor, Deus de misericórdia, tire os traumas, os registros negativos. Onde essa doença entrou na vida da pessoa, quer seja por herança genética, quer tenha sido por má formação. Ó Jesus, amado Jesus, pedimos para que entre na história destas pessoas, desde o momento da concepção até hoje. O teu poder é imenso. Regenere, liberte, santifica-os no teu amor. Senhor, rezamos também pelos familiares que tanto padecem, que tenham discernimento, que tenham paciência e que saibam lidar com este problema. Senhor, dá-lhes o Espírito Santo de tal forma que tais pessoas e familiares se sintam motivados e fortalecidos, sempre com a certeza de que são capazes de vencer o vício do álcool. Senhor, que sejam regenerados nos seus fracassos e que a vossa graça os fortaleça na vontade. Não permita, Senhor, que estes teus filhos e filhas sejam derrotados e humilhados pelo vício do álcool, mas que sejam recolocados na vida. Pedimos, Senhor, a libertação dos traumas dos familiares por uma história marcada de profunda dor. Pai nosso, que estais no céu, santificado seja o vosso nome. Venha a nós o vosso reino, seja feita a vossa vontade, assim na terra como no céu. O pão nosso de cada dia nos dai hoje. Perdoai-nos as nossas ofensas, assim como nós perdoamos a quem nos tem ofendido. E não nos deixeis cair em tentação, mas livrai-nos do mal. Amém. O Senhor esteja convosco. Ele está no meio de nós. Que a bênção de Deus fortaleça as famílias e as pessoas na libertação dos vícios. Abençoai a água que será tomada e as fotos de família. Em nome do Pai, do Filho e do Espírito Santo. Amém. Jesus, libertai do alcoolismo. Um bom dia a todos.
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Olá, muito bom dia! Bom dia, bom dia! Sejam muito bem-vindos! Já estamos iniciando por aqui mais uma edição do nosso Alvorada Musical, aqui pela Rádio Cristal FM, 92.9, a mais central do sudoeste do Paraná, para a região oeste paranaense, extremo oeste e oeste de Santa Catarina. Muito bom dia aí para todos que estão na audiência, já aqui nesta... Neste começo de manhã, né, de terça-feira, hoje dia 22 de setembro, já se passaram aqui no nosso calendário 265 dias até o presente momento, restando apenas 100 dias para finalizar este ano de 2026. Hoje, 22 de setembro, marca oficialmente o início da primavera aqui no Hemisfério Sul, né? Então... tchau, tchau pro inverno e damos aí boas-vindas à primavera, né? Isso, e hoje também Dia Mundial do Sem Carro, né? Olha só essa data então que a gente destaca para você neste 22 de setembro, né? Muito bacana. Até às 7 horas da manhã, seu amigo aqui Matheus Flores, que faz aquela excelente companhia, levando para você sempre a boa música e, claro, também a informação para você na hora certa, com muita credibilidade. Para você participar, é só você mandar o teu recadinho, o teu bom dia aqui no nosso WhatsApp, 469-9916-5518, ou também você pode ligar no fixo 3525-1183, que a gente vai te atender aí, tá bom? Vamos iniciando aqui com a primeira do dia, Zezé de Camargo e Luciano, Distante Dela.

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1: 6:14.
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6: Bem-vindo à nossa mensagem de esperança e encorajamento, Pão Diário. Hoje vou ler o texto de Sheridan Voice com o título Retorno Real, baseado no livro de Isaías, capítulo 45, entre os versículos 20 e 25. Com uma audiência mundial estimada em bilhões de pessoas, o funeral da Rainha Elizabeth II foi uma das transmissões mais assistidas da história. 1 milhão de pessoas lotaram as ruas de Londres naquele dia e 250 mil fizeram fila naquela semana para ver o caixão da rainha. Um número histórico de 500 reis, rainhas, presidentes e outros chefes de Estado prestaram homenagem a uma mulher conhecida por sua força e caráter. Enquanto o mundo voltava o seu olhar para a Grã-Bretanha e a rainha que partia, meus pensamentos se voltaram para outro evento, a segunda vinda. Sabemos que está chegando o dia em que as nações se reunirão para reconhecer um rei muito mais grandioso, de acordo com o livro de Isaías 45, entre os versículos 20 e 22, um líder de força e caráter, diante do qual todo joelho se dobrará, e por ele toda língua lhe declarará lealdade, inclusive os líderes mundiais, que lhe prestarão homenagens e orientarão as suas respectivas nações a andar em sua luz, de acordo com Apocalipse capítulo 21, entre os versículos 24 e 26. Nem todos aceitarão a chegada desse rei, mas aqueles que o aceitarem desfrutarão de seu reinado para sempre. Assim como o mundo se reuniu para ver uma rainha partir, um dia verá o Rei Supremo retornar. Que maravilhoso dia será quando todos no céu e na terra curvarem-se diante de Jesus Cristo e o reconhecerem como Senhor. De que maneira devemos seguir Jesus como o nosso rei hoje? Pense nisso. Eu sou a Clarice Fogaça e essa foi a nossa mensagem do dia.
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0: Maravilha, 6:20, a gente vai seguindo aqui com a nossa programação até as 7 da manhã com você, né? Lembrando que daqui a pouquinho tem as informações do Homem e a Terra aqui pela Rádio Cristal. Informações e novidades para você, amigo produtor rural, ficar muito bem informado e atualizado a parte de tudo, né? Olha só, tem recadinho também no ouvinte por aqui. Bom dia lá para Dona Nair de Souza. Bom dia, Dona Nair. Bom dia, amigo Cambucica. Aquele abraço para vocês. Uma ótima terça-feira. Bom dia também lá para Dona Diana. Também tá ouvindo a gente por lá, né? Diga lá, Dona Diana.
1: Bom dia, Matheus Souza. Aqui é Dona Diana do bairro Soleta. Sou ouvinte todos os dias. Deus abençoe imensamente o dia de hoje, de sempre. Te cubra de bênçãos, de saúde. Toca o André Andrade aí pra mim, passa do Seninho. Oferecer meu esposo, o Gelson, meu primo João Três Pinheiro, todos os meus filhos, todos vocês da rádio, todos que estiver escutando. E muito obrigado por atendido. E tenha um bom dia.
0: Tá certo, Dona Diana. Obrigado, obrigado aí pelo carinho, obrigado pela companhia de todas as manhãs aí, né? A Diana tá lá mateando aquele mate amargo e ouvindo aí a Rádio Cristal, né? Aquele abraço, Deus abençoe. Uma boa terça-feira para todo o pessoal do Soquete. Daqui a pouquinho já sai modão aí do André e Andrade, né? Bom dia também lá pro João Roberto Borges, lá das Querências do Água Branca, né? Bom dia, meu amigo. Abraço aí pra família Borges, toda agorizada aí, né? Sempre na audiência também da Rádio Cristal. Bom dia também lá pro João Roberto Borges, lá das Querências do Água Branca, né? Bom dia, meu amigo. Abraço aí pra família Borges, toda agorizada aí, né? Sempre na audiência também.

do negócio, né? Aqui nas cidades próximas também, alguns pontos se deu estrago, né? Estelhou casas, coberturas, estruturas aí. Arredou até carro pra cima, um no lado do outro aí. Rapaz do céu. Complicado esse tempo aí, né, meu amigo João? Vamos rezar pra Deus aí que não aconteça nada aí nas próximas horas. Que tem previsão de chuva também pra hoje, hein? Segundo aqui, o CIMEPAR tava dando uma olhada aqui. Tem previsão de chuva, mas é pouca coisa, né? Pouca coisa. Mas pode ser que o tempo vire, né? O tempo aí tá bem estranho ultimamente, né? Mas tem previsão de pouquíssimas chuvas aí, né, no decorrer das próximas horas. Mais de 5 milímetros está marcando aqui, né, segundo o CIMEPAR, né, mas pode ser que isso mude no decorrer das próximas horas. Hoje as máximas podem chegar na casa dos 21 graus, né, e a temperatura agora está na casa dos 14 graus. Muito bem. Vou trazer mais moda por aqui, chegando então André Andrade. Na sequência você ouve aí o Homem e a Terra.

0: Olá, amigo, minha amiga, tudo certinho por aí, tudo na paz? Tudo certo, que beleza, né? Por aqui também segue tudo tranquilo, graças a Deus, né? Por isso estamos chegando mais uma vez na sua casa e no seu trabalho, trazendo para você, para todos, né? Que estão por aí, mais uma nova edição do programa O Homem e a Terra, Serviço de Comunicação do IDR Paraná, que é o Instituto de Desenvolvimento Rural do Paraná e a Par Emater. Aqui na produção e apresentação, estou eu, Amarildo Alba, conversando com você nesta terça-feira de Lua Crescente, 22 de setembro de 2026, início da primavera no Brasil, né, aqui no Hemisfério Sul. Data que celebramos o Dia da Juventude no Brasil, Dia Mundial Sem Carro, Dia do Contador e Dia da Banana. Data ainda do aniversário de Sapopema, né, município da região de Londrina, que hoje completa 66 anos de sua emancipação política. E a gente vai logo lembrando que termina na próxima quarta-feira, dia 30, o prazo para inscrição no concurso Café Qualidade Paraná deste ano. Inscrição que você cafeicultora, pode fazer no escritório do nosso instituto, né, o IDR Paraná, aí do seu município, sem custo nenhum. É de graça, tá certo? Então, não perca esta oportunidade, participe! Pois é, tem crescido bastante aqui no nosso estado o interesse, né, pela criação de abelhas sem ferrão. Então agora a gente vai ouvir do pesquisador Guilherme Schulli, da Embrapa Florestas, lá de Colombo, quais são os ganhos, né, que você, produtor, tem ao decidir investir nesta atividade, né, nesta criação.
1: A meliponicultura é uma atividade característica porque ela demanda pouco investimento de tempo, né, relativamente falando, pensando num cultivo tradicional, né, de planta anual. Comparado com isso, então, você tem uma dedicação menor, né, e ele pode partir de capturas de colônias da própria região, o que baixa muito o custo de estabelecimento dessa criação. Ainda são incipientes as avaliações econômicas, né, que a gente tem disso, mas a gente sabe que o custo é baixo, principalmente se o produtor dispõe de madeira, e normalmente ele tem isso, né, para a construção das caixas racionais, que são as caixas onde a gente faz a criação dessas abelhas. Então, o custo é baixo, o tempo de dedicação ele é baixo também comparado com outras atividades, né? E o retorno, ele tende a ser um bom retorno, tendo em vista que o mel dessas abelhas tem um valor agregado maior do que o mel da abelha europeia, né? A nossa mistura de europeia e africana que nós temos aqui no Brasil. Então, esse tipo de situação, né, e o constante crescimento de interesse por esse produto, né, isso torna a atividade bastante interessante. Não só a produção do mel, mas principalmente, sobretudo, né, a venda das colônias. Então, existe uma demanda muito alta por venda de colônias, por quem está na região metropolitana, alguém que queira criar como um animal de estimação do seu quintal, né? Então, isso abre um mercado para venda de caixas dessas colônias de abelhas nativas.
0: E o Guilherme também dá dicas aí para você que pensa em investir na meliponicultura, né? O que é preciso fazer para você fazer a coisa bem feita.
1: É fundamental que a pessoa faça um curso de capacitação. Como qualquer animal, né, nós precisamos alimentar, tem manejo. Existe uma responsabilidade, né, implícita na criação de abelhas, seja para quem tem uma caixa, seja para quem tem um número maior de caixas de abelha. Então, a Embrapa tem um curso excelente de formação em meliponicultura. Existem outras instituições também que trazem essa possibilidade. Então, a condição fundamental é que se faça esse estudo. Outra coisa que a gente tem que prestar atenção é com as espécies de abelha que são permitidas no espaço onde você está. Eu disse que o Brasil, né, é mega diverso, então tem uma diversidade muito grande de espécies, e de abelhas nativas nós temos um número muito grande também. Eu não posso criar espécies que não são da região onde eu estou, porque isso é um desserviço que eu estou fazendo. Trazendo espécies de fora, essas espécies podem interagir com as espécies locais e depois uma eventual remoção dessas espécies do ambiente natural é algo praticamente impossível. Então a gente precisa estar atento, né, ao que a legislação nos preconiza e não trazer espécies que não sejam originais daquele local, né? É comum a gente ver aqui gente querendo criar abelhas, por exemplo, do sul da Bahia, no Paraná, Rio Grande do Sul, Santa Catarina, né, e outras situações onde as abelhas não são as mesmas originais, então isso precisa prestar muita atenção.
0: Bom, e quais são as espécies de abelhas sem ferrão, né, que a gente pode criar aqui no nosso estado, aqui no Paraná? O Guilherme também fala disso.
1: Nós temos um documento do IAT, publicado já há alguns anos, que colocam, né, as espécies de abelhas que são permitidas aqui. São 38, se não me engano, 40, agora eu não tenho o número pronto na minha cabeça, mas em torno disso que nós temos de espécies que são permitidas no Paraná. E ainda assim, certa atenção é preciso, porque dessas espécies, algumas são próprias da região do litoral, outras, né, nós não sabemos se aparecem no oeste do Paraná. Então, eu acho que o divisor de águas é perceber qual abelha está presente no seu ambiente, né? E por isso que as capturas locais para formação de plantel de meliponicultura são muito interessantes. A outra coisa é que se for um meliponário para produção de mel ou para produção de pólen, para, né, algum tipo específico de produção, se trabalhe com a eleição de uma ou duas espécies. A gente vê que existe também a alternativa de, como hobbyista, colecionar espécies, e isso é muito comum, né? Então eu tenho, né, 15 espécies no meu meliponário, a pessoa fala com orgulho, né? Tudo bem, não tem problema, né? Mas isso prejudica uma visão de produção, porque você tem que ter caixas apropriadas para diferentes espécies, são caixas diferentes, né? São manejos diferentes, então determinada espécie, né, você vai poder abrir a caixa mais cedo, outra você tem que esperar até o meio-dia. Então a eleição da espécie te permite fazer um manejo com mais eficiência e trazer uma produção maior para o teu meliponário.
0: Você ouviu aí o pesquisador Guilherme Schulli, da Embrapa Florestas de Colombo, que deu algumas dicas interessantes, né, sobre a criação de abelhas sem ferrão, né, ou sobre a meliponicultura. Pois é, o Guilherme falou aí sobre a importância, né, do produtor que vai investir na criação de abelhas sem ferrão fazer um treinamento, né? Então aqui a gente aproveita para sugerir o curso de meliponicultura oferecido pelo Senar, o Senar aqui do Paraná, né? Um treinamento online, né? Então você faz à distância, que também é gratuito. Então você pode fazer a inscrição, pode saber mais indo até o site, anote www.ead.senar.org.br/cursos. Depois, né, de uma segunda-feira de tempo bastante instável aqui no nosso estado, vamos ver então como devem ficar as coisas ao longo desta semana, ouvindo a análise, ouvindo aí a previsão feita pela meteorologista Júlia Munhoz, lá do CIMEPAR.
2: Com o gradual distanciamento da frente fria em direção ao oceano, o tempo continua instável. O risco de tempestades localizadas é entre o leste, o noroeste, Campos Gerais e também o Vale do Ribeira e o norte do Paraná. Nas demais regiões, sendo elas oeste, sudoeste e centro-sul, ainda pode chover fraco, com expectativa de melhora a partir da tarde. No anoitecer, esfria bastante na metade sul, com o vento aumentando a sensação de frio, marcando o dia da terça-feira com temperaturas invertidas nessas áreas. Na quarta-feira, as instabilidades perdem intensidade no estado, mas chuva ocasional ainda pode ocorrer no leste, centro e norte. Faz frio no amanhecer na metade sul, com temperaturas abaixo dos 10 graus Celsius e possibilidade de geadas localizadas no extremo sul do estado. Na metade oeste, as temperaturas se aproximam dos 25 graus Celsius à tarde e, devido à densa cobertura de nuvens no leste e também nos Campos Gerais, permanece a sensação de frio ao longo do dia, com máximas que não devem ultrapassar os 15 graus Celsius. Gradualmente, as temperaturas aumentam ao longo da quinta e também da sexta-feira, com máximas acima dos 25 graus Celsius em todo o estado na sexta-feira e superiores a 30 graus Celsius na faixa oeste, e sem previsão de chuva para os dois dias.
0: Com esta participação da Júlia Munhoz, lá do CIMEPAR, né, a gente vai terminando o nosso trabalho de hoje, desejando a todos vocês uma ótima terça-feira e até amanhã, quando estaremos aqui de volta, né, nesta mesma emissora, neste mesmo horário, para conversar com você, trazer aí para você, para todos, mais uma nova edição do programa O Homem e a Terra. Forte abraço, fiquem com Deus e até lá.
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0: Muito bem, 6 horas com 43 minutos. Vamos seguindo aqui com a nossa programação. 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Daqui a pouquinho tem os aniversariantes do dia. E também daqui a pouquinho, logo mais às 7 horas, tem o horário reservado à propaganda eleitoral. 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Rápido break comercial e eu volto já já, não sai daí.
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6: Isso mesmo, a rádio do seu coração. Você está na melhor sintonia, está na Cristal FM. Agora é hora de falar dos aniversariantes do dia. E os aniversariantes desta terça-feira, 22 de setembro, são Adilson Ademiro Rockman, Alan Vinícius Teixeira da Silva, Ana Luísa Soares, André Luiz Antunes, Arlindo Klagenberg, Darcy Gomes, Dorneli Ferreira, Dorcelis Bers, Gesiele dos Santos, Írio Antunes, Laírton Pelizarre, Lenir Brum, Leandro Metzler, Leandro Antônio Borba, Lídia Zanini Lise, Lorenci Medina de Oliveira da La Costa, Luana Lasta, Luciano Destri, Luiz Fernando Dornelis, Maricélia Melo, Maria Valéria Vanincoli, Marcela Camaroto, Murilo Signori, Nilce Eckler, Renata de Lara Mascarenhas, Rosângela de Oliveira, Tainá Rosel, Salete Risso, Vanderleia Stats e Vera Lúcia Farias. Então esses são os aniversariantes de hoje. Um feliz e abençoado aniversário para cada um de vocês. Com muita saúde, muita paz, muitas alegrias. E que Deus continue abençoando a vida de cada um aí, né? São homenagens de toda a nossa equipe aqui da Rádio Cristal. Parabéns, parabéns pelo seu dia.

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1: Muito bem, meus amigos. 6:53. Bom dia aqui pro pessoal que tá participando. Bom dia lá pro Wilson Artvi, que tá lá na audiência. Bom dia, meu amigo. Aquele abraço. Deus abençoe tua terça-feira e um abraço para a família Artvic. Bom dia também lá para o Danilo Bernardi. Bom dia, Danilo. Um abraço para a família Bernardi. Um abençoado dia para vocês também aí. Obrigado aí pela companhia. Bom dia lá para a dona Nilce Bueno também. Todos os dias ligadinho aí na Rádio Cristal, né? Meu abraço, dona Nilce. Um abraço para a família Bueno aí. Uma boa terça-feira para vocês. Abençoada. Bom dia também lá para o seu Antônio, para a dona Tere. Pessoal aí do Santa Rita, né? Um abração para vocês também. Boa terça, abençoada aí, né? Estão lá mateando e ouvindo a Cristal. Que coisa boa. Obrigado aí pelo carinho. Bom dia também lá pro Marcelo, lá de Francisco Beltrão. Também tá na audiência por lá, hein? Aquele abraço, meu amigo. Deus abençoe teu dia aí. Abraço para todo o pessoal aí do Chico Bel. 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Pessoal, vou ficando por aqui, vou deixando aqui a última saideira aqui, né? Indicação lá do meu amigo João Roberto Borges, canção do milionário e José Rico, Herói da Velocidade. E na sequência você acompanha aí o horário reservado à propaganda eleitoral gratuita. Amanhã, bem cedinho, 6 horas da manhã, seu Mateuzinho está de volta. Aquele abraço, boa terça-feira a todos. Tchau, tchau.

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0: 7:30.
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10: Uma excelente terça-feira a todos, 22 de setembro de 2026, no ar, Bom Dia Marmeleiro.
11: Olá, muito bom dia para você, uma ótima terça-feira. Agência do Trabalhador oferta mais de 20 mil vagas no Paraná. Importação de veículos cresce 382% no Porto de Paranaguá.
12: Olá, bom dia. Está no ar mais uma edição do Bom Dia Marmeleiro, desta terça-feira, 22 de setembro. Lula, na ONU, deve falar de democracia e soberania sem citar Estados Unidos. Partidos radicais vencem eleições regionais na Alemanha. Esses e outros destaques você ouve agora na edição do Bom Dia Marmeleiro desta manhã.
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1: O IBGE divulgou a segunda edição do informativo Pessoas com Deficiência e as Desigualdades Sociais do Brasil. Os dados revelaram a existência de 14 milhões de pessoas com deficiência, o equivalente a pouco mais de 7% da população. A dificuldade mais comum é para enxergar, situação que atinge cerca de 8 milhões e meio de pessoas. As restrições para caminhar ou subir degraus abrangem mais de 5 milhões de brasileiros, 1,5% da população, ou seja, 3 milhões e 200 mil pessoas têm limitações associadas às funções mentais, praticamente a mesma quantidade de pessoas que têm limitações na audição. Os dados revelaram também a desigualdade nos lares das pessoas com deficiência. O trabalho responde por cerca de 56% da renda total, enquanto outras fontes, como aposentadorias, pensões e benefícios, somam 44% da renda. Já nos domicílios sem pessoas com deficiência, o trabalho é a fonte predominante, com 78% da renda. A desigualdade aparece também na taxa de analfabetismo. Entre pessoas com deficiência, ela é 12 vezes maior do que as que não têm. De acordo com o cientista social Moacir de Freitas Júnior, professor da Universidade Federal de Uberlândia, no Triângulo Mineiro, os dados do IBGE revelam que é preciso criar condições para a inclusão das pessoas com deficiência.
2: Os especialistas nesse tema afirmam com razão que é na interação entre os PCDs e os ambientes que essas pessoas frequentam que reside a deficiência, porque esses espaços não possuem condições de recebê-las. São prédios que não são acessíveis, equipamentos que não podem ser utilizados plenamente, calçadas perigosas, sem rampa, ambientes que não são estruturalmente adaptados para, né, para receber os PCDs, equipamentos de comunicação, inclusive os digitais, que não têm recursos de inclusão, preconceito, atitudes capacitistas, enfim, um sem número de problemas que contribuem, né, para afastar as pessoas com deficiência da vida social e que precisam ser reconhecidos como tal em sua gravidade e receber, portanto, a devida atenção.
1: O advogado Tiago Elton Ribeiro é uma pessoa com deficiência, especialista nos direitos dessas pessoas. Ele fala sobre os desafios que as desigualdades trazem.
3: Não é só o desafio para colocar no mercado de trabalho, o desafio para poder chegar até o trabalho, é o desafio para poder chegar no ambiente de trabalho e ali você ser respeitado pela sua competência, vencer os olhares de dó, os olhares de capacitismo, você ganhar confiança e mostrar que você é bom no que você faz. Então as pessoas com deficiência não é apenas a barreira de colocação dela ali no trabalho, mas sim a de conquista social, de entender que ela tem o lugar dela como parte ativa da sociedade, né? E a pessoa com deficiência, ela vive isso hoje. Tem que vencer, como diz, né? Se dizem que tem que matar um leão por dia, pessoas com deficiência, não sei quantos leões elas têm que matar por dia para poder fazer o mínimo, que é chegar ao trabalho, exercer suas funções, ser respeitada por isso e conseguir se desenvolver ali na carreira.
1: A proporção de pessoas com deficiência no serviço público federal cresceu. Entre 2015 e 2024, saltou de 0,7% para 1,5%. Em 2025, chegou a praticamente 3%. Agência Rádio Web, produção e reportagem, Marco Aurélio Franco.
4: Lula na ONU deve falar de democracia e soberania sem citar Estados Unidos. A informação com Carolina Prazeres.
5: Terá início nesta terça o maior evento diplomático do mundo, a Assembleia Geral das Nações Unidas. A edição vai reunir chefes de Estado e de governo dos 193 Estados-membros da ONU. Tradicionalmente, o Brasil faz o discurso de abertura do debate geral. O professor de Relações Internacionais da ESPM, Leonardo Trevisan, acredita que nesse discurso de abertura, o presidente deverá falar sobre a cooperação internacional contra o crime organizado no Brasil, apresentando dados e ações da Polícia Brasileira e do Judiciário, principalmente as ações contra as cláusulas financeiras e a perseguição ao dinheiro. O professor diz que existe também uma expectativa de crítica às tarifas comerciais.
6: Mas não especificamente dos Estados Unidos, meio que falando em nome de todos os atingidos. As tarifas não atingem só o Brasil. E nesse caso, o presidente Lula vai usar a cerimônia de abertura da Assembleia Geral para essa finalidade.
5: Outro ponto será o de falar sobre democracia, soberania e respeito às instituições, permitindo que a mensagem sobre a eleição seja compreendida sem que os Estados Unidos sejam citados.
6: é bastante provável que o presidente Lula não nomeie essa interferência, não especifique um receio que seja dos Estados Unidos e fale em tom mais geral como uma espécie de recado dado.
5: Logo após o discurso de Lula, será a vez do presidente dos Estados Unidos, Donald Trump. Apesar de não existir uma reunião programada entre os dois, há uma possibilidade de encontro entre os chefes de Estado, como o que aconteceu ano passado. Para Trevisan, isso pode servir para acalmar as tensões, principalmente em relação às eleições brasileiras.
6: Esse ponto é essencial. Tanto Lula como Trump talvez aproveitem o encontro para aparar essas arestas e deixar claro, primeiro por parte de Lula, de que não há interesse algum de qualquer interferência dos Estados Unidos aqui. Segundo, por parte dos Estados Unidos, que talvez percebam que essas interferências podem não dar certo, podem ser piores para os seus objetivos. A probabilidade de um encontro rápido existe e esse encontro rápido gerar mais consequências diplomáticas favoráveis para os dois países.
5: O professor também deduz que outros assuntos sejam pautas no discurso de Lula, como a demanda brasileira em torno da reforma do Conselho de Segurança da ONU e a defesa do multilateralismo, além de propor algumas soluções de governança global para o enfrentamento das diversas guerras que o mundo vive hoje. Agência Rádio Web, produção e reportagem, Carolina Prazeres.
0: As agências do trabalhador do Paraná e os postos avançados iniciaram esta semana com 20.729 vagas de emprego, com carteira assinada em todas as regiões do estado. A regional de Pato Branco, aqui no sudoeste, reúne 1.819 oportunidades de emprego, enquanto a maior demanda estadual é para alimentador de linha de produção, com 6.293 postos disponíveis. As vagas abrangem diferentes níveis de escolaridade e qualificação profissional. Há oportunidades na indústria, no comércio e nos serviços, além de postos para trabalhadores com formação técnica ou superior e opções de estágio. A região metropolitana de Curitiba concentra o maior número de vagas, com 4.632 vagas. Cascavel aparece na sequência com 4.101, seguida por Campo Mourão, com 3.182 vagas, e Foz do Iguaçu, com 2.262. Pato Branco ocupa a quinta posição em volume de oportunidades, com 1.819 vagas na regional. A regional de Pato Branco, então, inicia a semana com essas 1.819 vagas. O número integra o total de 20.729 oportunidades anunciadas para o Paraná. O levantamento apresenta os postos por regional, sem detalhar no texto divulgado a distribuição das 1.819 vagas entre os municípios atendidos por Pato Branco. Os interessados devem procurar a agência do trabalhador de seu município para receber orientações sobre as oportunidades disponíveis e os procedimentos para a candidatura.
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0: Sequência das informações no Bom Dia Marmereiro. Repórter Milena Abreu.
17: O preço médio do aluguel residencial desacelerou no oitavo mês do ano. É o que aponta o indicador que acompanha a variação dos preços de locação de apartamentos prontos em 36 cidades brasileiras, sendo 22 capitais, com base em informações de anúncios na internet. O chamado índice Fipzap registrou uma alta de 0,55% no mês passado, percentual menor que a variação registrada nos meses anteriores. Por outro lado, o resultado mensal superou a variação média dos principais índices inflacionários do país, que registraram deflação, ou seja, variaram no campo negativo em agosto. O IPCA, medido pelo IBGE e considerado a inflação oficial do país, ficou em menos 0,32%, e o IGPM, medido pela FGV, em menos 0,22%. No acumulado do ano até agosto, o índice Fipzap de locação residencial apresentou alta de 6,56%, percentual que também supera os dois indicadores inflacionários citados. É mais que o dobro, por exemplo, que os 3,11% acumulados no mesmo período pelo IPCA. Na média, considerando as 36 cidades monitoradas, fecharam um novo contrato de aluguel residencial, chegou a R$ 54,47 por metro quadrado em agosto. Analisando as 22 capitais monitoradas, a que fechou o mês apresentando o metro quadrado mais caro do aluguel para moradia foi São Paulo, R$ 65,67 na média. Logo atrás aparecem Recife, Belém, Rio de Janeiro e Florianópolis, todas com o valor médio do metro quadrado também superando os R$ 60. Já Teresina e Campo Grande foram as capitais com o metro quadrado mais barato no mês passado. Na média, um apartamento para moradia custou cerca de R$ 32 por metro quadrado, um pouco mais, um pouco menos, para o inquilino novo nas capitais do Piauí e do Mato Grosso do Sul. Da Rádio 2, Milena Abreu.
4: Partidos radicais vencem eleições regionais na Alemanha. Reportagem Elcio Ramalho.
18: As duas eleições regionais ocorridas na Alemanha neste domingo deram vitória a dois partidos considerados radicais no espectro político. O partido de esquerda Die Linke, em Berlim, e o de extrema-direita Alternativa para a Alemanha, na região de Mecklenburg-Pomerânia Ocidental. O partido do chanceler Friedrich Merz ficou de fora de um parlamento regional pela primeira vez na história. Nós vamos a Düsseldorf conversar com o correspondente Gabriel Brust sobre o que muda na política alemã a partir desses resultados. Olá, Gabriel, bom dia. O que representam, então, as vitórias do Die Linke e da AfD nas eleições de ontem?
19: Bom dia. Olha, representam, acima de tudo, a consolidação de um processo que começou já há algum tempo. Os eleitores estão fugindo das forças tradicionais de direita e esquerda e buscando partidos radicalizados dentro dos dois lados. É a versão alemã da polarização política que se verifica em todo o Ocidente, inclusive em parte no Brasil, né? O que se vê cada vez mais aqui na Alemanha é o esvaziamento dos dois partidos que dominaram a política desde o pós-guerra. A CDU pela centro-direita e o SPD pela centro-esquerda. A democracia cristã versus a social-democracia.
18: Agora, Gabriel, como se deu esse esvaziamento dos partidos?
19: Nas votações de ontem ficou muito claro como o Die Linke sugou os votos do SPD em Berlim e a AfD praticamente esvaziou a CDU em Mecklenburg-Pomerânia Ocidental. Nesse estado foram tão poucos votos para o partido do chanceler Friedrich Merz que pela primeira vez na história em toda a Alemanha a CDU ficou de fora de um parlamento regional por não ter conseguido ultrapassar a cláusula de barreira de 5% dos votos. O resultado final na eleição regional de Mecklenburgo ficou bastante polarizado entre dois partidos, a AfD em primeiro, com 38% dos votos, seguido pelo SPD, com 35%. O segundo pelotão veio bem atrás, com o Die Linke atingindo 6%, os Verdes com 5% e a CDU com 4,9%, aí muito próximo de atingir o mínimo. A vitória consolida a AfD como uma força política muito forte na região correspondente à antiga Alemanha Oriental. Há duas semanas, o partido de extrema-direita também levou a eleição na vizinha Saxônia-Anhalt, com uma votação ainda maior. Mas apesar da vitória de ontem, ficou um gosto amargo para a AfD, porque até poucos dias antes da eleição, as pesquisas apontavam uma vitória muito mais ampla. A atual governadora do SPD, Manuela Schwesig, conseguiu uma ascensão meteórica na reta final. Na prática, ela conseguirá se manter no cargo, mesmo chegando em segundo. A coalizão mais provável será SPD, com Die Linke e Verdes.
18: Em Berlim, os eleitores, então, optaram por uma mudança de 180 graus, Gabriel?
19: Exatamente. O governo da cidade-estado Berlim poderá trocar de mãos da direita tradicional do CDU para a esquerda radical do Die Linke. É uma vitória inédita do Die Linke, que chegou em primeiro, mas em um cenário bem fragmentado. Eles fizeram 25% dos votos, seguidos pela CDU com 18%, pela AfD com 16%, os Verdes com 14% e o SPD com 12%. A principal liderança do Die Linke em Berlim é Elif Erharp, de 45 anos e de origem turca, que concentrou a sua campanha eleitoral inteiramente na questão da habitação. Ela vai agora tentar formar uma maioria para liderar o governo da capital, mas não vai ser fácil, porque um dos principais partidos de esquerda que ela precisaria ter na coalizão, que é o SPD, tem fortes restrições a posições consideradas radicais demais do Die Linke, como, por exemplo, a socialização de empresas de habitação, e também há declarações de alguns líderes da Die Linke considerados antissemitas. O Die Linke sofre do mesmo mal da AfD, ele consegue cada vez mais ter boas votações, mas não consegue formar maiorias parlamentares para governar. Eles só conseguiram liderar um governo estadual até hoje na região da Turingia. Agora, Elif Erharp poderá repetir esse feito, mas não é garantido. As duas coalizões possíveis em Berlim são Die Linke com Verdes e SPD, ou seja, uma esquerda mais puro sangue, ou CDU com Verdes e SPD.
18: E Gabriel Brust, qual foi a repercussão desses resultados na política alemã?
19: O dado mais relevante surgido das urnas ontem foi a grande derrota do chanceler Friedrich Merz, em especial o fiasco histórico em Mecklenburg. O mau resultado do seu partido, a CDU, nas três eleições de setembro é visto como um protesto contra o próprio governo Merz e há alguns dias surgiram rumores de uma revolta interna no partido contra ele. Merz está em plena operação de contenção de danos. Ele falou logo cedo ontem, assim que as urnas se fecharam, classificou o resultado em Mecklenburgo de desastre, mas em seguida fez um pronunciamento contundente sobre a continuidade das reformas que ele está tentando implementar na Alemanha. O recado que ele quis passar foi claro, sabe que o momento é difícil, mas não vai aceitar ser substituído facilmente dentro do partido. O Merz agora tenta ganhar tempo. A próxima eleição regional será apenas em 2027. A economia alemã deve crescer 1,3% esse ano, o que tecnicamente tira o país da crise econômica. Merz dedicará essa semana a dar explicações internas ao CDU e a conter revoltas dentro do partido. Mas há também um crescente descontentamento dentro do SPD, que forma a coalizão federal. O bom desempenho da governadora Manuela Schwesig ontem representa o fortalecimento de uma ala do SPD, que é bastante crítica a Merz. A verdade é que o chanceler, a partir de agora, caminha sobre a corda bamba para tentar terminar o seu mandato.
18: Muito obrigado, Gabriel Brust, correspondente da RFI em Düsseldorf, Alemanha, que participou do Linha Direta de hoje. Da Rádio França Internacional, em parceria com a agência Rádio Web de Paris, Elcio Ramalho.
20: Bom dia, algumas informações esportivas. Pela Copa Paraná de Futebol Profissional, Londrina e Paraná fecharam ontem a quarta rodada, empatando em 2-2. A quinta rodada será no final de semana, destaque para o Azures, que vai jogar em Pato Branco, no estádio Pioneiros, domingo às 15h30, contra o Londrina. Pelo Campeonato Brasileiro de Futebol da Segunda Divisão, Série B, pela 29ª rodada ontem, o Cuiabá ganhou do Náutico por 3-0. Hoje tem Criciúma e Operário de Ponta Grossa às 19h30, fechando a 29ª rodada, que tem o Vila Nova e o Fortaleza, ambos com 51 pontos na zona de classificação para a Série A. Campeonato Brasileiro Feminino, o Corinthians ganhou do Bahia por 1-0. A final será a Paulista. Corinthians e São Paulo começam no sábado, dia 26, às 16h30, a decisão do Campeonato Brasileiro de Futebol Feminino. A partir de 2027, o limite de atletas estrangeiros em clubes das séries A e B, a constar em súmula em jogos do Brasileirão, será diminuído. Atualmente são 160 atletas considerados estrangeiros, distribuídos em 27 países na elite nacional, média de 8 por clube. Do total, 25% não nasceram no Brasil. Atualmente, um clube pode listar em súmula até 9 jogadores estrangeiros por partida, pelo regulamento. A proposta aprovada pelos clubes prevê iniciar a redução com 8 estrangeiros ano que vem e chegar ao limite de 5 em 2030. Assim, a atual média se encaixaria dentro da nova realidade a partir do próximo ano. Dentro do elenco, cada clube pode ver quantos estrangeiros desejar, mas só pode listar em súmula a quantidade permitida pelo regulamento. Semifinais da Copa Sul-Americana definidas. Boca Juniors e Vasco fazem o primeiro jogo na Argentina, dia 13 de outubro. Jogo de volta, dia 20, no Rio de Janeiro. Atlético Mineiro e Montevideo City Torque, primeira partida em Belo Horizonte, dia 14 de outubro. Jogo de volta no Uruguai, dia 21 de outubro, semifinais da Sul-Americana. Pela Libertadores da América, a semifinal brasileira entre Fluminense e Palmeiras começa dia 14 de outubro, no Maracanã. Jogo de volta em São Paulo, dia 21 de outubro. Do outro lado, Estudiantes e Flamengo, primeiro jogo na Argentina, dia 15 de outubro. Jogo de volta no dia 22 de outubro, no Rio de Janeiro, semifinais da Copa Libertadores. Hoje tem Copa Sudoeste de Futsal para Marmeleiro. O jogo vai ser contra Salto do Lontra, no Ginásio de Esportes São Judas Tadeu, no bairro Ipiranga. Pela tabela da ESUPAR, o jogo está marcado para as 20 horas, Marmeleiro e Salto do Lontra, começando o segundo turno da primeira fase da Copa Sudoeste Masculina Livre de Futsal.
0: A importação de veículos pelo porto de Paranaguá cresceu 382% entre janeiro e agosto desse ano de 2026, na comparação com o mesmo período de 2025. O avanço ocorre em um ano marcado pela chegada de 4 marcas estrangeiras: a Jaeco, a Omoda, GWM e G-Tour, que passaram a utilizar a estrutura paranaense para desembarcar automóveis no Brasil. Considerando importações e exportações, o porto movimentou 107.100 veículos nos 8 primeiros meses de 2026, acima das 106.700 unidades registradas durante todo o ano passado. Na comparação com janeiro a agosto de 2025, quando foram movimentados 67.800 veículos, o crescimento total foi de 58%. Segundo a Portos do Paraná, a ampliação do número de marcas atendidas abre um espaço para o crescimento das operações de veículos nos próximos meses. Os dados de movimentação mostram que o volume registrado até agosto de 2026 já superou o total de embarques e desembarques de automóveis de todo o ano anterior.
21: Previsão do tempo para terça-feira, 22 de setembro de 2026. Região Sul. Em Florianópolis, Santa Catarina, previsão de céu encoberto com chuva isolada pela manhã. Os termômetros registram mínima de 16 e máxima de 22 graus. A umidade relativa do ar fica entre 100 e 60%. Sapopema, no Paraná. Sopra velhinhas com muitas nuvens no céu e pancadas de chuva isoladas. Termômetros registrando mínima de 14 e máxima de 25 graus. A umidade relativa do ar oscila entre 100 e 70%. Você ouviu a previsão do tempo para esta terça-feira, 22 de setembro de 2026. Com informações do IBGE Cidades e do Instituto Nacional de Meteorologia, INMET. Redação de Lucília Araújo, da agência Rádio Gov em Brasília, Vladimir Filippin.

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1: Chegamos ao final de mais uma edição do Bom Dia Marmeleiro. Um forte abraço a todos. Obrigado pela audiência. Continuem conosco. Vem aí a próxima atração.
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Mais uma manhã para nós agradecermos a Deus pela vida, agradecermos por tantos dons que Ele tem nos dado. E hoje nós vamos refletir um pouco sobre algo muito importante. Salmos 119, 113 diz assim: odeio os que são inconstantes, mas amo a tua lei. Há uma história muito interessante de dois garotos que viviam na zona rural e frequentavam uma escola na cidade. Após as aulas, eles voltaram para casa e decidiram voltar a pé. Conversando sobre tudo o que tinha acontecido durante o dia, estavam bem distraídos. Mas uma coisa chamou a atenção dos dois. No caminho havia uma fábrica cercada por um muro, que acabou aguçando a curiosidade deles. Certo dia, um dos garotos perguntou ao colega: o que será que existe dentro desse muro? E o outro falou assim: olha, eu não sei, mas eu gostaria de saber. Nisso, o primeiro decidiu passar a cabeça por um buraco que havia no muro para espiar lá dentro. Sem perceber, eles estavam próximo dos trilhos por onde corria o portão, que exatamente naquele momento estava sendo aberto. Distraído, o menino levou uma pancada na cabeça e ficou atordoado. Enquanto ele tentava entender o que estava acontecendo, ele ouviu então uma voz do colega, perguntou: e aí, o que você viu? O garoto respondeu: olha, eu vi pouca coisa, mas eu descobri que na vida a cabeça e o corpo sempre tem que estar do mesmo lado. Espiritualmente, algumas pessoas querem ter a cabeça de um lado e o corpo do outro. A Bíblia afirma que é impossível viver de modo íntegro agindo assim. O profeta Elias fez um apelo a Israel que alternava entre a adoração a Deus e a Baal. Até quando vocês vão oscilar para um lado ou para o outro? Se o Senhor é Deus, sigam-no. Mas se Baal é Deus, sigam-no. Está escrito lá em 1 Reis 18:21. Em outras palavras, o que está escrito é: saia do muro. Há uma outra história que fala, que retrata algo em relação a estar em cima do muro. Havia um muro em que um homem estava passando. De um lado estava Satanás, o inimigo de Deus, sentado bem tranquilo. Do outro lado, Jesus estava chamando aquele homem: venha, venha para o meu lado. Enquanto, do outro lado, não havia nenhum pedido, nada que o convidasse a estar do outro lado. Ele, intrigado, vira para Satanás e pergunta: mas o que está acontecendo? Eu só vejo Jesus me chamar. Então ele olha para aquele homem e fala assim: olha, você está no lugar que eu quero. O muro em que você está andando é meu. Então, se você está em cima do muro, você está do meu lado. As atrações do mundo, elas chamam muito a nossa atenção. Nos distraem, nos induzem a uma vida de duplicidade. Podemos até nos ver como cristãos, mas às vezes estamos divididos. E as pessoas que têm o coração dividido é instável em tudo o que faz. Isso está escrito lá em Tiago 1:8. Por isso, se nós quisermos ter comunhão com Jesus, conhecê-lo cada dia mais e tê-lo ao nosso lado, nos guiando em todo momento, é melhor sairmos de cima do muro, assumirmos a nossa posição como cristãos, testemunhar do amor divino. Só assim a cabeça e o corpo estarão do mesmo lado. Vamos orar? Bom Pai que está nos céus, nós agradecemos mais uma vez pela vida, agradecemos por sempre estar ao nosso lado. Pedimos que o Senhor nos ilumine e que possamos enxergar o caminho correto, que se estamos em cima do muro, que possamos escolher o lado ao qual nós queremos pertencer, que possamos realmente ter no nosso coração a questão da posição como cristãos, sermos testemunhas do teu amor, que possamos falar a todas as pessoas que existe uma esperança, que existe um amor que é maior que todos. Senhor,
esteja conosco a cada minuto desse nosso dia que está começando, nos guiando em todos os momentos. Em nome de Jesus, amém. Mais um momento de esperança. Espero que você tenha aproveitado esses minutinhos aí que estivemos juntos. Que Deus te abençoe, te acompanhe em todos os momentos. Até mais.

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6: Bom dia, vamos chegando nesta terça, neste 22 de setembro, o nosso café da manhã com você a partir de agora. Vem comigo, tá tudo bem aí? Então receba o nosso abraço, nossas boas energias, o convite e pedindo licença para que você nos deixe ficar. Juntos vamos tentar fazer uma boa manhã, uma manhã produtiva, bacana, de paz. Pense nisso, não me encanta quem tem muito. Me encanta quem é muito, muito educado, muito gentil, muito humano, porque caráter não se compra, não se finge, não se sustenta por muito tempo se não for real.

0: Floresta é o nome da primeira música nesta manhã, então, de terça-feira. Uma floresta inteira. Parece que tem movimentação policial na cidade aí, né? Alguma operação que a polícia, grupo especial, está fazendo na cidade, ou já fez, pelo menos teve uma movimentação que a gente soube aí na cidade. Gaeco, né? Extraoficial. 8 da manhã com 16 minutos, bora lá até às 10, bom dia.
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2: Olá, amores! Chegando por aqui hoje, terça-feira, 22 de setembro, início da primavera. Dia da Juventude do Brasil e dia também do Contador. E se você é aniversariante do dia, parabéns, que a vida lhe sorria sempre e traga muita paz e amor. Previsões astrológicas chegando para vocês de Áries, Touro, Gêmeos e Câncer.
3: Áries, de 21 de março a 20 de abril.
2: Áries, bom dia! Bom período para amar. É tempo de sorrir e ser feliz. Raciocínio agudo e grande perspicácia que você deve utilizar em assuntos do seu interesse profissional. Não há como não ver a sua competência. Vida afetiva em bom momento. Relaxe, fique mais com a pessoa amada. Número 4, a cor amarelo.
3: Touro, de 21 de abril a 20 de maio.
2: Touro, a sua vida sentimental está numa fase ótima, muito tranquila e feliz. Você, nesta fase, recebe vibrações calmas e harmoniosas. Seus amigos lhe ajudarão em tudo o que você precisar. O momento é de realização. Só tome cuidado para não passar por cima das outras pessoas, tá? A cor é branco, número 50.
3: Gêmeos, de 21 de maio a 20 de junho.
2: Gêmeos, só você pode melhorar as coisas no amor. Seja compreensivo, compreensiva, controle os impulsos. Capacidade de ser objetivo e simplificar as questões vai valer a pena. Você deixa de lado eventuais problemas e parte aí pra ação. Você passará momentos maravilhosos ao lado das pessoas que ama, viu? A cor pra você, azul, número de sorte, 8.
3: Câncer, de 21 de junho a 22 de julho.
2: Canceriano, ao seu redor existem pessoas muito sábias e generosas que estão lhe ajudando e você pode nem estar percebendo. Você poderá receber uma ótima novidade para o seu futuro. Não perca esta oportunidade. Alegrias e mudanças em amor e bons momentos para passear. Número hoje, 4. Sua cor é preto. Já já a gente volta com previsões para Leão, Virgem, Libra e Escorpião.
0: Falou, Jenny. Obrigado. 8 com 19 aqui em Marmedeiro, hora oficial de Brasília. 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
0: 8h20, o César Gaiovics, tudo bem, César? 20 milímetros lá no pluviômetro do César, de chuva, de ontem, né, até a madrugada, enquanto choveu ontem, né? Fez bastante barulho, pedras, granizo, né? Em algumas partes aí, não muito graúdas, miúdas, aqui em Marmeleiro, pelo menos, não temos informação de algum dano, por conta do tempo severo de ontem à noite. Até que não foi tanta chuva, né, César, pela barulheira que fez. 20 milímetros de chuva ontem, então, aí no pluviômetro do bairro Santa Rita, na casa do César. Obrigado, César. Um abraço para ti. Bom dia. A Marley mandou um bom dia especial aí, né, Marley? Aquele abraço. Que seja um dia lindo e abençoado para ti também. Estamos juntos em mais um dia na vida de todos nós. Dia 265 do ano. E eu, como estou, ligando para dizer que eu te amo.

0: 8:24, ainda continuam as buscas pelo helicóptero desaparecido em Santa Catarina e na região de Urubici, avião onde estava o cantor Rick, na dupla Rick Renner, né? Desde ontem, antes do meio-dia, ainda está desaparecido o helicóptero. Ele estava indo, né, com o seu empresário, enfim, para São Joaquim, onde almoçaria com o prefeito do município, o Dorinho, numa vinícola lá por volta do meio-dia, e o avião, a aeronave, né, o helicóptero não chegou ao destino. Por volta de 13 horas, houve já a notícia do desaparecimento do avião. E agora estava vendo aqui as condições lá de Santa Catarina, o tempo ainda continua ruim, né? Queda de barreiras, rodovias interditadas, tendência de que o tempo vai melhorando e as buscas continuam por terra, pelo ar, né? Para tentar localizar nos lugares de serra, de bastante difícil acesso, essa aeronave, esse helicóptero que desapareceu ontem, onde estava o cantor Rick, na dupla Rick e Renner, que estava a caminho de uma vinícola lá em Santa Catarina, saindo lá de Porto Belo. 8:25, o espaço nutricional Bela Saúde. 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
0: Bom dia, Alveni Brandão. Tudo certo aí nos conformes? Um abraço para ti também. Boas energias para uma boa terça-feira. Alô, Neco. Alô, Salete. Bom dia. Chimarrão de fundamento. Certo? Entendida a mensagem captada. Com sucesso. Um abraço aí, bom chimarrão para vocês também. Daqui a pouco eu conto aí o que é que temos lá na Neco Pneus, as ofertas e as novidades aí na borracharia.

0: moranguinho, né? Ou morango do Nordeste aqui, João Neto e Frederico. De acordo com a direção da Rádio Cristal, né? Direção aí do Ayrton José Celeste, que amanhã vai ter então um debate entre os candidatos ao governo do estado do Paraná no horário aqui do nosso show da manhã. Então, das 8 às 10 da manhã, vai ser liberado o espaço aí para a AERP, Associação das Emissoras de Rádio do Paraná, que vai comandar esse debate entre os candidatos direto de Maringá. Não sei quais os candidatos, quantos estarão, né? Acredito que meio diminuto. Não todos estarão nesse debate, que vai ser na Associação Comercial lá de Maringá, com transmissão para todo o estado do Paraná, e pelas emissoras associadas à AERP, Associação das Emissoras de Rádio do Paraná. Amanhã, então, nesse horário que provavelmente estaremos, então, com esse debate aí entre os candidatos ao governo do estado do Paraná, às 8 às 10 da manhã. Aí o programa Conversa com a Polícia, que tradicionalmente vai ao ar na quarta-feira às 9 da manhã, vamos tentar transferir para quinta-feira às 9 horas em função desta, para ajustar aí os horários, né, por conta do debate de amanhã. 8h30 agora, bom dia.
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0: 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O Mauro Conte chegou às 8h32. Bora lá, Mauro Conte, bem-vindo. As suas informações aí direto de Curitiba.
2: Olá, uma ótima terça-feira para você ligado aqui na programação, para você que se liga e se conecta com as principais informações. Mauro Conte chegando direto de Curitiba, também com as informações dos estúdios da Rede AERP de Notícias.
3: A Defesa Civil do Paraná emitiu um novo boletim de risco de temporais válido até quarta-feira, dia 23. O avanço de uma frente fria combinado ao transporte de umidade cria condições para novas tempestades, principalmente durante a tarde e a noite. Nessa terça, o risco diminuiu e também a tendência é de pancadas de chuva e trovoadas isoladas. Entre a noite e a terça e também amanhã de quarta, uma massa de ar frio avança e provoca queda nas temperaturas, principalmente no sul do Paraná. E pesquisadores da UFPR e da UEL estudam desde 2025 os campos de Guarapuava, uma formação natural também chamada de estepe. A área já ocupou cerca de 4.130 km² no município, mas foi bastante reduzida ao longo do tempo pela expansão de agricultura e também das pastagens. Os estudos realizados entre Guarapuava e Candói identificaram espécies raras e altamente especializadas em sobreviver sobre afloramentos rochosos e áreas úmidas. Para os pesquisadores, os remanescentes desses campos funcionam como verdadeiros santuários ecológicos e precisam ser preservados. De Curitiba, Mauro Conte, com informações da Rede AERP.
0: Obrigado, Mauro. Bom dia. Até amanhã. Se for possível, amanhã a gente coloca no ar aí, tá certo? 8h33. Dona Oldina Salete, tudo bem, Dona Oldina? Bom dia. Chega aí.
4: Bom dia, Valice. Tudo bem?
0: Bom. E a senhora?
4: Manda música pra mim, do Norris aí, pra nós curtir. Pra minhas amigas, Silene, a Dona Selma, a minha prima Alice, a Tere, enfim, todas as amigas e meus filhos e filhas.
0: Falou.
4: Desde já agradeço. Roda a música pra mim.
0: Tá abraço, bom? Dona Aldina, toda a família aí na sintonia também. Um bom dia, aquele abraço.
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0: pra viver. Chora não, coleguinha. Rick Renner. 18:39, Neco Pneus, ó, então tem promoção de pneu de caminhonete, aro 15 ou aro 16 na Neco Pneus por R$750 montado na sua caminhonete. 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Bom chimarrão. Tamo junto.
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2: Já estamos de volta por aqui, Leãozinho. Bom dia. As ideias fluem livremente. Você poderá enxergar as questões por vários ângulos, sem se perder. Bom relacionamento com as pessoas. Fase muito agradável para sua vida afetiva. Tendência ao equilíbrio neste setor. Sentimentos intensos, estáveis e duradouros. Número 9 para você, sua cor amarelo.
3: Virgem, de 23 de agosto a 22 de setembro.
2: Virgem, nos relacionamentos amorosos, procure ver sem ilusões quem é a outra pessoa. Cuidado para não se enamorar de um ideal. Sair da rotina será o seu grande trunfo. É momento de esquentar a vida a dois ou investir numa nova conquista. Bom momento no campo familiar, tá? A cor para você é roxo, número 31.
3: Libra, de 23 de setembro a 22 de outubro.
2: Libra, seus sonhos não são recados sem sentido. Tente interpretá-los. Nestes dias, reconhecer o tempo certo para que as coisas aconteçam conta mais do que todo o seu poder de sedução. Você só precisa decidir o que, de fato, gostaria que acontecesse. Essa relação é mesmo para valer, será? Então, os céus estão do seu lado. Aproveite. Cor vermelho, número 12.
3: Escorpião, de 23 de outubro a 22 de novembro.
2: Escorpião, um período muito animado com alegrias e sucesso no amor, festas e reuniões favorecidas. As relações frívolas e aventuras ligeiras deverão ser totalmente excluídas da sua vida. Seja mais compreensivo e brando com as pessoas à sua volta. Um investimento sólido ou seguro será favorecido. Bom momento no campo social. Cor verde escuro, número 16. Já voltamos com as previsões para Sagitário, Capricórnio, Aquário e Peixe.
0: Valeu, valeu. Até daqui a pouquinho mais. Obrigado, Jane de Paula. Agora 8:42. Mandar um abraço lá para Jaraguá do Sul, em Santa Catarina. Lá a nossa amiga e ouvinte, a Vera Lúcia Farias, está de aniversário hoje. Deve estar trabalhando, né? Trabalhando na lida, suando a camisa, marmeleirense, Sul Florença, enfim, tem seus familiares por aqui, né? Muito obrigado aí sempre quando dá na sintonia. A Vera Lúcia Farias, parabéns aí pelo seu aniversário, muita paz e muita saúde. Quem conhece a Vera, que viveu por aqui muitos anos, manda para ela os parabéns. Hoje é o dia de ela comemorar muito e também receber presentes, né, Vera? Abraço para ti, paz e bem. 8:43 na sua Cristal FM, bom dia.
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0: ventos por aí afora, né? Francisco Beltrão, um carro voou para cima do outro, né? Mies, quanta chuva e vento. Ô, dona Antônia, como é que foi o tempo aí em Renascença, dona Antônia? Bom dia.
10: Bom dia, Maurício. Tudo bem por aí?
0: Tudo em ordem.
10: Dia. Agora que eu parei de ficar assustado do que deu ontem aqui, graças a Deus não estelhou nada aqui no bairro que estourei o namorão, mas deu feio aquela chuva bem forte, aquela ventania, meu Deus.
0: Foi de assustar, mas então tá tudo certo, né? Dona Antônia tá tomando o seu chimarrão com seu café. Dona Nair Brum, Deus te cubra de bênçãos também, dona Nair, bom dia. Aquele abraço, 8h44.

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1: Talvez alguém se identifique, né, com essa situação aí, né? Com essa música. É complicado o negócio, né?
0: Que nem eu.
1: Mas quem é raiz, né? Não se preocupa, deixa rolar aí.
0: Sou raridade, carro, placa preta, homem de verdade. Aí, cana aqui de.
1: 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E hoje, às 9h05 da noite, começa a primavera.

0: Então, Primavera no Ar. Bom dia! Começa hoje às 9h05 da noite e vai até 21 de dezembro, a primavera. Começa já a aquecer um pouquinho, a temperatura vai subindo, momento das flores. Primavera é bonito, né? O fim da primavera daí fica marcado por outro evento astronômico, que é o solstício de verão, lá no dia 21 de dezembro. Mas a partir de hoje, 9h05 da noite, começa a primavera brasileira.
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0: Oito e cinquenta e um, então bora lá, tem mais um recado da Calcebel aí, que fica na Avenida D'Ambrosio Piva, então manda pro ar.
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5: Já estamos de volta por aqui com as últimas previsões para hoje, terça-feira, 22 de setembro. Sagitário, bom dia! Vida familiar em momento de grande paz e harmonia. Plano sentimental cheio de surpresas. Este período trará para você muitas coisas boas. Boas amizades, amigos que terão uma importância fundamental na sua vida com ajuda material. O dinheiro chegará facilmente às suas mãos. Não perca tempo. Bom momento no campo espiritual. Cor azul claro, número 22.
6: Capricórnio, de 22 de dezembro a 20 de janeiro.
5: Capricórnio, muitas coisas especiais virão nestes dias. Mesmo assim, não vale a pena ficar à espera que as coisas aconteçam sem que você dê uma ajuda. Se quer melhorar de vida, lute. Nada acontece sem esforço. Dinheiro, trabalho, grana e prazer combinam bem. Cor grená, número de sorte, 29.
6: Aquário, de 21 de janeiro a 19 de fevereiro.
5: Aquário, no terreno sentimental é hora de investir no seu futuro. Pode jogar a rede. Sentimentos favorecidos, muita alegria e vitabilidade. Ó, bom período para viajar. Talvez tenha que alterar alguns projetos e se orientar de maneira diferente. Esperanças renovadas, saúde boa, número 33, e a cor é salmão.
6: Peixes, de 20 de fevereiro a 20 de março.
5: Peixes, o céu resolveu dar aquela mãozinha à sua carreira. Você sentirá como é importante ter ajuda de pessoas competentes e que possam ajudá-lo, ajudá-la. Romance em fase boa, e se a outra pessoa lhe dá segurança, ó, segure com os dois braços. A sua dedicação tem tudo para ser valorizada pelo outro. Cor marfim, 55, é número de sorte. Beijo no coração, eu volto, tchau, tchau.
0: Valeu, Jenny, obrigado aí pela sua informação, pela passagem aqui, Guia dos Astros. 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
0: Alô, Laudir, bom dia. Para cada amanhecer, uma nova oportunidade para recomeçar, para fazer melhor que ontem, pior do que amanhã. É, Laudir, sempre na escuta da melhor rádio zero, na companhia do nosso café da manhã aqui. Obrigado, Laudir, que seja um dia abençoado para você também. Aos poucos vamos atendendo todo mundo aqui. Pode continuar aguardando aí ou mande a sua mensagem 999-16-5518.

0: Mississippi, a Elisa com a... Como é que é? A Thalita. Thalita e Elisa, uma dupla. A dupla cantou com os atuais, a música Mississippi. Agora 8, quase 9, 8,59 e meio. 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Hoje está de aniversário a dona Maria Valéria, mas olha, diz que acordou assustada hoje com tanto guiso chacoalhando. Estava uma barulheira de guiso só hoje cedo lá, né? 58 guizos chacoalhando no, na casa da dona Maria Valéria hoje, né? Parabéns e muitas felicidades então, né? Ela falou aí que se alguém quiser presenteá-la, é só para mandar a localização que ela vai buscar o presente. Não precisa se preocupar em levar, ela vai buscar. Até porque daí, né, Maria Valéria? Se alguém vai levar o presente, já vai ficando, aí já vai um pedaço de bolo, aí vai mais uma gasosa e tal, né? Já viu. Mas tá certo, né? Parabéns aí para ti, muitas felicidades. Que Deus abençoe os seus 5.8. E bora lá, chacoalhando os guizos aí pela cidade, então. Como diz ela, Maria Valéria, de aniversário neste dia 22, certo? Quem quiser mandar os parabéns para ela, manda já.
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4: Romeiros de diferentes municípios participaram domingo, dia 20 de setembro, da 63ª Romaria de Nossa Senhora da Salete, no Santuário Diocesano da Comunidade do Rio Elias, em Renascença. O lema deste ano é Reconciliados em Cristo com Maria da Salete. A celebração reuniu fiéis em momentos de oração, agradecimento e pedidos de intercessão. A programação começou às 6 horas da manhã com a primeira missa. Na sequência foram realizados o Terço dos Homens, às 9h30, e a missa solene às 10 horas. À tarde, os fiéis participaram do Terço das Mães, que oram pelos filhos, da encenação da aparição, de uma nova celebração eucarística, da bênção do Santíssimo e do envio dos romeiros. A Romaria foi precedida por um tríduo entre os dias 17 e 19 de setembro. As atividades incluíram uma procissão penitencial com saída de Bom Sucesso do Sul e uma carreata que partiu de Renascença. Conforme um dos integrantes da comissão organizadora, Vanderlei Martins, o MIGA, cerca de 700 pessoas participaram da caminhada no sábado, dia 19, mesmo com a garoa. A preparação do santuário começou com mais de 20 dias de antecedência e envolveu serviços de limpeza e organização. Segundo Vanderlei, o trabalho teve o objetivo de receber os participantes e proporcionar as condições necessárias para as celebrações. O bispo diocesano de Palmas, Francisco Beltrão, Dom Edgar Xavier Hertel, destacou que a Romaria recorda a presença de Maria na vida de Jesus, dos apóstolos e também da Igreja. Para ele, a celebração também reforça a importância da oração e da participação das famílias na comunidade. Dom Edgar relacionou a mensagem de Nossa Senhora da Salete à necessidade de recuperar o sentido religioso do domingo.
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0: Valeu, valeu. Deixa eu mandar um bom dia aqui para Marlene Cândido. Alô, Marlene, bom dia. Tudo certo aí? Dia 7 de novembro é o dia do radialista, né? Alguns lembraram ontem, né? 21, mas já faz um bom tempo de anos que passou para 7 de novembro, né? Dia do radialista. Então, 7 de novembro, a gente vai comemorar lá. 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
0: Bom, 7, bom dia, Roselei, Maria Roselei Pires, a Rose cantora, passando aqui para desejar um feliz aniversário para sua amiga Maria Valéria, né? Que Deus abençoe a sua vida, viu, Maria Valéria? Parabéns para você em nome da Rose cantora, desejando tudo de melhor. A Rose pediu para lembrar aí para a galera que queira assistir o festival, é isso aí, né? Festival Municipal, o Canta Marmeleiro, quinta, sexta e sábado. Quem quiser assistir a Rose e outros cantores lá, é só chegar, né? De graça, no Centro Social da Matriz. Bora lá, né, Rose? Ensaiar, cantar e se divertir.

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6: Estava vendo aí sobre as buscas ainda, o helicóptero desaparecido, né, onde estava o cantor Rick. As buscas seguem, né, agora com drone térmico para tentar localizar a aeronave na zona rural de Urubici, onde o último sinal do transponder do helicóptero foi emitido ontem. Estava também o Bruno Avelar e mais um outro assessor, o Paulo Soares. E o piloto, que não teve o nome divulgado até a última atualização, né, também com o copiloto, né. Esse equipamento ele capta calor, né, emitido por corpos e objetos. Ele pertence à Defesa Civil de Santa Catarina. E então esse drone térmico está sendo usado lá, né, para tentar localizar o helicóptero desaparecido desde ontem, que estava o cantor Rick, da dupla com o Renner. 9:12, 9:12. Bom dia, Marivone. Aquele abraço. Que Deus abençoe vocês aí também da sua casa. Obrigado pela companhia. Aquele abraço.
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6: 9:13, bom dia, Jussara. Trabalhando, Jussara? Isso aí, bom trabalho para você também. Ótimo dia, ótima quarta-feira.
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0: Bom dia, Nirdeia, bom dia, Emília, bom dia, Clodoaldo, um abraço para vocês todos aí, a Ana também, na sintonia com a gente lá em Renascenso. Atenção, o grupo Itax está informando que continuam as obras de melhorias nas rodovias PR-180 e PR-281, pedindo a atenção redobrada dos motoristas que trafegam pelo trecho e a colaboração dos moradores e comunidades próximas às obras. Toda obra traz transtornos no dia a dia e a Itax agradece a compreensão. As intervenções estão sendo realizadas para trazer mais segurança, qualidade e melhores condições de trafegabilidade para todos que utilizam essas rodovias. O grupo Itax pede desculpas pelos transtornos e conta com a colaboração, construindo caminhos para um futuro melhor.
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0: Vamos corrigir então, né, Jussara? Não, hoje não é quarta, hoje é terça ainda. É 22, estamos com uma pressa que tá louco. Hoje é terça-feira então ainda, dia 22 de setembro. Eu falei quarta agora há pouco, mas ainda é terça, né? Vamos devagar com o Andor, que o santo é de barro. Deus o livre, né? Tá passando muito rápido. Quando você vê, já é sexta de novo, é sábado. E a vida indo embora, né? Aos poucos. Em tempo real, né? Estamos no mês do trânsito em Marmeleiro, algumas placas indicando aí paciência, orientação sobre o trânsito, teve palestra e continuam ainda algumas palestras de orientação, principalmente aos mais jovens, aqueles que logo estarão no volante de um carro, principalmente, muitas orientações nesta semana do trânsito.

0: Brasil.
1: Apartamento cento e poucos aí. É, tem gente que acredita, tem gente que não acredita nessas pessoas que preveem o futuro, né? Chamados videntes. Tem uma vidente bem famosa aí, chamada Shalini Grazik. Ela afirmou durante um programa de televisão ao vivo que teve uma visão envolvendo a dupla sertaneja Rick Renner. Em um vídeo, Shalini conta que teve uma visão e sentiu que algo ruim poderia acontecer com os artistas. Mas essa previsão não foi feita agora. A previsão teria sido feita em maio de 2025, um ano e quatro meses antes do helicóptero em que o cantor viajava desaparecer na Serra Catarinense ontem. Segundo o relato, Shalini chegou a procurar a produção dos artistas pelo Instagram para recomendar que eles se cuidassem. A previsão envolvendo Rick teria ocorrido em maio de 2025, quando Shalini afirmou ter tido uma sensação negativa durante uma de suas visões. Na ocasião, ela disse que tentou alertar a produção da dupla pelo Instagram. Ela disse, aquele dia lá, ela falou: ontem, na minha visão, eu tive uma sensação muito ruim e até entrei em contato, pedi para eles se cuidarem se eles se interessassem. É, Rick Renner. A assessoria dos artistas teria enviado mensagens para a Shalini pelo Instagram em 16 de maio do ano passado, questionando sobre o vídeo publicado. Na ocasião, a vidente afirma que nas mensagens que entraria em contato no dia seguinte com a produção do artista, que agradeceria o contato. A assessoria de imprensa confirmou que o cantor Rick é considerado desaparecido depois que o helicóptero em que viajava então perdeu o contato ontem, né? É, juntamente com seus assessores aí, né? Seus amigos também. Será que a vidente tinha razão? 9h21, loja Sandra Confecções, novidades toda up. 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Opa, aniversário hoje da Maricélia Melo. Está de aniversário. Alô, Maricélia. A Vandercélia Melo, que é da linha Santa Terezinha, é irmã da Maricélia, né, Vandercélia? Então, um abraço para sua irmã, né? Tá mandando os parabéns, desejando tudo de melhor, muita paz e muita saúde, desejos de coisas boas na sua vida, viu, Maricélia? Um abraço da Vandercélia, família Melo, aproveitando esse dia especial, então, hoje, para comemorar muito o aniversário, comer bolo e os presentes, com certeza, chegando lá também, né? Abraço!

0: Princesa, princesa, princesa. Bom dia, senhora Odete Konzen. Tudo bem aí? Coração? Não, coração não temos hoje. Um abraço, Odete. Já tem cada coisa, né? Cada uma, 9h25. Quem mais que tá tomando um café ali? Que café é esse, dona Nilce? Umas torradinhas aí com ovo frito e umas coisas boas. Obrigado pela companhia também, dona Nilce Bueno. Um bom dia.
1: Se orgulho com vocês, viu?
0: 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É, de novo, deixa eu só comentar aqui sobre obras que a gente observa nas ruas aí do bairro Santa Rita, principalmente. Segundo um funcionário que trabalha ali na escavação, eles estão fazendo uma canalização para transportar a água de um poço artesiano que tem aí no bairro Santa Rita até a caixa d'água. Um novo reservatório que foi construído lá na rua Inácio Felipe, onde já tem aquela caixa d'água, um novo reservatório está sendo construído e essa água então vai ser bombeada de um poço artesiano do bairro Santa Rita até o alto lá, né? Por isso essas obras aí, então, com terra, poeira, barro e tal, né? Para poder levar essa água para lá em breve.

9 da manhã com 27, 9:27. Quem mais está comigo aqui? Adiles. Bom dia, Adiles. Tudo bem aí? Ótima. Vou procurar a música aqui que tu está pedindo. Obrigado pela companhia. Uma boa manhã para todos nós. 9:27. Quem mais? A Fabiana. Bom dia, Fabiana. Os parabéns para o André, que está comemorando mais um ano de vida. Os colegas de trabalho desejando tudo de bom. Que Deus abençoe muito. Essa música é boa, né? Tem que pagar a festa. Se não pagar a festa, vão colocar ele na banheira dos cachorros. Ah, tem disso? Eles trabalham com os pets lá, né? Vão colocar o André na banheira dos cachorros só para judiar. Então, é melhor pagar a festa, viu, André? Melhor mandar buscar lá uns salgadinhos, buscar lá umas coisas boas, certo? Para a galera aí do serviço, então. Beleza? Grande abraço aí. Um bom dia e parabéns pro André. Obrigado, Fabiana, pela companhia de todos aí.

0: e Procuradoria-Geral de Justiça para Assuntos Jurídicos e com o apoio do Grupo GAECO, deflagrou na manhã de hoje, 22 de setembro, uma operação chamada Cota 140. A investigação apura a suposta prática dos crimes de corrupção passiva e lavagem de dinheiro envolvendo o município de Marmeleiro. Foram cumpridos 6 mandados de busca e apreensão, todos aqui em Marmeleiro. As ordens judiciais foram deferidas pela 2ª Câmara Criminal do Tribunal de Justiça do Paraná. As investigações apuram um possível pagamento ilícito de um imóvel. O procedimento envolve um aparente sobrepreço na avaliação. Com o cumprimento dos mandados judiciais, foram apreendidos equipamentos eletrônicos e documentos ligados aos fatos. O material será periciado e analisado para instruir o andamento das apurações conduzidas pelo Ministério Público do Paraná. Então, por isso que houve essa operação do GAECO, operação policial hoje de manhã, movimentando a cidade de Marmeleiro de novo. Agora com essa situação aí que o Ministério Público está divulgando. 9:30 da manhã, bom dia.
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6: A Receita Federal abre nessa terça-feira, dia 22, a consulta ao lote residual de restituição do imposto de renda, pessoa física, referente a setembro de 2026. No Paraná serão contemplados 27.623 contribuintes, que juntos receberão R$ 80,5 milhões de reais. A maior parte é de Curitiba, são 12.455 contribuintes, que vão receber juntos R$ 47,7 milhões reais. O crédito bancário será realizado ao longo do dia 30 de setembro. Esse lote contempla restituições de declarações feitas em 2026, transmitidas fora do prazo e com pendências solucionadas pelos contribuintes, além de restituições residuais de exercícios anteriores.
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1: 9, quase 30, né? Quase 9:30 da manhã, nesta terça-feira, aqui no site do Ministério Público do Paraná, tem a seguinte matéria, que o Ministério Público, por meio da

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0: Alô, Lorenci, bom dia, Lorenci, tudo certo aí, nos conformes? Isso aí, obrigado pela companhia, obrigado pela contribuição também. O Sérgio tá na sintonia lá, o Sérgio Siqueira. Tá precisando um fogão a gás aí, Sérgio? Vamos ver se nós entendemos o seu assunto aí, tá? Um grande abraço.

0: esperando na janela. Ontem caiu uma árvore entre Marmeleiro e Campo Herê, ali perto do Bom Jesus, né? Ontem à noite, por conta do vento, né? Uma árvore de grande porte caiu na rodovia, ficou interditada aí no Bom Jesus. E os moradores se reuniram lá, né? Percebendo que os veículos estavam parando, sinais alerta, foram verificar e tiraram a árvore, né? Com a motosserra, a família Belk lá, né? Pelo que nos informa aqui o portal campoherê.com. Então, com motosserra, eles imediatamente ajudaram a retirar a árvore da via, abrindo espaço, facilitando a passagem até que os bombeiros fossem para complementar o serviço, né? Bombeiros de Campo Herê estavam empenhados no atendimento de ocorrências por conta da chuva de granizo e depois, então, passaram a auxiliar nos trabalhos de retirada desta árvore. Atuação conjunta dos moradores, motoristas, bombeiros, a árvore foi toda retirada, a pista limpa, né? A rodovia liberada para o trânsito. Essa iniciativa é importante, né? Os motoristas tiveram, então, o tráfego desobstruído, né? A pista desobstruída, com a ajuda dos moradores, colaboração da comunidade em situações como essa, né? Gastaram lá o seu tempo, o combustível do motosserra, né? Família lá do Bom Jesus, e como informa aqui o portal campoherê.com. Isso aí. E a pista foi liberada depois dessa árvore ter caído por conta dos ventos fortes e na linha Bom Jesus Marmeleiro ontem, na PR-180.
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0: Os familiares do cantor Rick, né, dizem que não conseguiram contato com o artista após o desaparecimento do helicóptero. As buscas continuam na região de Urubici, Santa Catarina. O primo do cantor, o Manuel, ele é de Tocantins, ele disse que a família fez várias tentativas de contato após receber as informações. Parentes que estão no Tocantins, em Goiás e São Paulo, seguem em busca de notícias. Ligaram para Deus e todo mundo, né? Além do sertanejo, estavam o empresário Bruno Avelar, o videomaker Paulo Soares, piloto e copiloto também, né, pelas informações iniciais. Então, estão sem saber, ninguém conseguiu contato e as buscas pelo helicóptero desaparecido continuam lá na região de Urubici, em Santa Catarina. Agora 9h40, bom dia para você que vai ficando com a gente aqui, né, na nossa manhã, nosso café com o ponto do mate, chimarrão, erva mate, aquele passar de mão em mão, né, do chimarrão, que cultiva amizades e tal, né? 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Produtos coloniais também você encontra lá. 9h41, meu amigo Marcos Bedinar. Você tá bom, Marquinhos? Bom dia, meu jovem. Bom trabalho aí. Para toda a família também, lá para sua mãe, pessoa querida que a gente gosta muito, que sempre com certeza está na sintonia lá. Bom dia.

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11: Aqui sua manhã é diferente das outras. Obrigado pela companhia.
8: 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Já vai acontecer o quinto passeio ciclístico do Rotary Clube de Marmeleiro para 120 pessoas. Aliás, para mais, né? Mas eu quero dizer que os 120 primeiros que se inscreverem vão ganhar uma camiseta. As inscrições já vão ser abertas depois de amanhã, dia 24, e dá para fazer o credenciamento daí dia 3 de outubro às 14 horas, porque dia 3 às 15 horas vai começar a corrida. Tem um link ali, né, no Instagram do Rotary, a partir do dia 24 de setembro, então, Rotary Marmeleiro. Haverá sorteio de 3 bicicletas e vários brindes para menores de 16 anos. Certo? Então, espera chegar dia 24, faça a sua inscrição para o quinto passeio ciclístico do Rotary Clube. Vai acontecer em Marmeleiro outra vez.

0: que o João quer falar? Fala, João.
1: Bom dia. Como é que tá, você? Tudo bom? Certo? E tô mais tranquilo que mulher de cozinha. E a ventania. Deus ali, foi derrabiar a gaiota, né?
0: Aham.
1: Meio barbaridade.
0: Ontem foi pesado o negócio.
1: Mas estamos por aí.
0: Beleza, muito obrigado pela companhia, então.
1: Rodrigo mandou. Pode ser uma gaúcha aí do Baitaco, no meio dos quatro ventos.
0: Tá certo. A dona Leonides também está na sintonia lá, dona Nides. Tudo bem, dona Nides? Seu Pedro, bom dia. Aquele abraço. Mandar um abraço muito grande, assim, ó, especial para Vila Roma, lá no bairro Vila Roma, só dá Cristal. Dia inteirinho lá, rádio desligado na Cristal. Muito obrigado, bom dia. 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

0: 9h53, bonita essa aqui, né? Boca Louca. A música do Tim Maia, pede a ela pra ligar pra mim. 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
0: 5 para as 10, rapaz, passa o tempo depressa, hein? Ah, quem tá aí? A Lani. Fala, Lani.
6: Hoje, meus parabéns aí para Maria Valéria. Que Deus abençoe muito ela. Que ela seja muito feliz. E que nós temos muito amor por ela, muito carinho. Ela é minha sobrinha, minha amiga, minha irmã. Ela é tudo para nós. Sabe, aquela amizade que é mais do que irmão. Nós amamos muito ela e que Deus abençoe muito eles. Ela, o Luiz e a Franciele, o Enzo também, que é meu afilhado. Uma hora nós vamos comer um bolo lá com eles.
0: Com certeza.
6: Beijão.
0: Valeu, então tá parabenizado aí todo mundo, né? Maria Valéria e todo mundo.
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0: Bom dia, seu Ademir Schmidt, e bom dia pra ti.

0: Roseli também está mandando aquele alô, né, Roseli? Obrigado pela companhia também, bom dia.
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0: Eita, hoje não vai dar tempo de tocar todas as músicas pedidas aqui do ouvinte. Vamos tocar mais um pedacinho dessa aqui também, ó. Essa também é o pedido aqui, né, dona Nides?

0: solada.
1: Alô, Márcia, bom dia pra ti também. Hoje começa a primavera, às 9h05 da noite. Hoje é o dia do Nacional do Atleta Paralímpico. Nosso abraço a todos esses atletas paralímpicos. Também dia mundial sem carro. Hoje é para deixar o carro na garagem. Hoje não é para sair de carro. Também dia da Juventude do Brasil. Dia do Contador também. Tudo hoje.
0: Tá fazendo o que aqui?
1: Estamos indo embora.
0: Não cansou.
1: Com essa mensagem. Não me encanta quem tem muito. Me encanta quem é muito. Muito educado, muito gentil, muito humano. Porque caráter não se compra, não se finge, não se sustenta por muito tempo se não for real. Meu abraço, beijo no seu coração, fica bem, que os anjos bons te cuidem. Ótima sequência de terça-feira para mim, para você, para todos nós.
0: O que você quer agora, chegando aqui a essa hora, pedindo para te perdoar?

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0: isso.
1: Louvado seja nosso Senhor Jesus Cristo. Para sempre seja louvado, queridos irmãos e irmãs. A paz de Jesus esteja na sua vida, na sua casa, onde quer que você se encontre. Hoje, terça-feira, por excelência, nós celebramos Jesus das Santas Chagas. E de modo especial hoje, porque estamos em plena festa das Santas Chagas de nosso Senhor Jesus Cristo. Sim, segundo dia da festa das Santas Chagas, e na terça-feira sempre lembramos as Santas Chagas de nosso Senhor. Ofereço este programa a todos os líderes mensageiros das capelinhas, todas as famílias que recebem as capelinhas e também aqueles que rezam o terço das Santas Chagas, os devotos e devotas de Jesus das Santas Chagas. Lembro a todos, nós estamos no 8º dia da novena. São Pio de Pietreutina, rogai por nós. São Pio de Pietreutina, intercedei por nós. Quero saudar, a partir da Rádio Evangelizar, de onde tudo começa, das rádios irmãs, cujos nomes cito neste momento:
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1: Saúdo a você pela TV Evangelizar, sinal digital em todo o país, em várias cidades, canal aberto. Pelo YouTube, Padre Manzotti Oficial. Já fizemos a quaresma do Arcanjo Miguel, pedindo a graça de recomeçar. Se você não fez, faça depois do programa a quaresma de São Miguel. Dai-nos, Senhor, a graça de recomeçar. Pelo aplicativo da Associação Evangelizar é Preciso, o sinal chega no mundo inteiro e também pelas plataformas digitais. Amado povo de Deus, vamos juntos. Novena de São Pio de Pietreutina, Jesus das Santas Chagas, em nome do Pai, do Filho e do Espírito Santo. Amém. Naquele tempo, a mãe e os irmãos de Jesus aproximaram-se, mas não podiam chegar perto dele por causa da multidão. Então, anunciaram a Jesus: tua mãe e teus irmãos estão aí fora e querem te ver. Jesus respondeu: minha mãe e meus irmãos são aqueles que ouvem a palavra de Deus e a põem em prática. Sempre me proponho a explicar. A mãe sabemos que é Nossa Senhora. Os irmãos, sempre a igreja interpreta como os primos de nosso Senhor, primo e irmão. Filhos de pais, mães que se casaram, irmãos que se casaram, primo e irmão. Segundo ponto, aqui, Jesus não desfaz da família. Ele alarga o conceito de família. Ele coloca-nos e nos inclui nos laços familiares. Quem é minha mãe? Quem são meus irmãos? Quem ouve a palavra de Deus e a põe em prática? Podemos fazer parte desta família de Jesus. Somos convidados a isto. Mas é preciso ouvir a palavra de Deus. Não só ouvir, mas praticar. Senhor, dai-me esta graça, essa disposição de ouvir a tua palavra e pôr em prática a tua palavra. Senhor, pelas tuas santas chagas, hoje, mais do que nunca, em plena festa das santas chagas, nós queremos te pedir a graça, primeira, de sermos da tua família. de sermos, de fato, ouvintes atentos da palavra e praticar a palavra. Esta é a graça que pedimos na vida espiritual. Insista nisso. Segundo, podemos colocar diante das santas chagas de Jesus hoje, por intercessão de São Pio de Pietrelcina, as nossas necessidades, os nossos pedidos, nossos clamores. Senhor Jesus, nós pedimos por milhares e milhares de pessoas que mandam suas intenções na enfermidade física, pessoas com câncer, com órgãos que estão paralisando, pessoas que estão submetidas a hemodiálise, outros que estão esperando cirurgia, diagnósticos que foram dados que causaram grande sofrimento e ainda estão na fase de preparação para começar o tratamento. E me vêm vários nomes de pessoas que estão nesta fase. Você pode colocar estas pessoas hoje, Jesus, pelas tuas santas chagas, pela sua infinita bondade, pela sua infinita misericórdia. Olhai também por aqueles que passaram e estão passando por crises dentro do matrimônio, problemas de relacionamento, traição, e não sabem que decisão tomar. Te clamamos, Senhor, por pessoas que estão na profunda depressão, prostrados, angustiados. Nas tuas santas chagas eu entrego a minha família. Eu entrego os meus problemas. Diga quais são os seus problemas. Eu entrego a minha vida, Jesus. Hoje, ontem e sempre, coloco na tua presença, Senhor. Vai rezando, filho. Clame qual é a graça que você quer pedir nesta festa das santas chagas, nesta festa deste ano. Insista, repita de novo, para que possa dizer obrigado, Senhor, pela graça recebida. Basta uma gota do teu sangue e eu serei curado. Basta uma gota do teu sangue e eu serei libertado. Basta uma gota do teu sangue, Senhor, e a minha família será transformada. Eu proclamo, Senhor, esta graça, porque eu acredito, porque eu creio, porque eu confio. Amado Deus e Senhor, atenda o nosso pedido. Quero lembrar a você que você pode mandar suas intenções agora pelo QR Code que está na tela. Você pode mandar as suas intenções pelo 0800-410-6060. Você pode mandar as suas intenções pelo WhatsApp 41-3221-6060. Intenções para a festa das Santas Chagas. Você tem um lugar em nosso coração. Voltamos já.
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0: E eu convido também rezarmos hoje, colocando nas santas chagas de Jesus tantas regiões que estão passando por dificuldades devido às chuvas. Rio Grande do Sul, um dos estados mais atingidos, 3 mortos e muitos danos a 119 municípios, 485 mil pessoas afetadas, Caxias do Sul, também em grande chuva, colocar diante de Deus tantos estragos, Santa Catarina, litoral sul, Paraná, diversas regiões, temporal de granizo em vários bairros da região metropolitana de Curitiba, Rio de Janeiro e São Paulo também está com alerta de tempestade. Portanto, colocar diante de Deus todas as pessoas, todas as vítimas, todos os que estão sofrendo e tiveram grandes perdas, a maior a vida e também perdas materiais. Nossa oração, solidariedade e súplica a Deus por estas pessoas. Amado povo de Deus, escute esse testemunho, por favor.
1: Meu nome é Socorro, sou da cidade de Quixadá, Ceará, e hoje vim dar meu testemunho da graça que eu recebi da novena de Padre Pio.
0: Amém.
1: No momento que o Senhor falou, filha, peça grande, grande joelho, pedi, fiz meus 3 pedidos.
0: Sim.
1: Um era uma causa da justiça que fazia muito tempo que estava na justiça,
0: certo,
1: e que eu não tinha mais esperança em receber.
0: Olha aí.
1: Padre, hoje meu esposo ligou avisando que tinha dado tudo certo.
0: Amém.
1: Graça alcançada é graça recebida. Toco o sino sacristão.
0: Deus seja louvado, querida Socorro, Quixadá, Ceará. Lá tem a Rádio Central FM, Cultura FM, Dom Aurélio Pinto de Souza, da Diocese de Quixadá. Filha de Deus, que a paz de Jesus esteja com você. Alô, filha de Deus?
2: Boa noite, padre.
0: Deus abençoe, filha de Deus. Você fala de onde?
2: Eu falo de Sergipe.
0: Minha saudação. Você que fala de Sergipe, pediu anonimato. O que está acontecendo agora? Peço a gentileza que fale mais forte e mais alto.
2: Então, padre, eu sou casada desde os meus 16 anos com uma pessoa.
0: Uhum.
2: E depois de 16 anos a gente conviver junto, a gente oficializou nosso casamento no religioso.
0: Certo.
2: E durante esses, depois do religioso, nós temos 20 anos juntos, temos um casal de filhos.
0: Uhum.
2: E já temos uma netinha.
0: E
2: o que está acontecendo é que de abril para cá, eu já estava desconfiada, mas de abril para cá eu percebi que tem uma pessoa envolvida no nosso casamento, junto com meu marido. E no dia 30 de abril eu descobri algumas conversas, e nessas conversas ela dizia que amava muito ele e que ele retribuiu dizendo que amava. E aí eu enfrentei ele, confrontei ele de todas as formas. Essa pessoa não me enfrentou, mas enfrentou a minha filha, que era de menor, em público. E aí ele de dar assistência à própria filha, está demonstrando que está do lado dessa pessoa. Eu já fiz muita, já arrumei minha mala várias vezes para ir embora, mas eu não tenho coragem de ir. E também não tô, financeiramente, eu não tenho condições de fazer uma separação.
0: Entendi.
2: E aí, padre, eu não sei mais o que fazer da minha vida, porque ele diz uma coisa agora, mas na mesma hora ele está conversando com ela pelo celular 24 horas. É à noite, vai dormir 10h30, 11 horas da noite conversando com ela. E eu não sei mais o que fazer sobre isso.
0: Entendi. Lamento profundamente por você estar passando isso depois de 36 anos juntos, 20 de casados.
2: Isso, nós temos 20 anos de casados, juntos todos, ao todo 20
0: anos.
2: Ao
0: todo, tá certo.
2: Isso.
0: Lamento por isso, com filhos. Filha,
2: uhum.
0: E veja, você, ao mesmo tempo que quer continuar, não quer. Gostaria,
2: então,
0: gostaria de separar, mas diz não ter condições. Ao mesmo tempo, ele não esconde de você, pelo que eu estou entendendo, ele não esconde de você que continua tendo esse diálogo com ela e um relacionamento, é isto?
2: Isso, ele disse que não tem nada com ela fisicamente, mas no telefone ela manda bom dia, chama de meu amor. É, tudo que acontece ao nosso redor aqui, ela sabe, porque ele manda mensagem dizendo que se tá na rua, se não tá, o que tá fazendo, o que deixa de fazer. Então, isso aí foi me desgastando bastante. E eu fiquei sem saber o que fazer da minha vida.
0: Quando você fala para ele, veja, quando você conversa com ele, apesar de que ele pode mentir, e está sendo mentiroso, foi mentiroso e está sendo mentiroso.
2: Sim.
0: Mas ele diz querer largar essa mulher?
2: Então, ele quer ficar, pelo que eu entendo dele, é que ele quer ficar com as duas coisas. Só que ele diz que ela é só amizade. Mas é uma amizade que nas conversas acaba sendo muito mais além do que uma amizade. Porque ele disse que não convive com ela, não tem contato físico com ela, né? Corpo a corpo. Mas pelo celular, é como se eu fosse a segunda opção. Eu me sinto...
0: É assim que você se sente?
2: Isso, porque eu falei. É, briguei, reclamei.
0: E você...
2: Os nossos filhos enfrentaram ele também. E ele bloqueia hoje. Quando é amanhã, ele está desbloqueando de novo e conversando com ela.
0: Teus filhos têm quantos anos?
2: Meu filho tem 19 e minha filha tem 17 anos.
0: Tá. Veja, se você falou que não tem condições, mas se você arrumasse um emprego com os teus filhos também trabalhando, você não se sustentaria?
2: Sim, então é isso, padre. Há muito tempo eu estou procurando emprego.
0: Eu digo...
2: Como moro na parte do interior, é muito mais complicado.
0: Eu digo isso porque realmente você caiu na real. Você está sendo a segunda opção. E pelo que vejo, não há um desejo dele de mudar. O grande...
2: Ele me deixa confusa, padre, ele me deixa confusa. Porque assim, eu digo, não está dando certo, vamos separar e tal. Aí ele disse, se você quer isso, eu vou fazer, mas eu estou sozinha. Já disse que eu não estou com ela, que eu fico 24 horas com você. Ele fica comigo, padre, mas acho que o pensamento e o celular diz outras.
0: É, aí é uma decisão sua. É uma decisão realmente sua e pedir a Deus, Senhor, me ilumine que decisão eu vou tomar. No entanto, essa história de fazer mala, desfazer mala, não cabe mais.
2: É, isso não dá mais.
0: Tem que parar com isso. Quando for para tomar uma decisão, seja de um lado, seja de outro, que seja uma decisão correta. Por quê? Porque se você quer ficar junto, vocês hoje acabaram ficando mais distante do que nunca. Estou errado?
2: Sim.
0: Então, vocês já estão distantes. Cada um para o seu lado. Sempre quando estão perto, vocês não estão bem. Você está pensando em o que eu vou fazer para chamar a atenção. O que eu vou fazer para ele ficar comigo. E, na verdade, isso só vai azedando cada vez mais. Então, se os dois tomarem uma decisão de continuar a vida, tem que ser uma decisão dos dois e verdadeira. Se for para separar, não é fazer a mala e desfazer, é fazer e tomar atitude de uma vez. Então, peça a Deus, Senhor, me dê o discernimento, repita comigo, Senhor, me dê o discernimento. O que devo fazer neste relacionamento? Eu creio, Senhor, no teu poder.
2: De restaurar meu matrimônio.
0: Mas dai-me sabedoria de como agir. E força para tomar a decisão. Amém. Deus abençoe. Eu volto já e volto com a leitura orante. Nós estamos na leitura do profeta Elias. Volte comigo.
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0: vamos para a leitura orante. Vai pegando a sua Bíblia. 1 Reis, capítulo 17, de 8 seguintes. Mas nós estamos em plena festa das Santas Chagas. E hoje é o segundo dia. Quero destacar, às 11h30, portanto, daqui a pouco, gente, Curitiba, região metropolitana, venha para o Santuário de Nossa Senhora de Guadalupe, Jesus das Santas Chagas. Muitos estão acompanhando lá ao vivo, está aí as imagens, já esperando a missa. Lembrando que você de todo o Brasil acompanha pela TV Evangelizar, Rádio Evangelizar, YouTube Padre Manzotti. Lembrando que também outro destaque é hoje à noite, às 19 horas, encontro presencial dos devotos e dos líderes mensageiros das capelinhas de Jesus das Santas Chagas. Eu estarei presente e você vai acompanhar também pela TV Evangelizar, YouTube Padre Manzotti. À tarde, às 13, cantora Suelen Ferraz, às 14, sorteio Andy Gon. E às 15 horas, atração circense, 16 horas, Adriano Tarouto, 19 às 18, terço das Santas Chagas no Santuário, e depois a Santa Missa às 18 horas, também no Santuário de Guadalupe. Lembrando que nós temos, fora do Santuário, um lugar de também celebração e festa com as barracas. Filho amado, lembro que amanhã, festa das Santas Chagas, toca a corneta sacristão. Amanhã é dia de São Pio de Pietrelcina. Venham caravanas, povo de Curitiba, região metropolitana, não perca. Amanhã, 11h30, São Pio de Pietrelcina. Quem quiser participar, às 15 horas, gravação do Rede Vida com Taeme, aberto ao público. Às 19 horas, tem missa, show e missa com Padre Ezequiel Dal Pouso. Quinta-feira, nós temos o trido. Lembrando, horário alternativo, 16, 17 horas, eu presido. Sexta-feira, segundo dia do trido, à noite, 19 horas, show Padre Reginaldo Manzotti. Sábado, terceiro dia do trido, e às 19 horas, a procissão. Procissão com velas. Venham com velas e vamos fazer aquela belíssima, forte procissão, contemplando as chagas dolorosas de Jesus na Via Sacra Ensenada. E domingo, dia todo das Santas Chagas, terminando com a Santa Missa. Veja a imagem, milhares e milhares de pessoas no sábado. Venha conosco. Agora, Bíblia aberta, cartilha de oração.
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0: E hoje, 1 Reis, capítulo 17, versículo 8. Havia grande seca em Israel. Lembre-se disso. Versículo 8. Então o Senhor disse a Elias: apronte-se e vá até a cidade de Sarepta, perto de Sidom, e fique lá. Eu mandei que uma viúva que mora ali, de comer.

0: vida para você. Então Elias foi para Sarepta. Quando estava chegando ao portão da cidade, ele encontrou a viúva, que estava catando lenha. Elias disse a ela: "Por favor, me dê um pouco de água para beber." Quando ela ia buscar a água, ele a chamou e disse: "E traga pão também, por favor." Você prestou atenção? Viajou? Não, por favor, atenção. Deus o manda a Sarepta e disse: "Eu mandarei uma viúva lhe dar de comer." Quando ele estava no portão da cidade, ele viu a viúva e disse: "Primeiro, por favor, me dê um pouco de água para beber." Quando ela ia buscar água, ele chamou e disse: "Traga pão também, por favor." Porém, ela respondeu: "Juro pelo Deus vivo, Senhor, não tenho mais pão. Só tenho um punhado de farinha de trigo numa tigela e um pouco de azeite num jarro. Estou aqui, catando dois pedaços de pau para cozinhar alguma coisa para mim e para meu filho. Vamos comer e depois morreremos com fome." Versículo 13. Disse Elias: "Não se preocupe. Vá preparar sua comida. Mas primeiro faça um pãozinho com a farinha que você tem e traga para mim. Depois, prepare o resto para você e para seu filho. Pois o Senhor Deus de Israel diz isto: não acabará a farinha da sua tigela, nem faltará azeite no seu jarro, até o dia em que eu, o Senhor, fizer cair chuva." Então a viúva foi e fez como Elias tinha dito. E todos eles tiveram comida para muitos dias, como o Senhor havia prometido por meio de Elias. Não faltou farinha na tigela, nem azeite no jarro. Palavra do Senhor. Graças a Deus. Você prestou atenção no texto? Que é maravilhoso. O grande Elias e a viúva de Sarepta. A torrente seca, a do Carite. Deus não abandona Elias. Ele disse: "Levanta-te." Ele tinha prometido que sustentaria Elias. Primeiro com corvo. Agora levanta-te e vai até Sarepta de Sidônia. Ali ele encontra uma viúva. Lembremos que uma viúva na sociedade era algo lastimável. Pessoas vulneráveis, uma viúva era vulnerável. Geralmente pobre economicamente. E é justamente a esta a quem Deus irá se valer para cumprir a promessa com Elias e mostrar o quanto Deus cuida do seu povo. A primeira palavra é: "Me dê um pouco d'água." Depois: "Me dê o pão também." E ela fala a realidade: "Eu estou aqui, juro por Deus, eu vim pegar dois pedaços de madeira para fazer o último pão, eu não tenho mais nada, um pouquinho de farinha, um pouquinho de óleo." Elias diz: "Não se preocupe." Ou numa outra versão: "Não temas. Não se desespere." A mulher olha para a farinha e vê o fim. Elias Olha para a palavra de Deus e anuncia a possibilidade. Ela olha para aquilo que possui. Deus está olhando para aquilo que Ele pode fazer. E fica uma pergunta no ar, e voltaremos rezando este texto. Nós estamos olhando para a farinha, para o óleo, naquilo que está acabando em nossa vida, ou estamos olhando para aquilo que Deus pode fazer, o milagre que Deus pode fazer? Estamos olhando para a nossa pobreza ou para a grande transformação que Deus pode fazer em nós? Eu volto já.
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0: E na continuidade da leitura orante de hoje, Elias 17, de 1 a 15, somos chamados a olhar para Elias, que Deus havia prometido e não o desampara. Secou o carite, mas vai, eu vou cumprir o que prometi. Uma viúva lhe sustentará. Somos chamados a olhar para a viúva. Repito, ela olha o fim da farinha. Elias olha a palavra de Deus e a possibilidade. Ela olha para aquilo que possui. Deus olha para aquilo que pode fazer. Por isso o profeta diz: não tenhas medo. Um outro aspecto importante para a nossa leitura orante: a farinha e o azeite. Faça um pequeno pão e me dê, depois você comerá com teu filho. A mulher precisa dar um passo da fé, ela não tem garantias. Assim somos nós. Somos chamados a, sem garantias, dar um passo na fé. Eu vou cumprir o que o homem de Deus me pediu. Eu vou cumprir a vontade de Deus e sei que Deus não falhará. Que Deus não falhará na sua palavra. E a palavra de Deus estava na boca de Elias. A mulher deu um passo na fé. Outro aspecto muito importante: o milagre não é excesso. O milagre é sustento. Não faltou mais farinha, não faltou mais o óleo, mas cada dia tinha que ir lá retirar a farinha e o óleo, lembrando a providência divina. A mulher, a viúva de Sarepta, uma mulher que acredita. Eu e você somos chamados a nos perguntar: vamos ficar com o último pão? Comer para morrer? Ou vamos acreditar na promessa do Senhor de que a vasilha não vai secar? De que a tigela não ficará vazia? Senhor, a exemplo da viúva de Sarepta, levai-me a ter fé, a dar o pouco que tenho. Quando eu olho para o fim, Deus vê o começo. Amém. Esta foi a leitura orante do dia de hoje. Hoje é dia de lembrar os líderes mensageiros das capelinhas de Jesus das Santas Chagas. E convido você por acaso, poderia se tornar um mensageiro da capelinha de Jesus das Santas Chagas? 0800 410 60 60. E hoje, mais do que nunca, na festa das Santas Chagas, quero lembrar as fotos de Francisco Costa, de Maracanaú, Ceará. Olha quanta gente! Rosângela Paiva, São João del Rei, Minas Gerais. Perceba que esta devoção cresce no Brasil inteiro e no mundo inteiro. Quantas capelinhas! Maria Lúcia Cardoso, de Dourados, Mato Grosso do Sul, meu abraço. Nilza Rosa Teixeira, de Presidente Médici, Rondônia. Ana Paula Carneiro, Rosana, São Paulo. Na igreja, quantas capelinhas, gente, estou pasmo. Gorete Fernandes, de Criciúma, Santa Catarina, família reunida. Adriana Teixeira Morim, de Teresina, Piauí. Minha saudação, Conceição Aparecida Martins, de Formosa, Goiás. Deus os abençoe. Fábia Nascimento de Alencar, de Mâncio Lima, Acre. E também João Vitor Frauches, de Terra Rica, Paraná, Três Morrinhos, meu grande abraço. Torne-se um líder mensageiro da Capelinha de Jesus das Santas Chagas. E hoje, se você quiser saber mais, às 19 horas, pela TV, pelo YouTube, Padre Manzotti, estarei conduzindo o encontro com as líderes. Os líderes. Aparecida, que a paz de Jesus esteja com você.
1: Amém, Padre, com o Senhor também.
0: Bom
1: a
0: dia.
1: A sua bênção, Padre.
0: Deus abençoe, querida. Você fala de onde?
1: Eu falo de Jundiaí, São Paulo, Padre.
0: Meu abraço a Jundiaí, a todo o estado de São Paulo. Pois não, querida?
1: Amém. Padre, primeiramente eu quero falar para o senhor e gritar para o mundo. Eu sou um milagre de Jesus da Santa Chaga.
0: Deus seja louvado. Que coisa boa. Conte para nós, querida.
1: Padre, em junho de 2025, eu fiquei internada 52 dias.
0: Certo.
1: Uma endocardite. Duas pneumonias bacteriana e viral.
0: Misericórdia.
1: Dois trombos no pulmão. Tive septo renal.
0: Meu Deus.
1: E enfisema pulmonar. O laudo conclusivo dos médicos, padre, era morte.
0: Certo.
1: Eu não viveria, eu não amanheceria.
0: Sim.
1: Mas eu vou dizer uma coisa para o senhor. Aquela noite, ao lado de uma filha que me acompanhava, eu cantei, eu rezei para Jesus da Santa Chaga.
0: Certo.
1: E a música do Padre Pio com o senhor. E eu vou dizer uma coisa para o senhor. 52 dias de internação.
0: Sim.
1: Era o celular debaixo do meu travesseiro, acompanhando evangelizar hora a hora, padre.
0: Certo.
1: E por dia nenhum, por minuto nenhum, eu perdi a minha fé.
0: Amém.
1: Amém. Aquilo era uma coisa incrível, porque eu não sentia o que eles falavam.
0: Certo.
1: Se a morte estava perto, Jesus estava mais perto ainda.
0: Isto.
1: E eu só não testemunhei isso na festa da Santa Chagas o ano passado, porque eu estava um pouco ainda sem condições de
0: entendo,
1: falar.
0: Entendo.
1: Mas eu não podia passar o dia.
0: Claro, a segunda
1: essa festa.
0: Essa festa,
1: padre, sem falar isso. Quando tudo é impossível para você, quando tudo é impossível para a medicina, lembra que existe alguém maior.
0: É verdade.
1: Lembre de Jesus da Santa Chaga.
0: Filha,
1: padre, a
0: muito
1: minha alegria
0: válido.
1: Hoje era ser testemunho, era ser mensageira da capelinha.
0: É.
1: Mas eu sou deficiente visual total, padre.
0: Entendo, eu compreendo.
1: E não seria possível isso. Então, o que eu faço? A minha filha já testemunhou isso para o senhor. Em março, agora.
0: Certo.
1: Viviane de Jundiaí testemunhou essa graça minha para o senhor.
0: Mas
1: hoje,
0: tinha que
1: como
0: ser do...
1: eu não posso. Oi?
0: Tinha que ser dos seus lábios, Brasil e o mundo inteiro
1: é,
0: escutar.
1: Por isso que eu estou aqui, padre.
0: Isso.
1: Como eu não posso ser mensageira, eu procuro sempre pedir na evangelizar. A minha filha esteve aí já pagando a promessa dela que ela fez na minha doença de ir até o santuário.
0: Certo.
1: Eu prometi no hospital. E o meu marido em casa fizemos a mesma promessa, sem um falar para o outro. A gente ir até o santuário aí.
0: Certo.
1: Ainda não houve oportunidade, padre, mas eu tenho confiança como eu tenho que eu vou.
0: Isso
1: estou
0: mesmo.
1: Falando com o senhor hoje.
0: E quando vier, avise com antecedência que eu quero que a senhora dê de novo esse testemunho dentro do santuário. Aparecida, você começou dizendo eu sou o milagre de Jesus das Santas Chagas. E
1: isso
0: de fato.
1: Sou, padre.
0: Porque...
1: por quanto precisar, eu falo.
0: Louvado seja Deus. Por quê? Porque diante daquele diagnóstico, era falência múltipla. Era realmente a morte. E Deus te reanimou para você ser uma prova viva do poder de Jesus das Santas Chagas. Então diga, graça recebida.
1: Graça recebida, graça testemunhada. Toca o sino, toca o trompete, toca tudo, sacristão.
0: Deus abençoe, querido. Eu tenho que ir para o intervalo. Meu abraço carinhoso. E eu volto já. Volte comigo.
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E eu assino para a caravana que já chegou de Nova Serrana. Meu abraço, Minas Gerais. Que alegria tê-los conosco. Um abraço. Daqui a pouco, às 11h30, estamos juntos para a Santa Missa. Hoje, aniversário de Dom Joaquim Pertinês Fernandes, da Diocese de Rio Branco, Acre. 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Vida Nova FM, Jaboticabal, São Paulo. 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TV Evangelizar 29.1 de Socorro, São Paulo. 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É um presente que eu quero que fique 365 dias com a pessoa. Diário espiritual, já temos. Filhos amados, povo querido, se você não fez ainda a quaresma de São Miguel, faça. Fiz às 9h30, você pode logo depois, assim que terminar o programa, e nós vamos rezar. Senhor, ajude-nos a recomeçar nossa vida, a dar uma virada. Ajude-nos a recomeçar. YouTube, padremanzotti.com.br. 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E chegou a hora, querido povo de Deus. Tome o Jornal do Evangelizador, na página 7. A novena, São Pio de Pietrelcina, oitavo dia.

fonte de amor e misericórdia. Nós vos agradecemos por nos terdes dado São Pio de Pietrelcina como sinal vivo de vossa paixão, morte e ressurreição. A ele destes as vossas próprias chagas, que São Pio carregou com serenidade e força, comunicando ao mundo a vossa compaixão. Por isso, por intercessão deste grande santo, São Pio de Pietrelcina, dai-nos a graça de que tanto necessitamos. Qual é a graça? Você do mundo inteiro que está me acompanhando, hoje, oitavo dia, mas às vésperas, amanhã é dia de São Pio, peça grande. Jesus, a exemplo de São Pio, dai-nos a graça de nos unir à vossa paixão, nos abrigar em suas santas chagas e desfrutar de sua gloriosa ressurreição. Jesus, por intercessão de São Pio, concedei-nos as graças de que necessitamos para realizar neste mundo a nossa vocação e a nossa missão. São Pio de Pietrelcina, ajudai-nos a viver como cristãos, a buscar o perdão e a cura de nossas feridas. São Pio de Pietrelcina, dai-nos mais amor à Eucaristia. São Pio de Pietrelcina, curai nossas feridas pela confissão. São Pio de Pietrelcina, fortalecei os enfermos. São Pio de Pietrelcina, animai a nossa vida de oração. São Pio de Pietrelcina, rogai por nós. Pegue os objetos, pegue a água, pegue as fotos, o remédio. O Senhor esteja convosco. Ele está no meio de nós, trazendo mais uma vez todos aqueles que sofreram com os vendavais, tempestades, chuvas, trazendo esta realidade, mas colocando todas as caravanas que já chegaram, outras que virão, outras que vieram, e assim que está acontecendo, a semana inteira, abençoai, Senhor, a água, a roupa dos enfermos, as fotos de família. Abençoai e santificai por intercessão de São Pio de Pietrelcina, Nossa Senhora do Carmo, nos méritos das santas chagas, em nome do Pai, do Filho e do Espírito Santo. Amém. Até daqui a pouquinho, às 11h30, Santa Missa. Filhos e filhas, eu me despeço com o terço das santas chagas, YouTube Padre Manzotti. Evangelizar é preciso.

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10: Onze horas, 3 minutos, bom dia, estamos iniciando aqui mais um programa da manhã, programa Ayrton José, aqui nesta manhã de terça-feira, 22 de setembro, e começando aqui a nossa programação com as informações da agenda do rádio de hoje, Elaine Dias.

0: gente. A gente chega com uma agenda do rádio hoje, dia 22 de setembro. Hoje é dia do contador. Hoje é dia da juventude do Brasil. Hoje também se comemora o Dia Mundial Sem Carro, uma campanha que tem o objetivo de conscientizar as pessoas sobre os gases tóxicos que os carros emitem na atmosfera. Hoje faz aniversário a cantora Vanusa. Tem também Zezé Polessa, atriz brasileira. Ronaldo, o fenômeno, ex-jogador de futebol. E a Fernanda Tavares, modelo brasileira. Ainda faria aniversário hoje, se estivesse vivo, o Gonzaguinha. Ele nasceu em 1945 e morreu em 1991. Cantor, compositor brasileiro, filho de Luiz Gonzaga. Quem faz também aniversário hoje é Andrea Bocelli, tenor, escritor e compositor italiano.
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0: Vamos para os fatos históricos. Em 1934, tivemos o lançamento no Brasil do Comitê Jurídico Popular de Investigação. Em 1939, falecia Sigmund Freud, neurologista austríaco, pai da psicanálise. Em 1966, o movimento estudantil convocava o Dia Nacional de Luta contra a Ditadura Militar, causando vários focos de conflitos no Brasil. Já em 2006, a Lei Maria da Penha entrava em vigor aqui no Brasil. A agenda do rádio fica por aqui. A gente deixa um abraço bem forte pra você e a gente se encontra amanhã, viu? Até lá!
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2: Tempo agora em Marmeleira encontra-se parcialmente encoberto, né? Algumas nuvens pairando no firmamento, mas o tempo predomina bom aqui na cidade de Marmeleiro. Vamos saber mais informações com a repórter Viviane Bessa.
3: E agora, o tempo e a temperatura.
4: A terça-feira será de chuva em áreas do Paraná e de Santa Catarina, enquanto o Rio Grande do Sul terá predomínio de muitas nuvens. No Paraná, as pancadas ocorrem principalmente no norte e no leste do estado. Em Curitiba, a mínima será de 16 e a máxima de 22 graus. Em Santa Catarina, há previsão de chuva isolada no norte e no leste. Florianópolis registra temperaturas entre 13 e 20 graus. Já no Rio Grande do Sul, o céu fica encoberto em boa parte do estado, com redução da nebulosidade no oeste e sudoeste. Porto Alegre terá mínima de 8 e máxima de 19 graus. As informações são do Instituto Nacional de Meteorologia. Viviane Bessa, o tempo e a temperatura.
2: Muito bem, 11 horas com 6 minutinhos. Obrigado, Viviane, pelas informações. Daqui a pouquinho o Valdecir Moraes está chegando com assuntos do esporte, mas agora a gente vai conversar um pouquinho aqui com o Luan, ele que é gerente da unidade Super Dia Alvorada aqui de Marmeleiro e traz ofertas para esta terça-feira. 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
2: 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Valeu. 11 horas, 10 minutinhos. Assuntos do esporte. Chegando Valdecir Moraes. Diga lá, Morezinho.
6: Bom dia para você. Bom dia também para o ouvinte da Rádio Cristal. Definidas as datas da Sul-Americana e também da Libertadores da América, semifinais. Na Sul-Americana, Boca Juniors e Vasco fazem o primeiro jogo dia 13 de outubro na Argentina. Jogo de volta dia 20 de outubro, no Rio de Janeiro. Na outra semifinal, Atlético Mineiro e Montevideo City Torque, primeira partida dia 14, em Belo Horizonte, jogo de volta no Uruguai, dia 21 de outubro. Pela Libertadores, semifinais, confronto brasileiro Palmeiras e Fluminense, primeira partida no Maracanã, dia 14 de outubro, jogo de volta em São Paulo, dia 21 de outubro. Na outra semifinal, Estudiantes e Flamengo na Argentina, dia 15 de outubro, jogo de volta dia 22 de outubro no Maracanã, semifinais da Libertadores da América. Campeonato Brasileiro Feminino, ontem o Corinthians venceu o Bahia por 1-0, teremos uma final paulista no Campeonato Brasileiro Feminino da primeira divisão, São Paulo e Corinthians, primeiro jogo dia 26, sábado, comando do Corinthians. Campeonato Brasileiro da Série B, um jogo disputado ontem, o Cuiabá ganhou do Náutico por 3-0. A outra partida que fecha a rodada 29 será hoje entre Criciúma e Operário de Ponta Grossa, às 19h30 em Santa Catarina. A 30ª rodada começa na sexta-feira, dia 25. Pela Copa Sudoeste de Futsal, a Aesupar marcou na tabela para hoje Marmeleiro e Salto do Lontra. O jogo está marcado para o Ginásio de Esporte São Judas Tadeu, no bairro Ipiranga, começando o segundo turno da primeira fase. Neste grupo da Série Ouro da Copa Sudoeste de Futsal Masculino, Marmeleiro empatou em Salto do Lontra no primeiro turno. Agora, começando então o segundo turno com esse jogo de volta em casa. Depois, Marmeleiro sai de casa para jogar contra Planalto e contra Vitorino, encerrando a primeira fase da Copa Sudoeste de Futsal. A tabela marca 20 horas hoje, Marmeleiro e Salto do Lontra, entrada franca no Ginásio de Esportes do bairro Ipiranga. Logo mais no Vanguarda Esportiva tem mais informações. Até lá.
2: Tá certo, Valdecir. Um abraço para você. Ele volta às 12h30 com mais assuntos do esporte no Vanguarda Esportiva desta terça-feira. 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Telefone é o 999-13-5637. 11h14, daqui a pouquinho também está chegando o nosso giro de informação, o giro internacional com diversos assuntos do mundo aí para você, né? Então daqui a pouquinho o pessoal mantém contato aí com a gente. 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Giro de informação chegando. Rádio França, Assembleia Geral da ONU, tem início em Nova York. Vamos ouvir aí as informações.
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8: Paris, 22 de setembro de 2026, Essas são as principais notícias desta terça. A 81ª Assembleia Geral da ONU tem início hoje em Nova York, em um contexto de multiplicação de conflitos, crises e de fragilização das Nações Unidas. No entanto, a guerra no Oriente Médio e o bloqueio do Estreito de Hormuz devem monopolizar os discursos dos líderes nos próximos dias. Esta também será a última Assembleia Geral da ONU com Antônio Guterres no comando da instituição, que deve escolher ainda neste ano o seu próximo secretário-geral. Como manda a tradição, o Brasil é o país que abre hoje os discursos dos líderes. A fala do presidente Lula deve focar na defesa do multilateralismo e criticar as ingerências externas em assuntos do Brasil. Na Ucrânia, bombardeios russos noturnos contra complexos industriais mataram ao menos 4 pessoas em Dnipro, no centro-leste do país. 4 bairros da localidade foram visados por mísseis, drones e tiros de artilharia. As operações de buscas nos escombros continuam nessa manhã. Infraestruturas industriais também foram atingidas em Kryvyi Rih, Plavograd, outras 2 cidades da região. Em Mykolaiv, no sul da Ucrânia, um drone russo de longo alcance matou uma criança de 3 anos. Em reunião nesta terça, à margem da Assembleia Geral da ONU em Nova York, o presidente ucraniano Volodymyr Zelensky deve tentar convencer o presidente americano Donald Trump a relançar as negociações de paz com a Rússia. À margem da Assembleia Geral da ONU, ministros das Relações Exteriores do G7 se reuniram ontem e fizeram um apelo para que os rebeldes hutis do Iêmen coloquem um fim aos ataques no Oriente Médio. A declaração divulgada após o encontro também pede que o Irã deixe de entregar armas aos insurgentes que abriram uma nova frente na região, tendo como alvo a Arábia Saudita, principal aliada dos Estados Unidos no Oriente Médio. Nos últimos 2 dias, os combates entre os rebeldes hutis do Iêmen e as forças do governo, apoiadas pela Arábia Saudita, deixaram 154 mortos. Aqui na França, a crise dos combustíveis se reforça com os aumentos dos preços nos postos. A média do litro do diesel atingiu um novo recorde, €2,41, equivalente a R$14,13, enquanto o litro da gasolina está em €2,22, equivalente a pouco mais de R$13. O primeiro-ministro Sébastien Lecornu deve anunciar novas medidas nesta tarde para acalmar a população. Já o presidente Emmanuel Macron vai conceder uma entrevista na quinta-feira na TV francesa sobre a questão. Rádio França Internacional, em parceria com a agência Rádio Web, de Paris, Daniela Franco.
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23: 11h24, chegamos, né? Chegamos. Estávamos numas diligências por aí, né? É, estávamos numas diligências aí na cidade, mas já estamos de volta aqui com o nosso programa da manhã. Programa Ayrton José. 11h25, 11h25. 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

0: 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Telefone e WhatsApp da Super Popular em Renascença, 469-9140-2854. 11h30, o Reginaldo Vicente chegando com as notícias do meio da hora.
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2: Os bancários rejeitaram mais uma vez a proposta da Caixa Econômica Federal e a greve nacional da categoria continua. Em assembleia que acabou na noite de ontem, por 59,3% dos votos, a categoria decidiu que recusa o que foi apresentado. O principal impasse é o plano de saúde, O Banco Público havia ampliado de 6,5 para 9%.

0: 20% o teto de participação sobre a folha de pagamento no custeio de saúde Caixa a partir de 2027. Mantido o pacto intergeracional e convênio no acordo coletivo de trabalho, não haveria cobrança diferenciada por faixa etária. Os empregados da Caixa estão em greve desde 10 de setembro. Quem busca atendimento em agências em várias localidades encontra portas fechadas, com cartazes e faixas explicando sobre a paralisação. A instituição orienta clientes a usar os caixas eletrônicos e canais pela internet. Segundo o Sindicato dos Bancários de São Paulo, Osasco e Região, o maior da categoria, o comando de greve deve debater o resultado da Assembleia e quais serão os próximos passos deste movimento. Na proposta, não haveria reajuste nas mensalidades em 2026 e a Caixa assumiria o déficit do plano. A partir do ano que vem, a contribuição do titular passaria a ser de 3,7% da remuneração base dos funcionários e a de dependente direto de R$ 560. Para dependente direto, que for filho de 21 a 24 anos, a mensalidade será de R$ 660. Para filhos de 24 a 27 anos e pais, mães remanescentes, a mensalidade será de R$ 900. O limite do grupo familiar, titular e dependentes diretos será de 9%. Em relação à proposta anterior, oferecida nesta madrugada, reduz de R$ 150 para R$ 120 a cobrança de consulta em pronto atendimento e mantém a isenção de coparticipação para atendimentos por telemedicina. Em nota, a Caixa afirma que mantém o diálogo aberto com as entidades representativas dos empregados e retornou à mesa de negociação com o objetivo de construir um entendimento que contemple os interesses de todas as partes envolvidas.
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16: Isso mesmo, né? A rádio do seu coração, ligada em você, você ligado com a gente, né? E amanhã, dia 23, 8 horas da manhã, tem debate para governo do estado, né? A Rádio Cristal entra na rede AERP de rádios, né? 8 horas da manhã. Teremos o início do debate. O debate será lá na Associação Comercial e Industrial de Maringá, com transmissão para todas as emissoras do estado do Paraná através da AERP, Associação de Emissoras de Rádio e Televisão do Paraná, né? E a Rádio Cristal é uma das emissoras que vai entrar transmitindo o debate. Começa às 8 horas com um bloco de 15 minutos, com a apresentação de propostas dos candidatos. 8h15 temos 3 minutos de intervalo. 8h18, perguntas entre os candidatos, com 15 minutos de bloco. Às 8h30, intervalo de 3 minutos. Às 8h36, perguntas dos jornalistas, 15 minutos. 8h51, intervalo de 3 minutos. 8h54, tema livre entre os candidatos, é o bloco 4 com 15 minutos. Às 9h09 vai ter um intervalo de 3 minutos, intervalo comercial, né? Pra gente poder faturar e colocar horário político também, né? E às 9h24 é o último bloco, o bloco 5, com as considerações finais, terá mais 15 minutos. Será 87 minutos do debate com os candidatos ao governo do estado do Paraná. Vamos ver quem que vai estar presente lá, né? Todos vão, né? Todos foram convidados, mas nem todos a gente sabe que comparecem, né? 11:38, e a notícia que hoje pegou o Paraná inteiro aí é do Ministério Público do Paraná cumprindo 6 mandados de busca na Operação Cota 140, que investiga o prefeito de Marmeleiro por suposta corrupção passiva e lavagem de dinheiro. A notícia é da Assessoria de Comunicação do Ministério Público do Estado do Paraná. Diz o seguinte: Ministério Público do Paraná, por meio da Subprocuradoria-Geral da Justiça para Assuntos Jurídicos e com apoio do Grupo de Atuação Especial de Combate ao Crime Organizado GAECO, deflagrou na manhã desta terça-feira, 22 de setembro, a Operação Cota 140. A investigação apura a suposta prática de crimes de corrupção passiva e lavagem de dinheiro envolvendo o prefeito de Marmeleiro, no sudoeste do estado. Foram cumpridos 6 mandados de busca e apreensão, todos em Marmeleiro. As ordens judiciais foram deferidas pela 2ª Câmara Criminal do Tribunal de Justiça do Paraná. As investigações apuram um possível pagamento ilícito de um imóvel desapropriado pelo município. O procedimento envolve um aparente sobrepreço na avaliação do imóvel. Com o cumprimento dos mandados judiciais, foram apreendidos equipamentos eletrônicos e documentos ligados aos fatos. O material será periciado e analisado para instruir o andamento das apurações conduzidas pelo Ministério Público do Paraná. Em contato com a administração municipal, tivemos a informação de que não foi preso nenhuma pessoa, né? Não foi preso nenhuma pessoa, só foram verificados alguns computadores, solicitado alguns documentos nesta operação, né? Que o pessoal da Polícia Militar esteve fazendo, né? O GAECO, Grupo de Atuação Especial de Combate ao Crime Organizado do Estado do Paraná, né? A notícia já era de conhecimento de que tramitava esta ação, né? Nesta compra e venda desse terreno, né? Também na loja do proprietário da área, né? Também o GAECO teve lá, levou só documentos, fez verificação de computadores e outras coisas mais, né? Nós entramos em contato com a administração municipal, dando também a oportunidade para o prefeito se manifestar. Marquei para 11h30, mas não não houve resposta até o presente momento, né? 11h41, o Giderme é um produto natural para cicatrização de feridas. 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Bom dia para a dona Dalva Esberce Meaza, pessoal lá da Granja Groff, também ligados com a gente no Facebook. O Erce Mendes, a Terezinha, a Gazola Silva, a Rose Nunes, Marlene Chaves, a Jocely Regina Chimielski, a Rose Schmidt, Valmir, Roseli Bueno, Gilmara Xavier, Dilvan Alves Pereira, Rodrigo Guizzi, a Odair Dallagnol, a Marisa Dornelles, né? Pessoas que estão ligadas também assistindo a gente lá no Facebook. 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A dona Neuci Feltrin ligada com a gente também, dando bom dia, né? Bom dia, Neuci Feltrin. A Lourdes Severo também ligada com a gente. Vamos ver quem mais apareceu ali. É, travou o trem ali. De vez em quando abre, de vez em quando não abre, né? Olha, foi encontrado o documento em nome de Adriano Cássio Nürnberg. Nürnberg, né? Tá aqui na Rádio Cristal, né? Dá uma ligadinha aqui na rádio. Documento de Adriano Cássio Nürnberg. Documentos aqui na portaria da Rádio Cristal. 11h46, o Nelson Baldo tem um recadinho para você.
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16: Muito bem, a rádio do seu coração. Você é ligado com a gente e a gente ligado com você, né? Dona Noeli Gavanelli, a Geuci Salete Gerard também ligada lá no Facebook da Rádio Cristal, né? Arlete Giacomelli também ligou, curtiu a gente lá no Facebook. Muito obrigado! 11h50, faltando 10 minutos para começar o horário político, né? Faltam 11 dias para terminar essa choradeira, né? Que barbaridade. 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Meu amigo Adenilson Henriques Dias, também ligado com a gente, curtindo lá no Facebook Rádio Cristal. 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A Mary Martinato Morche, também ligada com a gente. Bom dia, Mary, obrigado. 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Delacir, tá enxergando nós aí? Tá lá no morro? É, tá lá em cima do morro da Sanga Seca. Delacir Lins, a dona Darlene, obrigado, bom dia, um abraço para vocês também ligados na programação Rádio Cristal. 11 mais 54, vamos conferir os números.
0: 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Cotações fornecidas pelo Deral Cima.
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16: 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A cotação dos preços do mercado agrícola para você no dia de hoje é: dados fornecidos pelo Federal, tudo igual de ontem. Milho amarelo 58 a 63, o mais praticado 62. Soja industrial tipo 1, 139 a 141 e 50, o mais praticado 141. Trigo pão, preço variando na casa de 80 a 84, o mais praticado 81. Boi em pé, 350 a 360, o mais praticado é 355. Vaca em pé padrão corte 300 a 320, o mais praticado 315. No mercado financeiro, o dólar deu uma recuadinha hoje, subiu 2 centavos, 5,12. Euro da Europa 5,87. Libra no Reino Unido 6,84. Bom dia pro seu Eduardo Bresciani, lá da GM Motos, né? É só ele cuidando das motos lá, né? Que tal, né? Então tá bom, só vamos falar do Eduardo. Grande abraço, ó, para o Eduardo lá da GM Motos, tá bom? 11h57, já tem horário eleitoral. 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Bom dia, Marlene Bonetti, tudo bom? 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
22: Meio-dia e 25.
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0: 12:27.
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Bom dia, a paz de Jesus e o amor de Maria estejam com todos. Iniciamos nossa participação invocando a permissão divina. Em nome do Pai, do Filho e do Espírito Santo. Amém. O programa Momento da Fé da Igreja Matriz Santa Rita de Cássia e Santa Catarina de Alexandria, transmitido através da Rádio Cristal de Marmeleiro e hoje com a participação da Pastoral do Dízimo. Este programa tem o intuito de levar a todos os acontecimentos da Matriz e também rezarmos juntos nessa hora sagrada do almoço em família. Rezamos a oração do anjo. O anjo do Senhor anunciou a Maria e ela respondeu: Eis aqui a escrava do Senhor. Faça-se em mim segundo a vossa palavra. Ave Maria, cheia de graça, o Senhor é convosco. Bendita sois vós entre as mulheres. E bendito é o fruto do vosso ventre, Jesus. Santa Maria, Mãe de Deus, rogai por nós, pecadores, agora e na hora de nossa morte. Amém. E o Verbo se fez carne e habitou entre nós. Ave Maria, cheia de graça, o Senhor é convosco. Bendita sois vós entre as mulheres. E bendito é o fruto do vosso ventre, Jesus. Santa Maria, Mãe de Deus, rogai por nós, pecadores, agora e na hora de nossa morte. Amém. Rogai por nós, Santa Mãe de Deus, para que sejamos dignos das promessas de Cristo. Derramai, ó Deus, a vossa graça em nossos corações, para que, conhecendo pela mensagem do anjo a encarnação do vosso Filho, cheguemos por sua paixão e cruz à glória da ressurreição. Por Cristo nosso Senhor. Amém. Glória ao Pai, ao Filho e ao Espírito Santo, como era no princípio, agora e sempre. Amém. Hoje a Igreja Católica comemora o dia de São Maurício e seus companheiros, soldados e mártires.

0: No ano de 287, o imperador Maximiano, antes de catar os ingleses, quis oferecer um sacrifício aos deuses. Maurício, chefe da legião cristã, Tíbia, recusou-se com os outros a participar. Somos seus soldados, mas também servos de Deus, disseram. Então Maximiano decretou a sua morte. Hoje também comemora-se o dia de Santa Emérita, mártir na Via Ostiense. Emérita era uma virgem romana martirizada durante a perseguição de Valeriano. Vamos passar nesse momento para alguns comunicados da Igreja Matriz Santa Rita do Carmo. Hoje, dia 22 de setembro de 2026, terça-feira, às 7 horas, teve adoração ao Santíssimo. 16 horas, encontro da Legião de Maria Santa Brígida, no bairro Santa Rita. Às 19 horas, missa em honra a Santa Rita de Cássia, na Igreja Matriz. Hoje não haverá o encontro das mães que oram pelos filhos, mas sim a Santa Missa. Convidamos a todas as mães que participam na terça-feira que hoje possam se fazer presente na missa em honra a Santa Rita de Cássia. Quarta-feira, dia 23 de setembro, atendimento do padre na Secretaria Paroquial o dia todo. Às 13h30 tem encontro da Legião de Maria numa das salas da catequese da Igreja Matriz. Às 15 horas tem missa e novena Nossa Senhora do Perpétuo Socorro na Matriz. Às 19h30, celebração São Jerônimo no bairro Jardim Bandeira. Quinta-feira, dia 24 de setembro, visita aos doentes e bênção nas famílias na parte da manhã. Às 14 horas tem missa no Novo São João. Às 15 horas, missa de São Brás. E às 19 horas, tem novena de São Miguel e Francisco Beltrão. Às 19h30, o encontro da Renovação Carismática Católica. Nessa quinta-feira, o encontro da Renovação Carismática Católica será no bairro Alvorada, na Igreja do Alvorada. Estamos fazendo louvor a São Miguel Arcanjo, então convidamos todas as pessoas que participam da renovação, que se façam presente às 7h30 lá na Igreja Matriz, no bairro Alvorada. Porque às 19h30 tem festival municipal no pavilhão do lado da igreja. Então nós achamos melhor fazer o encontro da renovação carismática no bairro Alvorada. Contamos com a compreensão de todos. Sexta-feira, dia 25 de setembro, tem atendimento do padre na Secretaria Paroquial, na parte da manhã. Às 17 horas tem missa ao Bosque em Francisco Beltrão. Às 18h15, início da Jornada Jovem. E às 17h30, continua o Festival Municipal no Centro Social. Sábado, dia 26 de setembro, continua a jornada na Casa de Formação. Às 11 horas, aliás, às 10 horas, tem casamento de Giovana Pilar e Volney Felipeto na Matriz. E às 11 horas tem bodas de 55 anos de Leonor e Inês Risso no quilômetro 15. Às 19 horas tem missa no São Judas Tadeu, no bairro Ipiranga. E às 19 horas, missa na Matriz. Às 20h30 tem confissões da Jornada Jovem. E continua no Centro Social o Festival Municipal. Domingo, dia 27 de setembro, continua a Jornada Jovem na Casa de Formação. Às 8 horas tem missa Santa Brígida no bairro Santa Rita. Às 8 horas tem missa São Leopoldo Mandique no bairro Passarela. Às 9h30 Nossa Senhora do Caravaggio no bairro Água Branca. 9h30 Nossa Senhora da Conceição no bairro Alvorada. Às 10h30 tem missa, depois almoço, em honra a São Miguel no Padre Anchieta. A liturgia está a cargo do Bom Jesus e São Mateus. E os cantos São Francisco de Assis. Às 16 horas tem missa de conclusão da Jornada Jovem na Matriz. E às 19 horas, missa na Matriz também. Vamos compartilhar agora o Evangelho do dia, que está em Lucas, capítulo 8, versículo 19 a 21. Minha mãe e meus irmãos são aqueles que ouvem a palavra de Deus e a põem em prática. Proclamação do Evangelho de Jesus Cristo segundo Lucas. Glória a vós, Senhor. Naquele tempo, a mãe e os irmãos de Jesus aproximaram-se, mas não podiam chegar perto dele, por causa da multidão. Então anunciaram a Jesus: Tua mãe e teus irmãos estão aí fora e querem te ver. Jesus respondeu: Minha mãe e meus irmãos são aqueles que ouvem a palavra de Deus e a põem em prática. Palavra da salvação. Glória a vós, Senhor. Jesus anuncia que sua verdadeira família é formada por aqueles que escutam a palavra de Deus e permitem que ela transforme suas atitudes, vivendo na prática o amor e a justiça que o reino pede. Louvado seja nosso Senhor Jesus Cristo, para sempre seja louvado. Desejamos a todos uma ótima e abençoada semana, sempre na presença de Deus. Que Deus Todo-Poderoso nos abençoe, em nome do Pai, do Filho e do Espírito Santo. Amém.
1: 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Quarta-feira, 23 de setembro, celebração na Igreja Matriz, às 19 horas. 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Esta é a programação da paróquia Nossa Senhora de Fátima, de Flor da Serra do Sul.
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0: 12:41.
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4: Olá, você, muito boa tarde, aquele abraço, uma ótima terça-feira. Nosso Rádio Repórter começando agora, nas ondas da Cristal, a mais central do sudoeste do Paraná. A partir de agora, você fica bem informado com o Departamento de Jornalismo aqui da Cristal. Os eleitores têm até 3 de outubro para baixar ou atualizar o e-título antes do primeiro turno das eleições deste ano, marcado para domingo, dia 4. A Justiça Eleitoral informa que o aplicativo não poderá ser baixado no dia da votação e recomenda antecipar a instalação para evitar dificuldades de acesso aos serviços eleitorais. O e-título é gratuito e está disponível para celulares com sistemas Android e iOS. Pelo aplicativo é possível consultar a zona, a seção e o local de votação, acessar certidões e também justificar a ausência às urnas. Ele também pode funcionar como documento de identificação, desde que apresente a fotografia do eleitor. No Paraná foram registradas 6.531.931 emissões do e-título desde 2021, entre primeiras emissões e remissões. O estado tem 8.609.026 eleitores aptos a votar, conforme os números informados pela Justiça Eleitoral. O aplicativo pode ser instalado gratuitamente pelas lojas oficiais dos celulares. Quem já utiliza o e-título deve verificar se há atualização disponível antes de sair de casa para votar. Acesse a versão correspondente ao seu aparelho. A orientação da Justiça Eleitoral é não deixar a instalação para a última hora, já que o aplicativo não poderá ser baixado em 4 de outubro, data do primeiro turno. Então tem até o dia 3 de outubro para você baixar o e-título. Os bancários rejeitaram mais uma vez a proposta da Caixa Econômica Federal e a greve nacional da categoria continua. Em assembleia que acabou na noite de ontem, por 59,3% dos votos, a categoria decidiu que recusa o que foi apresentado. O principal impasse é o plano de saúde. O Banco Público havia ampliado de 6,5% para 9% o teto de participação sobre a folha de pagamento no custeio de saúde Caixa a partir de 2027. Mantido o pacto intergeracional e convênio no acordo coletivo de trabalho, não haveria cobrança diferenciada por faixa etária. Os empregados da Caixa estão em greve desde 10 de setembro. Quem busca atendimento em agências em várias localidades encontra portas fechadas, com cartazes e faixas explicando sobre a paralisação. A instituição orienta clientes a usar os caixas eletrônicos e canais pela internet. Segundo o Sindicato dos Bancários de São Paulo, Osasco e região, o maior da categoria, o comando de greve deve debater o resultado da assembleia e quais serão os próximos passos deste movimento. Na proposta, não haveria reajuste nas mensalidades em 2026 e a Caixa assumiria o déficit do plano. A partir do ano que vem, a contribuição do titular passaria a ser de 3,7% da remuneração base dos funcionários e a de dependente direto de R$ 560. Para dependente direto, que for filho de 21 a 24 anos, a mensalidade será de R$ 660. Para filhos de 24 a 27 anos e pais, mães remanescentes, a mensalidade será de R$ 900. O limite do grupo familiar, titular e dependentes diretos será de 9%. Em relação à proposta anterior, oferecida nesta madrugada, reduz de R$ 150 para R$ 120 a cobrança de consulta em pronto atendimento e mantém a isenção de coparticipação para atendimentos por telemedicina. Em nota, a Caixa afirma que mantém o diálogo aberto com as entidades representativas dos empregados e retornou à mesa de negociação com o objetivo de construir um entendimento que contemple os interesses de todas as partes envolvidas. Vamos girando informação, João Vitor dos Santos, agência Rádio Web.
0: 7 em cada 10 brasileiros que acreditam ter tido algum direito desrespeitado enfrentam dificuldades para encontrar informações sobre os próprios direitos ou sobre processos judiciais. O dado é de uma pesquisa da Ipsos, encomendada pelo Jus Brasil, plataforma de inteligência jurídica. Entre os entrevistados, 49% consideram difícil encontrar essas informações e 21% dizem que a tarefa é muito difícil. Quem analisa o resultado é Yasmin Lantier, especialista em produtos jurídicos no Jus Brasil.
5: O que mais chama atenção é que essa dificuldade ela aparece justamente no momento em que a pessoa ela precisa entender o que aconteceu e ela tem que avaliar como agir. Isso mostra que ainda existe um desafio extremamente importante de tornar o conhecimento jurídico mais acessível e compreensível. E para o Jus Brasil, esse é um ponto central. A gente quer aproximar as pessoas da informação jurídica de uma forma mais clara, para que elas consigam compreender melhor a situação que elas estão vivendo e avaliar seus próximos passos.
0: A falta de informação pode ter consequências práticas. Segundo a pesquisa, 6 em cada 10 entrevistados acreditam que já deixaram de obter algum direito ou benefício por não saber o que fazer. O levantamento também mostra que essa dificuldade aparece entre pessoas de diferentes perfis, inclusive entre brasileiros de maior renda e escolaridade.
5: Esse é um dos achados mais importantes do estudo, porque ele mostra que a dificuldade de encontrar informação jurídica ela não está concentrada em um único perfil da população. Embora ela seja mais intensa entre pessoas com menor escolaridade, nem mesmo nos grupos de maior escolaridade ou renda, o acesso à informação é majoritariamente percebido como fácil. E isso reforça que estamos falando de um desafio mais amplo, relacionado também à complexidade da linguagem e das informações jurídicas.
0: Outro dado chama a atenção. Entre os entrevistados que passaram por uma situação de possível violação de direitos, 27% tem uma questão legal ou processo que ainda não foi iniciado. Outros 13% não sabem informar a situação atual. Agência Rádio Web, produção e reportagem, João Vitor dos Santos.
4: As agências do trabalhador do Paraná e os postos avançados iniciaram esta semana com 20.729 vagas de emprego, com carteira assinada em todas as regiões do estado. A Regional de Pato Branco, aqui no Sudoeste, reúne 1.819 oportunidades de emprego, enquanto a maior demanda estadual é para alimentador de linha de produção, com 6.293 postos disponíveis. As vagas abrangem diferentes níveis de escolaridade e qualificação profissional. Há oportunidades na indústria, no comércio e nos serviços, além de postos para trabalhadores com formação técnica ou superior e opções de estágio. A região metropolitana de Curitiba concentra o maior número de vagas, com 4.632 vagas. Cascavel aparece na sequência com 4.101, seguida por Campo Mourão, com 3.182 vagas, e Foz do Iguaçu, com 2.262. Pato Branco ocupa a quinta posição em volume de oportunidades, com 1.819 vagas na regional. A regional de Pato Branco, então, inicia a semana com essas 1.819 vagas. O número integra o total de 20.729 oportunidades anunciadas para o Paraná. O levantamento apresenta os postos por regional, sem detalhar no texto divulgado a distribuição das 1.819 vagas entre os municípios atendidos por Pato Branco. Os interessados devem procurar a Agência do Trabalhador de seu município para receber orientações sobre as oportunidades disponíveis e os procedimentos para a candidatura. A importação de veículos pelo Porto de Paranaguá cresceu 382% entre janeiro e agosto deste ano de 2026, na comparação com o mesmo período de 2025. O avanço ocorre em um ano marcado pela chegada de 4 marcas estrangeiras: a Jaeco, a Omoda, GWM e Getour, que passaram a utilizar a estrutura paranaense para desembarcar automóveis no Brasil. Considerando importações e exportações, o Porto movimentou 107.100 veículos nos 8 primeiros meses de 2026, acima das 106.700 unidades registradas durante todo o ano passado. Na comparação com janeiro a agosto de 2025, quando foram movimentados 67.800 veículos, o crescimento total foi de 58%. Segundo a Portos do Paraná, A ampliação do número de marcas atendidas abre um espaço para o crescimento das operações de veículos nos próximos meses. Os dados de movimentação mostram que o volume registrado até agosto de 2026 já superou o total de embarques e desembarques de automóveis de todo o ano anterior. Muito bem, gente amiga, a edição de hoje está encerrando. Muito obrigado pela companhia de sempre, o carinho, o prestígio. Aquele abraço para você e para sua família. Que Deus nos abençoe e nos proteja. Amanhã, quarta, tem mais informações. Tchau, tchau.
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23: Meio-dia e 54.
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0: Boa tarde, amigos do esporte. Estamos no ar com o Vanguarda Esportiva desta terça-feira. Hoje, dia 22 de setembro, bora lá com as informações. Partidas amistosas da Avemar contra quilômetro 8. A Avemar vai jogar em casa dia 3 de outubro, sábado à tarde. Da AVEBA, Associação Veteranos do Bairro Alvorada, neste sábado, domingo, aliás, dia 27, domingo, dia 27, a AVEBA joga em casa contra o time do Oba-Oba. Amistoso do Varonil de quilômetro 15, marcado para sábado, dia 26, sábado, dia 26 de setembro, contra Dionísio Cerqueira, fora de casa. 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Na linha Santa Isabel Renascença, deve seguir nesta quarta-feira, amanhã, dia 23, o campeonato de bocha, né? Campeonato municipal na cancha de carpê da linha Santa Isabel. Para quarta-feira, dia 23, amanhã, três jogos estão marcados para as 19 horas. Fernando, Matheus e Padilha contra Ederaldo, Dalmir e Jair. 20 horas, Vicente, Armando e Márcio contra Roneivo, Ravanelli e Daltair. 21 horas, Dimas, Ney e Jaime contra Mauro, Tite e Claude. Esses jogos marcados para amanhã, dia 23, na linha Santa Isabel, na cancha de Carpê, Campeonato Municipal de Bocha em Trios, da linha Santa Isabel. O Campeonato de Futsal de Marmeleiro, o Indústria e Comércio Força Livre, tem jogos marcados para amanhã, quarta-feira, dia 23. Pela tabela, no ginásio São Judas Tadeu, a partir das 19h15, Renascer GS Pisos contra Cinderela Calçados, 20h15, Associação Esportiva VR, Vande Lavacar contra Fiapo Melancias, 21h15, Boleiragem contra Ganso Futsal. Esses jogos no São Judas. No Quelino da La Costa, no bairro Alvorada, amanhã, 19h15, Atlético Galácticos Tarugo contra Super 11 Alto Vidros Truck, 20h15, Setup Futsal contra União Locomotiva, 21h15, MS Pneus Turma da Segunda contra Estrela Vermelha, Daniel e Igor Arena, são os jogos de amanhã, quarta. Daí na sexta, dois jogos no São Judas Tadeu, depois semana que vem outros ainda para seguir com a primeira fase do Campeonato de Futsal Indústria e Comércio de Marmeleiro. Campeonato de Bocha em Duplas na Cancha do Pedro, hoje e quinta-feira, os últimos jogos para encerrar a primeira fase. Hoje, terça-feira, dia 22, teremos às 19h30 o início da rodada. Ade, Nico e Pedro contra Nelson e Jonas. 20h30, Jason, Sandro e Eloir contra Clacir, Valdecir e Valdir. 21h30, Zeca, Pipa e Douglas contra Machado, Mauro e Clóvis. Esses jogos hoje. São sete grupos, classifica dois por chave, direto, e mais dois terceiros, ficarão 16 duplas com reserva classificados para a próxima fase. Então, esses três jogos hoje, e mais três na quinta, e já termina esta primeira fase do Campeonato de Bocha em duplas com reserva na Cancha do Pedro. Vem aí o quinto passeio ciclístico, com camiseta para os 120 primeiros inscritos, menores de 16 anos. As inscrições serão abertas depois de amanhã, dia 24, quinta-feira, às 19 horas. Vai ter um link ali no Instagram do Rotary. Instagram é arroba Rotary Marmeleiro. Vai ter um link lá para você se inscrever, um QR Code também, para participar desta competição. Quinto passeio, é um passeio, né? Quinto passeio ciclístico. O credenciamento vai ser dia 3, né? 14 horas, com o início da corrida às 15 e encerramento às 16h30 nas ruas aqui de Marmeleiro, certo? Então inscreva-se a partir do dia 24 de setembro, quinta-feira, às 19 horas, vai abrir o link ali no Instagram do Rotary, quinto passeio ciclístico de Marmeleiro, para menores de 16 anos que vão participar do sorteio de 3 bicicletas e vários brindes no dia do evento. Vai acontecer hoje, já desde cedo, né, dia 22, acontecendo lá no campo do CTG Recordando os Pagos em Francisco Beltrão, uma seleção de atletas que serão selecionados para integrar o processo de formação do Grêmio no CT da base em Porto Alegre. Então hoje, uma avaliação aberta, daí já vai sair um funil a partir de amanhã, de 23 a 25 de setembro, também às 8 horas da manhã, aqueles que passarem nesta primeira avaliação aberta de hoje de manhã, vão para a próxima etapa, de 23 a 25, aí serão selecionados os atletas para irem para o Grêmio, né? Atletas de 8 a 16 anos. Então, desde cedo, hoje, essa movimentação lá no CTG, Recordando os Pagos, em Francisco Beltrão. O campeonato de bolão aqui de Marmeleiro, bolão com bola menor, bola mais leve, tem a seguinte classificação depois de duas rodadas. Em primeiro está a equipe número 10, com 30 pontos e meio. Em segundo, a equipe número 8, com 28 pontos. Em terceiro, a equipe número 3, também com 28 pontos. Em quarto, a equipe número 7, 24 pontos e meio. Em quinto, a equipe número 9, 22 pontos e meio. Em sexto, a equipe número 4, 21 pontos e meio. Em sétimo, a equipe número 5, 20 pontos e meio. Em oitavo, a equipe número 11, com 20 pontos. Em nono, a equipe número 6, com 15 pontos. Em décimo, a equipe número 12, com 11 pontos. Décimo primeiro, a equipe número 1, com 11 pontos. E em décimo segundo, a equipe número 2, com 6 pontos. Os seis melhores times se classificam para a próxima fase. Então, em primeiro está a equipe número 10, 30 pontos e meio contra 28 pontos da segunda colocada, número 8. A equipe número 10 tem Aquiles, Lambari, Clóvis, Marreta, Bilibil e Seco, que é a primeira colocada. A equipe número 8, a segunda, com Borges, Celson, Rodrigo, Antônio, Canhoto e Pavan, campeonato de bolão, bola menor, ali no bolão Schmidt. Campeonato de futsal feminino, ainda com inscrições abertas. As equipes femininas devem se inscrever no Departamento Municipal de Esportes para o campeonato, então, de futsal feminino. O campeonato de pênalti já teve aí mais diversas fases, já foram disputadas, né? E, inclusive, as oitavas de final já foram disputadas no fim de semana, sexta e sábado passado. O professor Ayrton está organizando agora os jogos da próxima fase e depois teremos a fase final, o encerramento do campeonato de pênalti com atletas de várias idades que treinam na escolinha do Departamento de Esportes. O professor Ayrton até está me fazendo um desafio aí para eu disputar com ele, né? Uma partida de pênaltis. Acho que vai dar, né, professor Ayrton? Vamos ver aí o dia da final, dependendo do horário que eu possa estar presente. Vamos fazer, então, uma atração especial aí, uma disputa de pênalti, eu contra o professor Ayrton Rama, diretor da Escolinha do Departamento Municipal de Esportes, nesse campeonato de pênalti. Então, assim que sair a programação, a gente já vai divulgando aí os dias e horários de jogos desse campeonato de pênalti, que é bacana demais, aí reunindo atletas que treinam na Escolinha do Departamento de Esportes. Campeonato de futsal, a equipe de Marmeleiro deve jogar só dia 26, agora contra a Boa Esperança do Iguaçu. A partida que estava marcada para dia 19, sábado, não deve ter acontecido porque está na tabela aqui da EASUPAR, remarcado esse jogo para dia 26, sábado que vem, né? Sábado que vem, às 20 horas, Boa Esperança do Iguaçu e Marmeleiro, pela rodada passada da Copa Sudoeste de Futsal Feminino. Neste grupo, Marmeleiro 6 pontos, Pinhal de São Bento 6, Renascença 3 e Boa Esperança do Iguaçu nenhum ponto. No masculino, a Série Prata também está em andamento e a Série Ouro tem jogos programados para hoje. Entre eles, o jogo de Marmeleiro no Ginásio de Esportes São Judas Tadeu, no bairro Ipiranga, contra Salto do Lontra, abrindo então o retorno desta primeira fase, Marmeleiro e Salto do Lontra, jogo marcado para as 20 horas hoje no ginásio São Judas Tadeu, no bairro Ipiranga. Pelo mesmo grupo, devem jogar Vitorino e Planalto hoje, Vitorino e Planalto. Então, neste grupo, Vitorino tem 9 pontos em primeiro, Planalto em segundo com 4, no encerramento do primeiro turno. E em terceiro, Marmeleiro com 2 e em quarto, Salto do Lontra com 1. Espera-se que Marmeleiro vença hoje à noite, Salto do Lontra. Na primeira foi 3-3 lá em Salto do Lontra. Marmeleiro vencendo vai para 5 pontos. E aí, se Vitorino vencer, Planalto ficaria com 4, Marmeleiro assumiria a segunda posição, que é a posição de classificação. Porque depois Marmeleiro tem paradas difíceis fora. Vai jogar em Planalto no dia 29 e depois em Vitorino na última partida da fase no dia 6 de outubro. Copa Sudoeste Masculina de Futsal. Então, bora lá, que hoje tem rodada. Enéas Marques e Ampere, Chopinzinho e Coronel Domingos Soares, Nova Esperança e Sulina, Coronel Vivida e Dois Vizinhos, Mangueirinha e Honório Serpa, Francisco Beltrão e Salgado Filho. E nesse grupo aqui, grupo D, Marmeleiro recebendo Salto do Lontra no ginásio São Judas Tadeu e Vitorino recebendo Planalto, Copa Sudoeste de Futsal, Série Ouro, a primeira divisão. Quem for ao ginásio de esportes do bairro Ipiranga hoje, às 20 horas, para torcer por Marmeleiro contra Salto do Lontra, pode levar um brinquedo, pode levar um pacote de doces para ajudar aí a equipe feminina que está arrecadando brinquedos e doces para as crianças mais necessitadas. Tem uma caixa lá para depositar então esses donativos na entrada do ginásio de esportes São Judas Tadeu, no bairro Ipiranga, também hoje no jogo do futsal masculino. Pela Copa União de Futsal, No próximo dia 7 de outubro teremos os jogos de ida desta segunda fase, só dia 7 de outubro. Aqui da região tem o Planalto, o Coronel Vivido, Dois Vizinhos e o Ampere na sequência da Copa União de Futsal. Na chave prata teremos agora os jogos de volta no próximo final de semana, né? Jogos de volta pela chave prata nessa nova fase também. E tem um torneio da morte também na chave prata aqui da região. No torneio da morte está o Mariópolis, que vai enfrentar o Toledo no jogo de volta. Na divisão principal da chave prata aqui da região tem o Chavantes de Planalto, que empatou com o São Joséense na primeira e agora vai ter o jogo de volta em Planalto no próximo dia 24, quinta-feira, chave prata do Campeonato Paranaense de Futsal. Pela chave ouro, no próximo sábado, Palmas e Ampere começam a decisão do torneio da morte, para saber quem permanece na ouro e quem vai para a série prata no ano que vem. O jogo foi disputado ontem pela Copa Paraná de Futebol. Londrina e Paraná empataram em 2-2. O Londrina é o adversário do Azures na próxima rodada, quinta, nesta Copa Paraná. Vai ser contra o Azures às 15h30, domingo, dia 27, no estádio Os Pioneiros, em Pato Branco, Copa Paraná de Futebol. Pelo Campeonato Brasileiro da Série B, segunda divisão, um jogo disputado ontem, o Cuiabá goleou o Náutico pelo placar de 3-0. Hoje tem mais um jogo que está marcado para as 19h30, Criciúma e Operário, para fechar a 29ª rodada da Série B do Campeonato Brasileiro de Futebol. No Campeonato Brasileiro Feminino, o Corinthians ganhou do Bahia por 1-0. Teremos uma final paulista no Campeonato Brasileiro Feminino de Futebol. Corinthians e São Paulo, no próximo sábado, 16h30, começam a decisão, primeira partida do feminino. Uma reunião na CBF definiu o número de atletas estrangeiros por equipe. Vamos saber os detalhes no podcast com o Roberto Ferretti.
1: Eu sou o Roberto Ferretti e esse é o podcast Na Bola. Clubes aprovam uma série de mudanças no futebol do país. Entre as principais decisões tomadas em votação junto à CBF está a redução do número de estrangeiros. Hoje são permitidos 9 atletas de fora do país por partida em cada time. No ano que vem serão 8 e o número será reduzido aos poucos, até chegar a 5 em 2030. Um dos objetivos é fazer com que os times deem mais espaço para atletas formados na base. Atualmente, o maior poder financeiro das equipes brasileiras, na comparação com os vizinhos da América do Sul, incentiva a busca de reforços, por exemplo, na Argentina, no Paraguai e no Uruguai. A CBF ainda vai permitir que 50 atletas sejam inscritos no Brasileirão, mas 20 deverão ter até 23 anos. Essa proporção também vai mudar até 2030, quando os jovens terão que responder por metade dos inscritos. Outra mudança importante está ligada aos horários dos jogos do Brasileirão. O número de partidas à noite deve diminuir, mas isso ainda tem que ser levado às empresas donas dos direitos de transmissão. Os domingos serão prioridade, com 7 dos 10 jogos das rodadas de fim de semana. Eles devem ocorrer entre 11 da manhã e 7h30 da noite. No sábado, as partidas seriam entre 4 e 7h30. No meio de semana, jogos às terças e quintas ficam para as 8 da noite. E na quarta, dia com mais partidas, os horários serão entre 7h30 e 9h30 da noite.
0: Esse foi Humberto Ferretti trazendo as informações da CBF. 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De ontem, Loto Mania, concurso 2.978, dezenas sorteadas, 02, 06, 07, 09, 21, 22, 30, 34, 43, 54, 58, 60, 65, 71, 71, 76, 76, 78, 78, 85, 90, 91 e 92. 4.200.000 o valor acumulado na Lotomania. Não houve ganhadores ontem. Loto Fácil, concurso 3.785, números sorteados ontem, 21 de setembro, 01, 04, 07, 08, 11, 12, 14, 15, 17, 18, 19, 22, 23, 24 e 25. Duas apostas com 15 acertos, Uberlândia, Minas Gerais e Guaraí, Tocantins. Cada uma leva R$711.900. A de Tocantins, aposta simples, e a de Uberlândia, Minas Gerais, um bolão com 35 cotas para dividir, então, entre os 35, R$711.900, loto fácil. Em Francisco Beltrão, aqui no Sudoeste, uma aposta com 14 números leva R$ 1.512. De ontem, também, segunda-feira, Quina, concurso 7.123, números sorteados, 14, 19, 42, 53 e 60, 60. Quina acumulada em R$ 2 milhões, ninguém acertou as dezenas de ontem. Dia de sorte, concurso 1.303, números sorteados ontem, 11, 13, 17, 21, 25, 28 e 31. 850 mil acumulados no dia de sorte. O mês da sorte, agosto, 43.144 apostas, R$ 2,50 para cada uma, agosto, mês da sorte. Dupla cena de segunda-feira, 21 de setembro, concurso 3.011, no primeiro sorteio, dezenas 17, 18, 19, 24, 29, 40. Segundo sorteio, 06, 10, 19, 30, 33, 50. 5 milhões e 200 mil valor acumulado na dupla cena. Super 7, concurso 901 de ontem. As 7 dezenas sorteadas ontem na Super 7 são as seguintes: 5, nesta ordem aqui, né? Nas 7 colunas. Então, coluna 1, número 5, coluna 2, número 2, coluna 3, número 6, coluna 4, número 7, coluna 5, número 2, coluna 6, número 4 e coluna 7, número 5. Então, esses são os números de ontem da Super 7. 5, 2, 6, 7, 2, 4 e 5. Nesta ordem, ninguém acertou 7 dezenas. O valor acumulado em R$ 8.800.000 na Super 7. 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Definidos os confrontos das semifinais da Sul-Americana e da Libertadores. Na Sul-Americana, Boca Juniors e Vasco, primeiro jogo dia 13 de outubro na Argentina. Atlético Mineiro e Montevideo City Torque, primeiro jogo em Belo Horizonte dia 14 de outubro. Na Libertadores, Fluminense e Palmeiras, primeiro jogo 14 de outubro no Maracanã. Estudiantes e Flamengo, primeiro jogo na Argentina dia 15 de outubro, 21h30, semifinais da Libertadores da América. Obrigado pela companhia, ponto final. Fechamos aqui o Vanguarda Esportiva desta terça-feira.
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15: Eu sou Humberto Ferretti e esse é o Giro Rural.
1: O preço dos legumes subiu em agosto no atacado. É o que mostra balanço da CEAGESP, a Central de Abastecimento de São Paulo, que trabalha com a compra e a venda de mercadorias de todo o país. Na média, a alta ficou acima de 5%. Ela foi puxada principalmente pelo tomate, cuja cotação subiu até 43%, uma vez que o clima atrasou a maturação na roça e derrubou a oferta. Por outro lado, itens como pimentão verde e quiabo ficaram mais baratos. O arroz ficou mais caro nos últimos dias no campo. O CPE aponta uma alta de 4% do começo do mês para cá, com a saca vendida a R$ 81,00 no Rio Grande do Sul, o maior produtor nacional. Por conta dos preços ruins do ano passado, muito agricultor cortou investimentos em 2026, o que fez a oferta cair. Além disso, a demanda ganhou força nas últimas semanas, inclusive por parte de compradores de fora do país. Da Rádio 2, Humberto Ferretti. O preço do porco subiu até agora em setembro. O quilo do suíno vivo posto já custa mais de R$ 5,00 em São Paulo e Minas Gerais. No sul do país, a retirar, os valores estão na casa de R$ 4,60, um pouco mais ou um pouco menos. Os números são do CPEA. A demanda por parte do consumidor final cresceu, o que forçou a indústria a aumentar os pedidos. Resta saber se o cenário vai se manter na reta final do mês, quando a população já gastou o salário e tem que cortar gastos.
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2: Muito bem, muito obrigado. Estamos chegando nesta terça-feira, então, dia 22 de setembro, com o nosso Comunicação Musical, né? Enquanto tem horário eleitoral político, propaganda política partidária, até dia 1º, a gente chega mais tarde, um pouquinho sempre, todos os dias, com o nosso Comunicação. Bora lá com a boa música, até às 3 da tarde, estaremos por aqui com você, abrindo hoje com o Rick Renner, Ao Lado de Deus, já que foi confirmada a morte do cantor Rick, que estava num helicóptero que fazia aí um trajeto de Porto Belo a São Joaquim, Santa Catarina, ainda na noite de ontem, né, ou na manhã de ontem, caiu, e agora há pouco foram encontrados então os corpos, todos as 5 pessoas já mortas dentro do helicóptero que caiu lá próximo a Urubici.

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3: Uma e 24 na Hora Oficial da Brasília. Você pode mandar a sua mensagem, se você quiser, pelo 999-16-5518. É agora os noticiários aí todos focados, né, nessa notícia triste aí dos 5 ocupantes de um helicóptero que foram encontrados todos sem vida. O local é de muito difícil acesso na Serra Catarinense, né, próximo lá a Urubici. As imagens do Corpo de Bombeiros mostra o local onde está o helicóptero, todo destroçado, não pegou fogo, mas todo destroçado. Abriu aí uma espécie de, não uma clareira enorme, né, mas dá para ver ali alguns metros de destruição, onde o avião, certamente o helicóptero, foi raspando nas árvores, numa mata fechada, até parar, e as 5 pessoas, segundo os bombeiros, estavam dentro do helicóptero ainda, né? Não estavam os corpos espalhados nos arredores, mas dentro da aeronave, já sem vida. O Rick, um dos empresários, um videomaker, né, que fazia divulgação nos vídeos, e também o piloto e o copiloto, né, que esses não tiveram os nomes ainda confirmados. E uma frase que está rolando ali, que o Rick falou ao embarcar no helicóptero: você não tem que ser rico, tem que ter amigo rico, né? Ele brincou por conta da situação, né, envolvido ali com pessoas de dinheiro. 1 da tarde, 26 minutos, a Damazini está fechando o mês aí com muitas ofertas. 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
3: Uma da tarde com 28, as informações vão chegando, né? Só para a gente ir atualizando aí, segundo as informações da polícia, dos bombeiros, a retirada dos corpos do RIC e dos demais da aeronave que caiu lá no interior de Santa Catarina, vai ser toda de forma aérea, né? Eles vão descer, né, de rapel, de corda, né, de uma aeronave, de um helicóptero, e vão retirar corpo por corpo lá dos destroços do helicóptero, vão levar para Urubici, onde vai ser um ponto, né, para levar esses corpos. Depois de Urubici, os corpos serão levados para Lages, onde haverá o reconhecimento por parte dos familiares, para depois, então, serem encaminhados para destino de velório, etc. Então, é provável que até o final da tarde de hoje o tempo está bom lá em Urubici, os corpos sejam retirados do helicóptero, que está dentro de uma mata fechada, né, caído, arrebentado. Vão retirar, então, corpo por corpo, içado, né, provavelmente por cordas, enfim, de um outro helicóptero, levados para Urubici para depois levarem para o Instituto Médico Legal de Lages para o reconhecimento. Entre eles, o Rick, da dupla Rick Renner. 1h29, boa tarde para você. O nosso Comunicação Musical, nós vamos até às 3 horas da tarde por aqui com a sua participação também.
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10: Os eleitores têm até 3 de outubro para baixar ou atualizar o e-título antes do primeiro turno das eleições deste ano, marcado para domingo, dia 4. A Justiça Eleitoral informa que o aplicativo não poderá ser baixado no dia da votação e recomenda antecipar a instalação para evitar dificuldades de acesso aos serviços eleitorais. O e-título é gratuito e está disponível para celulares com sistemas Android e iOS. Pelo aplicativo é possível consultar a zona, a sessão e o local de votação, acessar certidões e também justificar a ausência às urnas. Ele também pode funcionar como documento de identificação, desde que apresente a fotografia do eleitor. No Paraná foram registradas 6.531.931 emissões do e-título desde 2021, entre primeiras emissões e remissões. O estado tem 8.609.026 eleitores aptos a votar, conforme os números informados pela Justiça Eleitoral. O aplicativo pode ser instalado gratuitamente pelas lojas oficiais dos celulares. Quem já utiliza o e-título deve verificar se há atualização disponível antes de sair de casa para votar. Acesse a versão correspondente ao seu aparelho. A orientação da Justiça Eleitoral é não deixar a instalação para a última hora, já que o aplicativo não poderá ser baixado em 4 de outubro, data do primeiro turno. Então tem até o dia 3 de outubro para você baixar o e-título.
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5: Essa tarde de terça-feira, comunicação musical, com os recados também, a sua parceria, a sua companhia vale muito. 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
5: Boa tarde, seu Ademir Schmidt. Bom trabalho para vocês aí, né, na lida. Pois é, você foi o artista aí, né? Só ficaram as suas músicas que vão certamente tocar para sempre, né? Do Rick, da dupla Rick e Renner. Boa tarde, Roseli, também. Bom trabalho.

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4: 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A próxima chuva está prevista aqui para segunda ou terça da próxima semana. Talvez na segunda-feira, deixa eu ver lá se segunda já tem previsão. É, segunda tarde já começa uma possível virada no tempo. Para terça-feira tem previsão de 15 milímetros, na quarta mais 3 milímetros. Então terça e quarta, por enquanto, essa previsão de pouca chuva aí, mas vamos ter praticamente uma semana então de sol brilhando, a temperatura caindo um pouquinho. Amanhã a mínima vai ser de 7, 8 graus aqui em Marmeleiro. Na quinta já vai para uns 12, 13 e aí vai subindo devagar a temperatura. Já estaremos na primavera. Hoje, às 9h05 da noite, começa a primavera brasileira.
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Boa tarde para você, ótimo trabalho. 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
5: 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Alguém chegou lá? Boa tarde.
6: Boa tarde, Valdeci, tudo beleza? Tudo tranquilo? Quero homenagear meu irmão que está completando idade nova hoje, 70 anos de idade, o seu Lino Ferreira Vicente, que mora em Renascença. Peço, desejo a ele muita paz, muita felicidade, muitos anos de vida. Peço, foi possível rodar para ele aí, Lourenço e Lourival, meu reino encantado.
5: Muito bem, quem falou foi seu Aires, né? Que é o irmão do seu Lino Vicente Ferreira, que hoje está de aniversário, então parabéns e muitas felicidades para o seu Lino Vicente. Obrigado, seu Aires. Vamos procurar a moda aí para daqui a pouquinho. E já já tem agenda também dos aniversariantes do dia. Boa tarde. Você que está em casa, trabalhando por casa hoje no home office, bom também.

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1: Israel e Rodolfo, às 2h05. Boa tarde, Valdenir Bonkoski. Tudo bem aí, meu jovem? Bem-vindo. Bom trabalho.
0: Você.
1: Eu achei um vestido aqui, né? Não sei se é esse o vestido. Tomara que seja. Beleza? Um abraço aí, Valdenir. Bom trabalho. Sintonia Cristal também nesta terça-feira, neste 22 de setembro. A primavera começa daqui a pouco. Parabenizando hoje Vera Lúcia Farias, parabéns pelo seu aniversário. Vanderleia Stats, Salete Risso, Tainá Ruesel, Rosângela de Oliveira, Renata de Lara Mascarenhas, Nilce Eckler, Murilo Signori, Marcela Camaroto, Maria Valéria Vanin Colli, Maricélia Melo, Luiz Fernando Dornelles, Luciano Destre, Luana Lasta, Loreci Medina de Oliveira da Costa, Lídia Zanini Lise, Leandro Antônio Borba, Leandro Metzler, Lenir Brum, Lairton Pelizari, Írio Antunes, Gesiele dos Santos, Dorcelis Berce, Dornelli Ferreira, Darcy Gomes, Arlindo Klagenberg, André Luiz Antunes, Ana Luísa Soares, Alain Vinícius Teixeira da Silva, Adilson Ademir Rockman e também o seu Lino Vicente Ferreira, que hoje está de aniversário. Para todo mundo, os nossos parabéns, felicidades, saúde, muita paz.

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5: 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Dona Nair Teles, tudo bem, Dona Nair? Boa tarde para ti. Ontem esteve de aniversário a filha da Nair, né? A Suzana, que é vereadora também. Eu não sei se é Glovac ou é Govac. Acho que é Govac, né? Govac. Parabéns, Suzana. De ontem para hoje, nossos desejos de felicidades e especialmente em nome da mãe, né? Dona Nair, que é a nossa ouvinte de todas as tardes, né? Então, parabéns aí para a Suzana, em nome da Dona Nair. Obrigado, Dona Nair, seu Vitor, toda a família. Aquele abraço especial de terça-feira, na sintonia sempre Rádio Cristal.

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2: Agora 2:23, 2:23. Meu amigo Flavinho, tudo bem, Flávio Júnior? De boa aí, meu jovem? Isso, de sintonia cristal também, né? Agora 2:23. Amanhã, a partir das 8 horas, vai ter um debate entre os candidatos a governador do estado do Paraná, comandado pela Rede AERP de Notícias, a Associação das Emissoras de Rádio do Paraná. Vai ser num estúdio montado em Maringá e as emissoras associadas estarão retransmitindo, então, esse debate. A partir das 8, né? Até as 8, até 9, 9 e meia, por aí, mais ou menos, né? Vamos ver como é que vai ser a sequência lá das falas, né? Então, amanhã, às 8 horas, você fica ligado na Rádio Cristal para saber a proposta aí dos candidatos a governador do estado do Paraná. Não sei se todos estarão presentes, mas vamos saber amanhã, né? Fica a expectativa aí para amanhã, às 8 horas, então. A Rádio Cristal estará com outras emissoras do Paraná nesta transmissão, então, ao vivo do debate ao governo do estado do Paraná. 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Falando de eleições, a Quest fez uma pesquisa, divulgou hoje, que metade dos eleitores evita assistir ao horário eleitoral. Questionados sobre o que fazem durante a exibição da propaganda política na televisão, apenas 25% disseram que assistem com atenção. Então, assistem com atenção dos entrevistados, 25%. 18% deixam a TV ligada, mas não prestam atenção. 12% procura outro conteúdo no horário político na TV. 20% dos eleitores pesquisados dizem que desligam a TV. 24% não está com a TV ligada no horário. E 1% não souberam ou não responderam à pesquisa que a Quest, o Instituto de Pesquisa Quest, fez. 2.004 pessoas entrevistadas sobre assistir com atenção. Então, apenas 25% dos eleitores, né, prestam atenção na propaganda eleitoral na TV. Quer dizer, o horário eleitoral não tem atraído muito, né, muito a atenção dos eleitores. E nesses dias aí a gente vai intensificando as informações das eleições, dia 4 de outubro. Já estamos divulgando também aí os locais de votação. Marmeleiro, por exemplo, são vários locais de votação dentro da comarca, dentro da zona eleitoral 140, que compreende Marmeleiro, Flor da Serra do Sul e Renascença. Aqui em Marmeleiro nós vamos ter, por exemplo, votação na Escola Municipal Padre Afonso, são 5 sessões ali. Na Escola Municipal Dom Pedro I, no bairro Alvorada, são 3 sessões lá. Na Escola Colégio Estadual Telmo Otávio Miller, são 11 sessões. Vamos ter sessões também no Colégio Estadual de Marmeleiro, 10 sessões ali. No Colégio Estadual de Bom Jesus, Colégio do Campo, também vamos ter lá, acho que 2 sessões. No Pavilhão da Linha Gruta também vai ter sessão eleitoral. No quilômetro 15, eles chamam ainda de Hipomeia, né? Linha Hipomeia, quilômetro 15. No Pavilhão da Linha Manduri também vai ter sessão eleitoral. E no Alto São Mateus, na Escola Rural Municipal Souza Naves. Nesses locais, então, vai ter sessão eleitoral no próximo dia 4, das 8 da manhã até as 5 da tarde, para quem quiser votar. O voto é facultativo para alguns. Falando em facultativo, já deixa eu aproveitar aqui para dizer também sobre o voto facultativo, que algumas pessoas não são mais obrigadas a votar. O Brasil tem hoje 22 milhões de eleitores, 22 milhões e 100 mil eleitores, né? Mas 22 milhões para arredondar com direito a voto facultativo. 22 milhões que não precisam votar, vota se quiser, certo? 86% são obrigadas a votar. O Brasil tem hoje 22 milhões de eleitores, 22 milhões e 100 mil eleitores, né? Mas 22 milhões para arredondar com direito a voto facultativo. 22

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Boa tarde para você, eleições 2026. Quando falamos de eleições, sempre com um carimbo aqui bem grandão, assim, ó, do restaurante Parada 280, café, almoço e janta no restaurante Parada 280.

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3: O comparecimento às urnas nas eleições deste ano servirá como prova de vida para beneficiários do Instituto Nacional do Seguro Social, o INSS. Na prática, significa que aposentados e pensionistas que participarem das eleições nos dias 4 e, em caso de segundo turno, 25 de outubro, terão sua atualização cadastral automaticamente reconhecida pelo sistema do INSS, sem necessidade de realizar um procedimento específico para a prova de vida. A medida faz parte do modelo adotado pelo governo para comprovação de vida por meio do cruzamento de bases de dados públicas e privadas. Antes dessa mudança, os segurados precisavam comparecer presencialmente aos bancos para comprovar que continuavam aptos a receber o benefício. Além da votação, outras ações também são consideradas válidas como prova de vida. Entre elas estão o acesso ao aplicativo Meu INSS, com o selo ouro, a vacinação, a declaração do imposto de renda, atualização no cadastro único, emissão ou renovação de documentos oficiais e atendimentos presenciais em órgãos públicos. Segundo o governo, atualmente apenas beneficiários que apresentam pouca movimentação em serviços públicos ou meios digitais precisam realizar procedimentos adicionais para comprovar que estão vivos.
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3: 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De acordo com meu amigo Mano Perottoni, em 1996, no dia 19 de janeiro, eu não lembro, não sei disso, né, não estou lembrado, viu, Mano? Mas o Mano está dizendo que dia 19 de janeiro de 1996 esteve na Rádio Cristal dando entrevista à dupla Rick Renner. Na época, o locutor do horário era o Carlos Stael, entrevistava Rick Renner, né? Porque em 96 ainda praticamente não tinha muita música de sucesso. Depois, em 98, é que surgiu ali a música Ela É Demais. Dali para frente que a dupla começou a se destacar mais. Na época, a música Não Faz Assim Comigo, que era um dos sucessos de Rick Renner. Então, a dupla lançou álbuns marcantes, né? Em 1995, depois em 95, 97. Em 96, então, eles executavam canções românticas, animadas em programas de TV, né? Mas vieram a explodir nacionalmente pouco depois. Então, esse fica o relato aí, né? De 1996, faz um tempinho, né, Mano? Rick Renner, a dupla esteve na Rádio Cristal quando eles eram pobres ainda, né? Não tinham muito, não faziam sucesso. E o Rick, ele tem uma trajetória no sertanejo é invejável, né? O falecido Rick, né? Que acabou morrendo nesse acidente de helicóptero. E ele já fez críticas às transformações do gênero e ao mercado musical. Em entrevistas concedidas em diferentes momentos da carreira, ele questionou a qualidade das composições até a importância do dinheiro para alcançar o sucesso. Por exemplo, em 2017, tem um relato aí de que Rick falou sobre as mudanças ocorridas no mercado. Afirmou que no mercado musical, o mercado estava muito corrompido e criticou em 2017 o que considerava uma inversão de prioridades na indústria. Era preciso ter música boa e cantar para fazer sucesso. Hoje precisa ter dinheiro, disse o Rick naquela oportunidade. Também disse que havia uma preocupação maior em conseguir fazer determinada música tocar do que propriamente com sua qualidade. Ninguém precisa cantar bem, disse o Rick. Depois, em 2021, o assunto voltou a aparecer numa outra entrevista, comparando o início de sua carreira com a nova geração. Então, Rick fez uma crítica ainda mais direta à maneira como novos artistas e músicas surgiam no mercado. Ele disse que era muito diferente do que é hoje. Hoje o cara está sentado numa faculdade com um amigo e olha um para a cara do outro e diz: vamos fazer uma música? Vamos. E aí os caras saem dali dupla sertaneja. Ninguém precisa cantar bem, ninguém precisa compor bem, porque hoje em dia ninguém se preocupa muito com música. Hoje em dia, se tiver um refrãozinho repetitivo, aí pronto, já está tudo certo, disse o Rick em 2021. Na mesma conversa, ressaltou como os recursos tecnológicos passaram a permitir correções que antes não existiam. Afinar qualquer coisa no estúdio, disse ele, não classifica como sertanejo. 2 anos antes, em 2019, o Rick já havia manifestado opinião semelhante em um programa de TV. Disse que parte do que vinha sendo produzido naquele momento nem sequer se encaixava em sua avaliação no gênero que o consagrou. Particularmente, disse Rick, acho que existe uma música nova. O que a galera está fazendo, eu não classifico como sertanejo. Mas mudar é preciso. As mudanças são bem-vindas, principalmente quando são para melhor. A gente não pode radicalizar. Existe gente fazendo coisa legal, mas existe muita coisa ruim, disse ele em 2019. Apesar do tom crítico, ponderou que não rejeitava toda a mudança na música sertaneja e reconheceu que havia novos trabalhos de qualidade. O que prevalece são as verdades musicais. Aquilo que é verdade fica, o que é mentira vai embora. Com toda a razão, né, disse o Rick nesses relatos, aí, nessas entrevistas sobre a qualidade. Porque daí qualquer um, né, pode pegar uma música e dizer que é sertanejo, né, se pinta e vai para os palcos dizer que é sertanejo, e aí Lourenço e Lorival, José Rico, se reviram no caixão, né? Sinto. Bora lá, seguindo com a nossa tarde, agora 2h38.

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1: 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Ainda sobre eleições, no oferecimento de restaurante Parada 280, trabalhar nas eleições não é considerado um emprego temporário, não dá direito a salário, certo? Mas também não é um trabalho voluntário sem compensação. Por exemplo, quem atua como mesário tem direito a 2 dias de folga para cada dia trabalhado nas eleições sem desconto no salário. O treinamento também garante outros 2 dias de folga. É que quando você vai lá para votar, está cheio de gente lá, né? Os mesários, o pessoal que trabalha ali na recepção do eleitor, né? Você mostra o título, tem várias pessoas ali que trabalham como mesários. Então quem participa do treinamento, trabalha no primeiro turno e também no segundo, pode acumular até 6 dias de folga. O segundo turno, é claro, não acontece em todos os locais. Só é realizado quando necessário nas disputas para presidente da República e para governador. Vai ser dia 25 de outubro, mas naqueles municípios que tenham mais de 200 mil eleitores. Se o eleitor no estado do Paraná, por exemplo, se o candidato não atingir 50% mais um voto, vai ter segundo turno, para presidente também. Os mesários também recebem R$ 65,00 de auxílio alimentação por turno de votação. Então, quem vai trabalhar no dia 4 vai receber R$ 65,00 para se alimentar, né? Vai almoçar onde quiser, pega 65, faz o Pix, né? Recebe 65. Se trabalhar nos dois turnos, R$ 130,00 no total. Para quem presta concurso público, o trabalho como mesário pode trazer outra vantagem. O serviço eleitoral, ele pode ser usado como critério de desempate no caso de um concurso público se empatar com alguém. Estudantes de instituições conveniadas também podem aproveitar o trabalho eleitoral e o treinamento para cumprir atividades extracurriculares. Há ainda estados que oferecem benefícios adicionais. No Paraná, por exemplo, mesários têm direito à meia entrada em eventos culturais e esportivos por 2 anos após a eleição. Também há previsão de isenção de taxa em determinados concursos públicos, estaduais e municipais, conforme a legislação aplicável. Só para ter uma ideia, neste ano, 1.922.579 pessoas se cadastraram como voluntários ou foram convocados para atuar como mesários nas eleições de 2026. São distribuídos por 516.700 sessões eleitorais, em 2.641 zonas eleitorais espalhadas pelo país. Então tem a folga, tem o valor da alimentação para ser mesário. Alguns são chamados pela Justiça Eleitoral e outros se cadastram lá no site do TSE como voluntário, né? Prestando esse serviço bacana no dia das eleições.

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0: Essa fazia tempo que não tocava. E Luca, Porta Aberta. Só se quiser voltar, né? Se não quiser voltar, não é pra você, né? Então não volta. Luca, às 2h51. Só tá se organizando pro festival, né? Canta Marmeleiro, quinta, sexta e sábado. Categoria, quatro categorias, né? Infantil, infanto, adulto, sertanejo e adulto popular gospel, né? Vai ser de graça aí para a população assistir no Centro Social da Igreja Matriz, quinta, sexta e sábado, a grande final de todas as categorias, sempre a partir das 7h30 da noite. Bacana, né? Organizado pelo Departamento de Educação e Cultura. Nos próximos dias aí vamos falando mais, certamente, deste evento aí que chama atenção, que a galera gosta de cantar, de assistir, de se divertir no Canta Marmeleiro. 2h52, amanhã cedo então, às 8 horas, tem um debate entre os candidatos ao governo do estado do Paraná, promovido aí pela Associação das Emissoras de Rádio do Paraná, a ERP, vai ser direto de Maringá, e aí você vai acompanhar pela Rádio Cristal também a partir das 8 horas da manhã esse debate. Diante disso, o programa Conversa com a Polícia de quarta-feira vai ser na quinta, então o programa da quarta vai ser na quinta com o subtenente Melo. Quinta-feira, às 9 horas, excepcionalmente, então, vai ser mudado de dia o programa Conversa com a Polícia, por conta desse debate amanhã, que você vai acompanhar pela Rádio Cristal, nessa parceria com a AERP, a Associação das Emissoras de Rádio do Paraná. 2h52, agora, boa tarde. Nosso Comunicação Musical de terça-feira, 22 de setembro. Vamos lá, até às 3. Muito mais música. Já tem muita mais moda para você.
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Então, 4 minutos e meio para as 3 horas da tarde, ainda vendo aqui imagens lá de Santa Catarina, ainda não conseguiram deslocar a perícia para o local de onde caiu a aeronave, o helicóptero, onde estava o cantor Rick. Primeiro a polícia científica tem que ir lá para averiguar, fazer lá toda a logística, né? Para entender aí como é que foi o acidente. Provavelmente vão ter que descer de corda, né? Porque é um difícil acesso para chegar por terra, onde estão os destroços do helicóptero e os corpos, para depois então eles entenderem também como é que será feita a retirada dos corpos. Ainda tudo isso está sendo processado lá em Urubici, na comunidade de Santa Bárbara, que fica próximo lá ao centro da cidade de Urubici. Rick Renner, que tinha ainda uma agenda de shows na turnê dos 40 anos da carreira da dupla, diversos shows ainda tinham pela frente em 2026. As últimas apresentações foram em Sorriso, no Mato Grosso, 2 dias antes do acidente, na sexta-feira passada. A dupla passou por Campo Grande, Mato Grosso do Sul, e outros eventos ainda teriam, né? Para esta quinta-feira tinha show já programado em Goiás, novembro, dezembro, outubro, novembro, dezembro, datas cheias. Agora não sei, né, como é que vai ficar. Fica interrompido por enquanto a agenda de shows de Rick Renner. Tô indo embora, 2h57, um abraço forte para você, fica bem e até amanhã.

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4: Aposentados, pensionistas e titulares de benefícios assistenciais do INSS, o Instituto Nacional do Seguro Social, que votarem nas eleições de 2026, não precisarão fazer a verificação da prova de vida neste ano. De acordo com o Ministério da Previdência Social, a verificação vai ocorrer de forma automática a partir do cruzamento das informações da Justiça Eleitoral com a base de dados do INSS. Como confirma o chefe de cartório da primeira zona eleitoral do Maranhão, Vitor Hugo Cândido.
5: Na verdade, a eleição é feita com reconhecimento biométrico para os eleitores que têm biometria cadastrada. Então, equivale a uma prova de vida em relação a esses.
4: O beneficiário não vai precisar enviar o comprovante de votação nem solicitar a atualização no Instituto. Segundo o INSS, a medida alcança parte dos cerca de 40 milhões de beneficiários ativos na Previdência e de programas assistenciais. A aposentada Ana Cristina Ferreira afirma que essa ação vai facilitar a vida do aposentado.
6: Olha, eu acho importante isso, você ter como garantia de votar e não fazer prova de vida. Mas eu, como sou idosa, eu quero exercer a minha cidadania até enquanto eu puder. Mas é muito bom, é importante o idoso saber que se ele votar, ele não vai fazer prova de vida. Porque muitas das vezes a gente se esquece, porque eu mesma já esqueci de fazer prova de vida. Viu? Então isso é importante, isso é ótimo para a gente. Mas enquanto eu puder votar, eu quero votar.
4: A prova de vida é um procedimento anual feito para confirmar se o aposentado, pensionista ou outro beneficiário continua vivo e pode receber o pagamento. Isso ajuda a evitar fraudes e depósitos indevidos. Além disso, desde 2019, o comparecimento presencial deixou de ser a regra para a realização da prova de vida. Para reduzir filas e custos para o processo, o INSS passou a buscar de forma proativa informações em diferentes bases de dados que confirmem a condição de vida do cidadão. As eleições é uma delas. Agência Rádio Web, produção e reportagem, Carolina Prazeres.
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1: Olá você, muito boa tarde, tô chegando aí na sua terça-feira, hoje 22 de setembro de 2026. Aquele abraço, muito obrigado pela companhia, é sempre um prazer enorme estar contigo, né? Mas uma tarde aqui não é diferente, 2 horas de boteco a partir de agora, lembrando que vale sempre a sua interação, o seu recado, sua participação aqui através do nosso WhatsApp, que é o 999-16-5518. Mensagem de texto, áudio, a gente aceita aqui, também através do fixo, o 3525-1183, tá valendo. Estamos juntos então? Pois é, hoje um dia de luto para a música sertaneja, né, o qual se despede aí do cenário da música sertaneja, dos compositores, um dos mais renomados também do mundo do sertanejo, música popular brasileira, enfim, né, não só cantor, mas também compositor, o Rick, né, que nos deixou no dia de hoje. O programa hoje, vamos ter umas várias músicas do Rick Renner, essa trajetória do Rick aí na música sertaneja, claro, misturando aqui com o Boteco, tentando trazer um pouco mais de alegria para você no seu rádio, na sua terça-feira, hoje 22 de setembro. Vai seu artista e a obra com certeza fica. Rick Renner, para vir todas de hoje. 3 e 8.

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0: Pegar energia com a Dona Onça. É. Talvez hoje na terça-feira, meu amigo Marcos, como é que tá por aí? Como é que tá 100%?
1: Ô, Michel.
0: Acho que hoje...
1: Vai tomar uma depois do futebol.
0: Acho que hoje a mulher...
2: Não tô afim.
0: Diz que eu não quero. Que situação. 3:18 já, né?
2: Próximo.
0: Um abraço pra turma aí, os abagolados. Os abagolados do tênis de areia, né? Mais beach tênis. Tênis de areia. Vou dar um nome ali, senão eu complico. Um abraço pra todo esse pessoal aí. Tamo junto. Na sintonia lá, o Marcos, grande abraço pra Raquel também, né? Toda a família. Que Deus abençoe vocês aí. Grandemente, né? O pessoal que tá interagindo conosco aqui, 999-16-5518. Vamos atendendo até. Até as 5 horas eu estou no ar. Eu preciso ir para um intervalo comercial bem rápido. Já já eu tô de volta e trago aqui mais participação. Também através do fixo, o 3525-1183, está liberado para ti. Lembrando que temos muitas músicas com Rick Renner, daqui a pouco tem mais uma chegando na íntegra para você. Já volto.
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0: Muito bem, 3:22, estou de volta na sua terça-feira. Vamos lá pelejar, pelejando, pelejando. Rick Renner com o Gene Geno. Inclusive o Rick, acho que 90% das músicas do Gene Geno são do Rick, né? Composição dele.

0: Porto do Som aqui com o Bailão 3:29.
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0: Temos informação chegando, tem Cristão Notícias vindo aí. O Ciro Moraes está pronto já, tem informação no meio da hora. Temperatura agora 18 graus. A umidade relativa do ar 45%. Daqui a pouco tem a previsão completa. A gente vai atualizando aqui para deixar bem. Deixar você bem atento com a informação. Do tempo, chove ou não chove, esfria, o que, que acontece daqui a pouquinho? Vamos saber.
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10: A Agência Nacional de Telecomunicações, a Anatel, anunciou 6 medidas cautelares para reforçar o combate ao chamado spoofing, prática em que chamadas telefônicas são realizadas com a identificação de origem adulterada, dificultando a identificação de quem realmente fez a ligação. Em outras palavras, são aquelas ligações que usam números falsificados para enganar consumidores. Segundo a agência, esse tipo de fraude é frequentemente utilizado em golpes e outras atividades irregulares, já que o número exibido na tela do telefone pode não corresponder ao verdadeiro originador da chamada. As medidas foram direcionadas a empresas identificadas como responsáveis por grande volume de chamadas com indícios dessa prática. A Anatel determinou 2 frentes de atuação. A primeira busca rastrear a cadeia de encaminhamento das ligações para identificar quem efetivamente originou tráfego irregular. A segunda prevê o bloqueio das chamadas associadas ao spoofing. De acordo com a agência reguladora, as empresas deverão adotar providências para interromper o tráfego suspeito em até 5 dias após serem notificadas. Também terão até 30 dias para apresentar relatórios detalhando o rastreamento das ligações.
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0: Muito bem, 15:33, é verdade.

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Damazine Imóveis e Eletrodomésticos, junto com o Boteco 92. Também estamos juntos aí. Nova da banda Millennium.

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1: Rick Renner, Moleca. Mudei também, Grupo Marcação, Anjos Não Mentem. Rodou também ainda, nessa sequência, a banda Milênio com A Luz do Amor.
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1: Rick, que nos deixou hoje, né, precocemente. Vamos trazendo aqui uma mensagem do Ademir Hansen.
2: Amigos ouvintes, o rádio hoje está mais silencioso. A música sertaneja perdeu um pedaço do seu coração. E nós, que amamos a poesia que vem do campo, fomos tomados por uma saudade repentina. Partiu precocemente o cantor e compositor Rick Solo, aos 59 anos. O trágico acidente aéreo na Serra de Santa Catarina nos tirou a sua presença física, mas jamais conseguirá apagar a imensidão do seu legado. Geraldo Antônio de Carvalho, o menino que saiu lá do Tocantins para conquistar as arenas e os corações de todo o Brasil, agora canta em outro plano. Ao lado de seu parceiro Renner, ele nos deu mais de 15 milhões de discos vendidos, embalou nossos romances com Ela é Demais e nos fez chorar de orgulho com a canção Filha. Mas o talento do Rick ia muito além da sua voz potente. Ele era a caneta que escrevia a alma do interior. Foi na sua mente brilhante que nasceram versos inesquecíveis como Página de Amigos, que marcou a carreira de Chitãozinho e Chororó, e Só Dá Você na Minha Vida, eternizada por João Paulo e Daniel. Rick entendia a simplicidade, honrava a vida sertaneja e sabia traduzir o amor e a dor de cotovelo como ninguém. E em um mistério que só a arte e o destino explicam, lá em 1998, ele escreveu e cantou versos que hoje parecem um abraço de despedida para todos nós. Ele nos pediu para não chorar e nos lembrou que o show da vida precisa continuar. Amigo.

Sim, Rick, nós continuaremos te ouvindo a cantar. O seu rádio de pilha, a sua casa de caboclo e a sua escolta de vagalumes agora serão eternos. Descanse em paz, poeta. O Brasil chora a sua partida, mas aplaude de pé a sua história. Fiquem agora com a voz, o coração e a alma de Rick Renner ao lado de Deus.

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E aí, tudo bem? Tô chegando na terça-feira com as notícias do mundo da música. Pra falar de Abel e Benício, puro interesse, hein? A dupla Abel e Benício está avançando com um projeto audiovisual véspera de feriado. E uma das novidades é justamente uma música que aposta no bom humor pra contar uma história de relacionamento. Puro interesse faz parte do quarto volume do projeto gravado em Uberlândia e brinca com aquela situação em que um casal aparentemente continua junto por motivos bem diferentes do que todo mundo imagina. A dupla vem tentando justamente aproximar o sertanejo universitário do cotidiano, usando histórias simples e uma linguagem descontraída. E tem funcionado. Vale a pena conferir puro interesse. Destaque do volume 4 de Véspera de Feriado, da dupla Abel e Benício. Daqui a pouquinho eu volto com mais notícias. Até já!

0: Onde você estiver, sou da Cristal FM Marmeleiro Paraná, junto contigo nesta terça-feira, hoje dia 22 de setembro, né? 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Agora faltando 5 para as 4. A música de volta no seu rádio tem aqui Alex Dias e Seu Cantos.
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14: O preço médio do aluguel residencial desacelerou no oitavo mês do ano. É o que aponta o indicador que acompanha a variação dos preços de locação de apartamentos prontos em 36 cidades brasileiras, sendo 22 capitais, com base em informações de anúncios na internet. O chamado índice Fipzap registrou uma alta de 0,55% no mês passado, percentual menor que a variação registrada nos meses anteriores. Por outro lado, o resultado mensal superou a variação média dos principais índices inflacionários do país, que registraram deflação, ou seja, variaram no campo negativo em agosto. O IPCA, medido pelo IBGE e considerado a inflação oficial do país, ficou em menos 0,32%, e o IGPM, medido pela FGV, em menos 0,22%. No acumulado do ano até agosto, o índice Fipzap de locação residencial apresentou alta de 6,56%, percentual que também supera os dois indicadores inflacionários citados. É mais que o dobro, por exemplo, que os 3,11% acumulados no mesmo período pelo IPCA. Na média, considerando as 36 cidades monitoradas, fechar um novo contrato de aluguel residencial chegou a R$ 54,47 por metro quadrado em agosto. Analisando as 22 capitais monitoradas, a que fechou o mês apresentando o metro quadrado mais caro do aluguel para moradia foi São Paulo, R$ 65,67 na média. Logo atrás aparecem Recife, Belém, Rio de Janeiro e Florianópolis, todas com o valor médio do metro quadrado também superando os R$ 60. Já Teresina e Campo Grande foram as capitais com o metro quadrado mais barato no mês passado. Na média, um apartamento para moradia custou cerca de R$ 32 por metro quadrado, um pouco mais, um pouco menos, para o inquilino novo nas capitais do Piauí e do Mato Grosso do Sul. Da Rádio 2, Milena Abreu.
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11: Beleza, Pura, 4h13, eu tô de volta. Tem mais música no seu rádio, na sua terça-feira. Hoje é 22 de setembro. Maneva, regue sua fé.

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2: Jonete Frederico, Mariana Fagundes.
3: É, ó, que banda! Toca aquela porque meu coração tá machucado,
2: pô. O nosso, né?
3: O nosso.
2: Vamos cantar então pra melhorar?
3: Agora.

0: Toca aquela, João Neto e Frederico com Panda e Mariana Fagundes. A Mariana Fagundes agora está em todas, né? Todas as modas aí do sertanejo tem Mariana Fagundes. Teve também Rick Renner, Tô Por Aí. Maneva, Regue Sua Fé. Sempre regando a fé, né? 4 e 12 agora. 4 e 12. 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

De volta! E pra falar do Panda, hein? Chegou ao topo, gente. Já tem música de trabalho. O cantor Panda vive um momento muito especial. Forte crescimento no sertanejo. Depois de colocar 9 músicas simultaneamente no top 200 do Spotify Brasil, o cantor está trabalhando uma nova faixa para ampliar ainda mais esse espaço. O cantor também vem ganhando destaque no circuito de shows e nas plataformas digitais, consolidando uma carreira que vem crescendo rapidamente nos últimos meses. E muito bem tocado também nas rádios, não é? O último lançamento de Panda é Toca o Telefone, faixa que já está sendo divulgada pelo cantor neste momento. Daqui a pouquinho eu volto com mais notícias. Até já!

0: do Bruno Marrone e página de amigos aqui do Chitãozinho e do Chororó. Teve Gustavo Lima também, teve os atuais, Breno e Matheus. Chegando o Cristal Notícias, mas antes um recadinho do TSE.
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4: A primavera começa nesta terça-feira às 21 horas e 5 minutos, com previsão de chuva acima da média em todos os meses até dezembro, no Paraná, segundo o CIMEPAR. O El Niño deve intensificar a umidade e favorecer episódios mais frequentes de chuva intensa, enquanto as temperaturas também tendem a subir. O CIMEPAR prevê os maiores desvios de chuva em relação à média no oeste, sudoeste e centro-sul em novembro. Em dezembro, os volumes mais distantes da climatologia devem se concentrar na faixa oeste do estado. Diante da previsão, a Coordenadoria Estadual de Defesa Civil intensificou a preparação dos municípios. Até o momento do balanço, 278 prefeituras haviam realizado ao menos uma ação preventiva, como limpeza de bueiros, manutenção de galerias, desassoreamento de rios e participação em treinamentos. A primavera costuma apresentar aumento gradual da chuva em comparação com o inverno. Segundo o CIMEPAR, as precipitações passam a ocorrer com mais frequência devido à atuação de sistemas frontais e áreas de baixa pressão que normalmente se formam sobre o Paraguai. As frentes frias tendem a seguir trajetórias mais oceânicas, passando menos vezes sobre o continente. Ao mesmo tempo, as temperaturas aumentam gradualmente e as massas de ar frio se tornam menos frequentes. Para 2026, a previsão indica volumes de chuva acima da climatologia em todos os meses até dezembro. O calor e a umidade disponíveis na atmosfera também devem favorecer a formação de tempestades.
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Já tô de volta! E pra falar do Rastapé, forró brasileiro tá ganhando o mundo, viu? A banda Rastapé está levando o forró brasileiro para uma temporada internacional. O grupo iniciou uma turnê de 9 shows pela América do Norte, mantendo viva a proposta de apresentar o forró para públicos de outros países. Uau! A iniciativa mostra como o gênero continua encontrando espaço fora do Brasil e como cantores brasileiros estão usando os palcos internacionais para ampliar o seu público. A turnê faz parte do projeto Forró Fora de Época, que coloca a música nordestina no centro da experiência. Parabéns ao Rastapé, hein? Fique ligado, amanhã eu volto com mais notícias do mundo da música. Até lá, tchau!

Daí a Renata Paza com o André Henderson fazendo falta. Rastapé, colo de menina. Rastapé que foi citado no giro musical que volta amanhã. Joel Cabral volta amanhã, quarta-feira, com mais um giro musical. Seu Adroaldo Bernardo, aniversário hoje, rapaz, não sabia, completando hoje 83 anos, mas nem parece, tá, nem representa. Muita saúde pro moço aí, que Deus abençoe. Muitos e muitos anos de vida, diz que ele gosta bastante dessa moda aqui, né? Só que não vai ficar isento do churrasco hoje, né? Só pra que fique bem claro, né? Não vai ficar isento do churrasco e nem da água. Uma aguinha bem gelada, com certeza. Deus abençoe. Parabéns aí da Franciele, também toda a família, né? Todas as meninas também, né? Todo mundo que gosta do rapaz aí.

0: que de couro não
1: re... Lobisonho com maceto, placa preta, tá aí. Placa preta. 4 minutos para as 5 da tarde, tem hoje aniversário do seu Adroaldo Bernard, ele mesmo. E saúde, sucesso, muitos e muitos anos de vida. Eu tenho que encerrar o boteco de hoje aqui. O Chiquinho já está chegando no recinto, já tem o mix da saudade na sequência. Depois tem a Hora do Gaúcho, as melhores, as mais gaudérias, enquanto você toma o seu mato, seu chimarrão. Amanhã, quarta-feira, tem mais boteco. Que Deus nos abençoe e nos proteja sempre. Hoje perdemos um ícone da música sertaneja, compositor, cantor Rick, que nos deixou, mas a sobra fica, né? A música Não Perca a Tua Fé, para encerrar o programa de hoje. Tchau, tchau.
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3: O Dia Internacional para o Acesso Universal à Informação, celebrado em 28 de setembro, também inspira iniciativas de transparência no setor privado. Segundo estudo realizado pela HSR Specialist Researchers, 98% dos clientes consideram a confiança um fator decisivo na hora da compra. Para Mariana Augusto, gerente de comunicação da Arcos Dourados Brasil, operadora do McDonald's no país, o consumidor de hoje não quer apenas o produto.
4: A relação entre as empresas e os consumidores, ela vem evoluindo muito nos últimos anos. As pessoas, elas não querem só receber a sua refeição. Elas querem compreender mais sobre a composição dos ingredientes daquele alimento, como que ele é preparado, colocando a qualidade em primeiro lugar. Então, claro, elas esperam mais transparência nessa relação.
3: A transparência que gera confiança também pode significar mostrar ao consumidor o que acontece por trás do balcão. É o que o programa Portas Abertas, criado pelo McDonald's há 12 anos, propõe ao abrir as cozinhas para o público. De acordo com Mariana Augusto, mais de 10 milhões de pessoas já visitaram as cozinhas da rede.
4: Ao invés de contar o que nós fazemos, a gente abre a nossa cozinha e mostra como tudo acontece, desde os ingredientes até o momento que o sanduíche chega à bandeja. E o mais legal de tudo é perceber que a nossa cozinha, ela tem exatamente o que você tem na sua casa. A gente acredita que numa ponta a gente tem as cozinhas abertas, para que na outra a gente tenha a confiança da sua família em acompanhar tudo de perto. É a melhor forma de ver todo o carinho que a gente coloca no preparo de uma ponta a outra da cozinha.
3: Nos últimos 3 anos, mais de 870 mil pessoas avaliaram a visita ao Portas Abertas. Mais de 98% disseram que a percepção sobre o McDonald's melhorou ou melhorou muito após a visita. Para quem quiser viver essa experiência, é simples. Basta procurar o gerente do restaurante mais próximo e pedir para fazer o tour gratuito. Produção e reportagem, Agência Rádio Web.
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Alô, alô, você, um abraço, boa tarde, 17 horas com 4 minutos desta terça-feira, hoje 22 de setembro, 2026, tudo bem, tudo certo contigo? Solzinho brilhando, dando ar da sua garça, ficou fresquinho. Tá bom, né? Tá gostoso aí o clima, espero que continue assim. Fala você de toda a região. Uma boa tarde, aquele abraço todo especial. Você está com a Cristal FM 92,9. Começando aqui mais um Mix da Saudade. Acionando os botões da nossa máquina do tempo. Vamos dar aquele giro legal aí pelo passado, trazer de volta as boas recordações. Claro, contando com a tua participação. 469-9916-5518 é o nosso WhatsApp, é o nosso canal de comunicação. Interage aí comigo, peça a tua. E a gente vai te atendendo na medida do possível por aqui, né? Tudo de bom e mais um pouco para todos nós, com a graça de Deus. Children, da EP Lion, na programação Cristal 92,9. Vamos começar com um sambinha aqui, com Pagodinho, Zeca Pagodinho, Judia de mim.

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São 17 horas mais 10 minutos, 5 da tarde com 10 minutos, o Traje a Rigor cantando Ciúme.

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16: Muito bem, 17 horas com 19 minutos, 5 da tarde, 19. Daqui a pouquinho, edição Cristal Notícias, as informações. Boa tarde para você, ligadinho comigo aí, no trabalho, em casa, no automóvel, nos dando uma carona. Vamos recordar Tears for Fears, Goodnight Song, Cristal FM.

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2: Você está muito bem ligado com a Cristal FM 92,9, o nosso Mix da Saudade, o encontro de todas as tardes de segunda a sexta-feira. Amigo Nereu Mizerski, sempre na audiência, um abraço, boa tarde para Nadir também. Sempre ligadinhos na melhor programação Cristal 92,9. Vamos recordar mais uma antes das informações. Rosana, onde o amor me leva?

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1: A Conmebol definiu as datas semifinais da Copa Sul-Americana e da Libertadores da América. Na Sul-Americana, dia 13 de outubro, às 21h30, jogam Boca Juniors e Vasco na La Bombonera. No dia 14 de outubro, 19h, Atlético Mineiro e Montevideo City Torque em Belo Horizonte. Jogos de volta, 20 e 21 de outubro. Na Libertadores da América, 14 de outubro, 21h30, no Maracanã, Fluminense e Palmeiras. 15 de outubro, 21h30, na Argentina, em Buenos Aires, Estudiantes e Flamengo. Jogos de volta, dia 21, Palmeiras e Fluminense, dia 22 de outubro, Flamengo e Estudiantes. Superdata FIFA, assim é chamada nova pausa para jogos de seleções que tem a duração quase duas vezes maior do que o padrão. O novo calendário internacional uniu as janelas de setembro e outubro para fazer um período mais longo de 16 dias. As demais datas FIFA ao longo do ano continuam com a duração original de 9 dias. A atual data FIFA começou oficialmente segunda-feira e vai até o dia 6 de outubro. A seleção brasileira fará 3 amistosos neste período. 2 contra a Austrália, sexta, dia 25, e na próxima terça, dia 29, e 1 contra a Índia, dia 3 de outubro. Para os seus primeiros jogos após a Copa do Mundo, o técnico Carlo Ancelotti chamou 11 jogadores que atuam em clubes brasileiros e os demais todos que atuam fora do país. A partir de 2027, o limite de atletas estrangeiros em clubes da Série A e B a constatar em súmula em jogos do brasileiro será diminuído. Atualmente são 160 atletas considerados estrangeiros, distribuídos em 27 países na elite nacional, média de 8 por clube. Do total, 25% não nasceram no Brasil. Atualmente, um clube listar em súmula até 9 jogadores estrangeiros por partida pelo regulamento. A proposta aprovada pelos clubes prevê iniciar a redução com 8 estrangeiros em 2027 e chegar ao limite de 5 em 2030. Assim, a atual média se encaixaria dentro da nova realidade a partir do próximo ano. Dentro do elenco, cada clube pode ter quantos estrangeiros desejar, mas só pode listar em súmula a quantidade permitida pelo regulamento. Hoje, o limite é até 9 jogadores estrangeiros. Logo mais à noite, a partir das 20 horas, no Ginásio de Esportes São Judas Tadeu, no bairro Ipiranga, tem Copa Sudoeste de Futsal. Marmeleiro recebe o time de Salto do Lontra, começando o segundo turno da primeira fase da Série Ouro, entrada franca.
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1: 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Cantando pra gente, saudosa Rita Lee Buana.

Maravilha, tá aí, Peter Frampton, Break All The Rules. Você ouviu aqui na Cristal, são 17 mais 46. Hora em vez de Pet Shop Boys, It's Assim.

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13: É, gente boa, são 5 da tarde, mais 53 minutos com 30 segundos. Já daqui a pouquinho tem oração da Ave Maria, daqui a pouquinho tem também programa Hora do Gaúcho. Nenhum de nós, eu caminhava.

0: Participação de Renato Russo e companhia, Legião Urbana. Hoje à noite não tem luar. Gente boa, ficamos por aqui com o nosso programa, anunciando que está chegando a oração da Ave Maria e, na sequência, Hora do Gaúcho. Um abraço, até já.
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0: Produção Milícia da Imaculada.
1: Nas palavras de Padre Kolbe, o ato de consagração começa com um olhar profundo para a Virgem Maria Imaculada. O invisível se revela a nós em sua beleza e amor materno. Padre Kolbe quer que olhemos para o seu interior para que possamos perceber que ela já voltou seus olhos misericordiosos para nós, para nos guiar das trevas para a luz. Só então viveríamos de verdade a consagração se ela se tornasse importante para nós, que nosso próprio ego desaparecesse e não perdêssemos tempo com nossas mesquinharias, mas vivêssemos só para ela, nela e por meio dela. O nome Imaculada nos permite lançar um olhar profundo para ver como ela é vista por Deus, por assim dizer, em seu ser eterno. Rainha do céu e da terra, indica sua grandeza, diante da qual todo o universo, como uma gota d'água, é engolido por um imenso oceano que é Maria. Nunca podemos meditar o suficiente sobre Maria. Se buscássemos na criação toda a grandeza aplicando-os a Maria, teríamos que pensar: tu és muito maior. Quantas vezes nossa confiança é frágil, pois nos esquecemos de quão grande ela é. Deus colocou tudo aos seus pés, tudo e todos. Entreguemo-nos a Maria e, como no Magnífica, digamos: o Poderoso fez maravilhas em Maria e santo é o seu nome. Amém.
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5: Buenas, é das 18 horas e 3 minutos até as 19, o nosso encontro de segunda a sexta-feira, Hora do Gaúcho, hora do mate amargo bem cevado, hora do recolhimento, hora de largar o serviço, vai fazer uma hora extra, então bom trabalho, vai pro trabalho essencial daqui a pouquinho também, tudo de bom pra ti, viu? Terça-feira é Dois Patinhos na Lagoa, 22 de setembro, 2026, nos encaminhando aí para os últimos dias do mês de setembro, dia em que começa a primavera também, né? Primavera, seja bem-vinda. A estação das flores, a estação da rinite para muitos. É que tem bastante gente que sofre aí com a tal de florada, né? Complicado. Mas boa noite para ti, para ti, para ti também. 469-9916-5518. Você já sabe, é o nosso canal de comunicação. Manda um áudio, manda um texto digitado. Não dá para ligar, viu? Não tem como a gente atender nesse WhatsApp aqui. Só mensagem de texto ou áudio, tá bom? O Zé Moraes traz a primeira pra nós e Opidão. Eita, nós!

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1: Que hora vai pra casa?
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0: É, gente boa, são 18 horas mais 17 minutos. Meus amigos, boa noite. Boa noite, abraço, tudo de bom. Obrigado pela audiência e pela companhia de todos os dias, né? Meus amigos, que com os produtos da Império dos Girassóis, visitando os clientes, as cidades aí da região sudoeste, mas o rádio do carro não sai dos 92,9, sempre com a Cristal FM. Tudo de bom, Neuza? Aquele abraço, faz horas que não tiramos dedinho de prosa, né? Tudo de bom pra ti, pro Cacildo, pra família inteira, pra toda a equipe, a Império dos Girassóis também. Quem mais? O João Borges, dá o teu recado. Cadê o João Borges? Está aqui.
1: Buenas tardes, tchê.
0: Buenas. É
1: tudo insane?
0: Tudo insane.
1: Roda aí. Eu gostava do meu Cusco. Acho que é o Dante Ladão Ledesma.
0: Aham.
1: Belê. Tamo ligado. Manda um alô lá pro... É daí o José Borges ali, tá ligado lá, né? Três
0: Pinheiros,
1: mas beleza.
0: Certo.
1: Mano,
0: beleza. Olha, não encontrei aqui com o Dante Ramon Ledesma, aliás, com esse título não encontrei, né? Mas vamos rodar uma outra aí. Bailanta do Tio Flor, quem canta é Elton Saldanha.

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18 mais 26 e meio. Dona Marlene Bonetti aí no pocinho. Boa noite, aquele abraço. Bom mate amargo sem bem cevado. Obrigado aí pela audiência, pela companhia de todos os dias da dona Marlene Bonetti. Então tá que tá, né? Um abraço, Bila do Mangueirão. Boa noite, diz que tá fresquinho lá pelos lados do Três Pinheiros, tomando uma com fruta na varanda, acompanhando o programa desde o começo, mandando um abraço pro Valmir de Oliveira, pro Fausto Silva e pro João Borges da Água Branca também. Pediu, vamos ouvir, o Porre Caveia e a Fazenda da Viúva.

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1: Espírito Santo.
0: Boa tarde, queridos filhos e filhas. Que bom que você está aí, já se habituou a esse momento de oração. O dia termina e sempre temos algo a pedir nesta semana. Pedir que o Senhor realmente cure as nossas chagas e, de modo particular, a chaga causada pelo alcoolismo. Mande as suas intenções. Rezaremos através do site www.padrereginaldomanzotti.com.br. Em nome do Pai, do Filho e do Espírito Santo. Amém. Amado Senhor, Deus da vida, que libertaste todo homem. Senhor, nós queremos pedir nesta tarde pela cruz redentora, sinal de nossa salvação, que sejamos de fato curados por tuas santas chagas. Senhor, há tantas feridas abertas, há tanto sofrimento que carregamos sem necessidade em nosso coração. Pedimos, Senhor, a graça de superar tamanhos sofrimentos. Por tuas chagas fomos curados. Curai, Senhor, a dor daqueles que estão desempregados, abrindo-lhes a oportunidade de trabalho. Por tuas chagas fomos curados. Curai, Senhor, a dor daqueles que sofrem com pessoas alcoolistas dentro de casa. Libertai-os deste mal. Por tuas chagas fomos curados. E pedimos, Senhor, a cura daqueles que sofrem por depressão. Senhor, a tarde chega e nos recomendamos e pedimos por intercessão de Nossa Senhora. Mãe, peça teu filho por nós, Nossa Senhora, fazei-nos viver a graça da redenção. Nossa Senhora, esteja no nosso Calvário e ajude-nos, Mãe, a vencer a cada dia os obstáculos do dia. Quando o dia terminar, que saibamos agradecer pelas conquistas e vitórias. E Nossa Senhora, que quando o dia terminar, saibamos aprender com nossos erros. E sempre, ó Mãe, sendo fiel a teu amado filho, onde nas chagas fomos curados. Ave Maria, cheia de graça, o Senhor é convosco. Bendita sois vós entre as mulheres, e bendito é o fruto do vosso ventre, Jesus. Santa Maria, Mãe de Deus, rogai por nós, pecadores, agora e na hora de nossa morte. Amém. Nossa Senhora, há muitas famílias que sofrem com o problema de alcoolismo. Pedimos, ó Mãe, de modo particular por estas pessoas e familiares, liberte-as deste mal e dai aos familiares a graça de serem curados dos traumas e de uma história de dor. Ó Deus, por intercessão de Nossa Senhora, abençoai a água que será tomada, partilhada, abençoai as fotos de família e a história familiar. Em nome do Pai, do Filho e do Espírito Santo. Amém. Ó Deus, por intercessão de Nossa Senhora, libertai todas as famílias do alcoolismo. Boa noite a todos.

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15: Ei, estamos de volta, 18:38, gente. 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Alô, Fernando, aquele abraço. O Assis, na audiência do programa, aí pelos lados da Trincheira, no bairro São Miguel, em Francisco Beltrão. Alô, Assis, aquele abraço, tudo de bom pra ti. O Assis pediu, Mano Lima, sem paia e sem fumo.

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Vamos lá, saudoso Gildo de Freitas, 18:47, meio não sou convencido, mas de jeito nenhum. Carlos Teló, meu amigo Zé, bem da Araucária, presente, notado aqui a presença e um postinho no boletim aqui da rádio. Um abraço.

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0: São 18 horas e 55 minutos e meio. 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Alô, Kiko, Juninho, toda a moçada, boa noite.
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1: São 18 horas mais 57 minutos, 18:57. Alô, Seudan. Alô, Colombo. Alô, Jerônimo, pelos lados de Francisco Beltrão, acompanhando o programa. Os dois, três causos de cada um para me contarem hoje, tá bom, viu? Colombo, Jerônimo e o Seudan. Tudo de bom e mais um pouco para vocês, né?

Anjos de Bordo, dá tempo para mais nada. São 18:59. Um abraço para todo mundo, como diz o Mila do Mangueirão, a boa noitada. Fiquem com Deus, me coloquem em suas orações e até amanhã. Tchau, tchau.

0: em Brasília, 19 horas.
1: Está no ar a Voz do Brasil. As notícias do governo federal que movimentaram o país no dia de hoje.
2: Boa noite.
0: Boa noite para você que nos acompanha em todo o país.
2: Terça-feira, 22 de setembro de 2026.
0: Vamos aos destaques do dia.
2: Contagem regressiva para o Enem.
0: Dia 8 de novembro ocorre a primeira prova para mais de 5 milhões de inscritos.
2: E hoje vamos falar sobre como se preparar melhor para o exame.
0: Além de cartilha que traz dicas de como se sair bem na redação. Pablo Mundim.
3: O material reúne orientações sobre as 5 competências avaliadas e exemplos de redações do Enem 2025, acompanhados de comentários que ajudam a entender os critérios de correção.
2: Frente fria que está no sul do país avança para estados do Sudeste e Centro-Oeste.
0: Defesa Civil reforça orientações sobre os cuidados para quem vive em área de risco. Luana Karen.
4: Na tentativa de prevenir riscos à população, a Defesa Civil emite avisos, tendo como base boletins meteorológicos.
2: Qualidade de vida e acolhimento.
0: Agentes da segurança pública contam com serviço de atendimento psicológico online, gratuito e sigiloso. Gabriela Noronha.
5: Que a iniciativa oferece avaliação e aconselhamento psicológico, psicoterapia e acompanhamento psiquiátrico.
2: Hoje na apresentação da Voz do Brasil, eu, Mariana Jungmann e Luciano Seixas.
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2: A Receita Federal vai liberar, a partir de amanhã, a consulta ao lote residual de restituição do imposto de renda.
0: Mais de 400 mil restituições vão ser pagas no dia 30 de setembro.
2: O lote residual contempla declarações transmitidas fora do prazo ou com pendências solucionadas pelos contribuintes.
6: Serão repassadas 412 mil restituições, com valor total que supera R$1,265 bilhão. O lote contempla as restituições de declarações feitas neste ano, transmitidas fora do prazo e com pendências que foram resolvidas pelos contribuintes. Também está neste lote as restituições residuais de exercícios anteriores. Os valores serão depositados no dia 30 de setembro, com prioridade para idosos, pessoas com deficiência e professores. Para consultar se a restituição está disponível, acesse gov.br/Receita Federal na aba Meu Imposto de Renda. Márcia Fernandes, para a Voz do Brasil.
0: De acordo com a Receita Federal, o pagamento da restituição é feito somente em conta bancária do titular da declaração.
2: Em caso de erro nos dados bancários, o órgão oferece serviço de reagendamento disponibilizado pelo Banco do Brasil em até um ano após a primeira tentativa de crédito.
0: E a Receita Federal divulgou um balanço com os dados de solicitações pelo Simples Nacional e pelo regime regular do IBS e da CBS.
2: Segundo o levantamento, até o dia 18 de setembro, o órgão registrou mais de 180 mil pedidos de adesão ao Simples Nacional. Já o regime regular dos novos tributos registrou 165 mil solicitações.
0: Do total de pedidos feitos pelo Simples ou para o Simples Nacional, cerca de 61 mil já foram aprovados.
2: A Receita alerta que quase 120 mil solicitações foram negadas, mas ainda estão no prazo legal de 30 dias para regularização das pendências.
0: Mais informações em gov.br/Receita Federal.
2: Profissionais de segurança pública de todo o país têm acesso ao atendimento psicológico gratuito e sigiloso pela internet.
0: O Escuta SUSP prevê a ampliação da capacidade de atendimento e reúne ações voltadas à saúde mental desses profissionais.
7: Desde 2024, agentes da segurança pública podem contar com o serviço de atendimento psicológico online, gratuito e sigiloso, o Escuta SUSP. Segundo dados do Ministério da Justiça e Segurança Pública, divulgados nesta terça-feira, mais de 50 mil atendimentos foram realizados em todo o Brasil, consolidando o projeto como uma das principais ferramentas de apoio à saúde mental desses profissionais. O coordenador clínico do Escuta SUSP, Michael Leone, explica que a iniciativa oferece avaliação e aconselhamento psicológico, psicoterapia e acompanhamento psiquiátrico.
8: A pessoa que chega nesse serviço, ela passou por uma triagem, ela foi encaminhada, ela foi instruída sobre como funciona esse serviço, e junto com esse serviço a gente tem dois outros serviços de apoio, que são a psiquiatria e o serviço de gerenciamento de terapia medicamentosa. Então todo esse arcabouço que foi construído, ele funciona de uma maneira muito complementar e ajuda a gente a compreender o paciente como um todo.
7: Foi lançado nesta terça-feira o painel Qualidade de Vida no Trabalho. A primeira publicação de dados sobre o tema reúne, entre outras informações, dados sobre o efetivo, as condições de trabalho das mulheres na segurança pública e os serviços de saúde mental e prevenção ao suicídio. Para o secretário nacional de segurança pública, Chico Lucas, falar sobre saúde mental entre esses profissionais é também fortalecer os serviços de proteção ao cidadão.
9: Então, a escuta SUSP, esse projeto é fundamental porque é a primeira vez que a gente capacita também o Ministério Público para que eles tenham conhecimento de como é a rotina de verdade do policial e que a gente possa juntos combater tanto o autoextermínio, o suicídio, que é tão grave entre as fileiras das polícias, mas também a violência policial.
7: Os profissionais do Sistema Único de Segurança Pública de todo o país podem se cadastrar e iniciar o atendimento especializado diretamente pelo portal oficial do Escuta SUSP no endereço gov.br/escutaSUSP. Para o público geral ou profissionais de outros setores que estejam passando por momentos de sofrimento psíquico, o Centro de Valorização da Vida, o CVV, segue prestando atendimento gratuito e apoio emocional 24 horas por dia através do telefone 188. Reportagem Gabriela Noronha.
10: Dicas do Enem.
11: Olá, meu nome é Ana Clara de Oliveira e a minha dúvida é melhor estudar sozinho ou em grupo?
12: A professora de português, Laíssa Rodrigues, vai responder.
13: As duas possibilidades são interessantes, tanto sozinho quanto em grupo. Sozinho porque às vezes você está em casa, né, tem uma maior concentração, só que essa troca de experiência, de conteúdo, de interpretação também é excelente, né, ali para você fazer com os colegas, até mesmo em intervalo de escola.
14: Meu nome é Rodrigo Nunes e eu queria saber como eu faço para revisar os conteúdos.
12: Quem dá a dica é a professora Laíssa Rodrigues.
13: Cada pessoa, ela vai ter uma forma de revisar, né, e fixar aquele conteúdo diferente. Só que eu acredito que somos muito visuais. Então, você pode fazer mapa mental, você pode colocar cartões espalhados pela casa, pelo quarto, que aí ajuda mais a fixar o conteúdo e ficar preparado na hora da prova.
12: É isso aí, se prepare e acompanhe as nossas dicas toda terça-feira aqui na Voz do Brasil e também na radiogov.ebc.com.br. Pois é, e uma das provas que fazem o estudante quebrar a cabeça é a redação.
0: E não é por acaso, ela vale 1.000 pontos e pode fazer muita diferença na nota final, ajudando o candidato a conquistar uma vaga na universidade.
12: E para ajudar quem está se preparando, já está disponível a cartilha do participante, com orientações, critérios de correção e exemplos de textos.
3: O material reúne orientações sobre as 5 competências avaliadas e exemplos de redações do Enem 2025, o Exame Nacional do Ensino Médio, acompanhados de comentários que ajudam a entender os critérios de correção. O texto deve ser dissertativo, argumentativo, ter até 30 linhas e ser elaborado a partir do tema proposto, dos textos motivadores e dos conhecimentos do participante. Cada redação é corrigida por 2 avaliadores, que atribuem até 200 pontos em cada uma das 5 competências. Para a estudante de Brasília, Beatriz Cossio, de 17 anos, a redação é uma das partes mais difíceis da prova.
15: Você tem que estudar muito, tem que se dedicar muito e principalmente procurar artigos, né, procurar repertórios, colocar suas ideias no papel.
3: Para ela, o caminho é praticar.
15: A questão de prática, de você procurar, ler e você já ter na sua mente de uma forma que você consiga lembrar na hora da prova.
3: Assim como Beatriz, muitos estudantes têm dificuldade para colocar no papel o que pensam na hora do exame. O professor de redação, José Aguilera, orienta sobre como aproveitar os textos de apoio e os critérios de avaliação.
16: Faça a leitura tranquila, cuidadosa, atenta dos textos de apoio. Lembre-se, o critério critério básico. As cinco competências do Enem é aquilo que vai te orientar para uma escrita formal, argumentativa, coesão, coerência e, finalmente, a proposta de intervenção baseada nos direitos humanos. Seguindo isso, tua nota vai ser excelente.
17: A cartilha também alerta para situações que podem levar a nota zero, como fuga ao tema, texto com até 7 linhas e desrespeito à estrutura dissertativo-argumentativa. O material ainda tem versões específicas para participantes com dislexia, transtorno do espectro autista e para surdos ou pessoas com deficiência auditiva. E além das orientações para os participantes, o Enem envolve uma grande estrutura de preparação e aplicação, destaca Ricardo Cardoso, presidente substituto do INEP, Instituto Nacional de Estudos e Pesquisas Educacionais Anísio Teixeira, responsável pelo Enem.
18: A gente está falando de 5 milhões de inscritos participantes no exame, que vão estar realizando a prova em mais de 14 mil locais de aplicação, em mais de 1.900 municípios.
17: As provas do Enem 2026 serão aplicadas nos dias 8 e 15 de novembro. A redação será no primeiro dia de exame. A cartilha está disponível gratuitamente no portal do INEP, no endereço gov.br/INEP. Reportagem Pablo Mundim.
0: Samile Leão, de 21 anos, estudante de escola pública de Virginópolis, em Minas Gerais, foi aluna nota 1000 na redação e hoje cursa medicina na Federal do Estado.
2: E sabe como ela conseguiu? Estudando, fazendo simulados, inclusive durante feriados e encontros de família. Como ela conta?
19: Todo mundo via o tanto que eu estudava. Às vezes eu vinha para cá num feriado, tinha festa de família, eu ia um pouquinho e já voltava para casa para fazer um simulado. Todo mundo via o tanto que eu realmente abdicava de muita coisa para poder estudar. O que eu gostaria que as pessoas lembrassem quando elas conhecessem a minha história é de que é possível realizar nossos sonhos com dedicação e paciência, com muito amor também, se rodear por pessoas que te fazem bem e que podem tornar o processo mais leve.
0: E o Ministério da Educação lançou um guia com informações e conteúdos para ajudar os estudantes nesta reta final para a prova do Enem.
2: O espaço reúne em um só lugar vídeos, tutoriais, dúvidas frequentes, além de informações oficiais para ajudar os participantes na preparação para as provas.
0: A seção Alunos Nota 1000 traz histórias de estudantes que alcançaram a nota máxima na redação, e na seção Enezeiros, os estudantes podem compartilhar rotinas de estudos.
2: O guia também conta com materiais pedagógicos produzidos pelo Ministério e disponibiliza o acesso a aplicativos gratuitos, como o MEC Enem, Idiomas e Livros.
0: Saiba mais em gov.br/MEC.
2: Empresas brasileiras afetadas pelas tarifas impostas pelos Estados Unidos ou por conflitos internacionais já podem solicitar financiamento ao BNDES, o Banco Nacional de Desenvolvimento Econômico e Social.
0: Os recursos podem ser utilizados, por exemplo, em capital de giro, compra de máquinas e equipamentos e investimentos para adaptação da atividade produtiva.
20: As empresas interessadas em obter financiamento na nova fase do Plano Brasil Soberano já podem dar entrada nos pedidos de crédito. A nova etapa do plano está atendendo empresas brasileiras que atuam em setores estratégicos para a balança comercial, além das empresas afetadas por tarifas comerciais impostas pelos Estados Unidos, por conflitos internacionais e pelo avanço de medidas protecionistas no comércio mundial. Como explica José Luiz Gordon, diretor de Desenvolvimento Produtivo, Inovação e Comércio Exterior do BNDES, o Banco Nacional de Desenvolvimento Econômico e Social.
21: São mais de 22 bilhões de reais para apoiar investimentos, para apoiar capital de giro, para quem quer exportar, aqueles empresários que estão sendo afetados pelo tarifaço, estão sendo afetados pela Guerra do Golfo, em setores estratégicos.
20: As empresas interessadas em obter crédito podem protocolar os pedidos de financiamento diretamente no BNDES ou nas instituições financeiras credenciadas. Reportagem André de Barros Lima.
2: Alface, cebola, batata e mamão ficaram mais baratos nas centrais de abastecimento do país.
0: É o que mostrou o levantamento mensal da Conab, referente a agosto.
2: E a comercialização de frutas aumentou, inclusive para o mercado externo.
1: Os preços da batata recuaram em torno de 11% em agosto nas centrais de abastecimento monitoradas pela Conab. Entre as hortaliças, as cotações da cebola e da alface também registraram queda na maior parte das capitais do país. Já os valores de comercialização da cenoura mantiveram-se estáveis em agosto. Os dados são do nono boletim hortigranjeiro divulgados pela Conab nesta terça-feira. A pesquisa também mostrou que a comercialização de frutas nas ceasas cresceu 4,5% no último mês. O mamão ficou mais barato em 70% dos locais monitorados, com queda de quase 11% em média. Melancia e laranja também registraram um leve declínio em agosto. Já a banana, por outro lado, foi a fruta com maior incremento na média mensal. De acordo com dados do Ministério do Desenvolvimento, Indústria, Comércio e Serviços, as exportações de frutas e hortaliças nos primeiros 8 meses do ano alcançaram 789 mil toneladas, com faturamento superior a US$ 1 bilhão. Natália Koslick, para a Voz do Brasil.
0: Reforço no estoque de grãos. Na última semana foram realizados 2 leilões pela Conab que vão garantir quase 200 mil toneladas de milho nos estoques públicos.
2: O objetivo é a prevenção a possíveis impactos do fenômeno climático El Niño, que pode comprometer o abastecimento e a oferta de grãos no país.
4: São mais de 190 mil toneladas de milho para abastecer estoques do programa de venda em balcão. A aquisição do cereal pela Conab é destinada para a formação de estoques como medida de prevenção a possíveis impactos do fenômeno El Niño. Segundo a ministra do Desenvolvimento Agrário, Fernanda Machiavelli, o reforço nos estoques públicos auxilia produtores rurais e criadores de animais.
22: Por um lado, garantindo a compra desses produtos pela agricultura, pelo agro brasileiro e pela agricultura familiar, e ao mesmo tempo garantindo a oferta de insumos para quem cria animais no Nordeste e alimento para as populações que possam vir a ser afetadas por esse evento climático que afeta já o mundo todo.
4: A agricultura familiar vai fornecer a maior parte do milho adquirido pela Conab, 121 mil toneladas. As outras 70 mil toneladas do cereal foram compradas em ampla concorrência, incluindo produtores rurais, cooperativas e comerciantes. Silvio Porto, diretor-presidente da Companhia Nacional de Abastecimento, destacou o acompanhamento dos preços e do fornecimento de alimentos nas capitais do país.
23: Hoje nós temos informação de todo o Brasil. Nós ampliamos, sobretudo, as capitais da região amazônica e as do Nordeste que faltavam. Então, esse é um instrumento de acompanhamento, de monitoramento, que permite a gente ter uma série histórica que, de fato, a gente sabe como está o custo de vida, como está os preços dos alimentos em todas as capitais brasileiras, de norte a sul do Brasil.
4: A companhia também conta com um estoque de 300 mil toneladas de arroz para este ano. Para participar do programa Venda de Balcão e comprar dos estoques da Conab, o produtor deve se cadastrar no SICAM, o Sistema de Cadastro de Produtores Rurais. Os pedidos, pagamentos e agendamento de retirada são feitos de forma online pelo Balcão Digital da Conab. Reportagem Luciana Colares de Holanda.
0: Previsões de mais tempestades no centro-sul do Brasil, a Defesa Civil reforça as orientações sobre os cuidados para quem vive em área de risco.
2: Os alertas são emitidos via celular por canais como SMS e WhatsApp.
24: Os 3 estados da região sul do país estão com alertas de perigo de tempestade e de ventos fortes. Na tentativa de prevenir riscos à população, a Defesa Civil emite avisos, tendo como base boletins meteorológicos. Tiago Molina, coordenador geral de monitoramento e alerta da Defesa Civil, explica que o cidadão deve ficar atento ao celular, principalmente se mora perto de áreas de risco.
25: A Defesa Civil Nacional trabalha em articulação com as defesas civis estaduais, municipais, para a emissão de alertas à população, alertas que chegam via mensagens WhatsApp, mensagens por SMS e também chegam por meio do Defesa Civil alerta que se utiliza da tecnologia de cell broadcast para fazer uma informação chegar até os celulares das pessoas.
24: Entre os riscos relacionados a eventos climáticos extremos estão deslizamentos de terra e inundações. A recomendação para quem mora próximo a áreas de risco é conhecer com antecedência possíveis rotas de fuga. Além das informações sobre o risco, alertas da Defesa Civil trazem dicas de autoproteção. O meteorologista do IMET, Roberto Baltazar, afirma que com o deslocamento da frente fria, estados do Sudeste e Centro-Oeste também entram em alerta.
5: Essa frente fria trouxe condições de tempestade para os estados do Rio Grande do Sul e Santa Catarina. Porém, o foco principal a partir do dia 22, hoje, terça-feira, é para a região do estado do Paraná, também trazendo condições de tempestade para o estado do Centro-Sul de São Paulo, oeste do Rio de Janeiro, estado do Mato Grosso do Sul e também as porções mais ao sul do Mato Grosso e do estado de Goiás.
24: Para receber alertas da Defesa Civil Nacional, é preciso se cadastrar pelo WhatsApp no número 61-2034-4611. As mensagens também podem chegar por SMS. Já para receber os alertas de nível severo ou extremo, não é preciso fazer cadastro. Basta estar em local com cobertura de celular. Neste caso, os avisos aparecem na tela do celular, acompanhado de uma sirene. Reportagem Luana Karen.
0: O ponteiro vira hoje às 9:05 da noite e dá início à chegada da primavera.
2: E com ela, a 20ª Primavera dos Museus, que abre espaço para todo mundo conhecer mais sobre cultura, história, ciência.
0: Museus de todo o país têm programação especial nesta semana.
2: A iniciativa reúne mais de 920 instituições e cerca de 2.700 atividades até domingo, dia 27.
0: Com o tema Museus para Todas as Pessoas, a programação busca ampliar o acesso a esses espaços com ações voltadas à inclusão, à acessibilidade e à participação dos diferentes públicos.
6: Museu também é lugar de descoberta, de encontro e de pertencimento. E esses espaços ganham uma programação especial em todo o país. É a 20ª Primavera dos Museus, promovida pelo IBRAM, o Instituto Brasileiro de Museus. Até domingo, dia 27, mais de 920 instituições participam da iniciativa. A programação busca aproximar ainda mais os museus das pessoas, como explica Fernanda Santana Rabelo de Castro, presidente do IBRAM.
7: São visitas, exposições, exibições cinematográficas que trazem a temática, mas que também trazem acessibilidade, também trazem inclusão. São atividades que constroem narrativas junto com os públicos, junto com os territórios.
6: Ao todo, são 2.700 atividades, entre exposições, oficinas, palestras, visitas mediadas e ações educativas em todo o país. O tema deste ano é Museus para Todas as Pessoas, uma oportunidade para quem já frequenta esses espaços e também para quem ainda não teve essa experiência. É o caso de Benjamin Carvalho de Souza, de 8 anos, que visitou um museu pela primeira vez. Entre tantas descobertas, uma chamou especialmente a atenção do menino, o aparelho conhecido como curvas de sino.
8: Aquele negócio que a gente bate nas bolas de vermelho versus azul, que a gente tem que bater pra gente ganhar ponto. Ele ensina coisas diferentes da sala de aula.
6: No SESI Lab, em Brasília, a experiência com estudantes mostra como a educação pode transformar a visita ao museu em uma oportunidade de descoberta. Mais do que observar objetos e exposições, a proposta é estimular a curiosidade, a participação e o aprendizado, explica Cláudia Ramalho, superintendente de cultura do SESI.
9: E aqui é um espaço que os professores também, além do trazer os seus alunos para se divertirem, é um espaço também de aprendizagem na prática daquilo que eles aprenderam, né, na teoria dentro de sala de aula.
6: A Primavera dos Museus também chama atenção para as barreiras que ainda afastam parte da população desses espaços. Acessibilidade, diversidade, representatividade e direito à memória fazem parte da discussão deste ano. E participar é simples. A programação está disponível na plataforma plataforma Visite Museus, no endereço visite.museus.gov.br. É possível pesquisar atividades por estado, cidade, data e instituição. É só escolher a experiência e descobrir um museu que pode estar mais perto do público do que se imagina. Com locução de Thaís de Araújo, reportagem Pablo Mundim.
2: Essas foram as notícias do governo federal.
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2: Com produção da empresa Brasil de Comunicação.
0: Fique agora com as notícias do Poder Judiciário e do Congresso Nacional. Boa noite.
2: Boa noite, até amanhã.
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12: Presidente do STF, Edson Fachin, diz que Poder Judiciário trabalha para dar mais segurança à negociação de precatórios.
13: Flávio Dino discute com autoridades a responsabilidade na aplicação de emendas parlamentares.
12: STJ vai promover audiência pública sobre advertência de glúten em embalagens de alimentos.
13: Boa noite, eu sou Leandro Bezerra.
12: E eu sou Walter Lima.
13: O Supremo Tribunal Federal realizou hoje audiência pública para discutir aspectos relacionados ao controle, à transparência e à responsabilidade na destinação de recursos públicos por meio de emendas parlamentares impositivas.
12: O debate ocorreu sob relatoria do ministro Flávio Dino e reuniu representantes de diferentes instituições, órgãos de controle, especialistas e entidades da sociedade civil.
13: Poder Judiciário tem trabalhado para dar mais segurança e transparência à negociação de precatórios no país.
12: Agora, em setembro, o Conselho Nacional de Justiça realizou uma audiência pública sobre o tema. Em agosto, o Supremo Tribunal Federal assinou uma portaria conjunta com o Banco Central para reforçar os mecanismos de proteção na transferência de precatórios. Marcela Luiza.
14: Precatório é o dinheiro que uma pessoa ou empresa tem direito a receber do poder público depois de ganhar uma ação judicial definitiva. Agora, em setembro, o Conselho Nacional de Justiça realizou uma audiência pública com representantes de diferentes setores com o objetivo de receber sugestões para melhorar a tecnologia e a forma de controle da transferência dos créditos dos precatórios. A audiência é fruto das atividades do grupo de trabalho criado pela portaria conjunta assinada pelo Supremo Tribunal Federal e pelo Banco Central do Brasil, o Bacen, em agosto deste ano. Na ocasião da assinatura do acordo, o presidente do STF, do CNJ, ministro Edson Fachin, destacou que o objetivo é garantir mais transparência e segurança jurídica.
15: O objetivo dessa nova regulação, obviamente, não é impedir a circulação de créditos, mas sim de garantir que ocorra com transparência, segurança jurídica, rastreabilidade e proteção aos credores, especialmente aos credores em situação de vulnerabilidade.
13: O Superior Tribunal de Justiça vai realizar audiência pública para discutir se a informação contém glúten é suficiente nas embalagens de alimentos industrializados ou se deve incluir a advertência: o glúten é prejudicial à saúde dos doentes celíacos.
12: O evento será nesta quarta-feira, 23 de setembro, a partir das 14h. Fátima Uchoa.
26: Os debates vão incluir especialistas e representantes de entidades interessadas na causa celíaca e serão transmitidos ao vivo pelo canal do STJ no YouTube para qualquer pessoa acompanhar. A audiência pública foi convocada pelo relator do tema repetitivo 1343, ministro Ricardo Vilas Boas Cueva, para reunir informações que auxiliem na formação do precedente qualificado. As exposições abordarão aspectos médicos e científicos relacionados à doença celíaca, além de possíveis impactos regulatórios e econômicos da eventual exigência de advertência complementar nas embalagens de alimentos industrializados.
13: Começou nesta terça-feira no Tribunal Superior do Trabalho, em Brasília, um seminário sobre acessibilidade, inclusão e combate ao capacitismo.
12: O encontro reúne magistrados, servidores e especialistas e termina nesta quarta-feira. Simone Moura.
3: Durante o evento, foi entregue o Prêmio Justiça do Trabalho Acessível. Foram premiados 5 projetos nas áreas de atitude, gestão da acessibilidade, comunicação, tecnologia e serviços. Ao longo do dia, os debates trataram da política de acessibilidade e inclusão da justiça do trabalho e das barreiras enfrentadas pelas pessoas com deficiência. À tarde, a programação abordou acessibilidade digital e documental e o papel das pessoas com deficiência na luta por direitos e inclusão. O seminário continua nesta quarta-feira com oficinas e novos debates sobre o assunto.
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13: A você uma boa noite.
12: Boa noite e até amanhã.
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17: Eu sou Humberto Pinheiro e estes são os destaques de hoje do Jornal do Senado, que começa agora. Projeto que cria a Semana do Pequeno Investidor está pronto para ser votado em comissão do Senado. Visita ao Congresso aproxima jovens do debate sobre aprendizagem profissional. Veículos de comunicação do Senado e da Câmara preparam cobertura especial das eleições. Ser votado em comissão do Senado. Visita ao Congresso aproxima jovens do debate sobre aprendizagem profissional. Veículos de comunicação do Senado e da Câmara

0: básico sobre investimentos à população. Mostrar que qualquer pessoa pode começar a investir com segurança, alertar contra fraudes e a complexidade do mercado de capitais e estimular o hábito de poupar e investir desde cedo. A proposta da senadora Jussara Lima, do PSD do Piauí, dedica a segunda semana de outubro para as ações educativas e foi debatida com especialistas em audiência pública no Senado. Para a economista Débora Maganha, o investidor nem sempre entende o que compra, com o risco de perdas pela ilusão de ganhos rápidos.
1: O brasileiro nunca foi ensinado a exigir duas coisas antes de colocar o dinheiro dele. A primeira é entender de onde vem o retorno e qual é o risco daquela operação. A segunda é compreender o que sustenta o investimento se tudo der errado.
0: O projeto recebeu relatório favorável dos senadores Alci Lucas, do PL do Distrito Federal, que defende a educação financeira nas escolas.
2: Quando eu era criança, a gente tinha aqueles cofrinhos para guardar as moedas, guardar na poupança. Então, isso tem que estar na educação. Desde criança, você tem que ensinar a poupar.
0: A proposta está pronta para votação na Comissão de Educação e Cultura.
3: Eleições 2026.
4: No dia 4 de outubro, os veículos de comunicação do Senado e da Câmara vão trabalhar de forma integrada na cobertura das eleições. Na Rádio Senado, a programação terá uma atenção especial à fase de apuração com uma transmissão independente. O sinal também poderá ser retransmitido pelas rádios parceiras em todo o país. A reportagem é de Yasmin Rodrigues.
5: A cobertura especial vai acompanhar o eleitor durante todo o domingo, desde o início da votação até a divulgação dos resultados. Rádio Senado, Rádio Câmara, TV Senado e TV Câmara, além das agências de notícias das duas casas, vão trabalhar de forma integrada com entradas ao vivo dos tribunais eleitorais e a participação de especialistas e consultores para explicar o processo eleitoral e analisar o cenário político. A cobertura também terá participação de jornalistas da Rede Legislativa de Rádio e Televisão, com repórteres das assembleias legislativas e das câmaras municipais de todo o país. A coordenadora geral da Rádio Senado, Leila Herédia, explica como foi preparada essa cobertura integrada e o que o ouvinte poderá acompanhar ao longo do domingo.
6: A nossa ideia é mostrar para o eleitor, para o ouvinte, para o telespectador, tudo o que acontece durante o dia em todas as etapas da eleição. A gente vai ter entrada ao vivo de todas as regiões do Brasil, com notícias atualizadas, informações de serviços, acontecimentos, as notícias mais quentes.
5: A partir das 5 da tarde, a Rádio Senado deixa o pau de transmissão e passa a fazer uma cobertura ao vivo de forma independente, justamente quando começa a apuração dos votos. O sinal estará liberado para ser retransmitido por qualquer emissora do país.
4: Os eleitores que pretendem usar o e-título para se identificar no dia da votação devem ficar atentos ao prazo para o primeiro acesso ao aplicativo. A Justiça Eleitoral orienta que o procedimento seja feito até 3 de outubro, sábado anterior ao pleito. A reportagem é de Luísa Mello.
5: Os eleitores que pretendem usar o e-título para se identificar no momento da votação devem registrar o primeiro acesso no aplicativo até 3 de outubro, sábado anterior ao pleito. A ação da Justiça Eleitoral tem como objetivo evitar a sobrecarga do aplicativo no dia da eleição, quando o download e o primeiro acesso serão interrompidos. O ministro Cássio Nunes Marques, presidente do Tribunal Superior Eleitoral, informa que notificações já foram enviadas aos eleitores por meio do e-título para promover as atualizações.
7: A Justiça Eleitoral iniciou o envio de notificações oficiais pelo aplicativo e-título. A iniciativa busca facilitar o acesso a informações importantes para o exercício do voto, como a consulta antecipada ao local e a sessão de votação. Reforçamos, portanto, a recomendação para que eleitoras e eleitores mantenham o aplicativo atualizado, façam o primeiro acesso e confiram seus dados com antecedência.
5: Para usar a versão digital do título de eleitor com fotografia disponibilizada pelo aplicativo, é preciso apresentar o e-título diretamente na tela do celular ou no tablet ao mesário no dia da votação. Não serão aceitas capturas de tela nem documentos sem foto. O aplicativo também disponibiliza a consulta do local de

0: votação e outras informações importantes durante o período eleitoral.
1: Nas eleições deste ano estão aptos a votar quase 2 milhões de eleitoras e eleitores com algum tipo de deficiência, o maior número já registrado pela Justiça Eleitoral. Para garantir a autonomia desse público, são adotadas medidas de acessibilidade como a preferência na fila no dia da votação, o direito de ingressar na sessão eleitoral com cão guia e o auxílio de uma pessoa de confiança que pode acompanhar o eleitor na cabine de votação. No entanto, o acompanhante não poderá estar a serviço da Justiça Eleitoral, de partido político, federação ou coligação. Na urna eletrônica é disponibilizado um sistema de áudio que orienta cada passo da votação para os eleitores com deficiência visual e a Justiça Eleitoral fornece fone de ouvido descartável. A urna tem ainda teclado em braille e intérprete de Libras exibido no canto inferior da tela. Para o senador Flávio Arnes, do PSB do Paraná, a acessibilidade durante todo o processo de votação é um direito. Na avaliação dele, é preciso garantir condições adequadas para que as pessoas com deficiência não encontrem dificuldades para votar.
2: Direito ao voto, acessibilidade, não ter problemas no local, participar do processo, é um direito fundamental de todos, todas na construção da democracia e também da pessoa com deficiência.
1: Quarenta e cinco jovens do programa Aprendiz do Futuro de Lusiânia, em Goiás, visitaram o Congresso Nacional e conheceram de perto o trabalho de deputados e senadores. A visita aconteceu ao mesmo tempo em que o Senado analisa o Estatuto do Aprendiz, proposta que reorganiza as regras da aprendizagem profissional no país. Repórter Henrique Nascimento.
3: Conhecer onde as leis são discutidas fez parte da formação de 45 jovens do programa Aprendiz do Futuro, de Lusiânia, em Goiás. Eles visitaram o Congresso Nacional e acompanharam de perto espaços que até então muitos conheciam apenas pela televisão ou pela internet. Para o instrutor Gabriel Fonseca, a experiência aproxima os jovens da cidadania e das decisões que fazem parte da vida deles.
4: A visita ao Congresso Nacional, ela possibilitou que os jovens compreendessem na prática que esses espaços fazem parte da vida deles e da construção da nossa sociedade.
3: No Senado, a aprendizagem profissional também está em debate. A Comissão de Assuntos Sociais aprovou o Estatuto do Aprendiz, que reorganiza as regras para contratação e formação de adolescentes e jovens de até 24 anos. O texto mantém cotas entre 5 e 15% e dá prioridade a jovens em situação de vulnerabilidade. O senador astronauta Marcos Pontes, do PL de São Paulo, defendeu mais oportunidades para que os jovens desenvolvam habilidades ligadas às novas tecnologias.
5: E eles agora, em tempo de tecnologia, inteligência artificial, eles têm a capacidade de fazer muito mais que muito adulto aí, né? Tentando aprender inteligência artificial, você dá um negócio desse tamanho de um jovem aí, ele destrincha esse negócio rapidamente.
3: O projeto ainda vai ser votado pelo plenário do Senado.
1: Com trabalhos técnicos de Eliseu Caires, o Jornal do Senado fica por aqui. Acompanhe agora as notícias da Câmara dos Deputados. Boa noite e até amanhã.
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7: Proposta prioriza métodos de ensino específicos para pessoas com autismo.
8: Mercosul aprova acordos de cooperação educacional entre países do bloco.
9: Projeto de lei obriga a instalação de brinquedotecas em delegacias da mulher.
10: Boa noite. Avança na Câmara a proposta que torna obrigatória a instalação de brinquedotecas em delegacias da mulher e em fóruns. O repórter José Carlos Oliveira tem os detalhes.
11: As comissões de defesa dos direitos da mulher e da previdência social, infância e adolescência aprovaram um projeto de lei que torna obrigatória a instalação de brinquedotecas em delegacias da mulher e em fóruns do país. A proposta do deputado Marques Beltrão, do União de Alagoas, tem foco no acolhimento de mães, crianças e adolescentes vítimas de violência nos espaços investigativos e da justiça. De acordo com o texto, as brinquedotecas deverão contar com atividades lúdicas e educativas e pelo menos um profissional habilitado para monitorar e adequar o espaço às necessidades das crianças. Uma das relatoras da proposta, a deputada Laura Carneiro, do PSD do Rio de Janeiro, ampliou o alcance da medida. Além de brinquedotecas, ela também prevê que as delegacias da mulher mantenham equipe multidisciplinar para atendimento às mulheres em situação de violência, como psicólogas, assistentes sociais, advogadas e pedagogas.
12: Nós já votamos aqui todo o arcabouço jurídico que trata das crianças vítimas e testemunhas de crimes violentos. Criamos aí a escuta especializada e toda uma tecnicidade que tem que ser utilizada no Poder Judiciário. As brinquedotecas complementam essa lei. É muito importante que a criança e a mãe cheguem num ambiente, na hora da denúncia, né, da violência sexual, por exemplo, com algum tipo de acolhimento. E a brinquedoteca pode auxiliar essa criança nesse processo de oitiva.
11: Em outra alteração no texto, Laura Carneiro inclui na Lei de Diretrizes e Bases da Educação Nacional a previsão de que filmes nacionais e de conteúdos contra a violência doméstica e familiar passem a integrar o currículo complementar das escolas, com no mínimo 2 horas mensais. O texto original e as alterações ainda vão passar pela análise das comissões de Segurança Pública e de Constituição e Justiça. Da Rádio Câmara de Brasília, José Carlos Oliveira.
6: Segurança Pública.
13: Na Comissão de Segurança Pública, Alexandre Leite, do União de São Paulo, é relator do projeto que cria o Protocolo Nacional de Investigação de Crianças e Adolescentes Desaparecidos. O texto visa padronizar e agilizar as investigações desde o registro do desaparecimento.
14: O relatório de Alexandre Leite estabelece diretrizes para a atuação dos órgãos de segurança pública na busca por menores desaparecidos. A proposta também autoriza a divulgação imediata e georreferenciada de alertas em casos de risco à vida ou à integridade física da vítima.
13: Daiana Santos, do PCdoB do Rio Grande do Sul, apresentou o projeto que cria mecanismos de proteção e assistência integral às vítimas de crimes raciais. O texto prevê ações para evitar exposição indevida, constrangimentos e repetição desnecessária de depoimentos.
14: A proposta de Daiana Santos também determina que ocorrências com indícios de motivação racial sejam registradas como crimes raciais e não como crimes diversos. A iniciativa ainda assegura acompanhamento jurídico e prioridade na tramitação das investigações e dos processos.
13: Uma punição mais severa para o uso de drones em práticas criminosas é o que prevê proposta de Luiz Felipe de Orleans e Bragança, do PL de São Paulo. A ideia, segundo ele, é criar agravantes e ampliar penas em até 2/3 quando essa tecnologia for utilizada.
14: Luiz Felipe de Orleans e Bragança alerta para o avanço das facções que utilizam esses equipamentos no monitoramento policial, no transporte de armas e na entrega de insumos em presídios. Ele lembra que o texto não impõe restrição ao uso civil ou profissional dos drones.
13: Os deputados analisam o projeto de professora Marcivânia, do PCdoB do Amapá, que garante a transferência de servidoras públicas e empregadas da iniciativa privada em situação de violência doméstica para outras localidades como medida de proteção. O texto cria o Pacto Federativo de Proteção à Pessoa em Situação de Violência Doméstica e Familiar.
14: A matéria também cria um fundo nacional para custear as transferências e auxiliar financeiramente as vítimas, além de incentivos para empresas que aderirem ao programa. Professora Marcivânia explica que o objetivo é estabelecer mecanismos de cooperação entre os entes federados para viabilizar a medida.
13: A Câmara aprovou o projeto que estabelece o direito de indenização por dano moral nos casos de violência doméstica contra a mulher. A relatora do texto, Lídice da Mata, do PSB da Bahia, acredita que a medida amplia a proteção porque responsabiliza ainda mais os agressores.
15: Esse projeto, ele visa justamente fazer com que a mulher vítima da violência doméstica possa processar, ela possa ser recompensada financeiramente pelos danos morais à sua imagem. Então, ela reforça a condenação do agressor e ela reforça, portanto, a luta da vítima para combater esta violência.
14: Lídice da Mata argumenta que a violência doméstica provoca consequências que vão além das agressões físicas, atingindo a saúde mental e a dignidade das vítimas. Para ela, a proposta fortalece a Lei Maria da Penha e amplia os mecanismos de proteção às mulheres.
6: Relações Exteriores.
13: A representação do Mercosul aprovou um acordo para cooperação educacional entre os países do bloco. A repórter Maria Neves explica as medidas propostas.
16: A representação brasileira no Parlamento do Mercosul aprovou o acordo para reconhecimento de estudos e títulos de ensino superior técnico profissional, tecnológico, artístico e de formação de professores entre os países do bloco. Como ressaltou o relator, deputado Vermelho do PL do Paraná, o texto estabelece apenas princípios gerais e diretrizes para a cooperação. A implantação do reconhecimento mútuo dos diplomas ocorrerá depois que os ministros da Educação do Bloco aprovarem mecanismos como as tabelas de equivalência das disciplinas cursadas. Na opinião do deputado Vermelho, essa previsão garante mais estabilidade para a cooperação educacional entre os países.
17: Ao atribuir à reunião de ministros da Educação a elaboração das tabelas de equivalência dos instrumentos de reconhecimento e do mecanismo de implementação. O acordo prestigia os órgãos especializados do bloco e institui mecanismos permanentes de atualização de seus procedimentos, conferindo maior estabilidade e previsibilidade à cooperação regional em matéria educacional.
16: Vermelho defende ainda que a cooperação educacional vai favorecer a formação de recursos humanos, fortalecer as redes acadêmicas regionais e contribuir para o desenvolvimento científico, tecnológico e social dos países participantes.
17: É a oportunidade da integração dos nossos professores, dos nossos mestres com os países membros. Tendo a oportunidade de um professor de matemática lá de Foz do Iguaçu dar aula no Paraguai, dar aula na Argentina, no Uruguai e assim vice-versa. Eu acho que isso a gente passa a uniformizar ainda mais a questão educacional do Mercosul.
16: Para o presidente da representação brasileira no Parlamento do Mercosul, deputado Arlindo Quinalha, do PT Paulista, o mecanismo de cooperação educacional vai ser especialmente importante para estudantes brasileiros de medicina que se formam nos outros países do bloco. O parlamentar ressaltou que hoje, muitas vezes, esses profissionais encontram grande dificuldade para o reconhecimento do diploma estrangeiro. Da Rádio Câmara de Brasília, Maria Neves.
6: Ciência e tecnologia.
14: Adriano do Baldi, do PP de Goiás, é um dos signatários do requerimento de criação de uma frente parlamentar mista que visa fortalecer o programa espacial brasileiro, garantindo mais recursos e segurança jurídica para o setor.
13: Adriano do Baldi defende o apoio à Agência Espacial Brasileira por considerar a área estratégica para a soberania nacional e como vetor científico e tecnológico capaz de impulsionar a economia espacial e o desenvolvimento sustentável do país.
6: Educação.
14: Passou em mais uma comissão da Câmara proposta que prioriza o uso de métodos de ensino específicos para pessoas com autismo. A reportagem é de Mônica Tati.
18: O diagnóstico precoce e métodos de ensino específicos para pessoas com transtorno do espectro autista deverão ser priorizados. É o que prevê projeto aprovado pela Comissão de Educação da Câmara dos Deputados. O relator na Comissão de Educação, o deputado Tarcísio Mota, do PSOL do Rio de Janeiro, acatou a sugestão da Comissão de Defesa dos Direitos das Pessoas com Deficiência, que alertou que já existem mecanismos para reconhecer a diversidade no processo educacional na LDB, a Lei de Diretrizes e Bases da Educação. Tarcísio Mota considera que a alteração se enquadra melhor na Política Nacional de Proteção dos Direitos da Pessoa com Transtorno do Espectro Autista, que estabelece a promoção e incentivo à formação continuada dos profissionais da educação para a educação especial inclusiva. Mota também reforça a necessidade de suporte pedagógico nas salas de aula do ensino regular.
19: A Política Nacional de Educação Especial Inclusiva orienta os sistemas de ensino para garantir a escolarização de estudantes com deficiência, transtornos do desenvolvimento e altas habilidades ou superdotação em classes comuns do ensino regular, mediante suporte pedagógico adequado e práticas educacionais inclusivas. Nesse contexto, a formação inicial dos profissionais de educação constitui elemento central para a efetivação das políticas de inclusão escolar, especialmente no que se refere à adoção de metodologias pedagógicas acessíveis, estratégias de ensino diversificadas e instrumentos de apoio capazes de responder às diferentes necessidades educacionais dos estudantes.
18: O projeto, que prevê métodos adequados de ensino para pessoas com transtorno do espectro autista, aguarda a apreciação da Comissão de Constituição e Justiça. Se for aprovado, segue para votação no Senado Federal. Da Rádio Câmara de Brasília, Mônica Tati.
20: Economia.
21: Rui Carneiro, do Podemos, da Paraíba, apoia a proposta que altera o cálculo do IPVA e estabelece limites para despesas da administração pública. O texto prevê que o IPVA seja calculado com base no peso do veículo e também limita os gastos com publicidade institucional a 0,1% da receita corrente líquida dos entes federados.
22: Rui Carneiro defende um teto de 1% sobre o preço de venda do automóvel para o IPVA e a criação de limites para o orçamento do Poder Legislativo e dos Tribunais de Contas. Na visão dele, a medida aumenta a previsibilidade tributária e contém os gastos públicos.
21: Valdemar Oliveira, do Avante de Pernambuco, apresentou o projeto que permite deduzir do imposto de renda despesas com assistência veterinária para animais de estimação. De acordo com o autor, a medida incentiva os cuidados com a saúde dos animais, reduz o abandono e estimula a formalização do setor.
22: A proposta de Valdemar Oliveira é estabelecer limite anual de até R$5.000 por contribuinte para o benefício. O texto prevê ainda a dedução de gastos com consultas, exames, cirurgias, medicamentos, vacinas e planos de saúde veterinários mediante comprovação das despesas.
20: Consumidor.
21: Beto Pereira, do Republicanos de Mato Grosso do Sul, apresentou projeto que obriga as prestadoras de telecomunicações a retirar, em até 30 dias após o cancelamento do contrato, os equipamentos instalados na residência do assinante. Pela proposta, a retirada deve ser feita sem custos para o consumidor.
22: Beto Preto incluiu no texto que a rescisão contratual deverá ser processada após o prazo de 30 dias, independentemente da devolução dos aparelhos. Na visão do parlamentar, a medida busca reduzir transtornos aos consumidores e tornar mais ágil a troca de prestadoras de serviço.
20: Desenvolvimento regional.
21: Sérgio Brito, do PSD da Bahia, considera importante ampliar o debate sobre a criação de municípios no Brasil. Ele argumenta que a discussão deve levar em conta o projeto que estabelece regras para emancipação, incorporação, fusão e desmembramento de municípios.
22: Por isso, Sérgio Brito propõe a participação de representantes do governo, de entidades municipalistas e de especialistas no tema. O deputado ressalta que o objetivo é aperfeiçoar as regras para reorganização territorial e fortalecer o desenvolvimento regional e o pacto federativo.
21: Projeto de Félix Mendonça Júnior, do PDT da Bahia, cria o Programa Nacional de Desenvolvimento da Cacauicultura e do Chocolate Artesanal. A proposta reduz impostos federais e simplifica regras ambientais e sanitárias para agroindústrias cacaueiras.
22: O texto cria ainda um fundo para fortalecer a cadeia do cacau e do chocolate de origem. Segundo Félix Mendonça Júnior, a medida amplia a competitividade do Brasil, hoje o sexto maior produtor mundial, no mercado global que movimenta mais de US$130 bilhões ao ano.
20: Saúde.
0: Antônio Andrade, do PSDB de Tocantins, defende a aprovação de projeto que cria o Programa Nacional de Vacinação Inclusiva para pessoas com deficiência e com autismo. A proposta prevê atendimento prioritário, ambientes adaptados e possibilidade de vacinação domiciliar.
22: Relator da matéria na Comissão de Saúde, Antônio Andrade recomenda que o programa seja incorporado às regras nacionais de imunização. O texto também prevê capacitação dos profissionais de saúde e materiais acessíveis para orientar pacientes e familiares.
20: Direitos humanos.
0: Câmara aprovou regras para comunicação ao Conselho Tutelar de Atendimentos de Saúde à Criança. A repórter Paula Bittar nos conta como deve funcionar.
2: A Comissão de Constituição e Justiça da Câmara aprovou um projeto que exige a definição de hipóteses objetivas que obrigam a comunicação ao Conselho Tutelar por profissionais de saúde de casos envolvendo crianças e adolescentes. A medida busca evitar que a notificação dependa apenas da avaliação subjetiva do profissional. De acordo com o texto aprovado, os gestores do Sistema Único de Saúde deverão definir as hipóteses específicas em que a comunicação será obrigatória. As informações enviadas às autoridades e os prontuários e fichas de atendimento devem ser mantidos em sigilo. Atualmente, o Estatuto da Criança e do Adolescente determina que a suspeita ou a confirmação de castigo físico, de tratamento cruel ou degradante e de maus tratos contra criança ou adolescente seja informada ao Conselho Tutelar. A proposta que exige a definição de hipóteses objetivas que obrigam a comunicação ao Conselho Tutelar por profissionais de saúde de casos envolvendo crianças e adolescentes já pode seguir ao Senado. Da Rádio Câmara de Brasília, Paula Bittar.
22: Capitão Alberto Neto, do PL do Amazonas, critica o veto presidencial à proposta que prevê a distribuição gratuita do cordão de gerações pelo SUS. Ele argumenta que a medida garante inclusão e dignidade para pessoas com condições não visíveis.
4: Ao enxergar o cordão de girassóis, você vai ter empatia e vai entender que aquela pessoa precisa sim de prioridade. Isso tem facilitado e tem dado inclusão mais a essas pessoas que têm deficiências não visíveis. E o que nós fizemos uma nova lei, que foi distribuir esses cordões de girassóis pelo SUS. E o governo federal veta essa lei, alegando questões orçamentárias. O custo é muito, muito baixo.
0: Na opinião de capitão Alberto Neto, a distribuição gratuita do cordão amplia o acesso das pessoas ao símbolo de identificação, o que, segundo ele, favorece o atendimento prioritário e a inclusão. Para o deputado, o impacto financeiro da medida é irrelevante diante do seu papel social.
20: Previdência.
22: Marreca Filho, do PRD do Maranhão, defende a aprovação de projeto que assegura a revisão humana sobre decisões automatizadas que neguem, suspendam ou reduzam benefícios de pessoas em vulnerabilidade. Autor da proposta, ele explica que a análise deve ocorrer antes de a medida produzir efeitos.
0: O texto de Marreca Filho também determina que o cidadão seja informado em linguagem simples sobre o uso da inteligência artificial e os principais critérios considerados na decisão. A matéria ainda estabelece canais acessíveis para contestação por meios não digitais.
20: Últimas notícias.
22: O jornal Câmara dos Deputados chega a Sete Lagoas, em Minas Gerais, amanhã para mais uma gravação itinerante da Voz do Brasil nos estúdios de emissoras da Rede Câmara de Rádio.
0: Lado a lado, um âncora da Rádio Câmara de Brasília e um âncora da emissora local vão apresentar as notícias relacionadas aos deputados federais. O programa gravado em Sete Lagoas irá ao ar na próxima sexta-feira, dia 25.
22: Termina agora o Jornal Câmara dos Deputados, produzido pela Rádio Câmara, com trabalhos técnicos de Wellington Teles e apresentação de Val Monteiro e Luciana Vieira. Uma boa noite para você.
0: A Voz do Brasil está de volta amanhã. Boa noite.
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23: 8 horas.
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43: E aí, tudo bem? Tô chegando na terça-feira com as notícias do mundo da música. Pra falar que Luan Santana tá trazendo novidade, hein? O Luan Santana já tem encontro marcado com os fãs no feriado de 15 de setembro. O cantor apresenta a turnê Além do Registro no Caminho Niemeyer, em Niterói, no Rio de Janeiro. A apresentação está oficialmente marcada pro domingo, dia 15, e faz parte da agenda da turnê que vem percorrendo diferentes cidades do país. O projeto revisita momentos importantes da carreira do cantor e reúne músicas que marcaram sua trajetória. E tem um detalhe interessante. A agenda oficial de Luan já confirma Niterói justamente para esse feriado. Daqui a pouquinho eu volto com mais notícias do mundo da música. Até já!
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5: Segura, apião! Cadê o fôlego? Quem tiver mais que eu, que faça aí, por favor, né? E ó, que já estamos na nossa terça-feira. Chegando por aqui, eu sou a Jane de Paula. Pra quem não me conhece, é um prazer estar com você, viu? É, trazendo muito modão sertanejo a partir de agora por aqui. Simone Mendes!

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0: E essa seleção musical hoje tá demais, ó. Afinal de contas, hoje é terça-feira. Quer mais modão? A gente volta já aqui direto do Central do Sertanejo, tá? Pra tocar mais sucesso pra você, sertanejão, aqui, ó. Dos bons. Quer pedir o seu? Fica à vontade, daqui a pouquinho eu volto, tá? É atendendo teu pedido musical, então... Vem pra cá, interage com a gente, né? Vai nas nossas redes sociais aí, ó. Baixe o nosso app, não esquece não, e ouve a gente onde você estiver. Eu volto bem rapidinho com mais modão pra você, ó.
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3: 8h29.
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8: Olá, Brasil! Está no ar o Central de Notícias nesta terça-feira, 22 de setembro de 2026. E vamos aos destaques desta hora. Nova pesquisa Quest, divulgada nesta segunda-feira, mostra Lula com 37% das intenções de voto no primeiro turno da eleição presidencial, contra 33% de Flávio Bolsonaro. Na pesquisa da semana passada, Lula tinha 36% e Flávio 31%. Augusto Cury aparece com 6%, Ronaldo Caiado com 4%, Renan Santos com 3% e Romeu Zema e Samara Martins têm 1% cada. Em um evento ao segundo turno, o cenário é de empate técnico. Flávio Bolsonaro registra 42% e Lula 41%. A Quest ouviu 2.004 eleitores em todo o país entre os dias 17 e 20 de setembro. A margem de erro é de 2 pontos percentuais para mais ou para menos, com nível de confiança de 95%. E a greve da Caixa Econômica Federal. Bancários rejeitam proposta e a paralisação continua. Em nota, o Sindicato dos Bancários de São Paulo, Oeste e Região, afirmou que 59,3% dos trabalhadores votaram contra a renovação do acordo coletivo de trabalho.
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11: Olha, já estamos de volta por cá, né? E o pessoal interagindo, pedindo modão aqui. Beijo pra você curtindo aqui a gente, tá? E também quem tá ouvindo a nossa programação é o Hugo, ó. Beijo pra vocês, os demais que estão aqui ouvindo com a gente também. A gente agradece a companhia de todos, né?

0: Amanhã a gente volta trazendo muito modão pra você, ó, tá bom? Muito mais. É aqui na Central do Sertanejo. Eu volto amanhã, hein? Não esquece o nosso horário, não. Beijos! Mais um, é gol, golaço! Fiquem bem, volta amanhã. Tchau, tchau.
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